0: partida, não sei se o Ruben não vai surpreender.
1: Eu espero que sim. Daniel.
2: Eu, como sou um apreciador de luta, vejo uma quantidade de combates, tenho curiosidade de ver como é que se irá passar, e o facto de estarem a dizer que ele treina karaté, mas isto é um combate de boxe. Sim. E julgo que o Ruben não vai poder usar as suas táticas no combate. Não. O que me remete a um combate muito conhecido, que foi o do Floyd Mayweather com o Conan McGregor, o irlandês, que perdeu. É um excelente lutador de MMA, de artes marciais mistas, mas perdeu precisamente porque ele não podia usar a sua arte, porque era um combate de boxe. Portanto, eu estou curiosíssimo para ver como é que o Rubens irá safar disto, mas ao mesmo tempo agrada-me a ideia de resolverem o que tiverem para resolver à porrada.
3: Oh, Maia, posso fazer uma questão ao Ruben?
1: Pode.
3: Oh, Ruben, isto é mesmo, agora a falar a sério, isto é mesmo um combate de boxe a sério, com as regras todas do boxe, ou é algo também que vocês vão fazer de divertimento para o público?
4: Não, é mesmo a sério. Quem é que gosta de perder perante tanta gente a ver? Eu tenho certeza que o Sabato não vai para lá brincar, não vai dar a brincar, não é verdade?
3: Claro, claro.
4: E eu igual, vou para lá lutar a sério como ele vai lutar a sério. Quem é que gosta de perder?
3: Ok.
1: Oh, Ruben, mas tem estado a treinar numa academia, não é? Com um bom treinador. E, portanto, quando o Ruben entrar no ringue, não entra sozinho. Entra com a sua equipa, não entra com toda a gente que esteve consigo, não é? Não vai ali sem saber ler nem escrever. Está-se a preparar, não é?
4: Exatamente, estou-me a preparar há cerca de um mês atrás e agora tenho mais um mês para a frente. Tenho ido certinho, tenho dado o meu máximo nos treinos, adquirido o máximo de informação que eu possa adquirir naqueles curtos espaço de tempo e vou tentar dar o meu melhor. Eu acredito que ele não vai chegar ali em 5 segundos a arrumar comigo.
1: Ah,
4: pode acontecer.
0: Eu não acredito.
2: Eu queria só perguntar uma coisa ao Ruben.
1: Lá.
2: Que era para Ruben. Aquilo que eu disse é verdade ou não? O Ruben não vai poder usar técnicas de karaté no combate, pois não?
4: Não, não posso usar técnicas de karaté. A última vez que eu fiz karaté já foi quase há 20 anos. Já me esqueci.
2: Bem, mas
4: mais
2: há coisas que não se esquecem.
3: Era um karaté ainda.
1: Era um
4: mas
1: karaté.
4: O problema é que o karaté atrapalha-me no boxe. O karaté atrapalha-me no boxe.
2: É por isso mesmo é que fiz essa
4: imagina,
2: pergunta.
4: Imagina, as mãos no boxe saem da cara, não é verdade?
2: Essa é a defesa.
4: E no karaté as mãos saem aqui da barriga. Opa, não, e estou sempre com a guarda aberta. São coisas completamente diferentes e não parecem. Atrapalha-me bastante.
2: Essa guarda tem que ser bem treinada, que é mais com a cara aqui.
1: Olha, tem aqui um treinador. Vou
4: dar umas aulas, não, estou para aprender.
1: Ora bem, eu queria desejar, pois claro que tudo corra muito bem ao Ruben, dizer também à Tatiana para ficar tranquila e lançar aqui o desafio se a Noite das Estrelas pode ir um dia destes assistir a um treino. Pense nisso.
4: Não, é só
1: pense
4: combinar,
1: nisso.
4: Podemos ir.
1: Se um dia destes a Noite das Estrelas pode ir lá a ver como é que estão a decorrer os treinos, sem revelar táticas, é claro, mas para acompanhar um pouquinho desta preparação, uma vez estamos todos muito entusiasmados com este combate. Muito obrigada, Ruben. Muito obrigada. Um abraço. Força. Vamos a isto.
4: Boa noite.
1: Vamos a isto.
4: Obrigado. Muitíssimo. Bom trabalho.
1: Muitíssimo obrigada. Sim, senhor. Vai ser uma noite em grande, a noite 23 de maio. No Porto, isso não há dúvida. Hoje foi uma grande tarde em Vila Nova de Gaia, porque a Sónia de Jesus foi à luta e sonhou, lutou e as coisas acontecem. Em Vila Nova de Gaia, Sónia, acompanhada dos filhos e do eterno Vitó, inaugurou uma loja com 300 metros quadrados. A Tarde das Estrelas esteve lá em direto e Sónia de Jesus e até Vitó responderam às perguntas incisivas de Léo Cairo. Estamos a ver o movimento da loja, estão a ver bem? Aquilo foi assim a tarde toda, não é? Sempre a tarde toda assim. Vamos então ouvir a Sónia na inauguração da sua loja, a entrevista de Léo Cairo.
5: Agatha, eu já vi o Vitó, mas não é agora que vamos falar ainda com ele, é mais à frente. Mas antes temos aqui a Sónia, e disseste bem, isto é o Big Big Bazar da Sónia, porque se passou de 20 metros quadrados, agora está nos humildes 300 metros quadrados, quase como um centro comercial. Sónia, transformaste as polémicas em sucesso.
6: Tinha que ser, não é? A gente tem que tirar o bom sempre de alguma coisa, e a vida tem-me ensinado muito e eu vou sempre buscar o bom, não é?
5: Olhando para aquilo que conseguiste construir com o mediatismo dos teus reality shows, o que é que olhando para trás, valeu a pena tudo aquilo que passaste?
6: Valeu, vale sempre a pena, até para a gente se evoluir enquanto pessoa. Eu aprendi muito, evoluí, a nossa maturidade. Valeu a pena sempre tudo. Eu não me arrependo absolutamente nada dos últimos 6 anos da minha vida, desde que eu participei no reality show. Obviamente que a minha vida também sempre foi um livro aberto, não é? Sempre a minha vida esteve exposta, e isso também fez com que eu também tivesse a aproveitar sempre o mediatismo para o lado bom, não é? Para o lado bom.
5: Choraste muitas vezes ao longo destes últimos anos, mas enquanto choravas, sonhaste um dia vir a abrir esta grande loja?
6: Eu pedi esta loja em outubro. Eu sou uma pessoa muito ligada a Deus, e eu em outubro fui celebrar a festa do Tabernáculo. Vocês inclusive falaram sobre isso, que até viram lá o Bitó também, estávamos a celebrar, e nessa mesma festa eu orei a Deus com toda a minha fé e pedi uma loja exatamente como ela está hoje. Ontem eu fui precisamente agradecer pela minha loja. Eu sou uma mulher muito ligada a Deus, muito, muito, muito. Nas minhas piores fases eu orei muito e tenho Deus na minha vida sempre, e é isso.
5: Este negócio,
1: Terezinha, só nem um exemplo de luta e de fé, não é?
7: Também pecava, sempre foi assim muito surpreendente. Ela é muito concreta, é muito para a frente e vê as coisas boas que a vida pode trazer, até nas coisas más que lhe vão acontecendo, e dá a volta por cima. E é corajosa, porque é preciso ser corajoso para sair de uma loja pequenina para esta imensa loja, e pensa nos detalhes todos. Ela foi inaugurar no dia certo, mais pessoas lá podiam estar, e o êxito ficou à vista. Realmente é uma loja gigante. Estava cheia de gente, ela só hoje já deve ter faturado o suficiente para ficar tranquila um tempinho, mas ela tranquila não fica, que ela continua sempre à frente. Ela sempre foi muito, sei lá, muito pés na terra, é uma pessoa sonhadora, mas é muito terra a terra. É maravilhosa a Sónia.
1: É uma construtora, de facto, nós esperámos por esta loja, não é?
2: Temos a fazer alguma coisa de construtivo para ela e para a família dela. Por outro lado, bom, eu tenho que aprender a orar mais com a Sónia, porque, de facto, depois disto, eu, se calhar, para algumas coisas tenho mesmo que...
1: Tens que lá ir àquele retiro daquele pastor, onde ela costuma ir? Pronto, faz uns quilómetros.
2: Sim, é uma ideia,
1: Pronto, depois de outra morada, que eu peço ao Léo...
2: Não, deixa estar, eu depois vejo e...
7: Pode ser fé de qualquer forma, não precisa do pastor, pois. Pode ter fé.
1: É verdade. Ora, eu não vou ainda aqui ao Ricardo e ao Zé, porque primeiro vamos ouvir as declarações de Vitó. Vitó estava lá, também respondeu a Léo. É claro que o Vitó falou mais do que aquilo que vamos mostrar-vos, mas mostramos o essencial de Vitó. Vamos ouvir Vitó.
5: É verdade, seria de estranhar a ausência do Vitó, e obviamente que não podia deixar de faltar. Vitó, estás aqui a apoiar a Sónia, foi uma pessoa muito especial e que ainda é muito especial para ti. O que é que significa veres o sucesso da Sónia desta maneira?
8: É um orgulho, é uma mulher incrível, mano. Estou sempre aqui na linha da frente para apoiá-la em tudo, todos os desafios, já vou tocar, sempre.
5: Tu chegaste a trabalhar na loja da Sónia?
8: Cheguei, e mesmo assim ajudo-a sempre que ela precisa.
5: O que é que ela significa para ti?
8: Oh, tudo, mano, tudo, significa tudo, tudo, tudo, tudo.
5: Ainda amas a Sónia?
8: Claro, então, se nem se pergunta.
5: Amas a Sónia?
8: Isso não se pergunta, claro que amo a Sónia, isso não se pergunta.
5: Para voltares atrás no tempo e conseguires recuperar aquilo que perdeste?
8: Claro, foi uma fase, mano, foi uma fase, toda a gente sabe a fase que eu passei, mano, estava um bocadinho cansado, depois apanhei um bocado solto e... Foi o que foi, mano, olha, só a minha já vai que diz respeito, mas acima de tudo, São Paulo, respeito não é o que as pessoas falam, nada.
5: Não é.
1: Ora bem, Ricardo, o que me diz a isto? Reconciliação à vista ou não? Aliás, antes de responder, eu vou pedir também a opinião dos nossos telespectadores. Preparei uma pergunta para hoje. Sónia e Vitó, reconciliação à vista? Sim, é o 761-201-554. Não, é o 761-201-555. 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Portanto, menino, neste caso, escolhi ou sim ou escolhi ou não? Acha que não se reconciliam?
9: Eu escolhi ou não. Já disse várias vezes, continuo a dizer pelas entrevistas que vi hoje, a minha interpretação é que não há reconciliação à vista, pelo menos para já. Eu acho que o Vitor, ao falar em amor,

0: Eu entendo que as pessoas possam imaginar aqui que há uma reconciliação, ou que eles podem estar juntos, ou que poderão vir a estar juntos nos próximos tempos. Eu acho que há diferentes formas de amar. Acho que aquilo que eles passaram foi forte e foi intenso, mas agora precisa de tempo, precisa de uma respiração.
1: Mas o que o Vitor diz num ponto de entrevista é que estamos a ir devagar. Estamos aí devagar para onde, Zé? Para onde, Zé?
2: Não, olha, eu sinceramente não sei, até porque senti nas palavras do Vitor alguma incerteza do futuro, porque eu acho que a Sónia, apesar de tudo, depois de tudo aquilo que passou, uma separação, tem que haver uma razão muito forte para aquela separação. E eu acho que o Vitor tem estado presente na vida da Sónia a tentar voltar para a vida da Sónia, mas eu acho que a Sónia não quer o Vitor. Pelo menos naquele sentido de casal, não quer
1: Vamos
2: o Vitor.
1: Vamos ouvir o bom senso e a intuição de Teresa Guilherme.
3: Ah, eu acho que eles vão voltar. Aliás, estou a dizer isto desde sempre. Acho que não, que é um grande amor. Houve ali, o que eu tiro aqui das palavras do Vitor é que houve ali uma desorientação, de estava muito cansado, mas houve sempre respeito, portanto, não há motivo nenhum para cortar. E também concordo, no entanto, com os dois, que a Sónia pode estar agora a ser ela a resistir, a dizer agora não, sou eu que não quero. Mas esta tantas vezes vai o Vitor à Sónia, que um dia lá fica por inteiro.
0: Ele diz nesta entrevista que deu ao Léo, já quase no final, dá uma resposta àquilo que foi falado ou às dúvidas que se levantaram nos últimos tempos de que poderia ter havido uma traição. Nós até comentámos isso. Ele diz que tudo aquilo que se escreveu é mentira.
1: Não é bem verdade. Ele não diz que é mentira, diz que não é bem verdade.
4: Eu, no lugar dele, também teria dito que era mentira.
2: Não é traição, porque não é o mesmo código postal. Portanto,
1: pois, não. De facto, Daniel, o que é que tu dizes? Sim ou não? Voltam a estar juntos? Já estão juntos?
4: Eu acho que eles já estão. Não estão é oficialmente, mas oficiosamente podem já estar.
1: Eu acho que estão, eu tenho a convicção que estão juntos, que estão a ir devagar para ver se as coisas correm bem.
4: Está tudo bem?
1: Está tudo lindamente. Eles é que sabem, não é?
2: Desde que eles sejam felizes é o que importa.
1: Não há dúvida nenhuma, é que a convicção que eu tenho é que se a Sónia quiser estar com o Vitor é porque quer. É porque quer. E quando as pessoas estão porque querem e não porque precisam, isso é o verdadeiro amor.
4: Ela tem o direito de também ir devagar. O Zé estava a dizer aquilo muito bem, que é, vamos ver como é que a coisa se passa. Porém, não é?
1: Para ficar ali claro.
4: Porém, vamos andando, vamos andando.
3: Mas a votar, votava sim. Eles são juntos.
4: Ah, sim. Pronto. Isso sim.
1: Portanto, reconciliação à vista, assim. Reconciliação à vista, não. Eu estou pelo sim. Aqui quem é que está pelo sim?
4: Sim, sim, sim. 3.
1: Sim. 3-2. 3-2. Aqui os meninos não estão. Ora bem, mas, como sabem, nós todas as semanas temos um destaque da semana. O tema que, enfim, talvez tenha angariado mais interesse, o tema destaque, e esta semana não podia deixar de ser a visita de Diogo Batáguas. Como sabem, Diogo Batáguas foi convidado de grande relevância aqui na Noite das Estrelas. Foi um desafio mútuo que foi criado, mas a verdade é que para nós foi um privilégio recebê-lo e não podemos fazer jus a toda a presença de Diogo Batáguas na Noite das Estrelas, mas temos aqui uns bocadinhos onde pelo menos podemos ver as expressões. Ele é muito expressivo. A cara dele às vezes diz mais do que algumas palavras, embora ele fale bem. Mas vamos então ver aqui um bocadinho da passagem de Diogo Batáguas esta semana pela Noite das Estrelas.
5: Não estão preparados para o que aí vem, pois não? Respondam. Senta.
6: Por favor, Maia, utilizem este separador no Noite das Estrelas, seria mesmo muito importante. Para nós, fica aqui o meu compromisso, caso passem este separador com a cara do Sérgio, eu disponibilizo-me para ir lá substituir o Rui Figueiredo num dia em que ele não possa ir.
1: Portanto, é justo que Diogo Batáguas está cá connosco. Yeah! Diogo.
6: Pessoal, aliás, elogiámos várias vezes os magníficos dentes de Rui Figueiredo numa paleta de branco que se vê muito pouco hoje em dia.
1: Antes de explicar isto tudo, boa noite, Zé, como estás?
7: Boa noite a todos.
1: Acho que é o Diogo Batáguas, nunca estiveste com ele?
7: Não, olá Diogo, está bom.
6: Olá Zé, tá tudo bem?
1: Eu percebo que é uma forma de tu ganhares dinheiro, não é?
7: Claro. Oh, querida, não existem almoços gratuitos. Se as finanças até cobra a reforma dos estrangeiros, não é? Se me disseram, ainda hoje vim a saber de uma notícia que eu ato ao Estado.
6: Também quer perceber como é que funcionam as batalhas, como é que se convence alguém a votar em si ou a mandar lá os bonecos ou quê? Quais são os bonecos que se mandam?
7: Olha, não é? Como pode mandar rosinhas? Rosinhas é muito pindérico, porque aquilo não custa quase nada. Aquilo é menos de um cêntimo.
1: Ora bem, nós temos...
6: Então a música não é para ele, a música já estava feita.
4: A música já estava feita.
6: Ah, pensa que isto já era um amor que estava de tal forma...
1: Não, foi na gravação. Bom, vale a pena rever este episódio com Diogo Batáguas, com estas caras que ele vai fazendo e com os comentários muito engraçados. É preciso ver que não está habituado a um painel destes, não, a maior parte dos temas não domina. E, portanto, foi uma visita magnífica. Mais uma vez, obrigada, Diogo, pela gentileza e pelo jogo de cintura de
4: super
1: vir aqui
4: simpático.
1: Até à Noite das Estrelas. Sou foi gente. Muito agradável. Bom, e falamos agora de Zé Condessa e de Luizinho Oliveira, que são um dos casais mais acarinhados pelos portugueses, e aqui pela Noite das Estrelas. O ator esteve no Cala-te Boca, na Mega It, e contou pela primeira vez como conheceu a namorada. E recordou até um vídeo que fez para a festa dos 18 anos de Luizinha, a pedido da irmã Beatriz Barosa. Vejam lá se o destino não tem coisas curiosas. Vamos ver.
8: Sério, eu acho que esta história não se sabe.
9: Por acaso acho que nós nunca falámos muito sobre isso. Olha, assim, a irmã da Lu é atriz. É Beatriz Barosa.
8: Exatamente.
9: Eu já conheci a Bia e eu vou-vos contar uma coisa ainda mais especial, mas okay. já vou lá chegar. Eu e a Lua conhecemos assim mesmo. Eu venci o Dança com as Estrelas na minha edição antes da Covid.
8: Uhum.
9: E o acho que não sei, pronto, o dança seguinte que chegou à final, porque houve um que parou por causa do Covid.
8: Exato.
9: Uhum. A Lua estava na final.
8: Ok.
9: E eu fui convidado para entregar o prémio ao vencedor. Ou seja, eu nessa noite. Ela não foi vencedora, ficou em terceiro lugar, mas ganhou também outro prémio.
4: E precisava de consolo, estava tão triste.
9: Não, isso foi quando nós nos conhecemos assim. Pá, eu fui consolado, lhe dava os parabéns e tal, e conhecia pela família, pela Bia, e porque nós só nos tínhamos visto na festa TVI tipo um mês antes.
8: Uh-huh.
9: Foi a primeira vez que eu estive assim cara a cara com ela. A primeira vez que eu a vi, eu lembro-me que foi numa estreia de um filme. Ela é muito pitosga, ela está sempre precisa de óculos para tudo.
8: Certo.
9: E esquece os óculos para tudo, principalmente okay. quando vamos ao cinema. Okay. Ou seja, ela esquece de levar os óculos quando precisa dos óculos. E ela, eu disse que a vi passar, disse: pá, não me lembro nada porque eu estava sem óculos. Clássico, clássico da Lua, por isso é super perfeito. Mas a história mais interessante de todas, que esta é tipo mesmo para um gossip, a Bia pediu-me, quando ela fez 18 anos, ou seja, eu tipo há
8: quando
9: muitos anos
8: quando
9: atrás.
8: A Luísa fez 18
9: quando
8: anos.
9: A Lua fez 18 anos, a Bia pediu a alguns colegas de trabalho que fizessem um vídeo.
8: Okay.
9: A dar os parabéns. Sabes aquela coisa clássica?
8: Sim,
9: tipo, dar os parabéns à minha irmã. Então, há um vídeo meu, tipo em 2000 e pá, não sei, em 17 ou 18, eu não sei.
4: Ela é de quem? 99, 2000?
9: Sim, 99. Pá, 17. Eu lembro porque eu estava a me lembrar do look da personagem que eu tinha na altura. Okay, estava na SIC, por isso foi pá, 17, 18.
4: Okay. Yeah.
9: E há um vídeo meu que foi a Raquel, a mãe dela, que se lembrou: não, pera, o Zé teve um vídeo teu, não sei o que dizer. Que é tipo, eu a dar-lhe os parabéns, espero que sejas muito feliz, que a vida traga coisas muito boas. Então é uma coisa interessante.
8: Ah, isso é mesmo. Olha lá.
9: Quer dizer, bem engraçado. Também houve outros não sei quantos rapazes que fizeram aquele vídeo.
1: A vida trouxe coisas muito boas à Luizinha. E uma das coisas boas, não é? Foi Zé Condessa, Ricardo.
10: Ai, vai começar logo por mim.
1: Porquê? Não queria falar sobre isso.
0: Que não quero, quer dizer. Eu adoro este casal. Não, é porque vocês não imaginam. E eu vou dizer. E vou ser muito mal interpretado. E peço já desculpa.
1: Estou a ver que sim.
0: Por antecipação. É que esta explicação. Eu adoro este casal, vou dizer outra vez, adoro.
1: Certo.
0: Mas achei esta história tão desinteressante.
1: Ah, é?
0: Tão desinteressante que me levou para um. Há um vídeo no YouTube de uns apanhados, creio que são da TVI, de há uns anos, em que está um casal, já com uma certa idade, e a jornalista diz ao senhor: então, como é que conheceu a sua mulher? E o senhor disse: olha, olhei para ela e disse assim: vou-te comer, e comi.
1: Mas o que é que isso tem a ver com isso?
0: Porque automaticamente a minha cabeça foi para essa história. Eu adoro-os de facto, mas a história é desinteressante.
1: Mas isso é um problema da sua cabeça. Desculpa. A história é interessantíssima.
4: Não achas que
1: ela é
4: linda?
0: Olha para ela
1: Tereza, explica lá tu que és uma romântica, se esta história não é interessante?
3: É interessante porque é, mostra que eles já estavam unidos, no, o destino deles já se ia cruzar e cruzou-se antes algumas vezes. E para eles é uma importância imensa. Esta, aquele vídeo passou a ser uma coisa mais importante, um sinal de Deus.
1: Um sinal, claro, com certeza.
3: É isso.
1: Eu também acho.
3: Eu acho muito romântico.
1: Que foram uma série de circunstâncias que levaram a este desfecho. Daniel, diz lá, também não queres falar sobre isso. Diz lá, Daniel.
4: Um sinal de Deus é
1: do universo, pronto.
3: Pronto.
4: Deus, não, universo Deus, eu falo de Deus. Ah, atenção, pronto, tá, é só também. Que faltava. E a Teresa também. Não, não, não, não, não tem nada a ver com Deus. É, eu nem sei o que é que eu digo. Porque é assim, a história... eu estou como o Ricardo, eu ouvi às tantas, é...
1: é uma história então, comum. Todos nós, quando conhecemos alguém, mas com quem já nos cruzámos, vamos recordar esses momentos.
4: Mas há histórias comuns que não têm... Não tem tanta graça.
1: Ah, mas é disso,
3: tem
1: graça.
3: Tanto amor. Viste o mas arzinho
4: eu acredito. Não,
0: toda a relação é linda.
4: Eu jamais curei em causa o sentimento mas deles. Eles têm uma relação bonita.
3: Que ela, linda. Eu queria dizer que ela é pitosa, que ela vê mal.
0: Não, o, isso é amoroso.
4: O arzinho, ai, giro.
3: Eu achei.
4: É. Ah, pronto, mas cada um
1: fez,
4: tem...
1: Ele num vídeo quando ela fez 18 anos, ele disse que ela ia receber coisas boas. Depois ele vai entregar o prémio ao vencedor de um Dança com as Estrelas onde ela estava, ela não ganhou, ficou em terceiro lugar, mas ele foi lá.
3: Claro.
1: Mas ele foi
4: pronto,
1: lá.
4: Eles são amorosos, é amoroso.
3: Ela é a primeira vez que se encontraram, não viu, porque não tinha óculos.
2: Em relação, a forma como ele descreve a Lu é amoroso.
0: A Lua.
2: Pronto. De facto, a forma como ele fala, que ela é pitógica, que
4: é
2: isso
4: a Lua.
2: Agora,
1: é, a Lua é a Luizinha, é como ela trata, é por Lua.
2: A história em si é efetivamente desinteressante. Não, porque ficamos aqui um bocado. Eu estou aqui com as pipocas e estou à espera do final.
4: Tu estás à espera
2: e aquilo
4: da
2: não
4: punchline.
2: Sai da punchline, exatamente. É. Aliás, ele começa por dizer, porque eu tenho aqui outras, mas espera aí.
1: A história é do vídeo.
2: Esta é a dúvida que mais gira. E depois chegamos à história do vídeo. E afinal não é.
3: A punchline é que ficaram juntos. Essa é que é a punchline. Pois,
4: está bem, mas não. Eles ficaram juntos, está tudo muito bem, ficam bem os dois. Porém, há histórias que não têm interesse nenhum, mas tudo bem.
1: Eu acho que tem, mas pronto, sou eu que acho, porque acho muito curioso estes sinais que foram acontecendo e que depois levaram a de repente houvesse o clique.
4: Ok, pronto. O clique.
1: Muito bem. Ora, como sabem, este fim de semana acontece o Grande Prémio de Fórmula 1. Os Grandes Prémios de Fórmula 1, para além do que se passa na pista, têm muita coisa que se passa cá fora e que colhe atenções. E neste caso mostramos um jantar em que algumas das WEGs, são as mulheres, enfim, dos pilotos, mulheres ou namoradas, e neste caso, neste jantar da Apple TV, estavam as mais importantes, eu diria, pelo menos dos pilotos melhor posicionados. Não estava Kim Kardashian,
4: não.
1: Senhora Hamilton, mas...
4: Não,
1: estava...
4: ela não é senhora Hamilton.
1: Não é?
4: Não.
1: Não é namorada de Lewis Hamilton?
4: Mas ela não é senhora Hamilton. Ela não. É a Kim Kardashian, o Lewis Hamilton é o Lewis Hamilton.
1: Peço desculpa, pronto.
4: Está desculpada.
1: Então também não posso dizer que Mariguida Corceiro é a senhora Norris.
4: Não, não é. Ela é a senhora Corceiro.
1: Muito bem, sim senhor. Após esta lição de etiqueta, continuamos então para a foto, onde aparece Kelly Piquet, a mulher de Max Verstappen, o campeão do mundo, que foi destronado por Lando Norris. E, portanto, temos nesta fotografia as duas mulheres, eu atrevo-me a dizer, mais importantes da Fórmula 1 neste momento. Kelly Piquet, Max Verstappen, que tenta naturalmente reconquistar o título, e Lando Norris, Margarida Corceiro, que tenta defendê-lo. O que nós sabemos é que quando está Margarida Corceiro as coisas correm bem, e Lando Norris amanhã já tem a pole position da corrida sprint.
0: É verdade.
1: Portanto, eu acho que é a primeira pole position dele este ano.
4: Do...
1: Não é?
3: Sim.
4: É.
1: O que faz ter lá a Maguinho, é? O que faz ter lá a Maguinho.
4: A verdade é que este jantar foi organizado por uma jogadora profissional de golfe.
1: Uhum.
4: E está a ser muito criticada porque muitas pessoas ligadas à Fórmula 1 acham que o jantar deveria ser com as mulheres que têm de facto a ver com a Fórmula 1 e não com as namoradas e mulheres...
1: Mulheres com mecânicas, engenheiras...
4: Sim, as pessoas que têm... As mulheres que, de facto, fazem acontecer a Fórmula 1, mais
1: mas
4: isso...
1: Mas ela não é jogadora de golfe?
4: Ela é jogadora de
1: golfe. Também
4: golf.
1: Não é ela a Kedi que leva as bolas e não mas é treinadora?
4: Não, mas é a importância que querem estar a Fórmula 1.
0: Estavam ontem ocupadas, não é?
4: Não, elas participaram no hoje. Evento antes deste.
0: Ah, ok.
1: Eu acho que há pessoas que criticam tudo.
0: Sim.
1: Isso é que... Eu pensei que não era só em Portugal. Há mesmo... Eu acho que há pessoas que são críticas profissionais. Vivem para criticar.
4: Ah,
1: essa
4: pois.
1: É que é essa. Mas, enfim, isto foi aqui uma coisa em passant, porque amanhã vamos perceber que se Margarida Cruzeiro vai ao paddock ou não vai, se Kim Kardashian vai ver a corrida ou não vai. Enfim, é todo um espetáculo à volta.
2: Mas a realidade é que os paddocks tornaram-se muito mais interessantes nos últimos anos.
0: Completamente.
1: Ah, sim,
2: e
1: sim.
2: Sem dúvida.
1: Sem dúvida nenhuma. Bom... Hoje damos os parabéns a Kika Cerqueira Gomes e Pierre Gasly, que fazem 4 anos de namoro. Ah, isto é 4 anos, é bué tempo.
0: É bué.
1: Aí estão eles, não é? Esta fotografia, por acaso, é muito bem escolhida, Teresinha.
3: Ah, estão queridos, estão muito queridos. Na idade deles é muito tempo, 4 anos.
1: É, não é?
3: São muito novinhos, claro que sim.
1: E com os desafios, com certeza que qualquer um deles tem. Ele também piloto de Fórmula 1, portanto, com certeza muito assediado pelas fãs, não é? Mas quem tem uma Kika tem tudo,
0: a
1: não
0: Kika é?
1: É e portanto,
4: mas
1: nós
4: há uns que têm umas Kikas e mesmo assim vão para o Kikão.
1: Sim, mas não é o caso aqui. Não é o caso aqui, não é o caso aqui do Pierre Gasly. Isto é coisa que está a descambar rapidamente e
4: é
1: portanto.
4: Tudo como o Daniel hoje.
1: Eu vou passar aqui a mostrar-vos a capa da revista Vidas, que estará nas bancas amanhã com o seu Correio da Manhã. E temos aqui uma notícia, Bernie Ecclestone, um dos grandes patrões da Fórmula 1, agora já afastado. E a sua mulher, Fabiana, compraram uma casa em Cascais de 40 milhões de euros. Portanto, a módica quantia de 40 milhões de euros. Portanto, é para lerem amanhã com a revista Vidas, para ficarem então a conhecer este casal que resolveu investir uns milhõezinhos em Portugal. Deus os conserve. Bom, e então...
4: depois de gastarem 40 milhões, é melhor Deus com o celular.
3: Fiquei com muito mais curiosidade de saber como é que era a casa do que propriamente saber alguma coisa sobre
4: a casa. A casa é enorme.
1: A casa é enorme.
4: Tem uma vista bonita, tem elevador, tem... Enfim.
2: Deve ser das mais caras que as casas.
4: Olha, eu aqui a fazer de Marco António.
1: Vamos então. Eu na segunda-feira mostro-vos a casa, pronto. Está prometido, segunda-feira mostra-se
0: a Marcelo.
4: É cantor.
1: E agora vamos a um grande momento que ocorreu hoje no Olá Bom Dia. Maria Helena Costa de Via Longa ganhou 3 mil euros na festa de prémios, que já sabem, é o 761-200-700, 1 euro mais IV. Habilita-se não só a semanalmente a 3 mil euros, como um sorteio final. Disse no dia 5 de junho que já vai em 21.500 euros. Mas vamos ver o momento em que no Olá Bom Dia tudo aconteceu e há um momento que eu até tenho medo do que estes meninos vão dizer, até tenho medo. Mas mesmo assim arrisco. Vou passar. Vamos.
11: Olá.
1: Bom dia!
0: Bom dia!
11: Bom dia!
1: Olá, bom dia! Bom dia!
0: Como é que se chama?
11: Diga?
0: Como é que se chama? Não disse que eles não percebem a Soriano.
11: Maria Helena Bank.
1: Como?
11: Maria Helena Bank Costa.
0: E sabe com quem é que está a falar?
11: Não.
0: Não? É o Luciano Abreu.
1: E o Ruben Pacheco. Olá, bom dia. Que bom, que bom, que bom. Está feliz?
11: Ai, que bom. Estou muito.
1: Oh, olha, achava que não ia acontecer, não é?
0: Ai, que
1: mas aconteceu, querida.
0: O que é que vai fazer com o dinheiro?
1: Pois, nós dizemos a verdade aqui, querida. Nós sabíamos que ia sair e acreditou. Acreditou
0: e ligou. É de onde?
11: Diga?
0: É de onde? Está a falar de onde?
11: Via Longa, Via Longa.
0: Via Longa.
1: Via Longa.
0: E o que é que vais fazer com este dinheiro?
1: A senhora ainda não está nela, Ruben.
11: Não sei.
0: Ainda não sabe, está nervosa.
1: Oi, Maria Helena, ouça-me com atenção, por favor, agora.
8: porque pode ganhar mais do que 1000 euros, mas para isso a senhora tem de escolher um dos 6 programas que aqui estão. Sim. Pense bem e escolha, porque por detrás do programa que a senhora vai escolher tem outro prémio. Portanto, não são só 1000 euros que vai ganhar.
12: Então temos o Grande
8: Vamos
12: Jornal.
8: Vamos rápido, escolha.
12: Grande Jornal, sim. Mercado, Olá Bom Dia, Noite das Estrelas, Liga de Ouro ou Tarde das Estrelas?
11: Noite das Estrelas.
12: É sempre Noite das Estrelas. A tia Maia Bora. Ganha sempre.
8: Claro.
12: Agora, será que agora que vamos dar 3 mil... Ganhou 3 mil euros!
8: O quê, querida?
11: 2 mil.
12: Exato!
11: Diga.
12: Ganhou
1: 3. Ora, vamos então repetir o momento eufórico, a cara do Daniel, quando viu a mãozinha do Ruben.
3: Escapou!
1: Vamos ver, nosso realizador vai pôr isto com detalhe. Vamos lá ver.
4: Ai meu Deus! E ela afasta o tipo que está. E a cara dela? A cara da Luciana, depois de se sentir.
1: Confessada. Muito bom, muito bom, muito bom. Um grande momento, não é verdade?
3: O grande momento é a senhora ter ganho as 3 mil euros.
0: Exatamente.
3: E o grande momento é como. E eles também terem ficado tão felizes.
1: O realizador já chega, muito obrigada. Muito obrigada. Na verdade, o Ricardo esteve com a senhora, sim, não é? Sim. E portanto, vamos. A senhora ficou muito contente. E para muito a semana, bem. Há mais. Lembrar-vos que o televoto de hoje é saber se Sónia e Vitó se reconciliam. Para quem escolheu o sim, o número é o 761-201-554. Para quem escolheu o não, é o 761-201-555, 1 euro mais IVA. E candidata-se também aqui à festa de prémios. Lembrar-vos muito rapidamente que amanhã tem Ciopa Convida. Ciopa Convida que entrevista Judite Sousa, que, como sempre, tem muito para dizer. Dizer-vos ainda que não sabiam, mas eu vou-vos contar, se calhar muitos já sabiam, que Choca-Choca é assim o termo. É o tema que junta a Anitta e Shakira e está a correr o mundo. O vídeo foi lançado ontem e os fãs estão rendidos a mais uma parceria que promete agitar o verão, vai agitar o verão e vai-nos agitar aqui já. Shakira e Anitta, choca. Como é que se diz? Choca-choca?
4: Choca-choca.
1: Choca-choca. Elas fazem assim, choca-choca. Bom, vamos ver.
4: Fazem como?
1: É assim, choca-choca. Vai ver, vê,
4: olha,
1: vê.
4: Se a Anitta e a Shakira dançassem assim, não estavam onde estão.
1: Tá, bem, eu também não me estou a esmerar. Se quisesse, também dança melhor. Vamos ver.

0: Sim, senhora, uma bela surpresa este tema, já lá voltaremos. Para já vamos ao resultado do televoto de hoje. 33% dos nossos telespectadores acham que está uma reconciliação à vista, portanto 33% acreditam que Sónia e Vitó estão juntos ou podem voltar a estar juntos, já 67% dizem que não estão juntos e não vão voltar a estar juntos. Portanto, Ricardo e Zé convenceram e realmente também têm pessoas que concordam convosco, já nós terá que ser o futuro a provar que temos razão, e não as probabilidades, não é?
1: Exatamente.
0: E não as percentagens, não é? Essa é que é essa. Bom, já sabem que a Noite das Estrelas agradece muitíssimo a vossa presença ao longo desta semana, que vos desejamos um excelente fim de semana. Se quiserem ver Magui Corceiro, pois é melhor verem o Grande Prémio de Fórmula 1 de Miami, que se realiza agora este fim de semana. Eu acredito piamente que ela, estando em Miami, vai aparecer no paddock,
1: claro,
0: a menos que tenha estado e que agora tenha a fazeres profissionais. Daqui, Zé Gouveia, Ricardo Azedo, Daniel Nascimento e Teresa Guilherme, sempre aqui convosco. Como é que dizia a Maria Leal? Nós só para si, não é? Aqui só para si. É do que eu me fui lembrar. Estou mesmo a precisar de fim de semana.
2: Quero só mandar um beijinho à Anitta e à Shakira.
0: Mandas a elas as duas?
2: Sim, as duas.
0: Porquê é que não apareces no vídeo delas? Não te convidaram.
2: Ias para o choca-choca.
0: Pois, então, porque não? Punhas umas palhotas e lá ias para o choca-choca. Muito obrigada, bom fim de semana. Fiquem muito bem acompanhados com Francisca Laranjo e o Jornal da Meia-Noite. Muito obrigada.
2: Choca-choca.

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0: Noitada fantástica esta no fim de semana extra large do 1º de maio. A edição comigo, Artur Jorge, mas também com o jornalista Bruno Correia, vai continuar noite fora. Para já então, com aquilo que estava prometido, chegou a Bola de Espelhos, música para dançar com a categoria do DJ da Fox, a.k.a. Joaquim Pantaleão. Fim de semana recheado de coisas boas para si através da Correio da Manhã Rádio. Obrigado pela sua companhia. Fique bem, bom fim de semana.
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1: Sejam muito bem-vindos ao Crime e Castigo. Foram divulgadas novas imagens do processo relativo a Renato Seabra. São imagens de um documento com mais de 4 mil páginas, entre as quais há centenas de fotografias. Renato Seabra está a cumprir pena nos Estados Unidos por ter matado Carlos Castro num homicídio com contornos extremamente violentos que analisamos neste Crime e Castigo. A análise com Paulo João Santos, diretor executivo do Correio da Manhã, e Paulo Sargento, psicólogo clínico. Eu sou a Rita Fernandes Batista. Já sabe que estamos a contar com a sua companhia. Fique desse lado. As pistas recolhidas pelas autoridades norte-americanas confirmam um conflito entre o modelo Renato Seabra e o cronista Carlos Castro. Aliás, a investigação apurou que Carlos Castro ligou a uma amiga horas antes da sua morte, falando na possibilidade de antecipar o seu regresso a Portugal por não estar totalmente confortável com a atitude do jovem modelo. Paulo Santos, o que é que recorda deste crime extremamente violento e que dados nos trazem estas novas imagens?
2: Recordo exatamente tudo isso e, sobretudo, essa parte violenta. Há uma parte que, aliás, nem sequer vou comentar aqui, de tal é a ordem, digamos assim, dessa violência. Vamos lá ver. Cascacho era uma figura um pouco controversa, mas era uma figura extremamente conhecida, sobretudo naqueles meios cor-de-rosa, como se costuma dizer, da imprensa cor-de-rosa. Sempre me fez alguma confusão, confesso, este relacionamento com o Renato Seabra, enfim, não só pela diferença de idades, mas fez-me sempre alguma confusão. E aquilo que me parece é que Renato Seabra, isto é o meu entendimento, e se estiver errado peço desculpa, mas parece-me que o Renato Seabra quereria subir, digamos assim, na vida, ter uma vida mais facilitada no mundo da moda e socorrendo-se de alguém que se movia muito bem no mundo da moda. E destas últimas revelações que nos foram trazidas pelo Observador, destas últimas revelações, aquilo que nós constatamos é que inicialmente as coisas até estavam a correr bem. Parece-me que as primeiras imagens deles em Nova Iorque indiciam que até se riam, que falavam bem um com o outro, que estavam bem um com o outro. Portanto, houve aqui um falhanço na expectativa deste jovem, e este jovem, a determinada altura, irritou-se. Agora, temos aqui alguém que nos explicará melhor como é que é possível alguém irritar-se a este ponto. Eu acho que se lhe tem dado dois murros na cara, com todo o respeito, não é? Porque não está a ouvir, mas digamos assim, poderia digamos soltar a sua raiva, mas não. O que Renato Seabra fez vai muito além disso, vai muito além da raiva, vai de alguém que está eu nem sei como é que é de classificar, mas é de alguém que perdeu completamente a cabeça, quer dizer, não, até porque a seguir este crime ele começa a vaguear pelas ruas de Nova Iorque. Não é um crime premeditado, na minha opinião. Se fosse para meditar, tentava fugir. Ele não tenta fugir, saiu dali e foi vaguear. Portanto, é de facto uma manifestação que ele tem de alguma coisa, de uma expectativa que ele tinha e que viu que não tinha sido concretizada.
1: Este comportamento, Paulo Sargento, pode ser explicado, ou seja, o facto de ter ficado cerca de 4 horas no quarto, já com Carlos Castro cadáver, e depois ter andado a vaguear pelas ruas de Nova Iorque. Como é que podemos explicar este comportamento?
3: Olá, Rita. Olá, Paulo. Bom, este caso é um caso, como já foi aqui dito por Paulo, absolutamente trágico, violentíssimo, de uma violência incompreensível, como o Paulo dizia, se estivesse só chateado e com raiva, não é? Portanto, aquilo teria terminado, até porque não só era uma relação assimétrica em termos etários, como o Paulo referiu muito bem, mas também em termos físicos. O Carlos Castro era bastante mais idoso e menos, fisicamente menos robusto do que o Renato, que era mais robusto. Portanto, isso podia traduzir-se depois, enfim, se quisermos, numa diferença física que daria logo ao início uma, enfim, uma vantagem a um deles. Bom, mas assim não aconteceu. Houve, de facto, uma, digamos, uma raiva desmedida. Aliás, isto faz sempre lembrar aquela velha frase de Horácio: irá furor brevis este, não é? Portanto, a raiva é uma loucura momentânea, e eu fui daqueles, eu e muitos, que defendemos na altura que a forma como decorreu, quer digamos, o comportamento que acabaste de referir, Rita. Quer o comportamento, sobretudo, que ele tem depois, quando chega ao hospital, as coisas que foi dizendo. Como o Paulo acentuou muito bem, ele não tentou fugir, não tentou esconder nada, enfim. Portanto, a narrativa agora que se faz que ele estaria bem na altura porque foi embora e deixou... Não, isso não quer dizer que ele estivesse bem. Me parece que ele estava sob um surto psicótico grave e que estava no seio de uma doença também, provavelmente grave, que ele já devia de ter, que se aproximava de qualquer coisa como uma perturbação bipolar com componente psicótica, enfim, severa. Bem, isto foi avariado por uma série de, enfim, de técnicos na altura, mas eu recordo que na altura também a procuradora responsável pelo processo só valorou um dos, digamos, peritos, que é um perito que trabalhava com ela habitualmente e que ela conhecia. E foi numa razão de 1 para 25, ou seja, achava que, de facto, ele não tinha qualquer perturbação clínica ativa, podia ter sido um surto psicótico, mas que ele tinha a plena consciência da ilicitude dos factos que estava a praticar, tanto que, e faz essa descrição, ele sai, toma banho, vai para a rua, etc. E muitos outros disseram que não. Bom, o que é que acontece? Acontece que, em razão, ou se quiseres, a confirmar esta hipótese de diagnóstico de um surto psicótico grande, de uma doença mental grave, temos o quê? Toda a conduta relacionada com a saúde mental do Renato Seabra na prisão. Eu sei que é habitual as pessoas, quando são recluídas, descompensarem emocionalmente e muitas vezes têm psicopatologia. Mas é preciso não esquecer que ele tem estado sistematicamente num recurso de treinamento na aula de psiquiatria e que terá tentado pelo menos 2 ou 3 vezes o suicídio. Bom, isto não é só, digamos, o impacto da cadeia. É também a continuidade do desenvolvimento de uma psicopatologia que provavelmente o Renato já tinha e que se mostrou em paroxismo, para acabar, naquele ato tão violento, tão descontrolado e tão inexplicável, sobretudo nos delírios consecutivos que ele depois tem no hospital, que ele teve atividade delirante.
1: O professor Rui Pereira explica também como é difícil esta perspectiva de Renato Seabra poder sair em liberdade, tendo em conta a mentalidade habitualmente punitiva do sistema judicial norte-americano.
4: Ele está preso numa cadeia de alta segurança e a pergunta é para quê ou porquê? Ele não representa nenhuma ameaça especial à segurança. Cometeu um crime horrível. Mas estar numa prisão de alta segurança só significa que os Estados Unidos têm sempre uma visão punitiva muito acentuada. E, portanto, é essa visão que torna muito difícil, num crime desta natureza, que é um homicídio de primeiro grau, qualificado, se bem que não premeditado, é isso que torna difícil a concessão da parole. Mas possível é. E, portanto, ele deve estar a fazer tudo, e a sua família, a sua mãe, que o tem acompanhado sempre, para que lhe seja concedida.
1: Paulo Santos, bem sabemos que a condição de Renato Seabra vai ser reavaliada ao longo dos próximos anos e o antigo modelo pode ser libertado em 2036, mas é uma condição extrema para qualquer ser humano, porque este homem, agora homem, quando na altura eventualmente sair, vai ter 46 anos, já terá passado mais anos preso do que em liberdade.
2: É uma condição extrema para um crime extremo. E, portanto, para crimes extremos tem que haver condições extremas. Eu, por acaso, como aliás temos discutido aqui em vários podcasts, eu sou daqueles que defende, de facto, a pena de prisão perpétua para determinado tipo de crimes, desde que, naturalmente, e como agora se passa na maioria dos países onde há prisão perpétua, das exigências há um mínimo que se cumpre, claro, que são 20, 25 anos, e depois a pena é reavaliada de 5 em 5 anos. A mim parece porque é o processo, o melhor processo, digamos assim, porque aquilo que nós temos aqui é alguém que é condenado a 25 anos de prisão, mas ao fim de 15 anos já começa a ter umas saídas, ao fim de 17 já vem cá para fora, e portanto isso a mim é algo que me faz alguma confusão, porque de facto são crimes extremamente violentos. Aliás, em Portugal temos aquela coisa anacrónica que é quem mata uma pessoa mata 100, o crime é exatamente o mesmo,
3: são a moldura 25 máxima
2: anos. A moldura penal são 25 anos, como se fosse exatamente a mesma coisa. E portanto aqui eu penso que o sistema americano nisto funciona. O que é que eu duvido neste caso é que, de facto, alguém que passa esse tempo todo na cadeia por um crime de loucura, eu como eu disse há pouco, não me parece que tenha sido um crime premeditado, de facto não, consiga tudo. Sair bem da cadeia. Ele tem tido o apoio da mãe, não é? Que a mãe, e penso também a irmã, tem ido várias vezes a Nova Iorque visitá-lo, dentro do possível, naturalmente, têm tido esse apoio, terá outros apoios, digamos assim, mas não me parece que em 2036, se eventualmente for libertado, esteja em condições, de facto, de enfrentar a sociedade, que é uma sociedade completamente diferente daquela que ele conheceu quando foi para a prisão.
1: Era um apontamento que tinha aqui, Paulo Sargento, esta relação de acompanhamento da mãe ao longo destes anos, esta figura maternal, esta presença da mãe é importante também para quando... para todo o processo
3: claro.
1: E para quando eventualmente Renato se abra sair em liberdade.
3: Sim, naturalmente o suporte familiar, o suporte social, portanto os amigos e a família são meio caminho andado para a nossa recuperação, seja em que circunstância for. Aqui eu estava a ouvir o Paulo com muita atenção e de facto eu não conheço ninguém que tenha estado recluído durante muitos anos e que tenha sido melhor do que o que entrou do ponto de vista da saúde mental. Portanto, esse é um dado, portanto é um facto. Aliás, eu conheci alguns reclusos que estiveram mais tempo presos do que soltos, não é? Portanto, homens mais ou menos da minha idade, onde a perda, enfim, de cognitiva, portanto, o desajustamento emocional e a aceleração de processos até demenciais é evidente. E as nossas cadeias estão cheias de pessoas, apesar de nós não termos penas tão compridas.
2: E aí a reincidência, não é? A parte dos casos.
3: Exatamente. Agora, aqui há uma questão. Este jovem, na altura, é recluído numa prisão de alta segurança e não se percebe porquê, porque o crime, de facto, é muito violento, mas ele era um primário. E o crime de homicídio não é o crime de maior reincidência. Aliás, muitas vezes, os homicidas são presos para o único homicídio e não reincidem. E neste caso, tínhamos a evidência, para mim, clara, daquilo que tive acesso em termos de documentação e de avaliação efetiva do jovem, na altura, de que havia uma perturbação grave. E isso aí mereceria, do meu ponto de vista, e aí ao contrário dos Estados Unidos, não têm a mesma sensibilidade, mas também de forma diferente do Canadá, que já têm, de haver programas de tratamento efetivo, porque a reinserção social no sistema sancionatório, isto é, estar a querer esperar que este rapaz fique melhor, para já, se o considerarmos como doente, enfim, ele tem de ter tratamento. Se não tem, vai piorar. Ou que fique melhor numa prisão de alta segurança, sem recurso, por exemplo, a trabalho, a educação, a ter familiares que o possam visitar, porque de facto muito longe, eu duvido que haja alguma capacidade de ressocialização. E, portanto, aqui temos um caso que nos diz uma coisa que é importante. Nós, seres humanos, neste mundo, se formos condenados num sítio, acontece-nos uma coisa, e se formos condenados noutro sítio, acontece-nos uma coisa completamente diferente. E isto é uma marca que, enfim, tem de ser analisada de acordo com o contexto. Acho que o contexto é muito, mas muito desfavorável para o Renato Seabra, sem querer desculpar o crime horrendo que ele fez, e apresentando aqui também a minha compaixão aos familiares de Carlos Castro, como é evidente, mas do ponto de vista daquilo que é o meu ideal de justiça, eu acho que ele foi muito penalizado, continua a ser, e não vai ter, de facto, uma vida fácil, e não acredito em grandes ressocializações quando ele sair da cadeia com 40 anos.
2: Eu penso que deveria haver um sistema, neste tipo de casos, um sistema internacional, em que esses indivíduos cumprissem pena no nosso país, independente da pena que lhe foi aplicada, haver mecanismos
1: que permitissem... Nem que fosse pela proximidade com a família.
2: Obviamente, até porque tu repara o seguinte, para que é que os Estados Unidos querem lá o Renato Seabra numa prisão? Não, quer dizer, não é americano do ponto de vista, enfim... Não
3: é cidadão americano, não...
2: Claro, é uma despesa que estão a ter com uma pessoa, é mais um lugar numa cadeia, etc. E, portanto, se viesse para Portugal, certamente teria outro tipo de acompanhamento e certamente que quando saísse da cadeia, não sei se em 2036, se mais cedo ou mais tarde, mas teria, naturalmente, uma outra perspectiva de vida. Porque, apesar de tu estás a falar que vai ter, salvo erro, 46 anos, não é? Ou 49?
1: Sim, por aí,
2: 46,
1: sim.
2: 46, quando 46, sair, salvo. Ainda tem muita vida pela frente e, portanto, penso que nessa altura já terá pago aquilo que fez, acho. Que todos nós estamos de acordo com isso,
3: claro.
2: E portanto merecia que daqui para a frente tivesse uma outra vida que, infelizmente, como ouvimos aqui, o doutor não terá.
1: Muito bem, fechamos assim este Crime e Castigo, voltamos em breve e contamos com a sua companhia. Até lá, fique bem.
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0: assim o início de mais uma fantástica manhã, fim de semana extra large. Estamos no sábado 2 de maio. A edição para esta manhã é Correio da Manhã Rádio. É comigo, Arthur Jorge. Venha daí nesta viagem.
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0: Assim também os maiores sucessos da música anglo-saxónica passam na Grande Lisboa em 90.4, também no Grande Porto em 94.8, através da Correio da Manhã Rádio, para todo o mundo em cmjornal.pt. Na continuação de um ótimo fim de semana alargado, fim de semana do 1 de maio, para já neste sábado 2 de maio, comigo Arthur Jorge, também com o Fernando Joaquim, além de mais com a companhia da informação pela mão da jornalista Leonor Ferraz. Desejo-lhe a continuação de um ótimo fim de semana.
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6: 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É o fim da semana da Correio da Manhã Rádio, como sempre, regiado de boas coisas para si. Daqui a pouco, minha vou levantar.

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1: Ora bem, ao contrário do que seria ideal, não estamos perante um fim de semana alargado de primavera, mas sim, bem pelo contrário, é um fim de semana que nos apresenta, segundo o IPMA, esta perspectiva de céu geralmente muito nublado, com a possibilidade de aguaceiros fracos, sobretudo a partir da tarde, nas regiões do norte e centro do país. Temperaturas, apesar de tudo, bem amenas. Grande Lisboa à espera de 21 graus de máxima. O Porto poderá ver os termómetros subir até aos 18 graus. Por Setúbal e Braga, a máxima hoje é de 20 graus. Faro conta com 22 graus de temperatura máxima. Ao longo desta manhã de sábado vai passar aqui o compacto das músicas da nossa vida. Vai também poder ouvir a estreia de mais um Ciopa Convida. A conversa, o Duarte Ciopa com a Judite de Sousa. Vai poder sorrir com o Fala Barato pela mão do Eduardo Madeira. Há Vidas Assim com o Vítor Figueiredo e Rita Mais Saúde pela mão da Rita Andrade. Desejo-lhe um bom fim de semana. Está na Correio da Manhã Rádio.

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2: Ainda bem que eu estou por aí a apreciar a boa música da Correio da Manhã Rádio, mas também a informação. Às 8, já daqui a pouco, é a primeira edição do Grande Jornal na sua Correio da Manhã Rádio. 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

0: É chegada a hora do grande jornal às 8 na Correio da Manhã Rádio. São as notícias numa edição da jornalista Leonor Ferraz. Bom dia, Leonor.
1: Muito bom dia. 284 mil esgotam limite de baixas. É a manchete do Correio da Manhã deste sábado. Trata-se do número de trabalhadores que até 31 de março atingiu o limite anual de 2 autodeclarações de doença válidas até 3 dias. Em vigor desde maio de 2023, o SNS passou cerca de 1.350 autodeclarações de doença por dia, um total de quase 15 milhões em quase 3 anos de medida. A 2 de janeiro de 2025, logo depois da passagem de ano, mais de 5.900 trabalhadores disseram que não estavam em condições de ir trabalhar. As autobaixas são requisitadas com maior frequência junto aos feriados. De acordo com os serviços partilhados do Ministério da Saúde, a medida reduz deslocações aos cuidados de saúde e permite, assim, libertar recursos. Todos os detalhes para conhecer na edição deste sábado do Correio da Manhã. O Futebol Clube Porto pode sagrar-se campeão já hoje, só precisa vencer o Alverca para levantar o título. No entanto, os Dragões podem ser campeões ainda mais cedo, isto se o Benfica perder em Vila Nova de Famalicão. Em caso de empate dos encarnados, os portistas estão obrigados a fazer pelo menos o mesmo resultado. Na conferência de antevisão, o treinador do Futebol Clube Porto garantiu que ninguém está a pensar na festa. Francesco Farioli diz que o foco está em vencer o encontro.

0: Sem distrações, sem tempo para pensar em qualquer tipo de celebração, porque penso que o que aprendemos também esta semana com os resultados é que só acaba no momento que acaba.
1: Francesco Farioli, na defesa do Futebol Clube Porto Alverca, o jogo pode dar o título aos Dragões, tem pontapé de saída agendado para as 8 da noite. Antes, o Benfica joga em Famalicão. Os encarnados estão no segundo lugar de acesso à Liga dos Campeões e estão assim obrigados a vencer para manterem a vantagem de 5 pontos para o Sporting, que só joga na segunda-feira. Na divisão, José Mourinho aproveitou para esclarecer os rumores que o associam ao Real Madrid.
2: Não, do Real Madrid ninguém falou comigo. Isso eu posso garantir. Já estou no futebol há tantos anos, como tu estás no jornalismo, e já estamos habituados a estas coisas, mas não, nada de Real Madrid. E relativamente ao Benfica, vocês conhecem a situação. Eu tenho mais um ano de contrato com o Benfica e já está.
1: José Mourinho no lançamento do Famalicão Benfica, um jogo agendado para as 6 da tarde e que vai contar com relato aqui na Correio da Manhã Rádio, num simultâneo com a CMTV, tal como o Futebol Clube Porto, a Alverca, e em caso de festa do título, vamos ter uma emissão especial ao longo da noite. Na atualidade política, a reforma laboral marcou as manifestações do 1º de maio. Esta sexta-feira o Primeiro-Ministro acusou o GT de ser o parceiro social que se deu menos até ao momento. Luís Montenegro alertou que o Governo não abandona as convicções em matéria laboral e garantiu que já cedeu em todas as traves mestras. Aos jornalistas, em Melgaço, o chefe do Governo disse desconhecer quais os partidos políticos disponíveis para um entendimento sobre a reforma laboral, mas acusou alguns de teimosia.
3: Toda a gente percebe que com um esforço adicional de todos é possível chegar a esse entendimento. É possível não desperdiçar aquilo que já foi feito até agora e projetar o trabalho em Portugal. Eu vejo partidos políticos que, antes mesmo do debate parlamentar se iniciar, fecham a porta. Eu agora pergunto, os partidos que fecham a porta antes desse momento são os flexíveis, são os disponíveis para o diálogo. Aqueles que verdadeiramente querem negociar, é que são os teimosos? Ou será o contrário? Teimoso não é o Partido Socialista, teimoso não é o Partido Comunista, teimoso não é o Bloco de Esquerda, teimoso não é o Livre. Portanto, à sua pergunta, quem é que estará disponível? Eu diria que talvez a melhor resposta fosse revisitar o conceito na sua profundidade de teimosia.
1: As declarações de Luís Montenegro feitas à margem da festa do Fumeiro e do Alvarinho em Melgaço. Já o secretário-geral do PS desafiou o Primeiro-Ministro a deixar cair a reforma laboral. José Luís Carneiro diz que é ofensiva para os trabalhadores a prejudicar jovens e mulheres.
4: São inaceitáveis. Do meu ponto de vista, o Primeiro-Ministro, faço-lhe um apelo, deve deixar cair este pacote laboral, porque ele ofende particularmente, é ofensivo dos mais jovens, das mulheres trabalhadoras.
1: O apelo de José Luís Carneiro à chegada às comemorações do 1º de maio da UGT, que decorreram esta sexta-feira no Centro Desportivo do Jamor, em Oeiras. Já o secretário-geral da Central Sindical garantiu que não vai ceder perante as traves mestras do Governo na reforma laboral. Mário Mourão afirmou que as tentativas de dividir o UGT falharam e colocou também a responsabilidade pelo resultado das negociações no Executivo. Por sua vez, a CGTP convocou uma greve geral para 3 de junho. Noutras notícias, foi encontrada sem vida a professora que estava desaparecida há 2 meses em Faro. O corpo foi encontrado numa zona de moradias. Carla Rocha, de 49 anos, desapareceu a 16 de março.
5: O mistério, que durava há mais de um mês, terminou esta sexta-feira com o aparecimento do corpo da professora, de 49 anos, na zona de Montenegro, no concelho de Faro. Segundo foi possível apurar, o cadáver terá sido encontrado durante a tarde juntamente com alguns pertences pessoais. Após a confirmação da identidade da vítima, o irmão de Carla Rocha foi contactado pelas autoridades, que o informaram sobre a descoberta. Carla Rocha, professora na escola Pinheiro e Rosa em Faro, tinha desaparecido no dia 6 de março e encontrava-se de baixa médica. Nesse dia, tinha combinado encontrar-se com uma prima, mas não apareceu.
1: A reportagem da jornalista Helena Lota. As autoridades vão agora investigar as circunstâncias da morte desta mulher. Paz agora nas notícias. Estou de regresso à meia hora para a síntese informativa. Até já.
6: A edição do Grande Jornal na Correio da Manhã Rádio, jornalista Leonor Ferraz, daqui a pouco Eduardo Madeira e o seu Fala Barato. Mas há mais.
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É a sessão desta manhã, sábado 2 de maio, fim da semana alargado, Correio da Manhã Rádio, hora certa para começar a sorrir, agora mesmo com o Eduardo Madeira e o seu Fala Barato.

0: Ich fahre bereit.
1: E a pergunta de hoje é: o que achou das palavras contundentes de Toy contra Donald Trump?
2: João Capitães, sou do Porto. O Toy disse alguma asneira. Ele disse que o morcão do Trump é um filho da p***. Não está certo. Hã? Eu disse uma asneira? Porquê? Por dizer que o Trump é um morcão? É sim, senhor, digo e repito, o Trump é um morcão. Podem meter piso em cima à vontade, que morcão não é asneira nem no Porto, nem na América, nem na casa do c**o mais velho, pá. Grande Atói, pá. Apesar de não ser do Norte, é um indivíduo com os c**os no sítio, pá. Não é nenhum broeiro, carago, hã? Outra asneira? Carago, não é asneira. E broeiro também não. Broeiro é um gajo que diz o que tem a dizer. Eu estou cheio de vos ouvir, pá. Não se pode dizer nada, carago. Olha, disse carago outra vez. Põe um pi.
3: Elisa Valterberto, São Miguel Alvalade, grande Toy. Haja alguém que diga as coisas como deve ser. Este 25 de Abril, para além de ouvir Zeca e Sérgio Godinho, também ouvi muito Toy, aquela do CSU. Uau! E fiz uma coisa de impulso. Adotei dois gatinhos novos. Um meti-lhe Toy e o outro, que é mais gordo e gadelhudo, meti-lhe Dudas, porque o Madeira estava lá com o Toy. Não falou, mas isso até foi bom, porque ele sempre cava a boca, não diz nada de jeito. Mas estava lá, por isso fiquei com uma nova dupla de gatinhos, o Toy e o Dudas. O Toy, meia que se farta. O Dudas só come e faz disparates. Ai, só estou fofinho.
4: David Maneiro, formado em Ciência Política pela Universidade da Vida, que é mesmo assim. Olha, depois do Toy chamar nome J. Trump, eu pensei, tu queres ver que o Trump acaba com esta guerra toda do Irã e daquilo tudo por causa do Toy, pá. É pá, estranhamente não acabou. Se calhar não deve ter visto aquilo dos prémios do Play. Manda-lhe para o Instagram as imagens, que ele vai ficar muito afetado, pá, e vai parar com a guerra, pá. Tenho juízo, pá. É com cada uma. Estes artistas do sistema deviam era estar caladinhos, pá. Eles que façam o que sabem fazer, que é, prontos, as coisas que eles sabem, pá.
3: Adélia Matos Foda Comporta. Eu adoro o Toy, pá. Ele é nosso conterráqueo. Apesar de ele ser de Setúbal e nós aqui deste lado da Comporta, mas ele veio aqui às festas de Grândola e eu fui a vê-lo com a minha cadela Shakira, pá. E o meu Silveiro também adora o Toy, principalmente aquela do tira a cerveja do congelador e vai fazer o amor, e vai fazer o amor. Se bem que tira a cerveja do congelador e nada acontece. Eu até tiro várias vezes a ver se ele se lembra da canção toda, mas está quieto. A segunda parte do refrão, ele nunca se lembra como é que é. O que é pena, porque eu gosto da canção toda. Tira a cerveja do congelador e vem fazer o amor, fazer o amor. Nem só de cerveja vive uma mulher. Ai, eu já passei tanta vida.

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1: Vai ter a oportunidade ao longo desta manhã de sábado de se cruzar com este Há Vidas Assim, sempre muito bem engendrado pelo nosso Vítor Figueiredo.

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0: Para já então, no regresso à atualidade, a síntese informativa na meia hora, a edição da Leonor Ferraz. Bom dia, Leonor.
1: Muito bom dia. Três jovens foram constituídos arguídos no caso do estudante iraquiano agredido na madrugada de 25 de abril. A PSP identificou ainda outros 8 jovens com idades entre os 16 e os 17 anos. Suspeitos são alunos de uma escola privada em Lisboa. A repórter Patrícia Marcos Rodrigues tem mais detalhes.
2: Respostas que são apresentadas às autoridades, versões por parte da vítima, este jovem iraquiano de 27 anos, como também versões opostas apresentadas pelo grupo de jovens. Foram 9 aqueles que foram identificados pelas autoridades, 3 constituídos arguídos, e esses jovens são alunos aqui deste colégio onde me encontro, um colégio aqui localizado no Campo Grande, em Lisboa. Estavam na Alameda quando tudo aconteceu, chegaram mesmo a encontrar este jovem de 27 anos que estava a regressar a casa de bicicleta depois dos festejos do 25 de Abril no Largo do Carmo e acabaram mesmo por o agredir.
1: A reportagem da Patrícia Marques Rodrigues. 2 crianças ficaram feridas esta sexta-feira depois de um insuflável levantar cerca de 1 metro devido a uma forte deslocação de ar no Parque Urbano de Santa Iria da Azóia, em Loures. A jornalista Raquel Gonçalves Frederico ouviu uma funcionária deste parque.
3: Pânico. Muito pânico. Obviamente torcemos pânico. Eu tenho filhos e torcemos pânico que aconteça alguma coisa mais grave a alguma criança. Eu liguei automaticamente, a primeira coisa que eu fiz foi ligar para os postos para o 112. Primeiros foram leves, uma criança abriu o lábio e como caiu de cabeça preferiram ir confirmar se teria estado tudo bem, e outra criança como caiu com o insuflável a levantar voo bateu num alcatrão e escureou um pouco a cara, estava com ferimento, e como bateu com a cabeça preferiram levá-lo para o hospital mesmo por terem batido com a cabeça, não por terem ferimentos mais graves.
1: As palavras da funcionária do parque, onde 2 crianças ficaram feridas. Há 3 estações do metro de Lisboa fechadas a partir de hoje e até terça-feira. São elas as estações Rossio, Baixa Chiado e Cais do Sodré, a linha verde. Em causa estão os trabalhos da linha circular, que vai ligar o Rato ao Cais do Sodré. Fica por aqui esta síntese informativa. Regresso à hora certa para a nova edição. Até já.
0: Síntese informativa nesta manhã de 2 de maio, sábado, na Correio da Manhã Rádio. Daqui a pouco, o Vítor Figueiredo e a Ana Pinto, em Ávidas Assim.
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4: Num mundo onde as experiências gastronómicas competem tanto pela atenção como pelo paladar, há detalhes que conseguem transformar uma refeição banal em algo digno de conversa. Num restaurante de estilo japonês, conhecido pelo conceito de coma à descrição, clientes começaram a reparar numa curiosidade pouco habitual. À primeira vista, tudo parecia dentro do esperado. Mesas animadas, panelas a fervilhar, legumes frescos salteados e carne pronta a cozinhar em segundos. No entanto, à medida que os pratos iam chegando, surgiam alguns olhares intrigados. Clientes que inclinavam ligeiramente a cabeça, aproximavam-se mais de certas mesas, como se tentassem confirmar o que estavam a ver. Havia quem sorrisse, quem fotografasse e quem comentasse, em tom de brincadeira, que talvez esta fosse uma nova tendência culinária. A minimalismo extremo, quem sabe. Nas redes sociais, as imagens começaram a circular rapidamente. Comentários humorísticos multiplicaram-se, desde teorias absurdas sobre novas técnicas até piadas sobre carne invisível, que permitiria comer mais, sem aquela culpa que muitos sentem ao comerem carne vermelha. Só que esta carne tinha muito pouco de vermelha e a situação tornou-se tão comentada que o próprio restaurante acabou por reconhecer que algo não estava conforme os seus padrões habituais. E então surge o detalhe que explica tudo. As fatias de carne de porco eram tão finas que pareciam quase inexistentes. Transparentes como carpaccio, deixavam passar a luz, criando um efeito visual surpreendente. Impressionante do ponto de vista técnico, mas inesperado para quem esperava algo mais substancial no prato. Há Vidas Assim de pessoas que conseguem cortar fatias de carne tão finas, que quase não se vêem.
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2: 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Seguimos com Noble, Call You Again.

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1: Está boa música, mas não só. É o fim de semana XXL na companhia da Correio da Manhã Rádio. Ao contrário do que seria de desejar, a verdade é que, segundo o IPMA, este será um dia de céu muito nublado. Há mesmo a possibilidade de aguaceiros fracos, sobretudo a partir da tarde, nas regiões do norte e centro do país. A capital Lisboa hoje à espera de 21 graus de máxima, o Porto à espera de 18 graus, Setúbal e Braga ficam-se pelos 20 graus de temperatura máxima. Pelo Algarve, em Faro, é esperada uma máxima de 22 graus. Sem esquecer, então, à parte esta chuva, que há muito para si na Correio da Manhã Rádio. 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

0: 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Na hora certa é o regresso do Grande Jornal com a Leonor Ferraz, nesta manhã de sábado.
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0: A hora do grande jornal às 9, Correio da Manhã Rádio, a edição é da Leonor Ferraz. Bom dia, Leonor.
1: Muito bom dia. 284 mil esgotam limite de baixas. Esta é a manchete do Correio da Manhã deste sábado. Trata-se do número de trabalhadores que até 31 de março atingiu o limite anual de duas autodeclarações de doença válidas até 3 dias. Em vigor desde maio de 2023, o SNS passou cerca de 1.350 autobaixas, num total de quase 15 milhões em quase 3 anos desta medida. A 2 de janeiro de 2025, logo depois da passagem de ano, mais de 5.900 trabalhadores disseram que não estavam em condições de ir trabalhar. As autobaixas são requisitadas com maior frequência junto a dias feriados. De acordo com os serviços partilhados do Ministério da Saúde, a medida reduz deslocações aos cuidados de saúde e permite assim libertar recursos. Todos os detalhes para conhecer na edição deste sábado do Jornal Correio da Manhã. Uma idosa perdeu a vida esta madrugada numa colisão frontal entre uma ambulância e um automóvel em Famalicão. A colisão provocou ainda 5 feridos, um dos quais em estado grave. Segundo avança o Jornal Notícias, na ambulância seguiam apenas a idosa e a condutora. O veículo dirigia-se para o lar, onde a vítima mortal residia, depois de ter tido alta hospitalar. Já os 4 feridos ligeiros eram ocupantes da viatura. Todos os feridos foram transportados para o hospital de Famalicão. Na atualidade política, a reforma laboral marcou as manifestações do 1º de maio. Esta sexta-feira, o Primeiro-Ministro acusou a UGT de ser o parceiro social que cedeu menos até ao momento. Luís Montenegro alertou que o Governo não abandona as convicções em matéria laboral e garantiu que já cedeu em todas as traves mestras. Aos jornalistas, em Melgaço, o chefe de Governo disse ainda desconhecer quais os partidos políticos

0: políticos disponíveis para um entendimento, mas acusou alguns de teimosia.
1: Toda a gente percebe que com um esforço adicional de todos é possível chegar a esse entendimento. É possível não desperdiçar aquilo que já foi feito até agora e projetar o trabalho em Portugal. Eu vejo partidos políticos que, antes mesmo do debate parlamentar se iniciar, fecham a porta. Eu agora pergunto, os partidos que fecham a porta antes desse momento são os flexíveis, são os disponíveis para o diálogo. Aqueles que verdadeiramente querem negociar é que são os teimosos? Ou será o contrário? Teimoso não é o Partido Socialista, teimoso não é o Partido Comunista, teimoso não é o Bloco de Esquerda, teimoso não é o Livre. Portanto, à sua pergunta, quem é que estará disponível? Eu diria que talvez a melhor resposta fosse revisitar o conceito na sua profundidade de teimosia.
0: As declarações de Luís Montenegro esta sexta-feira, feitas à margem da festa do Fumeiro e do Alvarinho em Melgaço. Já o secretário-geral do PS desafiou o primeiro-ministro a deixar cair a reforma laboral. José Luís Carneiro diz que é ofensiva para os trabalhadores.
2: São inaceitáveis. Do meu ponto de vista, o primeiro-ministro, faço-lhe um apelo, deve deixar cair este pacote laboral, porque ele ofende particularmente, é ofensivo dos mais jovens, das mulheres trabalhadoras.
0: Um apelo de José Luís Carneiro à chegada às comemorações do 1º de maio da UGT, que decorreram no Centro Desportivo do Jamor, em Oeiras. Por sua vez, o secretário-geral da UGT garantiu que não vai ceder perante as traves mestras do governo na reforma laboral. Mário Mourão afirmou que as tentativas de dividir a central sindical falharam e colocou também a responsabilidade pelo resultado das negociações no executivo. Por sua vez, a UGT, a CGTP, convocou uma greve geral para 3 de junho. Pelo desporto, o Futebol Clube Porto pode sagrar-se campeão já hoje, só precisa de vencer o Alverca para levantar o título. No entanto, os Dragões podem ser campeões antes de entrar em campo, isto se o Benfica perder em Vila Nova de Famalicão. Em caso de empates encarnados, os portistas estão obrigados a fazer pelo menos o mesmo resultado. Na conferência de antevisão, o treinador do Futebol Clube Porto garantiu que ninguém está a pensar na festa. Francesco Farioli e diz que o foco está mesmo em vencer o encontro.
3: No distraction, no time.
4: Sem distrações, sem tempo para pensar em qualquer tipo de celebração, porque penso que o que aprendemos também esta semana com os resultados é que só acaba no momento que acaba.
3: Is not over till the moment that is over.
0: Francesco Farioli na antevisão do Futebol Clube Porto Alverca. O jogo pode dar o título aos Dragões. Tem pontapé de saída agendado para as 8 da noite. Antes, o Benfica joga em Famalicão. Os encarnados estão no segundo lugar de acesso à Liga dos Campeões e estão obrigados a vencer para manterem a vantagem de 5 pontos para o Sporting, que só joga na segunda-feira. Na antevisão, José Mourinho aproveitou para esclarecer os rumores que o associam ao Real Madrid.
5: Não, do Real Madrid ninguém falou comigo. Isso eu posso garantir. Já estou no futebol há tantos anos, como tu estás no jornalismo, e já estamos habituados a estas coisas, mas não, nada de Real Madrid. E relativamente ao Benfica, vocês conhecem a situação. Eu tenho mais um ano de contrato com o Benfica e já está.
0: José Mourinho no lançamento do Famalicão Benfica, um jogo agendado para as 6 da tarde e que vai contar com relato aqui na Correio da Manhã Rádio no simultâneo com a CMTV, tal como o Futebol Clube Porto, a Alverca e, em caso de festa do título, vamos ter uma emissão especial ao longo da noite. Faz agora nas notícias, regresso à meia hora para a síntese informativa. Até já.
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1: E a pergunta de hoje é: o que acha da nova tentativa de assassinato ao presidente Donald Trump?
2: Golden Palhaço reformado ali na avó. Hoje em dia até os assassinos de presidentes são incompetentes, pá. São uns ursos sem jeito nenhum. No meu tempo, os indivíduos que queriam matar um presidente americano ou um VIP, matavam mesmo. Só Kennedy foram os dois ou três, pá. Depois foi o Martin Luther King, o John Lennon, pá, uma série deles. Agora anda uma porrada de abelhudos para matar o Trump e não acertam uma. E olha que não é assim tão difícil, pá, que o homem é cor de laranja, tem um tchuga albino na cabeça, é pá, dá nas vistas, é um alvo fácil. Enfim, já não se fazem assassinos como antigamente, pá. É só abelhudos, é o que é.
3: Elisa Walter Berto, Miguel Alvalade, disse que o sacana do Trump tem mais vidas que um gato, pá. Eu até queria pedir desculpa aos gatos estar a comprar aquele animal fascisoide com um dos nossos irmãozinhos felinos, pá. A vida do Trump tem menos valor para mim que uma das 7 vidas de um gato. Enfim, um dia a sorte acaba. Eu não desejo a morte a ninguém, mas há tanto caminhão desgovernado e sem travões a abalroar inocentes nessas estradas e nenhum embica em direito ao homem, pá. Epá! Um abraço para o moço que tentou fazer o gesto heroico. A intenção era boa. E falhar faz parte da vida, não é? Também não se pode estar a condenar. É continuar a tentar que um dia ele vai ter sucesso.
4: Avelha Sousa, eu quero lá saber se tentaram limpar o sarampo ao Trump. Desconfio que o Trump é lagarto. A mim preocupa-me que alguém tenha pregado uma rasteira ao Vieira e o homem ter partido um braço. Aquilo parece-me ter sido obra de algum jornalista. Ou então talvez fosse o Varandas disfarçado de Tânia Laranjo. Esse Varandas é capaz de tudo. Rui Costa, tu abre uma pestana. E agora não digo mais nada. Desculpa ser assim curto e grosso, mas eu tenho a minha cabeça no siga carneirada.
5: Alice Rissol, sou cenógrafa e vegana. Eu tenho horror a tiroteios. Não sei, mas eu fico petrificada. Uma vez estava a fazer uma peregrinação ao Ganges e um grupo qualquer separatista começou aos tiros. E eu atirei-me ao rio e fui na corrente. Sendo que eu estava perto dos Himalaias, que é onde nasce o Ganges, e fui parar à Baía de Bengala. Foram 2.500 quilómetros, 2 semanas, a ser arrastada por entre quedas de água e vacas a nadar. É uma experiência inolvidável e de fuga louca. Por isso, eu vi estas imagens do Trump e tentei procurar um rio para me atirar. Felizmente não havia. Acabei no tambor da máquina de lavar a roupa. Fiz uma lavagem com centrifugação e sempre foi melhor que o Ganges. Odeio tiroteios. Saravá e saudinha da boa.

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1: Ora bem, e assim um fim de semana cinzento lá fora. A previsão do IPMA para este dia 2 de maio, um sábado com o céu geralmente muito nublado, com a possibilidade de aguaceiros fracos, e sobretudo a partir da tarde, nas regiões do norte e centro do país. Pela capital Lisboa, a máxima é de 21 graus. Também o Porto com 18 graus de máxima. Setúbal e Braga ficam à espera de 20 graus. Já a cidade de Faro conta com 22 graus. Por via das dúvidas, este é um sábado que não vai dispensar o seu guarda-chuva.

0: Para já na Correio da Manhã Rádio, a hora da síntese, na edição para esta manhã de sábado, com a jornalista Leonor Ferraz. Bom dia, Leonor.
1: Muito bom dia. A Câmara do Porto confirma a monumental serenata na Avenida dos Aliados. O evento que marca o arranque da Queima das Fitas está marcado para o primeiro minuto da madrugada deste domingo. A coincidência com o jogo entre o Futebol Clube Porto e o Alverca, que pode dar o título aos dragões, levou a autarquia a definir um plano preventivo para evitar a sobreposição dos festejos. Assim, a Avenida dos Aliados fica reservada à serenata, enquanto eventuais festejos dos adeptos portistas ficam concentrados na zona do Estádio do Dragão. Em comunicado, a autarquia, liderada por Pedro Duarte, garante que a medida visa assegurar a normal realização da serenata e a segurança dos participantes. Três jovens foram constituídos arguidos no caso do estudante iraquiano agredido na madrugada de 25 de abril. A PSP identificou ainda outros 8 jovens. Os suspeitos são alunos de uma escola privada em Lisboa. A repórter Patrícia Marques Rodrigues tem mais detalhes.
2: Sabemos que existem aqui versões opostas que são apresentadas às autoridades. Versões por parte da vítima, este jovem iraquiano de 27 anos, como também versões opostas apresentadas pelo grupo dos jovens. Foram 9 aqueles que foram identificados pelas autoridades, 3 constituídos arguídos, e esses jovens são alunos aqui deste colégio onde me encontro, um colégio aqui localizado no Campo Grande, em Lisboa. Estavam na Alameda quando tudo aconteceu. Chegaram mesmo a encontrar este jovem de 27 anos que estava a regressar a casa de bicicleta depois dos festejos do 25 de Abril no Largo do Carmo e acabaram mesmo por o agredir.
1: A reportagem da Patrícia Marques Rodrigues. É hoje conhecido o novo plano de ação para a conservação do lince ibérico. O programa para o período 2026-2030 vai ser apresentado na 42ª edição da OVIBEJA. A ação vai contar com a presença da Ministra do Ambiente e Energia, Maria da Graça Carvalho, e inclui a assinatura de um protocolo entre o Instituto de Conservação da Natureza e da Floresta e a empresa Águas do Algarve. O acordo fez a apoiar o programa de reprodução em cativeiro e garantir a continuidade do Centro Nacional em Silves. Segundo os dados mais recentes, existem mais de 2.400 linces em liberdade na Península Ibérica. É o número mais elevado de sempre. A espécie já deixou de estar em perigo de extinção e é agora classificada como vulnerável. Fica por aqui esta síntese informativa. Regresso às 10 da manhã com mais notícias. Até já.
0: Assim, a síntese das notícias Correio da Manhã Rádio com a Leonor Ferraz. Daqui a muito pouco, mais um episódio. 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
4: Vamos a isto, Rita.
5: Olá, Alberto. Olá, meus queridos ouvintes aqui da Correio da Manhã Rádio. Rita Saúde chegou. Bem disposta, sim, mas com esta voz, não é, Alberto? Já viste?
4: Pois, fica
5: estou
4: bem.
5: Assim um bocadinho para o rouco. Pronto, mas estou aqui cheia de saúde, de resto, menos a parte da garganta. Mas isso não vai limitar para que eu consiga, passar-vos este tema tão importante que é economia alimentar.
4: Bora.
5: Como é que podemos comer melhor, gastar menos e organizar a nossa semana alimentar? Vou ainda dizer alguns alimentos que aguentam mais tempo no frigorífico depois de cozinhados. Ora bem, a economia alimentar não começa no supermercado, começa na estratégia. O que se compra, como é que se organiza e de que forma, se consegue combinar determinados alimentos para não ter tanto impacto financeiro, mas também para ter e garantir a qualidade nutricional e metabólica do nosso padrão alimentar. Comer de forma saudável não é necessariamente mais caro quando há planeamento. Torna-se mais eficiente, mais funcional e mais sustentável até. Em primeiro lugar, os princípios base da economia alimentar em casa e que tem impacto metabólico é que uma alimentação economicamente eficiente deve respeitar três pilares: a densidade nutricional, a saciedade e a versatilidade culinária. Ora, por exemplo, de quantas formas podem fazer pratos como bacalhau, frango, pescada, camarão, e agora vamos falar de legumes. Podemos pôr em sopas, no forno, cozidos, salteados, e as massas, os arrozes, todos estes alimentos podem perfeitamente ser cozinhados de várias formas e bastante saciantes e até duram cerca de 4 dias depois no frigorífico. Portanto, é importante termos em conta estes princípios. Os alimentos com elevada densidade nutricional fornecem mais vitaminas e minerais, fibras, compostos bioativos por cada euro gasto. Portanto, mais saúde e o dinheiro tem que valer a pena esse investimento. Claro, quando nós compramos batata frita de pacote, compramos donuts e bolachas de chocolate, é, quer dizer, não estamos propriamente a investir na saúde, estamos só a investir na gula e na saciedade, talvez na saúde mental, vá, não é? Na prática, isto traduz-se em escolhas simples: leguminosas, ovos, hortícolas da época, cereais integrais e proteína acessível. Os alimentos mais baratos e nutricionalmente estratégicos eu vou aqui dividir em grupos alimentares que apresentem assim a melhor relação custo-benefício nutricional. Proteína de elevada qualidade e baixo custo: ovos, o frango, coxas, pernas, frango inteiro, sardinha, pode ser enlatada, cavalo, carapau, atum em água, e leguminosas como grão, lentilhas e feijão. Por outro lado, os hidratos de carbono complexo acessíveis: o arroz, a massa integral de preferência, a batata de preferência a doce, a aveia e pão escuro. Os hortícolas e a fibra: a cenoura, as couves, a courgette, abóbora, espinafres e misturas congeladas, que também é uma boa opção, poupa-se tempo e muitas vezes até é mais barato. As gorduras saudáveis: o azeite, usar muito limitadamente, não usar em demasia, as sementes como linhaça e sésamo, e os frutos secos em pequenas quantidades também podemos utilizar para até dar mais sabor a um alimento. Por exemplo, um frango com amendoim fica sempre mais interessante do que um frango só com azeite e limão. Fica sempre giro, assim a combinação, e muito saborosa. como estruturar as compras. Então é assim, vamos ao supermercado e vamos lá então para comprar um frango inteiro, que vai render 4 refeições, 12 a 18 ovos, 2 latas de peixe, seja sardinha, seja atum, seja cavala, cerca de 1 kg de leguminosas secas ou cozidas, hidratos de carbono, vamos comprar 1 kg de arroz, meio quilo ou 1 kg de massa, 1 kg de batata doce ou de batata normal e ainda meio quilo de aveia. Os hortícolas, vamos ter 2 a 3 kg de legumes variados, frescos e congelados, e as frutas, 2 kg de fruta da época, que são sempre mais em conta. Por outro lado, temos que ter o alho, a cebola, o alho francês, se gostarem, e também ter alguns iogurtes em casa. Esta base já permite estruturar cerca de 20 refeições equilibradas. As marmitas para vários dias também são boa opção, a base proteica sendo o frango, os ovos ou as leguminosas, a base de hidratos como arroz, massa ou batata e a base vegetal como legumes em sopas ou até salteados ou cozidos. E a partir destas bases constroem-se marmitas equilibradas com proteína, hidrato, fibra e a gordura saudável. Um arroz com frango, legumes e azeite, uma massa com atum, courgette e também azeite, por exemplo, ou lentilhas, legumes e um ovo cozido. A quantidade por refeição geralmente são cerca de 150 gramas de proteína, hidratos mais ou menos 80 gramas em cru e os legumes 200 gramas mais ou menos. A gordura, uma colher de sopa de azeite por cada refeição. Agora, achei também que é interessante sabermos quantos dias duram os alimentos do frigorífico. Os alimentos com maior durabilidade, até 4 dias, são arroz, massa, cereais cozidos e também até 4 dias são as leguminosas. As sopas e cremes de legumes são cerca de 3 dias, mas também depende, se deixarmos fora do frigorífico a apanhar algum calor, demora, dura sempre menos. A durabilidade intermédia, assim 2-3 dias, é a carne cozinhada, como o frango, o peru, a carne vermelha, e o peixe, máximo 48 horas, e temos mesmo que despender e não consumir no peixe. Menos tempo é os ovos já cozinhados e depois os pratos com molhos e com lácteos também demoram muito menos tempo. Espero ter ajudado a essa economia lá por casa. Alberto, depois conta-me tudo, se andas nas compras com conta, peso e medida.
4: Sim,
5: e
4: sim.
5: A vossa Nutri de Serviço está sempre aqui. 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
2: Sempre impecáveis os conselhos da Rita Andrade na Correio da Manhã Rádio. Daqui a pouco, na edição das 10, grande jornal para si.
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0: É agora a hora do Grande Jornal às 10 na Correio da Manhã Rádio. A edição é da jornalista Leonor Ferraz. Bom dia, Leonor.
1: Muito bom dia. 4 anos depois, o Futebol Clube Porto pode sagrar-se hoje campeão. Só precisa vencer o Alverca para levantar o título. Os dragões que podem assegurar o título número 31 da história. E como é habitual, antes de jogos decisivos no Estádio do Dragão, a equipa reúne-se numa unidade hoteleira em São Félix da Marinha e é onde está o repórter David Monteiro.
2: Agora a equipa, como habitualmente costuma chegar aqui por volta da hora de almoço, concentra-se às primeiras horas da manhã no Estádio do Dragão, passa lá amanhã e depois segue para este hotel em São Félix da Marinha, Vila Nova de Gaia, à hora de almoço, onde depois os jogadores se encontram aqui nas horas que antecedem as partidas. Têm acontecido assim ao longo dos últimos jogos esta temporada em casa. Ora, hoje, como referias, o jogo pode ditar a conquista do campeonato para o Futebol Clube do Porto. Basta para isso que conquiste os 3 pontos diante do Alverca no jogo que tem início marcado para as 8:30 da noite, mas essa vitória pode nem sequer ser necessária. Se o Benfica empatar em Famalicão, o Porto precisa apenas de fazer o mesmo resultado que o Benfica, que joga às 6 da tarde. Se o Benfica perder, o Futebol Clube do Porto pode sagrar-se campeão ainda antes de entrar em campo, ainda antes do apito inicial.
1: E apesar dessa possibilidade de conquistar hoje o título, o treinador do Futebol Clube Porto garante que ninguém para já pensa em festejos. Na divisão do encontro, Francesco Farioli disse que o foco está em vencer.
3: No distraction, no time.
4: Sem distrações, sem tempo para pensar em qualquer tipo de celebração, porque penso que o que aprendemos também esta semana com os resultados é que só acaba no momento que acaba.
3: Is not over till the moment that is over.
1: Francesco Farioli, na divisão do Futebol Clube Porto Alverca, o jogo que pode dar o título aos Dragões tem pontapé de saída agendado para as 8:30 da noite. Antes, o Benfica joga em Famalicão. Os encarnados estão no segundo lugar de acesso à Liga dos Campeões e estão obrigados a vencer para manterem a vantagem de 5 pontos para o Sporting, que só joga na segunda-feira. Na divisão, José Mourinho aproveitou para esclarecer os rumores que o associam ao Real Madrid.
5: Não, do Real Madrid ninguém falou comigo. Isso eu posso garantir. Já estou no futebol há tantos anos, como tu estás no jornalismo, e já estamos habituados a estas coisas, mas não, nada de Real Madrid. E relativamente ao Benfica, vocês conhecem a situação. Eu tenho mais um ano de contrato com o Benfica e já está.
1: José Mourinho no lançamento do Famalicão Benfica, um jogo agendado para as 6 da tarde e que vai contar com relato aqui na Correio da Manhã Rádio num simultâneo com a CMTV, tal como o Futebol Clube Porto, o Alverca, e em caso de festa vamos ter uma emissão especial ao longo desta noite. Uma idosa perdeu a vida numa colisão frontal entre uma ambulância e um automóvel esta madrugada em Famalicão. A colisão provocou ainda 5 feridos, um dos quais em estado grave. O acidente ocorreu na Estrada Nacional 14, em Gavião, Vila Nova, Famalicão. A repórter Ana Silva Monteiro tem mais detalhes.
6: Aquilo que sabemos é que esta idosa seguia numa ambulância. Ela tinha estado no hospital de Famalicão, tinha tido alta hospitalar e estava a ser levada para o lar onde residia por uma ambulância. Ora, em sentido contrário, seguia um carro com 5 pessoas. Todas estrangeiras, e aquilo que nos explicam é que este carro, apesar de ser noite, adiantar que este acidente aconteceu pela 1 da manhã, seguia sem luz, ou seja, tinha as luzes apagadas e também em contramão. Foi um choque bastante violento. A idosa de 87 anos não resistiu aos ferimentos e acabou por morrer aqui no local do acidente. Já as pessoas que seguiam também desta ambulância, tanto o condutor como também também a Maqueira, acabaram por sofrer ferimentos considerados graves. Um deles foi transportado para o Hospital de Braga, já o outro para o Hospital de Santo Tirso. Já no outro carro, como dizia, seguiam então 5 pessoas, 4 delas sofreram ferimentos considerados ligeiros e foram levados aqui para o Hospital de Vila Nova de Famalicão. Ora, aqui no local, além dos bombeiros, esteve também a PSP, que esteve a realizar aqui várias perícias para tentar perceber ao certo aquilo que aconteceu e que levou a este acidente aparatoso. Trata-se de um choque frontal, aliás, imagens que a CMTV teve acesso mostram que as duas viaturas ficaram com vários danos, o que mostra aqui também a força deste embate. A ambulância, como disse, vinha do hospital, seguia para um lar aqui num dos principais acessos em Vila Nova de Famalicão.
1: A repórter Ana Silva Monteiro com mais pormenores sobre este choque frontal que vitimou mortalmente uma idosa em Famalicão esta madrugada. 284 mil esgotam limite de baixas. É a manchete do Correio da Manhã deste sábado. Trata-se do número de trabalhadores que até 31 de março atingiu o limite anual de 2 autodeclarações de doença. Em vigor desde maio de 2023, o SNS passou cerca de 1.350 autobaixas por dia, num total de quase 15 milhões em quase 3 anos da medida. A 2 de janeiro de 2025, logo depois da passagem de ano, mais de 5.900 trabalhadores pediram autobaixa, elas que são requisitadas com maior frequência junto a dias feriados. Todos os detalhes para conhecer na edição deste sábado do Jornal Correio da Manhã. Fica por aqui esta edição, regresso às 11 da manhã com mais notícias. Até já.
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1: Estava prometido, ora cá está o compacto fim de semana às músicas da nossa vida, apresentado pela Ana Pinto. Primeiro convidado chama-se José Carlos Castro.
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2: Olá, eu sou o José Carlos Castro. Pediram-me para escolher 2 músicas que sejam músicas da minha vida. Eu tenho muitas. E então, não é fácil, é difícil. E então, para mim é mais fácil escolher a primeira música, o primeiro disco que eu comprei. Para além dos do Reader's Digest, que os meus pais compravam, não é? Que eram coisas dos anos 50 e tal. E então, eu juntei algum dinheiro das semanadas que a minha mãe me dava e comprei o primeiro single, não é? Que eu ouvi imensas vezes, pois só tinha um, portanto ouvia repetidamente aquele disco dos Police, que é o I Can't Stand Losing You, que tinha uma capa muito interessante. A capa do disco era uma obra de arte, como se usava à época, nos anos 80, isto foi no começo dos anos 80, e então eu acho que esse disco acaba por ser um disco da minha vida, porque eu só tinha um, eu escolhi, tive que ser criterioso, porque ponho outra vez, ainda para mais um single, né? 45 cotações, ponho outra vez, e acabou por me marcar, tipo, outros amigos compravam outras coisas. Naquela altura, nos anos 80, nós éramos muito variados nas escolhas de discos, não é? Podíamos ouvir os Police e outra coisa completamente diferente e comprar o disco. Portanto, não havia um eu só ouço isto, ou só ouço este género, ou só ouço. E portanto, este foi o meu primeiro disco e o próximo é totalmente diferente. Vamos ouvir este.

Este foi o meu primeiro disco, os Police Against Illusion, que tem um movimento, o disco, não é? Depois aconteceu que havia muita produção musical naquele começo dos anos 80, de todos os estilos. Estava o punk estava a terminar, mas surgiam coisas sobreviventes do punk, os Clash, por exemplo, que vêm do punk. Aparecia o reggae branco, chamava-se o reggae branco, o Zibi Forte, etc. Aparecia as coisas mais incríveis e muito variadas, tipo. E então os gostos musicais eram tão variados que eu, se dissesse os primeiros 20 discos que eu comprei, não tem nada a ver uma coisa com outra, mas não tem mesmo. E então havia na altura, e esse foi o meu segundo disco, embora fosse um LP, aproveitou o tal que tínhamos a reforçar e deu para comprar um LP. E então havia uma galeria, chamava-se, não havia centros comerciais naquela altura, havia o Brasília no Porto, em Lisboa, nem fazia ideia o que é que haveria, mas chamava-se galerias, quer dizer, tinhas lojas de um lado e do outro e que lhe davas a volta, acabou, ou então davas outra vez a volta. E lá em Espinho, havia uma loja de discos que se chamava Charanga, de um amigo meu, e ele punha umas colunas gigantes cá fora a tocar músicas que ele punha dentro da loja, de vinis que tinham chegado, músicas que tinham chegado. E eu fazia aquela volta dos pobres, digamos assim. Tomava café, depois passávamos ali, via discos e tal, mas aquele dia até passei. E de repente começou a tocar uma coisa que me fez andar para trás. Eu parei, já estava na porta de saída, aquilo era pequenino, e eu vi aquilo, o que é isso? Voltei para trás. E era o Off the Wall de Michael Jackson. Aquele baixo, o vibe daquilo tudo, o groove que aquilo também tem, funk, a mistura daquilo tudo, tocou-me bastante. Eu fiquei fã do Michael Jackson nesse momento. Acompanhei a carreira, embora fosse a carreira evoluiu de várias formas, mas há um disco marcante, porque o disco, que era uma coisa que nós procurávamos na altura, era, como tínhamos pouco dinheiro, tipo, comprar um disco que fosse todo bom. Não comprávamos um disco que gostava só de uma música ou duas, não. Se o disco fosse todo bom, era um target, era o teu alvo. E eu acho que o Off the Ball é um disco todo bom, é uma obra incrível do Michael Jackson.

0: Estas são as duas das muitas músicas da minha vida. Eu sou o José Carlos Castro, continuo com o Correio da Manhã Rádio. Até à próxima, trago mais 100.
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2: Ouvimos as escolhas musicais que fazem parte da playlist do jornalista e pivô da CMTV, José Carlos Castro. Temos muita e boa música na Correio da Manhã Rádio. Vamos saber os temas que fazem parte da playlist da conhecida jornalista Tânia Laranjo.
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3: Olá, sou a Tânia Laranjo, fui desafiada aqui para as duas músicas da minha vida. A primeira é naturalmente Luís Represas, o 125 Azul. É uma música que marcou a minha geração e é de facto uma das letras mais extraordinárias que

A segunda música, e tem muito a ver com a cidade onde vivi a maior parte da minha vida, é também uma música portuguesa com uma letra extraordinária, é o Porto Sentido, e é de facto uma música que tem tudo a ver comigo, tem tudo a ver com a cidade do Porto. Quem?

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1: Aqui ficaram dois dos muitos temas que fazem parte do universo musical da conhecida jornalista da CMTV, Tânia Laranjo.
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1: Músicas da nossa vida com o nosso companheiro de viagem, Ricardo Filipe Matos. Ele vai revelar-nos dois temas da sua vida e as histórias por detrás da música. Vamos conhecê-lo um pouco melhor.
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3: Ora viva, chamo-me Ricardo Filipe Matos, locutor aqui na Correio da Manhã Rádio, e é precisamente com a música que considero ser a primeira pedra para estar deste lado dos microfones da rádio que vos dou a conhecer agora. Corria o já longínquo ano 1994, quando finalmente tive direito a ter um rádio só para mim, no meu quarto. Ainda vivia com os pais, claro, e nas primeiras sintonias que fiz às emissoras nesse rádio, chamou-me a

Atenção estar a passar uma música em francês, já que, desde o 7º ano de escolaridade, sempre preferiu o francês ao inglês. Bom, traumas com professores na escola. Enfim, voltando a esse momento, a frequência era os 90.4 FM, a mesma onde neste momento me estão a ouvir na Grande Lisboa, ou seja, é fácil adivinhar que, uns anos depois, passaria de ouvinte a locutor da então Rádio Paris-Lisboa. Essa rádio já acabou, mas continua a fazer parte da mobília, digamos assim, da ainda hoje chamada Sociedade Franco-Portuguesa de Comunicação, Alvará, adquirido em 2024 pela Média Livre para criar a Correio da Manhã Rádio. Mas afinal, que música era essa que estava a dar? Perguntam vocês. Chama-se Du Mal e canta a belga Morane.

Morane, nome artístico de Claudine Du Payer, só sobre o verão passado, que já tinha morrido em 2018. Tinha apenas 57 anos e, pelo que percebi, as causas da morte sozinha em casa nunca foram claramente esclarecidas. Bom, agora a segunda escolha musical. Recorda-me o meu tempo de infância, passado no banco de trás do carro, aos anos 80, conduzido pela família, tantas vezes para o campismo no Algarve, em Vila Nova de Cacela, ou para a terrinha da família em Aranhas, Penamacor. Na altura não sabia o que queria dizer a letra. A verdade é que este Endless Road dos Time Bandits fazia jus ao longo tempo das viagens, na altura ainda sem possibilidade de seguir

0: Endless Road dos holandeses Time Bandits, e só ouvir a música já me está a dar vontade de seguir estrada fora. Foram as minhas escolhas musicais devidamente justificadas. Não percam outras de segunda a sexta-feira em vários horários, ou logo 5 vezes duas escolhas de uma vez só nos compactos aos sábados na hora das 3, ou na madrugada de segunda-feira pela 1 da manhã. Tchau, tchau, um abraço.
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2: Nosso colega e companheiro de aventura, Ricardo Filipe Matos, a revelar-nos duas das muitas canções que fazem parte do seu universo musical. Vamos para mais um episódio do Músicas da Nossa Vida. Vamos ouvir as escolhas musicais de Otávio Ribeiro, administrador na Mídia Livre. Está curioso? Vamos então ouvir.
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3: Olá, o meu nome é Otávio Ribeiro, sou jornalista e estou como administrador na Mídia Livre. O primeiro tema da minha vida é uma canção extraordinária de Nick Cave. Alguns temas musicam grandes poesias prévias, ou então as letras originais são tão inspiradas que ganham asas de poesia. É o caso desta. É um tema de Nick Cave, com uma poesia fabulosa que me recorda os anos do final do século passado. Marcou os tempos de namoro com a minha mulher e o nascimento da nossa primeira filha. É Into My Arms.
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A música de intervenção entrou na minha vida desde criança. O 25 de Abril apanhou-me com 12 anos, mas antes já ouvia bem alto temas de Zeca Afonso, Francisco Fanhais, José Jorge Letaria, poesias de combate da minha querida professora Hélia Correia. Lá em casa sempre fomos pela democracia. Por todas as músicas de intervenção e por estar muito atual nesta fase do mundo, vamos ouvir um tema que ficou na minha memória desde 1987, Juramento Sem Bandeira, dos Pop Del Arte. É João Peste com Adolfo Luxúria Canibal. Vamos a isso.

0: Otávio Ribeiro, sou jornalista há cerca de 40 anos e foi um prazer estar aqui consigo. Continuo a ouvir a CM Rádio.
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2: Otávio Ribeiro, administrador na Mídia Livre, revelou-nos dois temas que fazem parte do seu universo musical.
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2: E temos mais um convidado nesta aventura que é o Músicas da Nossa Vida com Orlando Azevedo, jornalista da Correio da Manhã Rádio. Vamos ouvir as suas escolhas.
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4: O desafio foi-me colocado também escolher duas músicas da minha vida. Vamos a esse trabalho hercúleo, porque músicas também há muitas na minha vida. Escolhi duas. Vamos à primeira. Estávamos em 1975, uma viagem no tempo. Lembro-me perfeitamente dessa altura em que ouvi pela primeira vez Let the Music Play, de Barry White. Eu ia a caminho de uma consulta com a minha mãe, uma consulta de rotina, e o consultório médico ficava por cima de uma loja de discos. Quando eu passei, estava a tocar Let the Music Play, de Barry White. Fiquei muito intrigado, puxei a minha mãe para dentro, fomos tentar perceber que música era aquela, eu não a conhecia, e o vendedor mostrou-me a capa desse 45 rotações de Barry White. Houve imediatamente uma informação que me saltou à vista: sou filho de um músico e a Motown, etiqueta, dizia-me de facto alguma coisa. Já tinha visto discos lá por casa com essa etiqueta, e era uma espécie de selo de qualidade que me permitiu fazer uma pequena birra, mas também me permitiu ter esse 45 rotações com Let the Music Play, de 1975, de Barry White, seguramente uma das músicas da minha vida.

Let the Music Play, o tema de 1975 de Barry White, faz parte do quinto álbum do músico. De resto, foi ele que produziu praticamente todo o álbum e também o design do disco, a capa, portanto, do disco, aqui com as participações de Ray Parker Jr. na guitarra, que dão um sabor diferente a este tema R&B de Barry White. Vamos à segunda escolha. De 1975 saltamos para 1981. Foi de facto um outro abrir de horizontes. Estou a falar do quarto álbum de Prince. Foi possivelmente a primeira vez que ouvi falar de Prince. Escolhi o tema Controversy. Todo este álbum, que tem o mesmo nome deste single, foi escrito por Prince, à exceção de um tema. Se a memória não me falha, Lisa Coleman, do grupo Andy and Lisa, foi responsável pelo outro tema. Este álbum é um álbum pequeno, diria eu assim, no que toca a músicas, porque são apenas 8, é só nesse sentido que é pequeno. De resto, é um universo controverso de Prince. Em 1981, o pop-funk bateu definitivamente, fez-me pensar, e de resto este Controversy foi o primeiro álbum em que a cor púrpura ficou associada a Prince. Sua Alteza Púrpura, se faz favor.

0: aqui ficam as minhas escolhas, as músicas da minha vida. Ouvimos Controversy, de 1981, de Prince, e Let the Music Play, antes, em 1975, Barry White. Muitas músicas fazem parte da minha vida.
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2: Ficámos a conhecer um pouco melhor o jornalista da Correio da Manhã Rádio, Orlando Azevedo. Aqui ficaram duas das muitas músicas da sua vida.
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0: Revolução, aqui com Luís Capaldi. 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

0: Para já, assim, a síntese da informação nesta manhã de sábado na Correio da Manhã Rádio com a assinatura da jornalista Leonor Ferraz. Olá, bom dia, Leonor.
1: Muito bom dia. O suspeito de tentativa de homicídio em Viena do Alentejo deve conhecer hoje as medidas de coação. A vítima, um colega de trabalho do suspeito, ficou em estado grave. O caso ocorreu na passada quinta-feira, numa esplanada. O repórter José Lameiras está a acompanhar o primeiro interrogatório judicial que decorre esta manhã no Tribunal de Évora.
2: O suspeito poderá ou não falar, portanto, poderá ou não contar a sua versão dos factos e depois o juiz, mediante também aquilo que já é do conhecimento e que foi apurado por parte das autoridades, irá decretar-se qual será a medida de coação a ser imposta a este homem de 54 anos, suspeito de homicídio na forma tentada, depois de um desentendimento numa esplanada de um café em Viena do Alentejo na noite da passada quinta-feira. Ao que tudo indica, por motivos completamente fúteis, também disse isso a Polícia Judiciária, portanto motivos relacionados com trabalho, motivos fúteis, terá então desferido um golpe com arma branca na zona do tórax do homem de 35 anos, que ficou com ferimentos graves, foi transportado para o Hospital de Évora.
1: A vítima, que foi, entretanto, transferida para uma unidade hospitalar em Lisboa devido à gravidade dos ferimentos. Já o suspeito está a ser ouvido esta manhã pelo juiz de instrução no Tribunal de Évora. 4 anos depois, o Futebol Clube do Porto pode sagrar-se hoje campeão. Só precisa de vencer o Alverca. Os dragões podem assim assegurar o título número 31 da história. E como é habitual, antes de jogos decisivos no Dragão, a equipa portista concentra-se numa unidade hoteleira em São Félix da Marinha, onde está o repórter David Monteiro.
3: Está prevista a chegada por volta da 1h30 da tarde, depois da equipa se ter concentrado durante a manhã no estádio do Dragão, como é habitual esta temporada. E é depois aqui, nesta unidade hoteleira em São Félix da Marinha, Vila Nova de Gaia, que a equipa se vai concentrar para o jogo de mais logo, que pode ditar a conquista do título para o Futebol Clube do Porto, sendo que para isso a equipa azul e branca precisa apenas de vencer, mas pode até necessitar desse resultado caso o Benfica perca o jogo na deslocação ao Famalicão. O Futebol Clube do Porto entra em campo já campeão, pode festejar mesmo antes de entrar em campo. Se o Benfica empatar no jogo com o Famalicão, o Futebol Clube do Porto só precisa também de empatar para conquistar o 31º campeonato.
1: E o jogo, que pode dar o título aos Dragões, tem pontapé de saída agendado para as 8h30 da noite. Antes, o Benfica defronta o Famalicão com a obrigação de vencer para não deixar escapar o segundo lugar para o Sporting, que só joga na segunda-feira. O encontro em Famalicão está agendado para as 6 da tarde e vai contar com um relato aqui na Correio da Manhã Rádio, num simultâneo com a CMTV, tal como o Futebol Clube Porto, a Alverca, e que em caso de festa do título, vamos contar com uma emissão especial ao longo desta noite. Fica por aqui esta edição. Da minha parte, por hoje é tudo. Tenham um bom fim de semana.
0: As notícias nesta sua manhã de sábado 2 de maio, Leonor Ferraz na Correio da Manhã Rádio. Daqui a pouco, a estreia de Ciopa Convida com a Judite de Sousa.
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2: Seja bem-vindo a mais um Ciopa Convida. A minha convidada de hoje é formada em História, tem uma magnífica carreira de jornalismo com mais de 40 anos. No seu percurso profissional, além de reportagens, conduziu entrevistas, moderou debates, apresentou telejornais e esteve como enviada especial nos principais acontecimentos mundiais dos últimos 30 anos. Hoje mudou de vida. Olá, Judite Sousa.
3: Olá, Duarte.
2: Judite, hoje temos aqui uma nova fase da tua vida para falar e principalmente porque há um livro para apresentar. Mas eu quero te perguntar tu achas que estás numa fase nova da tua vida?
3: Claro que sim. Aliás, eu acho que todos nós, pessoas, seres humanos, passamos por diferentes fases ao longo da nossa vida. Isso faz parte do processo biológico, por um lado, que tem a ver com a passagem dos anos, com o decorrer do tempo, mas também com novas vivências que vão aparecendo pelo caminho. Portanto, não é uma situação excepcional. No meu caso, digamos que a excepcionalidade que as pessoas notam decorre do facto de eu ter anunciado publicamente que tinha entregue a carteira profissional de jornalista, quando na realidade eu já não fazia jornalismo desde 2019. Portanto, aquilo que eu, à pergunta que me fazem, eu devolvo uma pergunta, que é: como é que ninguém reparou que desde 2019 eu já não fazia jornalismo? É certo que eu abri as emissões da CNN de Portugal, mas foram 6 meses. Portanto, 6 meses num universo temporal de 40 anos, que era o que estava para trás, não é relevante. Para mim, a data que assinala o fim da minha carreira jornalística é efetivamente o ano 2019.
2: Ó, gente, o que é que representou para ti quando tu entregas a carteira de jornalista? O que é que sentiste? O que é que representou isso?
3: Um ato de liberdade e de libertação. É um ato de liberdade e de libertação, porque não fazia sentido manter a carteira profissional, estar continuamente sujeita a um escrutínio mediático que por vezes era obsceno, no sentido de ser tão intenso, e portanto, a partir do momento em que eu entrego a carteira profissional, eu fico livre para poder fazer aquilo que quiser. Posso vender perfumes, posso vender casas, posso vender cremes, e ninguém tem nada a ver com isso, porque sou uma cidadã comum e quem passar linhas vermelhas vai para tribunal. Portanto, ter entregue a carteira profissional é um ato de liberdade e de libertação.
2: Tu sentes-te resolvida no ponto de vista profissional em relação à tua carreira?
3: Completamente. Foram 40 anos vividos de uma forma muito intensa e sobretudo aquilo que eu assinalo quando olho para a minha carreira é o facto de eu ter tido uma vida profissional muito, muito
2: diversificada.
3: Muito diversificada. Peço perdão. Porquê? Porque eu podia ter seguido o caminho que alguns colegas meus seguiram de fazer apenas estúdio, mas eu nunca quis fazer apenas estúdio, e desde muito novinha, desde os meus 18 anos, que eu sempre tive consciência e sempre interiorizei a ideia de que para me afirmar no jornalismo eu tinha que correr todas as disciplinas do jornalismo, e portanto eu investi muito na reportagem, eu fiz muito trabalho no estrangeiro, eu acompanhava as visitas dos primeiros ministros, dos presidentes da República, cobri praticamente todas as eleições francesas desde 1981, e isso, paralelamente às entrevistas e aos debates e às noites eleitorais, eu acho que o conjunto é algo de que eu me orgulho. Eu tenho orgulho na minha carreira, porque acho que fiz a opção certa. Eu lamento os jornalistas que se conformam em ficar no estúdio, porque vai haver um dia em que há um preço a pagar por essa opção.
2: Tu foste uma pessoa, tu eras muito jovem, ainda me recordo, eras muito jovem, e nos últimos 30 anos tu andavas a cobrir os acontecimentos internacionais todos.
3: Sim, houve anos em que eu passava muito pouco tempo em Lisboa. Eu chegava, passava 2 ou 3 dias, fazia a mala, depois ia para outro sítio qualquer, depois regressava. Realmente foi uma vida desse ponto de vista muito, muito,
2: muito
3: intensa
2: rica, e
3: muito rica profissionalmente, sim, porque e tive a oportunidade de conhecer os grandes nomes do jornalismo mundial, de ter trabalhado ao lado do Anderson Cooper, da Christiane Amanpour, do Nick Robertson, estou a falar de alguns da CNN internacional, e aprendi muito, porque eu tinha uma postura de humildade. Eu quando chegava à África ou à Bósnia ou ao Paquistão, onde eu estive depois do 11 de setembro, eu procurava observar como é que os meus colegas das grandes estações de televisão do mundo, como é que eles trabalhavam, e observava e tentava fazer aquilo que eles faziam, enfim, à minha maneira e com as minhas possibilidades e pensando na realidade portuguesa. Mas acho que uma das características dos jornalistas tem que ser este exercício de humildade e de aprender com aqueles que são considerados unanimemente os melhores, e não deve haver nenhum pudor em considerar isto.
2: E como tu dizes, um jornalista não se deve limitar só ao estúdio, porque a vida de jornalista não é só isso.
3: Pois, mas se tu vires as novas gerações, eu dei aulas durante 20 anos, os meus alunos, na maioria dos casos, não são jornalistas. A Cristina Reina, por exemplo, que trabalhou na TV e foi minha aluna, e outros que estão no jornalismo, mas a maioria trabalham na área da comunicação empresarial. Mas as novas gerações, quando pensam em trabalhar na televisão, o que querem é ser pivôs. É evidente que ser pivô é um estatuto muito importante, mas conciliar a apresentação de um jornal com o trabalho de enviado especial ou de repórter no terreno é algo que vai ter a sua recompensa mais cedo ou mais tarde.
2: É mais enriquecedor, e é evidente que a pessoa tem uma credibilidade perante o público completamente diferente.
3: Claro, sim, sem dúvida. Aliás, eu sou muito abordada por pessoas que me dizem quando acontecia qualquer coisa, nós ligávamos a televisão e a senhora estava lá. E pronto, e é verdade. Eu, por exemplo, houve um dia em que eu cheguei do Iraque às 5 da manhã, no C-130, quando estavam lá as tropas portuguesas, e às 8 da manhã telefona-me a minha secretária, eu estava na RTP, era diretora adjunta, e diz-me que tinha havido um atentado em Madrid e que tinham morrido 100 pessoas. Eu disse-lhe: você marque imediatamente o primeiro avião para Madrid. E às 2 da tarde eu já estava em Madrid, quando tinha chegado às 5 da manhã do Iraque. Portanto, foi, digamos que foi sempre esta a minha maneira de encarar o jornalismo.
2: Olha, Judite, tu és uma pessoa que vives de saudade. Não sentes saudade dessa vida já?
3: Não, não.
2: Ficou tudo bem resolvido?
3: Ficou tudo bem resolvido. Não tenho qualquer tipo de nostalgia em relação ao meu passado profissional.
2: Sempre foram 40 anos muito, muito enriquecedores.
3: Claro.
2: E em que fizeste de tudo,
3: claro,
2: e o fizeste brilhantemente.
3: Claro, e pronto, e agora sou recompensada por isso, não é?
2: Claro.
3: Porque a circunstância de ter tido uma carreira tão intensa e tão diversificada, isso fez com que eu acrescentasse valor às empresas onde trabalhei. E as pessoas têm que compreender isso, não é? E foi essa uma das razões que me levou, por exemplo, aos 50 anos de idade, ir para a TVI, onde acrescentei valor. E agora estou a desfrutar do investimento que fiz na minha carreira durante 40 anos.
2: Podemos dizer que houve aqui uma reciclagem mental?
3: Não, não, não, não houve uma reciclagem mental.
2: Não há uma Judite nova neste momento?
3: Não, é assim, as pessoas têm-me questionado sobre isso, não é? Talvez tenha a ver com o facto de, enfim, de eu ter mudado algumas coisas na minha imagem, não é? de natureza mais...
2: Judite, sabes que é público, todas as pessoas dizem que estás muito mais bonita, tens uma luz diferente e que és uma mulher que neste momento parece uma nova Judite. É. E eu acho que o público gostou.
3: Sim, porquê? Porque eu sofri muito nos últimos 10 anos. As pessoas sabem a minha história de vida, claro. As pessoas sabem a tragédia com que me aconteceu, as pessoas sabem o que é que significa a perda de um filho, passaram-se 11 anos e eu tinha duas opções, Duarte, que era ou continuava triste e deprimida e doente, ou levantava a cabeça, e eu decidi reerguer-me.

0: E de certa forma o meu livro é isso. O meu livro é um livro sobre a vida, inspiracional, e que conta a história de 10 mulheres que tropeçam na vida, mas que se reconstroem, que se superam. É uma mensagem muito positiva.
1: Este livro já é o 12º e é A Arte de Curar a Alma. É um livro, eu confesso que ainda não terminei, mas estou a gostar imenso, porque nós homens também nos identificamos com o que acontece àquelas personagens, que por acaso são mulheres, mas também nos identificamos.
0: Claro, é assim, eu tinha na minha cabeça escrever um livro sobre o universo feminino, mas eu não quis apenas escrever 10 histórias de mulheres que ficcionei assim sem mais nada. Eu quis que existisse um contexto histórico, um contexto sociológico e um contexto psicológico a enquadrar cada uma das histórias que eu ficcionei. O meu livro é um livro sobre a vida nas suas múltiplas dimensões e tem muita literatura, tem aquilo que vulgarmente se designa como cultura geral. Desse ponto de vista, eu sinto-me satisfeita com o trabalho que consegui realizar.
1: Isto são 10 histórias de mulheres com as lições da história, com algum enquadramento da medicina.
0: Exato, por isso é que o livro se chama A Arte de Curar a Alma. Há pessoas que me perguntam, mas porquê que o livro se chama A Arte de Curar a Alma? Porque a arte de curar a alma só pode ser exercida por uma classe profissional, que é pelos médicos. Porque a alma é qualquer coisa que nós não sabemos o que é, nem sabemos se existe ou se não existe. Mas é uma palavra que corre nas nossas bocas a propósito de tudo e de nada, não é? Por exemplo, na definição das sociedades contemporâneas, os pensadores atuais consideram que nós vivemos em sociedades desalmadas, porque as pessoas estão mais frias, mais egoístas, mais autocentradas. Pronto, isso leva-os a dizer que vivemos em sociedades desalmadas. Ora, se nós pensarmos quem é que nos pode ajudar para recuperar, de certa forma, as fragilidades emocionais que todos nós vivenciamos ao longo da vida, só são os médicos. Portanto, a palavra arte, no meu livro, é uma metáfora, eu estou a referir-me à medicina.
1: Pois, e isso é uma situação que depois, quem lê o livro percebe isso, compreende perfeitamente isso. A tua vida agora é muito ler e escrever, não é?
0: Eu faço o que me apetece. Eu tenho a liberdade, eu faço o que me apetece fazer.
1: Continuas a viajar muito, como sempre viajaste. Isso também é a nossa cultura que vai aumentando.
0: Eu tenho a idade que tenho, eu tenho 65 anos, portanto estou independente financeiramente do ponto de vista da minha situação profissional passada, portanto estou a viver a vida com total liberdade, com total independência e a fazer aquilo que eu mais gosto e quando eu quero. Eu adoro viajar, eu adoro aeroportos, eu adoro aviões, eu adoro Paris, vou muitas vezes a Paris, vou muitas vezes de manhã no primeiro avião da manhã e regresso no último avião da noite, e às vezes vou só apenas para passear nos Campos Elíseos, nos jardins das Tulherias, ir à FNAC, comprar livros, estar atualizada sobre os temas que me interessam, que têm a ver muito com a nova ordem mundial, com geopolítica, e leio, escrevo, faço exercício físico, tenho uma PT que vai a casa 2 vezes por semana, portanto, digamos que desse ponto de vista é uma vida saudável, não é?
1: Vamos dizer que é mesmo uma Judite nova. Judite, tu ao escreveres um livro, tu aprendes muito, não aprendes? Porque fazes muita pesquisa.
0: Sim, Duarte, este livro tem uma bibliografia de mais de 60 livros. Portanto, as pessoas se lerem o meu livro vão às últimas páginas e encontram lá todas as obras que eu consultei para escrever o livro. Portanto, todos os escritores, e eu não me considero uma escritora, eu considero-me uma comunicadora que escreve. Só irei considerar-me uma escritora se conseguir escrever um romance. Este livro não é um romance, é um livro de ficção, mas eu tive que ler

0: quase uma centena de livros para conseguir escrever aquilo que escrevi, porque não é fácil encher 200 páginas, como as pessoas devem imaginar.
1: É uma pesquisa, e há aqui uma situação muito gira que eu gostava de falar nela, é que tu fazes uma pesquisa tão bem feita e tão profunda que estás com os médicos e perguntas qual era a especialidade do Dr. Alzheimer.
0: Sim, eu fiz esse teste. Eu conheço alguns médicos, até em razão, como as pessoas compreenderão, do meu estado de saúde nestes últimos 10 anos, e perguntei a vários: vocês sabem qual é a especialidade, qual era a especialidade do Dr. Alzheimer? E todos me disseram que é neurologista, pois a verdade é que a doença de Alzheimer é a principal doença da neurologia, como é óbvio, não é? O professor Manuel Sobrinho Simões, que vai apresentar o meu livro no Porto no próximo dia 23, disse-me um dia numa entrevista, eu perguntei-lhe como é que nós vamos morrer, e ele disse-me: ó Judite, se não houver acidentes pelo meio, nós ou morremos de cancro ou morremos tolinhos. Ele estava-se a referir à doença de Alzheimer. Portanto, quando eu perguntei aos médicos, meus amigos, se eles sabiam qual era a especialidade do Dr. Alzheimer, e eles disseram que ele era neurologista, eu disse: não, ele era psiquiatra. Mas isso é, tem que se perceber no contexto da época. Estamos em 1930, mais ou menos, e nessa altura a psiquiatria e a neurologia eram praticamente a mesma coisa. A psiquiatria é uma especialidade médica que só se vem a autonomizar mais tarde. Daí esta confusão.
1: Olha, Judite, tu neste livro abordas temas como o amor, os desamores, a falta de respeito pela amizade.
0: Sim.
1: A traição. Tudo o que escreves neste livro, tu sentiste que algumas coisas passaram por ti?
0: Vou-te responder essa pergunta com uma resposta que o Gabriel Garcia Marques deu uma vez, quando deu uma entrevista e lhe perguntaram, estamos a falar do Nobel da Literatura, não é? Gabriel Garcia Marques, Nobel da Literatura. E perguntaram-lhe até que ponto os livros dele tinham os romances tinham uma componente biográfica muito acentuada. E ele deu uma resposta que é a resposta que eu te vou dar, que é: ninguém escreve a partir do vazio.
1: Vazio, precisamente.
0: Portanto, deixa-me só concluir o raciocínio. Se o Nobel da Literatura diz isto, é porque ele está certo, não é? Aliás, outro Nobel da Literatura, também sul-americano, o Mário Vargas Llosa, peruano, escreveu um romance sobre a relação sentimental que manteve durante muitos anos com a tia Júlia. O romance de Mário Vargas Llosa, a tia Júlia e o escritor e o escrivador é um romance autobiográfico do Mário Vargas Llosa, que também foi Nobel da Literatura.
1: Tu sentiste muito essa falta de respeito pela amizade?
0: Completamente.
1: Uma coisa que eu que te conheço, eu sempre senti que essa
0: completamente.
1: Que era uma coisa que te incomodava muito e não compreendias.
0: Não, mas é evidente, mas é assim, as pessoas estão a viver de uma forma muito desumana e muito cruel, porque nós não... O valor da amizade significa amor. A amizade é amor. E quando uma pessoa está frágil emocionalmente, quando uma pessoa vive uma tragédia como aquela que eu vivia, essa pessoa tem que ser tratada com carinho, com respeito, com deferência, com o passado que carrega. Eu carrego um passado, mas o meu passado é um passado de 40 anos de jornalismo, num plano muito destacado. Portanto, não é pela circunstância das nossas feridas emocionais virem ao de cima que as pessoas que estão à nossa volta podem pensar que falam connosco ou que nos tratam como se nós estivéssemos num hospício. E portanto, esse capítulo do meu livro tem a ver muito com isto. Tem que haver respeito, tem que haver consideração, tem que haver memória, para que as pessoas.

0: pessoas sejam efetivamente tratadas como devem ser. Porque os amigos, só para os momentos em que nós podemos arranjar oportunidades de emprego ou pagarmos almoços e jantares, isso não interessa nada, não é?
1: Tu falas também em traição. Tu sentes que a tua classe te traiu?
0: A minha classe? Oh, Duarte, eu vou-te dizer uma coisa. Eu estou-me... Neste momento eu estou absolutamente imune e estou completamente indiferente à minha classe. Eu neste momento não tenho classe, portanto eu sou uma pessoa sem classe profissional. Eu sou uma cidadã e é como cidadã que eu tenho que ser tratada. Portanto, essa coisa das notícias sobre mim e dos cabelos e das unhas, essas brincadeiras todas, isso a partir do momento em que eu entrego a carteira profissional, é esse escrutínio mediático de estarem sempre a ver o que é que eu fazia e o que é que eu não fazia, portanto isso acabou, porque agora, como cidadã, tudo o que sejam linhas vermelhas, já se sabe qual é o desfecho.
1: Vais tratar em sede própria. Judite, tu passaste uma altura, e eu recordo perfeitamente, quando estavas na RTP, passaste uma altura que tu não podias dizer nada, nem fazer nada, porque sem tudo logo da imprensa.
0: Claro.
1: Mas também a imprensa te dizia: nós fazemos isto porque tu vendes. E era o
0: claro,
1: facto.
0: Exato.
1: Tu vendias.
0: Claro, mas é assim, isso para mim foi sempre uma coisa muito intrigante, porque, por exemplo, eu vejo colegas minhas que estão a apresentar jornais às 20 horas, que vão de férias, que publicam as fotografias das férias, também fazem umas tranças, e depois eu pego nos jornais e pego nas revistas e não vejo nada sobre essas jornalistas ou sobre esses jornalistas. Estou a usar o masculino e o feminino. E então eu pergunto ao Duarte: há aqui uma obsessão em relação à minha pessoa?
1: Isto é o que a imprensa te diz. Há umas pessoas que vendem mais, outras que vendem menos. E tu, ao venderes, vais trazer.
0: Mas eu não trabalho desde 2019. Mas olha uma coisa, eu não trabalho desde 2019 e nós estamos em 2026.
1: Mas tu tens um passado pesado, tens um passado forte, que estava muito vivo ainda nas pessoas.
0: Pois,
1: que gostam
0: assim,
1: de saber de ti.
0: Não, mas é assim, mas as pessoas que fazem notícias sobre palhaçadas têm que ter a cabeça, não é? E têm que se focar nos jornalistas que estão no ativo e não nos jornalistas que deixaram a profissão.
1: Tu tens razão, mas iremos ser sempre assim, porque se vês, há pessoas que não podem dar, e desculpa o termo, dar um pontapé numa pedra que são notícia. E tu, acontecia-te isso?
0: Pois, acontecia, dizes bem, porque agora, se acontecer, vamos ter que ir para tribunal, não é?
1: Olha, Judite, tu agora sentes-te como uma nova força intelectual?
0: Completamente. É assim, eu nunca perdi as minhas funções cognitivas, não é? Portanto, eu estive muito doente, eu tive momentos muito, muito difíceis em termos de saúde, como as pessoas devem compreender, porque o trauma que eu carrego para a vida é um trauma que não desaparece com o tempo, não é? Aquela expressão da Marguerite Yourcenar de que o tempo, esse grande escultor, isso não é verdade. Há situações na vida em que o tempo não é escultor de coisa nenhuma. Portanto, há situações na vida que nos acompanham até ao último dia. Mas, dito isto, eu nunca perdi as minhas funções cognitivas e as minhas funções intelectuais, e mesmo estando, por vezes, mesmo muito doente, eu sempre continuei a ler e sempre continuei a escrever, porque só assim é que eu posso dizer que tenho 12 livros publicados, não é?
1: Olha, Judito, tu és uma pessoa que te denominas agora uma católica não praticante. Eu, ao ler o teu livro, tive a sensação de que tu neste momento és uma privilegiada. Tu sentes que há alguém que nós possamos dizer que está noutra dimensão, que te está a ajudar?
0: Talvez. Eu nunca fui muito dada a essas coisas dos espíritos e essas coisas mais metafísicas. Eu respeito as pessoas que acreditam nessas dimensões, que nós não sabemos muito bem.

0: identificar quais são e onde estão, mas a verdade é que a forma como eu hoje me sinto, reerguida, de cabeça levantada, com uma boa agilidade mental, intelectual, não sei, talvez haja alguém que esteja a tratar de mim. Talvez.
1: Eu acho que isso é visível. Eu acho que tu acreditas e sabes que isso é verdade. Porque tu sentes a presença dele e sentes que muitas vezes tu tens uma luz que tens que seguir, que é ele que te indica. E este livro, este privilégio que tu tens de escrever tão bem e de chegar tão facilmente às pessoas, é uma iluminação que tu tens.
0: Não sei, estás a ser muito generoso. Pronto, eu sou uma mulher normal, sou uma mulher igual a todas as outras, trato da minha casa, sozinha, ocupo-me da minha alimentação, procuro ter uma vida saudável, procuro manter-me bem, manter-me atualizada, e sobretudo muito ativa do ponto de vista intelectual. Eu acho que isso é muito importante. E é muito importante as pessoas lerem, porque se nós lermos, nós vamos crescer alguns centímetros do ponto de vista da aprendizagem e do conhecimento. E isso foi algo que eu sempre fiz. Eu nunca deixei de ler, mesmo nos momentos em que eu não conseguia sair da cama. E durante muitos anos, houve muitos momentos em que eu literalmente não conseguia sair do meu quarto, para coisíssima alguma.
1: Mas nunca deixaste a leitura.
0: Mas nunca deixei de ler, nunca deixei de ler, nunca deixei de ver televisão. Eu acompanho tudo. Portanto, estou sempre atualizada porque vejo muita televisão, faço muito zapping, interesso-me sobretudo pelos programas de análise política, que têm a ver muito com aquilo que eu fiz enquanto jornalista, mas com um grande distanciamento emocional, sem a tal nostalgia de que tu falavas há pouco, com total desprendimento. É muito bom a pessoa chegar a uma fase da vida e poder dizer que faz aquilo que lhe apetece. Desse ponto de vista, sou uma privilegiada e gostava muito que a sociedade portuguesa fosse mais justa, mais equilibrada do ponto de vista social e do ponto de vista económico, para que as pessoas, quando chegassem ao final das suas vidas profissionais, pudessem dizer o mesmo que eu estou em condições de dizer.
1: Justito, há uma coisa que sempre existe na tua vida, que foi o reconhecimento e o respeito. Continuas a ter essa exigência?
0: Com certeza.
1: É fundamental.
0: Claro, mas é isso que eu te digo. Eu, no capítulo em que eu falo do desrespeito a propósito das fraturas ao nível da amizade, isso não pode acontecer. Quer dizer, há linhas vermelhas que não podem ser passadas, mesmo quando os conhecimentos são mais ou menos superficiais. As pessoas têm que ser respeitadas e têm, sobretudo, que ser respeitadas quando mais necessitam, quando mais carenciadas estão de afeto, de atenção e de carinho por parte do seu contexto, não é?
1: Ó Judite, tu dizes sempre, e ultimamente eu ouço muitas vezes dizer isso, eu não sou uma escritora. Já te consideras com este livro uma
0: Não,
1: escritora?
0: não, não,
1: Ainda não?
0: não, não. Eu não, não. Já me fizeram essa pergunta e eu defino-me como uma comunicadora que escreve. Eu sou uma comunicadora que escreve. Portanto, eu publiquei 12 livros até ao momento. Dois desses livros foram escritos em parceria com dois médicos, com a Maria do Céu Santo, que foi uma médica extraordinária e que me acompanhou durante períodos da minha vida muito difíceis, muito complexos, e eu escrevi um livro com ela. Aliás, a maior parte do livro é mesmo da autoria da Maria do Céu Santo. O meu trabalho acabou por ser muito residual, individual. E o mesmo com o professor Diogo Teles Correia, também escrevi um livro com ele. Portanto, destes 12 livros, só 10 é que são realmente

0: exclusivamente meus.
1: O que é que te falta para ser uma escritora?
0: Falta-me escrever um romance, que é nisso que eu estou a trabalhar.
1: Então, brevemente, iremos ver.
0: Vamos ver, porque não é fácil, não é? Se fosse fácil, toda a gente escrevia, não é? Portanto, eu digo isto sem qualquer tipo de presunção, com humildade, porque eu posso escrever e achar que tenho um bom livro em mãos, mas a editora achar que não tem condições para sair para o mercado. Portanto, esta coisa dos livros é uma coisa muito complexa, não depende da vontade de quem escreve, tem que haver aqui uma lógica de interação para que o livro saia para o mercado, e para isso é necessário que ele seja validado do ponto de vista literário, do ponto de vista, enfim, de todas aquelas componentes que são exigidas para que um livro seja validado como tal, não é? Possa estar nas estantes das livrarias, da FNAC, da Bertrand, do Continente, seja de onde for.
1: Por isso, a arte de decorar almas já está à venda nas livrarias, mas daqui a uns tempos ouvimos dizer:
0: Júlio, escreveu
1: um romance.
0: Não sei, vamos ver. Eu escrevo todos os dias, não é? E escrevo sobre variadíssimas coisas, e à medida, eu inspiro muito naquilo que leio. Portanto, são as leituras que me dão as ferramentas de que eu necessito para escrever. E à medida que eu leio, eu vou colocando informação no computador. Algumas vezes essa informação resulta num livro, como foi o caso deste. Noutras ocasiões pode não resultar. Os livros têm uma vida muito própria, têm uma dinâmica muito própria.
1: Julito, muito obrigado por esta conversa. Muito sucesso com esta arte de curar a alma. E é muito bom eu ter sentido uma nova Judite com um olhar positivo para a vida. Gosto muito de ti, como tu sabes, iremos conversar sempre que queiras, e um grande beijinho, e vamos contando com a tua escrita, que eu digo-te, amo profundamente, chegar à noite e no silêncio entregar-me à tua leitura.
0: Eu escrevo de uma maneira muito direta, não é? Eu dialogo com os leitores. Este livro é muito um diálogo com os leitores, a propósito de histórias de 10 mulheres que eu ficcionei, mas eu estabeleço com o leitor uma relação de uma intensa pessoalidade. Eu dialogo com o leitor.
1: E acredito que nós, quando lemos, sentimos-nos viajar e conseguimos identificar com algumas daquelas mulheres. É um livro fantástico e eu aconselho a todas.
0: Muito obrigada, Duarte.
1: A arte de curar
0: a alma. Estás a ser muito generoso. Muito obrigada. E foi um prazer ter estado contigo.
1: Muito obrigado, Judite. Quanto a nós, muito obrigado por estar desse lado e até ao próximo Siopa Convida.
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Três dos agressores foram constituídos arguidos. Uma idosa morreu, cinco outras pessoas ficaram feridas esta madrugada numa colisão frontal na Estrada Nacional 14, em Gavião, Vila Nova de Famalicão. A vítima mortal, de 87 anos, seguia de ambulância para o lar onde estava a residir. O corpo da professora que estava desaparecida desde março em

0: anual de baixas. O Serviço Nacional de Saúde passou cerca de 1.350 autodeclarações de doença por dia, num total de quase 1,5 milhão de autobaixas, desde que a medida foi implementada há 3 anos. A menina de 13 anos que está desaparecida em Vendas Novas fez um novo vídeo a dizer à família que está bem e encontra-se na Índia, chegando a mostrar imagens do aeroporto. A família acredita, no entanto, que as imagens foram manipuladas.
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0: Grande Jornal, bom dia. Um jovem de 16 anos foi baleado esta manhã na Moita. A vítima foi transportada para o Hospital Nossa Senhora do Rosário, no Barreiro, em estado considerado grave. A ocorrência terá acontecido nas imediações de um bar, o chamado bar Cais Club, na localidade da Moita. O alerta foi dado pelas 7:30 desta manhã e já obrigou à mobilização da Polícia Judiciária. A PJ foi acionada, deslocou-se ao local e está a fazer perícias, tenta perceber as circunstâncias em que aconteceu este disparo. Um jovem de 16 anos baleado. Não temos ainda indicação de detenções na sequência desta ocorrência grave. A vítima deu entrada em estado grave no Hospital do Barreiro. O alerta foi às 7:30 desta manhã e aconteceu a ocorrência numa zona de bares na Moita. A CMTV tem uma equipa de reportagem a caminho do local. Teremos ligação em direto a qualquer instante. Atacam em segundos e muitas vezes em plena luz do dia. O gangue do Rolex já fez várias vítimas. A CMTV vai mostrar-lhe como este grupo criminoso prepara os roubos numa estratégia altamente coordenada. Há reportagem exclusiva mais à frente neste Grande Jornal. O corpo da professora que estava desaparecida há 2 meses em Faro foi encontrado na sexta-feira na localidade de Montenegro. O cadáver foi detectado numa zona de moradias. A CMTV confirmou a identidade do corpo junto do irmão da vítima. Carla Rocha, de 49 anos, desapareceu no dia 6 de março. A professora dava aulas na Escola Pinheiro e Rosa, mas estava de baixa médica. Os apelos para encontrar esta mulher multiplicaram-se nas redes sociais. Amigos e familiares chegaram a realizar buscas no terreno com esperança de encontrar o paradeiro da mulher. As autoridades vão agora investigar as circunstâncias desta morte. Não há, à partida, indícios de crime. A CMTV está a acompanhar este caso com reportagem no local do jornalista Rafael Domingues. Rafael, foi numa zona de moradias em Montenegro que o corpo foi encontrado.
2: Boa tarde, exatamente. Foi precisamente neste terreno onde nos encontramos, aqui na zona de Montenegro, numa zona de várias moradias, que o corpo foi encontrado então ontem. Não sabemos ainda as circunstâncias em que terá sido descoberto. Sabe-se sim que foi dado então o alerta para o aparecimento do corpo desta mulher e depois das primeiras perícias realizadas percebeu-se de que se trataria então de Carla Rocha, de 49 anos, cujo corpo acabou então por ser encontrado aqui junto deste terreno, segundo aquilo que também já conseguimos apurar esta manhã, aqui junto de alguns moradores. Relataram-nos que viram aqui algum aparato ontem, mas que a situação acabou por ser rapidamente resolvida e o corpo acabou por ser retirado aqui do local e levado para o gabinete médico legal, onde vai ser autopsiado. Carla Rocha estava desaparecida desde o dia 6 de março, tinham sido feitos muitos apelos nas redes sociais e para também dar conta do desaparecimento desta mulher, que era então professora aqui na Escola Pinheiro e Rosa em Faro, mas que estava de baixa médica e que tinha alguns problemas também de depressão. Segundo aquilo que sabemos, também vários familiares e amigos acabaram nas semanas seguintes por realizar várias buscas aqui na zona de Faro, mas o que é certo é que o corpo ainda esteve praticamente 2 meses sem ser encontrado, sendo que ontem acabou então por ser detectado aqui nesta zona deste terreno descampado numa zona de várias moradias aqui em Montenegro. Ontem conseguimos falar com o irmão de Carla Rocha, que reside em Braga, e que nos confirmou então que já tinha sido contactado pela polícia, dando conta então de que se trataria mesmo da sua irmã, cujo corpo acabou então por aparecer ontem aqui nesta zona de descampado. Não sabemos se já estaria aqui há muito tempo ou não. Esta é uma zona residencial.

0: como muitas moradias, e daí que também não se saiba se o corpo teria sido, se já estaria aqui há muito tempo ou não. Certo é que ontem essa descoberta levou a que as autoridades viessem até aqui ao local, fizessem as primeiras perícias que confirmaram então a identidade desta mulher de 49 anos, que estava então desaparecida. As primeiras perícias apontam para uma morte sem intervenção de terceiros, portanto, para já não há indícios de crime, mas a investigação prossegue, e por isso mesmo a própria família acabou então por ser alertada para o aparecimento desta mulher, e pode agora também fazer o luto depois do corpo ter então aparecido aqui ontem nesta zona de Montenegro. Carla Rocha tinha 49 anos, desapareceu no dia 6 de março depois de ter combinado um encontro com uma prima, mas acabou por não aparecer nesse dia. Já tinha também aqui um historial de depressão, teria também deixado na altura um vídeo aos familiares, dando conta também da sua situação psicológica, mas o certo é que para já esses primeiros indícios apontam para uma morte sem intervenção de terceiros. Sabemos que o corpo terá sido encontrado também junto com alguns pertences pessoais, e daí que agora as autoridades tentem perceber se há aqui ou não indícios de crime. Como disse, numa primeira análise nada aponta para esse sentido. Carla Rocha era professora aqui em Faro, já teria passado por vários estabelecimentos escolares, e daí que também fosse bastante conhecida aqui na região, ainda que na altura do seu desaparecimento estivesse de baixa médica, portanto não estaria a lecionar nessa altura. Ontem também acabou por aparecer um outro corpo na zona da Ria Formosa. Inicialmente ainda se colocou a hipótese de poder ser Carla nesse aparecimento, no entanto mais tarde veio-se apurar que se trataria de um homem, e portanto a hipótese de ser Carla acabou por ficar descartada, sendo que depois, já durante a tarde, o corpo de Carla Rocha acabou por aparecer também neste terreno, junto a estas moradias aqui em Montenegro. Não sabemos se terá sido algum popular a dar esse alerta, ou como é que foi feita essa descoberta do cadáver. Certo é que as autoridades foram alertadas, deslocaram-se aqui ao local. Há pouco uma moradora dizia-nos que ainda viu aqui algum aparato de meios aqui no local, mas depois dessas primeiras perícias e do corpo ser levantado, acabaram pelos meios serem desmobilizados, e portanto o corpo foi transportado para o gabinete médico legal, sendo que agora a família prepara então essa realização das cerimónias fúnebres. Carla Rocha, que estava desaparecida desde o dia 6 de março e que acabou por ser encontrada sem vida ontem aqui nesta zona habitacional em Montenegro, no concelho de Faro.
1: Uma idosa morreu, 6 outras pessoas ficaram feridas esta madrugada numa colisão frontal na Estrada Nacional 14 em Gavião, Vila Nova de Famalicão. A vítima mortal, de 87 anos, seguia de ambulância para o lar onde estava a residir. Vamos ter reportagem no local mais à frente. O suspeito de tentar matar um homem em Viana do Alentejo é hoje presente a primeiro interrogatório judicial do Tribunal de Instrução Criminal de Évora para ficar a conhecer as medidas de coação. A vítima foi esfaqueada na quinta-feira à noite. O desentendimento que originou a agressão com uma arma branca aconteceu num dos cafés da localidade. A vítima teve de ser transportada para o quartel dos bombeiros de Viana do Alentejo, onde foi assistida. Foi considerada um ferido grave. Depois foi transportada para o hospital de Évora. O alegado agressor foi de imediato detido pela GNR. O caso passou para a alçada da Polícia Judiciária. Estamos, por isso, em direto no Tribunal de Évora com o jornalista José Lameiras. José, a CMTV captou a chegada deste suspeito, que está agora a ser presente a um juiz.
2: Boa tarde, Rui. Sim, foi trazido aqui perto das 9h30 hoje para ser ouvido em primeiro interrogatório. É o que deverá então estar a acontecer dentro das instalações deste Tribunal de Évora. Veremos quando serão conhecidas essas medidas de coação.

0: deste homem de 54 anos que acabou por esfaquear-se na zona do tórax um colega de trabalho após uma discussão em Viana do Alentejo, numa esplanada de uma pastelaria. Motivos, portanto, terão sido fúteis, discussão relacionada com trabalho e tudo terminou desta forma, com um homem em estado grave e outro a ser detido por parte das autoridades, a GNR numa primeira instância e depois a Polícia Judiciária, que ficou com este caso e que hoje trouxe aqui ao Tribunal de Turno deste fim de semana, ao Tribunal de Évora, este homem de 54 anos para ser ouvido em primeiro interrogatório judicial e para lhe serem assim decretadas as medidas de coação. É o que deverá então acontecer-se durante este dia de hoje. É isso que se espera, que o juiz de instrução criminal faça então, aliás, decrete essas medidas de coação, que, como sabemos, pode ir da mais gravosa, da prisão preventiva para termo de identidade de residência ou apresentações periódicas, prisão domiciliária. Portanto, aqui poderão vários cenários estar aqui em aberto, sendo que a prisão preventiva é um cenário provável aqui neste caso. Veremos se é isso ou não que acontece depois desta diligência que acontece no Tribunal de Évora. Recordo-se, foi pelas 9h30 que presenciámos a chegada a tribunal deste homem de 54 anos, trazido pelos inspectores da Polícia Judiciária, que está com este caso, que então trouxe este homem hoje a tribunal para ser ouvido, para ser presente, pelo menos, primeiro interrogatório. Depois terá ou tem a possibilidade de decidir se quer ou não falar nesta fase perante o juiz de instrução criminal, ou se limita a ouvir os factos e a receber as medidas de coação. Portanto, é isso que se espera, que essas medidas sejam conhecidas neste sábado, aqui depois dessa presença perante um juiz de instrução criminal. Recordo, o crime aconteceu em Viana do Alentejo, portanto, e envolveu duas pessoas que estariam até numa esplanada ao final da tarde, princípio de noite, quando começou esse desentendimento que tomou as proporções que já percebemos, portanto, proporções graves, com uma agressão com arma branca que deixou um homem de 35 anos em estado considerado grave. Foi levado logo para ser visto e assistido nos bombeiros de Viana do Alentejo. Depois trouxeram este homem em estado grave para as urgências do Hospital de Évora. Acabou depois, devido aos ferimentos, por ser transportado para um dos hospitais na zona de Lisboa, onde recupera desta agressão. Quanto ao agressor, esse já está no Tribunal de Évora para então essa diligência, esse primeiro interrogatório judicial, para perceber então se irá ou não falar perante o juiz e depois quais serão as medidas de coação que serão decretadas para este homem de 54 anos que terá agredido com recurso a uma arma branca. Portanto, aqui o crime que está em causa é um crime de homicídio na forma tentada, e veremos aquilo que o juiz vai decidir em relação às medidas de coação.
1: Até ao final do mês de março, 284 mil trabalhadores esgotaram o limite anual de baixas. O Serviço Nacional de Saúde passou cerca de 1.350 autodeclarações de doença por dia, num total de quase 1,5 milhão de autobaixas desde que a medida foi implementada há 3 anos. É o assunto que faz a manchete do Correio da Manhã de hoje. Temos os pormenores daqui a pouco. As autoridades estão a receber várias versões do caso da agressão de um estudante iraquiano em Lisboa. A vítima diz que não houve qualquer tipo de motivo para as agressões que recebeu. Já os agressores alegam que o refugiado de 27 anos terá provocado os estudantes, que acabaram por espancá-lo. Omar Al-Ayali foi agredido na noite do dia 25 de abril por um grupo de estudantes do Colégio Moderno em Lisboa. As investigações estão em curso para apurar as causas e as motivações deste ato violento. A CMTV tem reportagem a partir do Campo Grande em Lisboa.

0: onde está agora em direto a jornalista Patrícia Marques Rodrigues. Patrícia, estamos a falar de 8 estudantes identificados, 3 deles são arguídos.
1: Boa tarde, exatamente, e mais acrescento, são todos alunos aqui do Colégio Moderno no Campo Grande, em Lisboa, onde me encontro atualmente. A própria instituição também acabou por repudiar todos estes comportamentos violentos contra este homem de nacionalidade iraquiana. Neste caso, acabou por sofrer ferimentos graves na sequência de agressões violentas na noite do 25 de Abril. Esta vítima estava a sair dos festejos do 25 de Abril e durante essa noite, ao deslocar-se para casa de bicicleta, acabou por ser surpreendido por um grupo numeroso de jovens, todos menores, com idades entre os 16 e os 17 anos. Acabaram mesmo por arremessar várias garrafas de vidro, pedras e também a desferir vários socos neste mesmo homem, que acabou por sofrer vários golpes profundos, até chegou a receber assistência hospitalar, dada a gravidade destas agressões. Mas o certo é que este ataque acabou por ser testemunhado por uma pessoa que estava do outro lado da rua. Captou as imagens que foram essenciais para a polícia conseguir identificar esses 9 suspeitos, todos aqui pertencentes a este Colégio Moderno. Suspeitos esses, em que três, aliás, foram constituídos arguídos. O certo é que ainda assim a investigação prossegue para conseguir apurar aqui as circunstâncias e os contornos deste mesmo ataque que acabou por suceder na noite do 25 de Abril na Alameda, em Lisboa, até porque as versões apresentadas à própria Polícia de Segurança Pública são contraditórias. Versões essas entre os suspeitos e a vítima chega mesmo a defender-se, dizendo que não houve qualquer tipo de comportamento que fizesse suscitar estas ações violentas por parte dos jovens, não houve qualquer provocação, ao contrário do que os jovens chegam mesmo a dizer às autoridades. Dizem que foram provocados e por essa mesma razão acabaram por reagir violentamente contra este homem. Homem este que já estava aqui em Portugal há muito tempo, é estudante de psicologia do ISCTE. O Iscotec também chega mesmo a dar qualquer tipo de apoio que seja necessário a este homem que foi vítima desta violência por parte deste grupo, que apesar de ser, de constituir membros menores, era bastante numeroso. Estamos a falar de um grupo com cerca de mais ou menos 20 membros que estavam em plena via pública no local em que tudo aconteceu, na Alameda, durante a noite. Uma situação que acabou por ser testemunhada por uma pessoa que chegou a captar este mesmo o ataque através de imagens que foram fornecidas também às autoridades, mas ainda assim essas não foram as únicas imagens, até porque a própria vítima também chegou a fazê-lo. Chegou a captar através do telemóvel também a fuga dos suspeitos, até porque depois de rodearem este mesmo homem e depois de o violentarem de forma agressiva, acabaram mesmo por se colocar em fuga. Fuga essa que foi captada por esta vítima, que necessitou depois do transporte hospitalar, necessitou dessa mesma assistência devido aos ferimentos provocados pelas garrafas de vidro e também pelas pedras. Foi tamanha a violência. Chega mesmo a dizer que ouviu vários insultos durante este ataque, insultos estes que vieram destes mesmos menores e que foram também provocados, neste caso, pela nacionalidade da vítima. Estamos a falar de um homem iraquiano que acabou por estar aqui em Portugal durante muitos anos, onde permanecia atualmente a estudar, a tirar assim o seu curso de psicologia no ISCTE, que festejou o 25 de Abril, um festejo que acabou de uma forma menos esperada. Durante essa noite acabou por ser gravemente ferido na sequência deste ataque que chegou a ser captado, e essas imagens já passaram para a alçada da polícia, que agora já está a investigar este mesmo caso.
0: A menina de 13 anos que está desaparecida em Vendas Novas fez um novo vídeo a dizer à família que está bem e na Índia, chegando a mostrar imagens do aeroporto. A família acredita, no entanto, que as imagens foram manipuladas. Temos os detalhes mais à frente neste grande jornal. Temos também imagens do acidente que acabou por causar a morte a uma idosa. Outras 6 pessoas ficaram feridas. Foi um acidente aparatoso esta

0: Esta madrugada, na Estrada Nacional 14, na zona de Gavião, a idosa de 87 anos seguia de ambulância de transporte de doentes, vinda do Hospital de Famalicão, circulando no sentido Famalicão-Braga. Um veículo seguia no sentido contrário e terá entrado em contramão, acabando por chocar frontalmente com a ambulância. A doente morreu no local. Uma profissional que seguia na ambulância sofreu ferimentos considerados graves. O condutor também ficou ferido. No carro seguiam pessoas de origem indostânica, com idades entre os 30 e os 40 anos. Agora a reportagem no local deste aparatoso acidente, da jornalista Ana Silva Monteiro.
1: Foi pela 1 da manhã que ocorreu a colisão frontal aqui na Estrada Nacional 14 em Gavião, Vila Nova de Famalicão. Ora, aquilo que a CMTV conseguiu apurar, esta ambulância seguia do hospital aqui da cidade de Vila Nova de Famalicão para um lar, iam a levar uma idosa de 87 anos que tinha tido alta hospitalar, quando nesta curva acabou por embater violentamente com um carro onde seguiam 5 pessoas, todas estrangeiras, e aquilo que sabemos é que este carro ia em contramão e, apesar de ser noite, tinha as luzes da viatura desligadas. Ora, como conseguimos ver pelas imagens que a CMTV teve acesso, as viaturas sofreram vários danos, foi realmente um embate bastante violento. Ora, a lamentar a morte de uma idosa de 87 anos, ela que estava a ser transportada para este lar. Também o motorista e a maqueira desta ambulância sofreram ferimentos considerados graves e foram hospitalizados. Um deles foi levado para o Hospital de Braga, já o outro para o Hospital de Santo Tirso. Já no carro onde seguiam 5 pessoas, 4 delas sofreram ferimentos considerados ligeiros e depois de serem avaliados aqui no local pelos bombeiros, foram levados para o Hospital de Vila Nova de Famalicão. Além dos bombeiros aqui no local, esteve também a PSP, que esteve aqui a realizar perícias, a tentar falar com as pessoas envolvidas neste acidente e que tenta agora perceber em que circunstâncias é que ocorreu este acidente. O alerta chegou às autoridades pela 1 da manhã, tudo indica que o embate foi forte. Nesta Estrada Nacional 14 existem várias habitações e tudo indica que terá sido um morador que ouviu o estrondo provocado pelo embate e que acabou por dar o alerta às autoridades. Quando os bombeiros aqui chegaram, esta mulher de 87 anos estava em paragem cardiorrespiratória. Ainda tentaram reverter aqui a situação, mas o óbito acabou por ser declarado aqui no local do acidente. Como disse, existem também feridos a registar. No total são 6, 2 deles graves. Trata-se da maqueira e também do motorista desta ambulância privada que está a fazer o transporte desta idosa de 87 anos. Eles que foram hospitalizados, um deles foi levado para o Hospital de Braga, já o outro para o de Santo Tirso. Já no outro carro, onde seguiam 5 pessoas, todas elas estrangeiras, com idades entre os 30 e os 40 anos, 4 deles sofreram ferimentos ligeiros e foram levados aqui para o hospital da cidade. A PSP está a investigar este caso, mas ao que tudo indica, este carro seguia mesmo em contramão. Apesar de ser de noite, tinha as luzes desligadas, a ambulância ou o condutor desta ambulância não se apercebeu desta viatura e aqui é numa curva deu-se este embate violento que tirou a vida a esta mulher de 87 anos.
0: É um assunto em destaque neste grande jornal. Os investigadores da PSP de Lisboa identificaram 8 alunos do Colégio Moderno como os autores do espancamento de um estudante iraquiano na madrugada do dia 25 de abril. 3 dos agressores foram constituídos arguidos. Vamos ter reportagem e análise em estúdio mais à frente. Grande expectativa no desporto no dia de hoje. O Futebol Clube do Porto pode sagrar-se campeão se conseguir um bom resultado frente ao Alverca. A CMTV vai acompanhar ao segundo esse encontro. Já estamos a ver o Estádio do Dragão, que é o palco onde a equipa da casa pode...

0: Pode hoje fazer já a festa. Estamos, por isso, com várias equipas de reportagem a acompanhar as movimentações do Futebol Clube do Porto e seguimos já em direto para o Hotel de Gaia, onde a equipa passa as últimas horas antes da partida. David Monteiro é o repórter da CMTV que se encontra no local. Boa tarde. O que te questiono é a propósito do treinador Farioli, que parece cauteloso e diz que ainda não teve tempo para pensar em festejos.
1: Exatamente, diz que o foco está unicamente no jogo e que não há lugar para distrações ou para pensar sequer nos festejos. Ora, ainda assim, há uma grande expectativa entre os adeptos nesse jogo de mais logo. Alguns deles foram passando aqui durante a manhã e perguntando quando é que a equipa chegava aqui à unidade hoteleira em São Félix da Marinha, Vila Nova de Gaia. Outros aguardam mesmo atrás de mim, junto à entrada do hotel, para esse momento em que a equipa vai chegar aqui a este local e onde vai passar as últimas horas antes do jogo com o Alverca, que está marcado para as 8:30 da noite. Ora, é certo que uma vitória dá a conquista do campeonato ao Futebol Clube do Porto, numa altura em que ficarão a faltar ainda dois jogos, mas esse resultado pode não ser necessário caso o Benfica, por exemplo, empate em Famalicão. O Futebol Clube do Porto precisa apenas de um ponto para se sagrar campeão. Se o Benfica perder, o Porto vai entrar em campo já a saber desse resultado e a saber que é o novo campeão nacional. Será o 31º troféu do Campeonato Português para o palmarés do Futebol Clube do Porto. Ora, como comecei por dizer no início deste direto, a concentração da equipa está apenas no jogo. Farioli diz que a equipa sabe da importância que uma vitória tem, mas não há momentos para distrações, nem sequer para pensar nos festejos. Na conferência de imprensa de Antevisão, Farioli respondeu ainda assim a Rui Borges e elogiou também José Mourinho, treinador do Benfica.
2: O Futebol Clube do Porto pode sagrar-se campeão este sábado em caso de vitória frente ao Alverca. Apesar do sucesso estar cada vez mais perto, Farioli não esquece o rival, que em tempos já foi inspiração.
3: In reality, between me and Mr. Mourinho, there are 26 titles of difference. So I am at the beginning of my career.
4: Estou no início da minha carreira. Acho que não mereço fazer qualquer tipo de confronto.
3: To make any type of confrontation, because
4: porque na realidade o Sr. Mourinho merece estar com nomes do nível de Klopp, Guardiola, este tipo de treinadores. Eu próprio sou um jovem estudante do jogo, um treinador que está a tentar trabalhar arduamente para começar a sua carreira, para fazer as coisas que temos de fazer e, como lhe disse, o respeito que tenho por ele é enorme, apesar de estarmos à frente dos dois maiores clubes de Portugal, as duas equipas que ainda estão na corrida pelo título. Por isso existe um grande respeito entre nós.
2: O técnico do Futebol Clube do Porto não se absteve ainda de dar um recado a Varandas e a Rui Borges, que o acusaram de dizer apenas o que lhe mandam.
4: Para mim não há muitos comentários a acrescentar, na medida em que sou um homem livre, envolvido com pessoas com quem estou. Realmente feliz por estar envolvido. Pessoas que estão totalmente alinhadas em relação a cada uma das decisões que tomamos. É claro que temos a nossa discussão interna, como é normal. Desafiamos-nos uns aos outros a melhorar todos os dias, mas penso que em termos de alinhamento e espírito, digamos que há duas liberdades que vão no mesmo sentido e absolutamente no mesmo caminho, e penso que tem sido assim desde o primeiro dia. É assim hoje e, como sabe, continuará a ser assim no futuro.
2: O Futebol Clube do Porto recebe no Dragão o Alverca às 8:30 da noite e pode carimbar um campeonato que já foge desde 2022. Pode ser também o primeiro campeonato da era Vilas Boas.
1: A faltarem ainda 3 jogos para o final do campeonato, o Futebol Clube do Porto pode garantir já hoje a conquista do campeonato nacional. Farioli, que teve na chegada do último jogo, diante do Estrela da Amadora, o primeiro sinal do apoio da equipa nessa recepção quando a equipa chegou ao estádio do Dragão, e teve também esse sinal e esse primeiro indicador da euforia dos adeptos também no dia de ontem, após a conferência de imprensa no centro de treinos do Olival. O treinador portista acabou também por tirar algumas fotografias com adeptos que o aguardavam à entrada do centro de estágios, deu também alguns autógrafos. É um dos primeiros indicadores do ambiente que se espera mais logo. Por aqui têm passado alguns adeptos que naturalmente vão dar esse apoio à equipa, não só à chegada à unidade hoteleira aqui onde nos encontramos por volta da 1:30 PM, mas depois também quando a equipa sair em direção ao estádio do Dragão, mais para o final da tarde.
0: David Monteiro é o repórter da CMTV que se encontra junto ao hotel onde fica alojado o Futebol Clube do Porto. No estádio do Dragão, o palco deste encontro decisivo, está a Ana Silva Monteiro. Ana, boa tarde. Estamos a falar de um jogo que vamos acompanhar aqui ao segundo, o Futebol Clube do Porto Alverca. Dar também destaque ao facto de haver já preparativos dos festejos. Notas isso?
5: Boa tarde, aqui junto ao Estádio do Dragão ainda não se vê qualquer tipo de indicação que nos leve a crer que vai existir a festa. Tudo indica que aqui o clube está a tentar primeiro focar-se no jogo e só depois na festa, e se alguma coisa está a ser planeada, está a ser com o maior secretismo. Ora, o certo é que se Farioli diz que neste momento está focado no jogo e só depois na festa, o certo é que os adeptos já só pensam em festejar, e aquilo que mais querem é que essa festa aconteça já esta noite. A acontecer será mesmo aqui junto ao Estádio do Dragão e não nos Aliados como é habitual, até porque esta noite existe lá a serenata que vai dar aqui início às atividades académicas, e por isso mesmo tanto a PSP como também a Câmara Municipal do Porto já fizeram a saber que, ao existir festa, as comemorações serão mesmo aqui. Comemorações que podem passar pelos jogadores irem, por exemplo, aqui a uma varanda para se encontrarem com os adeptos, ou então ser criada aqui uma estrutura, como já aconteceu em 2022, uma estrutura que vem do estádio até aqui ao Cogumelo, e onde passarão assim também os jogadores, também aqui o treinador, de uma maneira de estarem mais perto dos adeptos e fazerem a festa. Aqui, junto ao Estádio Dragão, a esta hora ainda são poucas as pessoas, foram passando por nós já algumas com as camisolas do Porto, mas o certo é que daqui a algumas horas esta zona vai ficar cheia, até porque sabe-se já que o estádio está com a lotação, está cheio, e por isso mesmo aquilo que se espera é uma grande festa. Ora, como disse Farioli, aquilo que disse ontem é que neste momento está realmente focado neste jogo, até porque também existem aqui algumas contas a serem feitas e que só depois vai pensar na festa, mas já ontem vários adeptos esperavam pelo treinador junto ao Olival depois desta conferência, e mostraram que estão prontos, preparados e com fé que a festa se faça hoje.
0: Ana Silva Monteiro, jornalista da CMTV em direto do Estádio do Dragão, já se antecipa a festa do Futebol Clube do Porto. Seguimos até ao Mercado do Bolhão, onde está a Ana Isabel Fonseca. Ana, os adeptos do Futebol Clube do Porto estão muito expectantes e otimistas com o que vai acontecer logo à noite.
6: Muito
5: muito expectantes e acreditam que, de facto, esta noite o Futebol Clube do Porto se irá sagrar campeão. É isso que temos aqui ouvido por parte de alguns adeptos que vão passando no mercado de Bolhão, também por parte aqui de vendedores. E vamos aqui falar precisamente com o Sr. Américo. Muito boa tarde. Mantém essa confiança, aliás, é uma confiança aqui partilhada por todos os portistas no mercado.
6: Todos os portistas, sim. Estamos totalmente confiantes que hoje vamos resolver isto. Vai ficar resolvido hoje. Eu tinha esperança que ainda pudesse ser só para a próxima, por uma questão de familiares, temos cá os familiares todos. Mas estou convencido que vai ser hoje, certeza. Não? Vamos todos comer uma canja e ir para o Dragão.
5: Muitas farpas aqui também ao Sporting, sempre.
6: Sim, claro que sim. Claro que sim. Tá, estou confiante. Vamos resolver isto hoje. Vai ser fácil. Tá bem?
5: Acredita que vai ser um jogo fácil?
6: Sim, vai. Custa entrar o primeiro, depois entrar o primeiro, vai ser relativamente fácil.
5: Que balança é que faz desta época?
6: Perfeito, uma Farioli rodou muito bem a equipa. Temos neste momento a época a acabar e os jogadores praticamente todos disponíveis, só, exceto os lesionados, mas estão todos fisicamente disponíveis, enquanto o Sporting não, está de rastos. Só isso. Farioli resolveu muito bem a equipa, mudou, fez as substituições muito bem feitas. Está bem?
5: Muito obrigada. Ficam aqui as palavras de mais um vendedor do mercado de Bolhão. Confiança que tem sido aqui, de resto, a palavra de ordem entre os portistas. Muitos não conseguem ir ao estádio, mas acreditam que depois do final do jogo vão poder rumar ao Dragão para fazerem a festa.
0: 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É uma reportagem exclusiva para ver mais à frente.
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0: Fica em prisão preventiva o homem suspeito de tentar matar um colega de trabalho em Viana do Alentejo, ontem com recurso a uma faca. Em direto do Tribunal de Évora está o jornalista José Lameira. José, é uma decisão conhecida há poucos instantes. Este suspeito vai para a cadeia de Elvas.
8: Boa tarde, Rui. Precisamente para o estabelecimento prisional de Elvas, já foi encaminhado de novo pela Polícia Judiciária para esse estabelecimento prisional. Dizer que foi uma diligência rápida aqui no Tribunal de Évora. Recordo, chegou aqui perto das 9h30 e não foi há mais do que 20 minutos, que foi pouco depois do nosso último direto, que percebemos que iria, já teria terminado, portanto, esta diligência e que depois vimos sair de novo este homem, de novo acompanhado por parte da PJ, que o vai encaminhar até ao estabelecimento prisional de Elvas, onde ficará então em prisão preventiva, portanto o juiz a deixar aqui a medida de coação mais gravosa para este caso, o crime de homicídio na forma tentada. Este homem agrediu com uma arma branca, portanto esfaqueou um colega de trabalho numa esplanada, numa pastelaria em Viana do Alentejo, provocando ferimentos graves. Este homem acabou por sobreviver, levado para o Hospital de Évora pelos bombeiros. Antes disso, uma passagem pelo próprio quartel dos bombeiros, onde foi estabilizado e recebeu a primeira assistência. E depois, levado para Évora, acabou por ser transferido para um hospital na zona de Lisboa, um esfaqueamento na zona do tórax, a causar aqui ferimentos graves. Este homem de 35 anos terá sido uma discussão por motivos fúteis, motivos relacionados com o trabalho, que depois evoluiu da pior forma, como já todos percebemos, e agora acabou com o suspeito, neste caso, já em prisão preventiva. Foi essa a decisão do Tribunal de Évora, do juiz de instrução criminal hoje. A vítima está estabilizada, digamos assim, num dos hospitais de Lisboa. Este homem que hoje foi aqui ouvido vai então assim aguardar na cadeia de Elvas pelo desenrolar do processo.
0: É a medida de coação mais gravosa, uma decisão do Tribunal de Évora. A reportagem a partir de Évora do jornalista José Lameiras. A Polícia de Segurança Pública constituiu 3 jovens como arguídos por ofensas à integridade física no caso do estudante iraquiano que foi alvo de agressões na noite de 25 de abril. Em direto do Campo Grande de Lisboa está a jornalista Patrícia Marques Rodrigues. Patrícia, falamos de um grupo de agressores que, ao que se conseguiu apurar, pertence ao Colégio Moderno.

0: Vamos tentar estabelecer o contacto com a repórter da CMTV, que se encontra junto ao Colégio Moderno. Um grupo de jovens agrediu um cidadão iraquiano de 27 anos. Aconteceu na noite de 25 de abril, um espancamento que ficou filmado e foi partilhado nas redes sociais. Agora, a PSP acabou por identificar um grupo de 8 jovens. Já iremos à Patrícia, mas conto também neste grande jornal com o comentário do professor Rui Pereira. Professor, boa tarde e obrigado pela presença. Destes 8 identificados, 3, com idades entre os 16 e os 17 anos, foram constituídos arguídos. Podem responder criminalmente?
1: Podem e devem. Bom dia, Rui Pedro Vieira. Bem, este episódio deixa-nos, mais uma vez, perplexos e tristes. Porque é um episódio que parece resultar de uma cultura que separa nós dos outros. E os outros são os estrangeiros, os refugiados, os portugueses de segunda, que podem ser tratados de qualquer maneira. Não é isso que diz a Constituição. A Constituição tem 2 artigos nucleares. O artigo 12º consagra o princípio da universalidade dos direitos e deveres, que se estende não só a portugueses, mas a estrangeiros e apátridas, aos quais só são retirados direitos de eleger ou ser eleito e de aceder a cargos públicos que não sejam de natureza essencialmente técnica, e o princípio da igualdade do artigo 13º. Ora bem, aquilo que nós temos visto é um crescer num sentido oposto. E realmente, eu digo-lhe, desculpa o desabafo, eu não quero viver num país onde estes 2 artigos da Constituição sejam ignorados. Esse é um caminho muito perigoso. É o caminho que se percorreu nos tristes anos 30 do século passado e que nós não queremos certamente repetir. Em relação a este episódio concreto, o que é que eu posso dizer? Estão aqui em jogo 2 crimes. O primeiro é o crime de ofensa à integridade física, não simples, que seria um crime semipúblico, para o qual seria necessária queixa do ofendido, mas sim um crime de ofensa à integridade física qualificada. Não houve aqui privação de importante membro ou órgão, desfiguração grave ou permanente, provocação de uma doença grave, ou uma ofensa que pusesse em perigo propriamente a vida. Mas é uma ofensa qualificada por culpa, por ter sido motivada aparentemente por ódio racial, por ódio étnico ou por ódio político, ou tudo um pouco misturado, e por ter sido praticado por pelo menos 3 pessoas. O crime. Portanto, há aqui uma ofensa à integridade física qualificada, punível com prisão até 4 anos, que é um crime público. E, portanto, a Polícia de Segurança Pública esteve muito bem ao constituir arguídos estes rapazes e ao remeter o processo para o Ministério Público, que é a única entidade que pode instaurar um processo de crime. Em segundo lugar, pode estar aqui em causa um crime de discriminação e incitamento ao ódio e à violência. Em relação a esse crime, é necessário produzir outra prova, que realmente as motivações foram aquelas que nós suspeitamos que foram, motivações raciais, de ódio étnico, de ódio político, e aí o crime é punível com uma pena um pouco mais severa, de 6 meses a 5 anos. Em relação aos jovens, temos aqui 3 jovens que são imputáveis, porque já têm 16 anos e respondem pelos crimes, em termos gerais. O facto de serem jovens não os isenta de responsabilidade penal, apenas acontece que há um direito penal para jovens delinquentes que vem já de 1982, que permite um regime um pouco mais atenuado, com eventuais atenuações especiais, e há aqui jovens envolvidos que são inimputáveis, que têm menos de 16 anos. Mas o que eles fizeram não deve passar em branco.
0: A instituição, o facto de serem todos alunos do Colégio Moderno, pode de alguma forma ser responsabilizada ou não?
1: Não, a instituição não pode ser responsabilizada, em primeiro lugar.
0: Já se demarcou, aliás.
1: Sim, ali, em primeiro lugar, porque os crimes de ofensa à integridade física não são crimes que possam ser cometidos por pessoas coletivas. Há crimes que podem ser cometidos por pessoas coletivas, nos termos do Código Penal, mas aqui não está em causa a responsabilidade da pessoa coletiva. Está em causa, fora do horário de aulas, completamente à margem da atividade letiva, uma agressão bárbara e indesculpável. Aliás, não tenho a menor dúvida de que o Colégio Moderno reprovará severamente esta iniciativa e não se associa minimamente. E não creio que seja isso que por lá se ensina. Enfim.

0: portanto, não podemos tomar a nuvem por junho. Foram jovens, por sua conta em risco, decidiram cometer este crime. Em relação aos inimputáveis, estava eu a dizer que não podemos deixar passar em claro o que se passou. Porque, apesar de não responderem penalmente, é aplicável a lei tutelar educativa. E, portanto, podem e devem ser julgados perante um tribunal de família e menores e devem ser-lhes aplicadas medidas tutelares educativas, que no caso mais grave, de menores que tenham mais de 14 anos, são o internamento, e o internamento em regime fechado. Mesmo que não se vá para essa medida extrema, devem ser aplicadas medidas que tornem claro estes jovens que o que eles fizeram importa. Não é algo de irrelevante. Claro, não os quero condenar, digamos assim, antes de se apurar exatamente o que aconteceu.
1: Uhum.
0: Mas esta agressão violenta que nós presenciamos com um
1: o
0: sentimento
1: de estupefação...
0: facto de
1: ter sido filmada, como acontece em situações do género, estas imagens são relevantes para se entender tudo o que se passou. Podem ser usadas em tribunal?
0: Podem e devem.
1: Uhum.
0: Porque, vamos lá ver, imagens colhidas em locais públicos, em princípio, são lícitas, a não ser que quem esteja a ser filmado suponha a filmagem. Aqui, se quem estava a praticar o crime supusesse, isso não teria relevância, porque a captação das imagens é feita licitamente no exercício de um direito. Desde logo de uma legítima defesa alheia, não sei quem captou as imagens, e podem ser utilizadas porque o princípio do processo penal português é muito simples de compreender. Se as imagens foram licitamente captadas, podem ser utilizadas no processo.
1: Professor Rui Pereira, obrigado pela presença neste
0: obrigado.
1: Grande jornal. Seguimos em frente com a notícia do corpo de um homem que foi encontrado ontem na Ria Formosa. Mariscadores que estavam na apanha de bivalves deram alerta depois de avistarem o cadáver. A PJ foi mobilizada para o local, fez várias perícias numa operação coordenada pela Polícia Marítima.
2: Por volta das 10:30 da manhã desta sexta-feira, foi dado o alerta para o avistamento de um cadáver na Ria Formosa, junto à Praia de Faro. Mariscadores que estavam na apanha de bivalves dizem ter visto um corpo numa altura em que a maré estava vazia. O alerta foi dado de imediato e levou à rápida mobilização das autoridades para o local. Numa fase inicial, as buscas não tiveram sucesso. A subida da maré e o lodo característico desta zona acabaram por dificultar a localização do corpo. Ainda assim, as operações prosseguiram ao longo de várias horas, até que, já durante a tarde, o cadáver de um homem acabou por ser encontrado, confirmando o alerta inicial. O corpo foi retirado da água, levado até ao areal e colocado numa tenda montada no local, sendo depois transportado numa maca. A Polícia Marítima coordenou a operação, com o apoio dos bombeiros Chapadores de Faro na remoção do corpo. A GNR condicionou o acesso à Praia de Faro para permitir os trabalhos. O corpo vai agora ser levado para o Gabinete Médico-Legal de Faro e, para já, as causas da morte são desconhecidas. A Polícia Judiciária está a investigar o caso.
1: O jovem que matou uma criança no bairro da Bela Vista, em Setúbal, na manhã do dia 31 de dezembro, quer ser libertado, recorreu para o Tribunal da Relação de Évora, porque entende que cometeu um crime de homicídio negligente e não de homicídio qualificado.
3: Isaac e Jonathan brincavam na rua a poucas horas da passagem de ano quando foram atingidos por vários tiros no peito. O vizinho de 25 anos estava desde manhã a disparar para o ar como forma de festejar o final de ano. O menino mais novo, Isaac, de 9 anos, não resistiu aos ferimentos. Morreu pouco tempo depois de dar entrada no Hospital de São Bernardo, Setúbal. O irmão, de 14 anos, conseguiu sobreviver depois de ter lutado pela vida na unidade hospitalar durante vários dias. O homicida está em prisão preventiva, mas quer ser libertado. Recorreu para o Tribunal da Relação de Évora porque entende que cometeu um crime de homicídio negligente e não um crime de homicídio qualificado. Os juízes desembargadores negaram o pedido. Para estes magistrados, o atirador não efetuou disparos acidentais, mas múltiplos tiros voluntários, mesmo sabendo que havia crianças na zona. Referem ainda que, na sequência do encravamento da arma, vários tiros não foram feitos para o ar, mas para a frente, acabando por atingir as crianças. No recurso, o arguido fez valer da ausência de antecedentes criminais, garante que não agiu com a intenção de matar. Os juízes desembargadores não têm dúvidas de que a medida de coação de prisão preventiva é a única capaz de impedir o perigo de perturbação da aquisição, conservação ou veracidade da prova. O arguido fugiu após acertar nas crianças. Foram os moradores do bairro da Bela Vista, a Setúbal, que chamaram as autoridades. O INEM fez o transporte dos menores para o hospital no último dia de 2025.
1: É um alerta CM. Um jovem de 16 anos foi baleado esta manhã na Moita. A vítima foi transportada para o Hospital Nossa Senhora do Rosário, no Barreiro, em estado considerado grave. Uma ocorrência que aconteceu nas imediações do bar Kais Club, na localidade da Moita. O alerta foi dado pelas 7:30 da manhã. A PJ foi acionada e tem estado a fazer perícias no local destes disparos, que acabaram por ferir com gravidade um jovem de 16 anos. A CMTV tem uma equipa de reportagem no local. Vamos ter reportagem depois do intervalo. Até já.

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0: A CNTV já está em direto do local. Um jovem de 16 anos foi baleado esta manhã na Moita. A vítima foi transportada para o Hospital do Barreiro em estado considerado grave. Uma ocorrência que se verificou nas imediações do bar Kais Club, na localidade da Moita. O alerta foi dado pelas 7:30 desta manhã. A PJ foi acionada. A CMTV já está no local com a reportagem da jornalista Raquel Sousa. Raquel, boa tarde. Já há detenções na sequência deste crime?
1: Boa tarde. Para já ainda não é possível afirmar essa informação, mas de facto tudo aconteceu junto a este bar, aqui no Kais Club, também na Moita. A verdade é que por volta das 7:30 da manhã deste sábado, este jovem de 16 anos acabou por dar entrada no Hospital Nossa Senhora do Rosário, no Barreiro, também na margem sul. Tal como referiste, trata-se de um jovem que foi baleado, tem ferimentos na perna esquerda, mas aquilo que conseguimos apurar, este jovem não corre risco de vida. Tudo isto aconteceu junto às imediações deste bar, Kais Club, também aqui localizado na Moita. Conseguimos conversar com algumas pessoas que trabalham neste bar, que aquilo que nos dizem é que não se aperceberam de nenhuma situação, ou seja, não se aperceberam de facto que pudesse ter ouvido aqui alguma situação que pudesse levar a que este jovem fosse baleado. Não houve agressões, pelo menos, que tivessem dado conta, mas aquilo que nos dizem é que este bar tem imagens de vídeo vigilância, o que poderá também ajudar a Polícia Judiciária a apurar quem terá baleado este jovem de 16 anos, que foi então encaminhado para o Hospital Nossa Senhora do Rosário, no Barreiro. Ora, foram os próprios amigos deste jovem que o levaram até ao hospital. A Polícia Judiciária foi depois também acionada para investigar este caso e para perceber de facto as circunstâncias em que ocorreu este crime. Este jovem que foi baleado, que tem ferimentos na perna esquerda, mas aquilo que conseguimos apurar é que de facto não corre risco de vida. Esta é uma zona relativamente tranquila, pelo menos durante esta manhã. Durante a noite há vários bares que estão abertos, há também alguma movimentação, mas aquilo que nos dizem, pelo menos, as pessoas que trabalham no bar e que com quem conseguimos falar, é que, de facto, não se aperceberam de alguma movimentação estranha, de alguma cena de porrada, ou seja, não sabem de nada, nem aquilo que poderá ter levado a que este jovem de 16 anos fosse baleado. A verdade é que ele não corre risco de vida, foi isso o que conseguimos apurar. Ele foi transportado para o Hospital Nossa Senhora do Rosário, no Barreiro, também na margem sul, já na manhã deste sábado. Foi por volta das 7:15 que ele deu entrada no hospital. Foi aí, a partir daí, também que se soube deste caso. A Polícia Judiciária foi acionada para investigar as circunstâncias em que ocorreu este crime, mas a verdade é que ele foi levado até ao hospital pelos amigos. Aquilo que também conseguimos perceber é que, de facto, a esquadra da GNR situa-se muito próximo das imediações deste bar, mas também fomos conversando com quem trabalha neste bar, que aquilo que nos disse é que até poderiam não reabrir esta noite, mas que durante a noite de ontem estiveram abertos, mas não se perceberam ou não se terão apercebido de qualquer situação que pudesse levar a este desfecho. A verdade é que houve um jovem de 16 anos que foi então baleado, ele que apresenta ferimentos na perna esquerda, não corre risco de vida, foi isso também que conseguimos apurar. Ele foi transportado para o hospital pelos amigos, também depois, a partir daí, a Polícia Judiciária foi acionada para conseguir investigar este caso e apurar de facto o que terá acontecido, o que terá levado a que este jovem fosse baleado, qual será o motivo, se houve ou não uma rixa antes disso e quais serão as motivações por detrás deste crime. Tudo isso vai ser agora investigado pela Polícia Judiciária. Também conseguimos perceber e apurar junto dos trabalhadores deste bar, que de facto têm imagens de videovigilância, e isso também poderá ajudar também a Polícia Judiciária a perceber de facto o que terá acontecido. A informação que nos foi transmitida, aquilo que conseguimos apurar, é que de facto este jovem foi baleado junto das imediações deste bar, que se situa aqui na Moita. Ele foi depois transportado para o Hospital Nossa Senhora do Rosário, no Barreiro, também na margem sul. Ele que apresenta ferimentos na perna esquerda. Para já é a Polícia Judiciária que está a investigar todo este caso.

0: casa. Aquilo que também conseguimos perceber é que esta zona durante a manhã é relativamente tranquila, mas é uma zona que tem bastantes bares que também abrem durante a madrugada, por isso há muitos jovens, também há alguns turistas, de certo, que vêm também para aqui festejar e também podem consumir bebidas alcoólicas, e tudo isso também poderá levar a situações mais perigosas, mas não sabemos ao certo o que é que aconteceu relativamente a este caso. Agora vai ser a polícia judiciária que o vai investigar para também apurar as circunstâncias e o motivo que levou a que este jovem de 16 anos fosse baleado. Ele apresenta ferimentos na perna esquerda, tal como eu referi, foi transportado pelos amigos também para o Hospital Nossa Senhora do Rosário, que é localizado no Barreiro, também aqui do lado da margem sul. Este jovem tem apenas 16 anos e foi por volta das 7:15 que deu entrada precisamente no hospital. Tal como referi, apresenta ferimentos na perna esquerda, mas aquilo que conseguimos apurar, este jovem não corre perigo de vida, mas a verdade é que foi baleado. Ainda também não conseguimos perceber quantos disparos terão sido efetuados, mas este jovem apresenta ferimentos na perna esquerda e ele que também não corre risco de vida. É essa a informação que nos foi adiantada. Referir então que tudo isto aconteceu junto às imediações deste bar, também que conseguimos ver pelas imagens do João Beirão. Esta é uma zona que durante a manhã é bastante tranquila, mas durante a noite tem bastantes bares e também há muitos jovens turistas e pessoas que vêm também para esta zona para de alguma forma se divertirem à noite. Não sabemos ainda o que é que originou este crime, mas a verdade é que um jovem de 16 anos acabou mesmo por ser baleado na manhã de hoje. Ele deu entrada no hospital por volta das 7:15.
1: Raquel Sousa, jornalista da CMTV, em direto da Moita, este jovem menor de idade está em estado considerado grave. Ficou em prisão preventiva o suspeito de tentar matar um homem em Viana do Alentejo. A decisão da medida de coação mais gravosa é a do Tribunal de Évora, foi conhecida na última hora. A vítima foi esfaqueada na quinta-feira à noite. O desentendimento que originou a agressão com arma branca aconteceu num dos cafés da localidade. A vítima foi transportada para o quartel dos bombeiros de Viana do Alentejo, onde foi assistida. Foi considerado um ferido grave e depois este ferido foi transportado para o Hospital de Évora. O agressor foi de imediato detido pela GNR. O caso passou para a alçada da PJ. O principal suspeito fica em prisão preventiva e José Lameiras, o repórter da CMTV, que está em direto do Tribunal de Évora, sabe-se que vai ser encaminhado para a cadeia de Elvas.
2: Boa tarde, Rui. Precisamente encaminhado para a cadeia de Elvas, já o foi, de resto, por parte dos inspectores da Polícia Judiciária, que hoje o trouxeram aqui também ao Tribunal de Évora. Foi aqui que foi ouvido neste sábado, aqui chegou perto das 9:30, perto do meio-dia, acabou então por sair de novo e foi, portanto, aquilo que parece é uma um procedimento que acabou por ser rápido e não terá falado perante o juiz. O juiz terá então decretado a medida de coação mais gravosa, a prisão preventiva. Portanto, é na cadeia de Elvas que este homem de 54 anos vai aguardar então pelo desenrolar deste processo em que está ou será acusado de homicídio na forma tentada. Isto porque terá esfaqueado um colega de trabalho numa discussão ou após uma discussão fútil, um desentendimento que se foi agravando e tomou as proporções que todos já percebemos, proporções graves, com este homem a esfaquear o colega e na zona do tórax, provocando-lhe ferimentos graves. Este homem foi rapidamente assistido, levado, como já disse, para o quartel dos bombeiros de Viana do Alentejo. Foi estabilizado e depois encaminhado, considerado ferido grave, para o Hospital do Espírito Santo de Évora. Acabou também por ser transportado para o hospital, para um dos hospitais na zona de Lisboa. Agora, foi ouvido hoje em tribunal, portanto, tribunal turno hoje, Tribunal de Évora, aqui Tribunal Judicial da Comarca de Évora, onde foi ouvido por um juiz de instrução criminal e não demorou muito tempo, de facto, a analisar os factos, aqueles que lhe foram remetidos, e sem o arguído, neste caso, o suspeito, prestar declarações, acabou por rapidamente decretar que fosse a prisão preventiva a medida mais gravosa aqui a ser aplicada a este homem de 54 anos, como já disse, suspeito de tentar matar um outro de 35 que está a recuperar num dos hospitais da zona de Lisboa, nesta altura de forma estável, mas foram ainda momentos difíceis aqueles que viveu quando deste esfaqueamento foi levado em estado grave para o Hospital do Espírito Santo de Évora. Agora este homem, hoje, depois de ser aqui ouvido, portanto, o agressor, se recordo, quem causa, e a própria PJ diz isso no seu comunicado divulgado, estarão motivos fúteis, acabou por escalar esta violência nessa esplanada de um dos cafés em Viana do Alentejo e acabou com um homem a ser esfaqueado, e este homem acabou por ficar agora detido, portanto, foi detido e agora ficou em prisão preventiva, portanto, vai aguardar na cadeia de Elvas o desenrolar deste processo. Rui, portanto, o juiz, e como já disse, não foi há muito tempo, acabou por decretar a medida de coação mais gravosa.
1: Até o final do mês de março, 284 mil trabalhadores esgotaram o limite anual de baixas. O Serviço Nacional de Saúde passou cerca de 1.350 autodeclarações de doença por dia, num total de quase 1,5 milhão de autobaixas desde que a medida foi implementada há 3 anos. É o assunto que faz a manchete do Correio da Manhã de hoje e que vamos desenvolver daqui a pouco. O corpo da professora que estava desaparecida há 2 meses em Faro foi encontrado ontem na localidade de Montenegro, no Algarve. O cadáver foi detectado numa zona de moradias. A CMTV confirmou a identidade do corpo junto do irmão da vítima. Carla Rocha, de 49 anos, desapareceu no dia 6 de março. A professora dava aulas na Escola Pinheiro e Rosa, estava de baixa médica. Os apelos para encontrar esta mulher multiplicaram-se nas redes sociais. Amigos e familiares chegaram a realizar buscas no terreno, com esperança de encontrarem o paradeiro da mulher. As autoridades estão a investigar agora as circunstâncias desta morte. O jornalista Rafael Domingues está em direto do local onde foi detectado o corpo. E, Rafael, boa tarde. Para já, não há indícios de crime.
3: Muito boa tarde, Rui. Exatamente. É para já essa a primeira indicação que temos por parte das autoridades, depois de ter sido então detectado ontem, por volta das 3:30 da tarde, o cadáver de Carla Rocha, de 49 anos, e segundo aquilo que, entretanto, também já conseguimos apurar aqui junto de alguns moradores, foi precisamente neste terreno onde nos encontramos que acabou por ser detectado este cadáver por um popular que se preparava para limpar este terreno. Portanto, segundo aquilo que nos dizem aqui, uma moradora aqui contratou um homem para limpar este terreno baldio e foi precisamente na sequência do início desses trabalhos que este homem acabou por detectar o cadáver de Carla Rocha junto a estas paredes que fica aqui nesta zona habitacional em Montenegro. Depois disso acabou por alertar aqui outros moradores que acabaram por chamar as autoridades e depois disso a GNR e a Polícia Judiciária estiveram aqui no local a fazer as primeiras perícias ao corpo. Sabemos que Carla Rocha tinha ainda vários pertences pessoais consigo e que o corpo já estaria aqui algumas semanas. Isto porque alguns moradores relatam-nos que já sentiam um cheiro intenso há algum tempo, no entanto nunca pensaram que pudesse ser um cadáver, uma vez que pensavam que poderia ter sido colocado ali algum lixo junto a esta vegetação mais densa, e uma vez que não é uma zona de passagem, acabaram, o corpo desta mulher acabou por passar despercebido e daí que ninguém tenha reparado que a mesma se encontrava neste local. E depois disso, já quando este homem se preparava para fazer a desmatação deste terreno baldio aqui em Montenegro, no concelho de Faro, deparou-se então com a descoberta do cadáver de Carla Rocha, alertando depois as autoridades para o sucedido e alguns moradores do que é que que tinha descoberto. Depois disso, foram feitas essas primeiras perícias e tudo aponta para que não tenha havido intervenção de terceiros. No entanto, o corpo seguiu então para o gabinete médico-legal de Faro, onde vai ser autopsiado. Carla Rocha estava desaparecida desde o dia 6 de março, era professora na Escola Pinheiro e Rosa aqui em Faro e estava de baixa médica na altura. Já apresentava também um historial de depressão e, na sequência então deste desaparecimento, vários populares e amigos e familiares iniciaram buscas, mas nunca deram em nenhum resultado, tendo então ontem o corpo aparecido por volta das 3:30 da tarde aqui neste terreno baldio. Acabou por ser descoberto por um popular que se preparava para fazer a desmatação deste terreno e encontrou então o cadáver desta mulher de 49 anos.
1: Também destaque para um acidente grave e trágico que se verificou esta manhã, esta madrugada, numa colisão frontal na Estrada Nacional 14, em Gavião, Vila Nova de Famalicão. Uma idosa morreu na sequência do embate violento. A vítima mortal, de 87 anos, seguia de ambulância para o lar onde estava a residir. Temos reportagem mais à frente. As autoridades estão a receber várias versões do caso de agressão a um estudante iraquiano em Lisboa. A vítima diz que não houve qualquer tipo de motivo para as agressões que recebeu. Já os agressores alegam que o homem iraquiano de 27 anos terá provocado os estudantes que acabaram por espancá-lo. Omar Al-Ayali foi agredido na noite de 25 de abril por um grupo de estudantes do Colégio Moderno em Lisboa. As investigações estão em curso para apurar as causas e as motivações deste ato violento. Dos 8 estudantes identificados, 3 foram constituídos arguidos. A reportagem é da jornalista Patrícia Marcos Rodrigues.
4: Está em curso a investigação por parte da PSP, investigação ao caso violento que se sucedeu na noite do 25 de abril em plena cidade de Lisboa, mais precisamente na Alameda, contra um cidadão iraquiano que já estava aqui há algum tempo no nosso país, encontrava-se a estudar, a tirar o curso de psicologia no ISCTE e depois dos festejos do 25 de abril no Largo do Carmo, dirigia-se para casa de bicicleta quando acabou por ser surpreendido por um grupo numeroso de jovens. Jovens esses que acabaram por o insultar e agredi-lo de forma bastante violenta, com recurso a pedras e também a garrafas de vidro. Ainda foram desferidos vários socos neste mesmo homem de 27 anos, que necessitou de assistência hospitalar, dados os ferimentos que foram provocados na sequência deste ataque. Entretanto, o ataque acabou por ser captado por uma outra pessoa que estava no outro lado da rua. Imagens essas que foram cruciais para as autoridades que estão a investigar. Apesar desta investigação ainda estar em curso, foram identificados 9 dos menores que estavam envolvidos nestas agressões, sendo que 3 deles foram constituídos arguidos. São todos alunos estudantes aqui deste colégio, o Colégio Moderno, localizado no Campo Grande, em Lisboa, onde me encontro atualmente. A própria instituição ficou em choque com essas imagens e promete mesmo, neste caso, adotar medidas internas, apesar dos acontecimentos terem sido fora do colégio, mas uma vez que elementos do mesmo estavam envolvidos nesse mesmo ataque, que acabou por ferir gravemente esse homem, este colégio não fica indiferente. Mostra-se surpreendido e preocupado também com o comportamento dos jovens que aqui estudam nesta instituição, mas quanto à vítima, essa teve que ser hospitalizada, teve que receber tratamento, uma vez que também acabou por sofrer vários golpes muito profundos até na sequência destas mesmas agressões. Agressões cometidas por um grupo numeroso de jovens, estamos a falar de um grupo mais ou menos com cerca de 20 jovens que estavam naquela altura na Alameda, na noite do 25 de abril, numa altura em que acabaram por se deparar com este cidadão de nacionalidade iraquiana e agrediram-no de forma violenta, cidadão este que acabou por necessitar de tratamento hospitalar, mas acabou mesmo também por denunciar a situação às autoridades. Autoridades essas que agora estão a investigar e neste momento 3 pessoas já estão constituídas arguidas.
1: A jovem que desapareceu em Vendas Novas publicou um vídeo onde diz à família que está bem. São novos dados sobre a Anaia Raj, que na mesma mensagem garante que saiu de casa por sua própria vontade. Diz num vídeo nas redes sociais que viajou para a Índia, algo que a família não acredita. Esta não foi a primeira mensagem de Anaya. No dia em que desapareceu, a jovem de 13 anos deixou uma primeira mensagem à família, onde explicou que vai sair de casa por vontade própria. Pediu por isso para que a família não avisasse a polícia. A hipótese de um melhor amigo estar envolvido no desaparecimento da menor estará descartada por se encontrar em casa com os pais e diz também estar preocupado com a situação. Todas estas informações foram confirmadas pela irmã da jovem desaparecida, que a CMTV deu conta disso mesmo. A PJ continua a investigar na tentativa de localizar a Anaya. Os cenários estão todos para já em aberto. Hoje há também grande destaque para o desporto, nomeadamente para o Futebol Clube do Porto, que se pode sagrar já campeão neste sábado. Basta um bom resultado frente ao Alverca, um encontro que vai ser acompanhado ao segundo aqui na CMTV, bem como o Famalicão Benfica, que acontece antes, às 18 horas, mas estamos de olhos postos no Dragão e também no hotel, onde a equipa de Farioli passa as últimas horas antes deste encontro. Temos várias equipas de reportagem no local. David Monteiro, vou começar por ti, justamente para nos dares conta de como é que estão a ser estas últimas horas da equipa que pode fazer a festa já logo à noite.
5: Exatamente, Rui Pedro. A equipa deve chegar na próxima meia hora aqui à unidade hoteleira em São Félix da Marinha, Vila Nova de Gaia, onde costuma passar as últimas horas antes dos jogos que tem realizado esta época em casa. A equipa concentra-se durante a manhã no estádio do Dragão, faz um treino muito ligeiro e depois desloca-se aqui para esta unidade hoteleira para passar essas últimas horas, e só mais ao final da tarde é que depois segue viagem para o estádio do Dragão para esse jogo de mais logo. Ora, ao longo dos últimos minutos, e diria ao longo de toda a manhã, por aqui têm passado alguns adeptos do Futebol Clube do Porto. Alguns aguardam mesmo a equipa junto à entrada do hotel. Outros foram perguntando a que horas é que a equipa chegava aqui, precisamente para virem dar essa força extra aos jogadores. É expectável que o mesmo aconteça também com a saída da equipa em direção ao estádio do Dragão, mas isso só deverá acontecer mais logo quando o autocarro seguir para a cidade do Porto. Certo é que o Futebol Clube do Porto precisa apenas de uma vitória para se sagrar campeão, mas esse resultado pode nem sequer ser necessário, isto porque está indiretamente também dependente do resultado do Benfica. Se o Benfica perder, o Futebol Clube do Porto é automaticamente campeão ainda antes de entrar em campo. Se o Benfica empatar, o Futebol Clube do Porto precisa apenas de um ponto, ou seja, de fazer o mesmo resultado para se sagrar no novo campeão nacional, algo que acontece 4 anos depois de Sérgio Conceição se ter sagrado campeão na época 2021-2022.
1: David Monteiro, jornalista da CMTV, a partir de Gaia. Vamos até ao palco deste encontro, o Futebol Clube do Porto Alverca. Em direto do Estádio do Dragão está a jornalista Ana Silva Monteiro. Ana, boa tarde. Vai ser um jogo com lotação esgotada.
6: Boa tarde, exatamente, já há uma semana que o Futebol Clube do Porto fez saber mesmo isso. Aqui junto ao Estádio Dragão já são alguns dos adeptos que passam, e houve até um que disse que aqui, que mais logo, aquilo que mais quer ouvir em Alerta CM é que o Porto é já campeão. Por isso, ao contrário daquilo que Farioli disse, que está concentrado neste jogo e que por isso mesmo não pensa ainda na festa, os adeptos têm mostrado o contrário, pensam mesmo que mais logo podem mesmo já fazer a festa. Ora, aqui junto ao estádio não existe aqui nenhuma indicação que alguma coisa esteja a ser preparada para esta festa, mas ao acontecer pode passar mesmo pelos adeptos verem até à varanda para cumprimentarem os adeptos, ou então ser criada aqui uma estrutura que vem do estádio até esta zona dos bilhetes, que aqui é chamada como cogumelo, onde também em 2021 22, os jogadores passaram e fizeram a festa mais de perto com os adeptos. O certo é que o jogo é só mais logo, por volta das 20h30 da noite, mas antes disso, aqui as ruas junto ao Dragão vão ficar todas cortadas e a esta hora a PSP também já fechou aqui alguns estacionamentos, por isso mesmo deixamos aqui o alerta que o melhor mesmo, e para quem tiver essa possibilidade, é vir de transportes públicos.
1: A menina de 5 anos que terá sido abusada pelo próprio pai, candidato do Chega em Faf, pode continuar a viver com a avó, na casa onde os abusos aconteceram. As assistentes sociais que acompanham a criança propuseram ao Tribunal de Menores que a guarda continue confiada à avó paterna. A mãe da menina não se conforma.
7: Passaram mais de 45 dias desde que o candidato do Chega a uma junta de freguesia de Faf foi detido por suspeitas de abuso sexual da própria filha e de partilhas de ficheiros de pornografia infantil. E neste tempo, a menina manteve-se a viver na casa onde foi abusada, entregue aos cuidados da avó paterna, a quem o tribunal tinha já confiado a guarda. A mãe da criança mostra-se injustiçada.
8: Muito injustiçada, cansada e esgotada, porque esta situação consome muito e tem sido uma luta já há 3 anos para conseguir a guarda da minha filha e a justiça que eu mereço.
7: A justiça pedida pela mãe pode ser feita já este mês pelo Tribunal de Faf, que vai reapreciar os poderes parentais. A mãe recorreu e acredita que a situação pode mudar.
8: Acredito que depois disto, e espero, que é o correto a fazer para a segurança dela, e desde o início que eu tenho dito isto, infelizmente não me ouviram a tempo e não me deram essa credibilidade e aconteceu isto, acredito que agora vai haver uma mudança, sim.
7: Nos 7 anos de vida em comum, a jovem diz que por diversas vezes viu o companheiro consumir pornografia, mas nunca com crianças. Só quando a filha começou a falar sobre órgãos genitais, percebeu que algo de errado podia estar a acontecer.
8: Surgiu-me que o pai poderia estar a ver sites pornográficos na presença dela, quando ela me vinha com conversas de se podia mexer no pipi da mãe, mas nunca pensei que ele pudesse estar a fazer uma coisa dessas.
7: O entregador de pizzas de 27 anos foi detido em casa em meados de março pela Polícia Judiciária de Braga. Nos computadores e discos externos, a PJ encontrou centenas de ficheiros de sexo envolvendo crianças, que o militante do Chega, entretanto expulso por André Ventura, consumia, partilhava e até vendia. Entre os muitos ficheiros, a PJ encontrou imagens da própria filha do predador sexual a ser abusada. Em tribunal, quando foi ouvido em primeiro interrogatório judicial, o predador assumiu a partilha de ficheiros, mas jurou que nunca tocou na filha. Ficou em prisão preventiva a aguardar o julgamento. A mãe da filha, que com ele partilhou vários anos, diz que se trata de um homem violento, doente e manipulador.
1: Até o final do mês de março, 284 mil trabalhadores esgotaram o limite anual de baixas. Em vigor desde 1 de maio de 2023, o Serviço Nacional de Saúde passou cerca de 1.350 autodeclarações de doença por dia, num total de quase 1 milhão e meio de baixas em quase 3 anos de medida. Os primeiros 3 meses deste ano foram passadas mais de 159 mil autodeclarações de doença, uma média diária de 1.790 autobaixas. A 2 de janeiro de 2025, logo depois do Réveillon, 5.921 trabalhadores disseram que não estavam em condições de ir trabalhar. A declaração é requisitada com maior frequência junto a feriados. De acordo com os serviços partilhados do Ministério da Saúde, a medida reduz deslocações aos cuidados de saúde, o que permite libertar recursos. É a manchete do Correio da Manhã. Agora, uma pausa de 1 minuto. Até já.
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4: Boa tarde, bom sábado. Eu sou a Jéssica Alves, faço-lhe companhia na tarde deste sábado. Daqui a pouco quem me faz companhia a mim é o jornalista Orlando Azevedo. Até lá, vamos no simultâneo com a CMTV para atualizar as notícias com o Rui Pedro Vieira. Mas ainda até lá, temos muita música como esta que eu gosto tanto, Rádio Macau, o Anzol. Eu sei tocar esta no ukulele, está bem? Não duvidem.

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1: Ui, hoje há muito futebol e tenho de ficar desse lado na Correio da Manhã Rádio para ouvir tudo ao minuto e ao segundo agora e até ao grande jornal da CMTV, Backstreet Boys, The One.

0: Backstreet Boys da One, e é assim que nos deixam para o simultâneo com a CMTV, uma edição de Rui Pedro Vieira para o Grande Jornal.
1: É um alerta CM, um jovem de 16 anos está em estado grave depois de ter sido baleado esta manhã na Moita. A vítima foi transportada para o Hospital do Barreiro em estado considerado grave. Já estamos a ver imagens em direto do local dos disparos. Foi junto a este bar, o Cais Club da Moita. A ocorrência terá acontecido nas imediações deste bar. O alerta foi dado pelas 7:30 desta manhã. A PJ foi acionada para o local e esteve a fazer perícias. Agora está a investigar as circunstâncias em que aconteceu o disparo. Não há, para já, indicação de feridos. A Raquel Sousa é a repórter da CMTV que está em direto do local. Raquel, boa tarde. Essa zona tem historial de ocorrências violentas, nomeadamente no ano de 2023 houve 3 esfaqueamentos.
2: Precisamente, muito boa tarde. Já não é a primeira vez que ocorrem estes atos de violência aqui junto deste bar Cais Club. Já em 2023, pelo menos 3 pessoas foram esfaqueadas junto e também no interior deste bar, mas a verdade é que na madrugada deste sábado, por volta das 7:30 da manhã, deu entrada no hospital, também aqui no Barreiro, o Hospital Nossa Senhora do Rosário, um jovem de 16 anos que foi baleado aqui também junto a este bar. A verdade é que ele apresenta ferimentos na perna esquerda. Aquilo que conseguimos apurar não corre risco de vida, mas foi baleado aqui junto a este bar. Foram os amigos que o levaram até o hospital, não foi pedido socorro para este jovem, não houve até aparato no local e também será por causa disso que vários moradores e pessoas que também circulam aqui na zona não se aperceberam da situação. Aquilo que conseguimos apurar, fomos falando com vários moradores e houve um até que mora perto deste bar, que nos disse que ouviu alguma discussão, que ouviu muito barulho durante esta madrugada, mas que não se apercebeu de facto de tiros, não ouviu disparos, mas não se tinha apercebido de que de facto este jovem tinha sido baleado. Não é incomum ouvir bastante barulho nesta zona, até porque estamos a falar de um bar, uma discoteca que está aberta durante e à noite, e a verdade é que há muitas pessoas, muitos jovens que vêm também aproveitar a diversão noturna, até com recurso a bebidas alcoólicas, e às vezes as coisas escalam, aliás, a estes atos de violência a envolverem jovens e também armas de fogo. Este jovem, tal como referi, tem apenas 16 anos, ele foi baleado aqui junto ao Caixa Club na Moita. Aquilo que conseguimos apurar, este rapaz não corre risco de vida, tem alguns ferimentos na perna esquerda, está em estado grave, mas não corre este risco de vida. Também fomos falando com alguns proprietários do bar, que aquilo que nos explicaram é que, de facto, existem imagens de videovigilância que poderão ser cruciais também para ajudar a polícia judiciária a perceber as circunstâncias em que ocorreu este crime e também para conseguir identificar os suspeitos que realizaram este crime, que acabaram mesmo por balear um jovem de 16 anos que está em estado grave no Hospital Nossa Senhora do Rosário, no Barreiro, também aqui na zona da Margem Sul. Este jovem tem apenas 16 anos e foi baleado na manhã de hoje. Ele que entrou por volta das 7:15 deu entrada no hospital. Tal como referi, não houve aparato no local. A polícia judiciária esteve neste bar, esteve junto a este bar, neste local, também para fazer as devidas diligências e as perícias também para perceber as circunstâncias em que ocorreu este crime, mas aquilo que conseguimos perceber é que de facto não foi acionado para o local nenhum meio de socorro, foram mesmo os amigos deste jovem que o transportaram até ao hospital e por isso mesmo também poderá ter sido por isso que os moradores aqui da localidade não se aperceberam de tiros que foram efetuados a tiros, nem que este jovem tinha sido baleado. Fomos falando também com algumas pessoas aqui da zona e aquilo que nos foram explicando é que se trata de uma localidade tranquila, pacífica, mas também é verdade que já não é a primeira vez que ocorre este tipo de violência. Já houve, tal como eu referi, pelo menos 3 pessoas que foram esfaqueadas em 2023, também junto a este bar, ao Cais Club, e conseguimos falar com um morador que nos disse que de facto ouviu bastante barulho durante esta madrugada, mas isso também não é incomum, até porque se trata de um bar, há muitos jovens que vêm para aqui, alguns de fora, outros mesmo as pessoas que trabalham nesta zona, noutros cafés, junto a este bar, que depois aproveitam para também terminar o dia de uma forma mais divertida. Alguns até chegam mesmo a consumir bebidas alcoólicas e isso também poderá levar a uma escalada da violência. Aquilo que conseguimos apurar é que, de facto, este jovem de 16 anos foi baleado na manhã de hoje. Ele deu entrada no hospital por volta das 7:15 da manhã de hoje. Está no hospital Nossa Senhora do Rosário, no Barreiro, também na margem sul. Trata-se de um jovem de 16 anos que apresenta ferimentos na perna esquerda. Ele que ficou em estado grave, mas, de facto, aquilo que conseguimos apurar, este jovem já não corre risco de vida. Tal como referi, foram os amigos que o levaram até ao hospital, portanto, isso também poderá justificar o facto das pessoas não se terem apercebido da situação. Aliás, não houve bastante aparato no local. A Polícia Judiciária foi acionada para investigar este caso. Ela também esteve a realizar perícias e diligências durante a manhã de hoje, esteve no local a investigar. Agora também vai tentar perceber quem são, identificar os suspeitos e perceber também o que terá motivado este crime. Tal como referi, o bar tem imagens de videovigilância e pelo menos vemos as câmaras do lado de fora, e aquilo que nos explicaram é que também estarão ativas, e essas imagens também poderão ser cruciais para ajudar a Polícia Judiciária a perceber quem são os suspeitos e também o que terá motivado este crime.
1: Raquel Sousa, jornalista da CMTV, em direto a partir da Moita. Fica em prisão preventiva o homem suspeito de tentar matar um colega de trabalho em Viana do Alentejo, com recurso a uma faca. O jornalista José Lameira esteve no Tribunal de Évora. Tem mais pormenores.
3: Uma diligência que acabou por ser rápida, não falou ao juiz, não quis falar o suspeito, e decretada prisão preventiva. Aqui chegou perto das 9:30, cerca do meio-dia, percebeu-se que teria terminado e acabou depois por regressar à carrinha da Polícia Judiciária para ser levado para o estabelecimento prisional de Elvas. Medida de coação mais gravosa aqui decretada pelo juiz de instrução criminal do Tribunal de Évora, que não demorou muito tempo a decidir-se pela prisão preventiva para este caso do homem suspeito de tentar, neste caso, matar um colega de trabalho. Homicídio na forma tentada é o crime que está aqui em questão. O esfaqueamento que aconteceu numa pastelaria, numa esplanada de uma pastelaria em Viana do Alentejo, uma discussão que evoluiu depois para este caso bem mais grave e que acabou com um homem em estado grave no hospital. Já está, de resto, no hospital em Lisboa, a recuperar, e outro homem de 54 anos, a vítima tem 35, este suspeito de 54, em prisão preventiva decretada pelo juiz de instrução criminal do Tribunal de Évora, que hoje não demorou muito tempo a decidir esta medida de coação mais gravosa. Recordo que não falou perante o juiz, remeteu-se ao silêncio, ouviu os factos e ouviu também depois que iria ficar em prisão preventiva, como já disse, no estabelecimento prisional de Elvas.
1: O corpo da professora que estava desaparecida há 2 meses em Faro foi encontrado ontem no Monte Negro. A reportagem local é do jornalista Rafael Domingos.
4: Foi neste terreno baldio onde nos encontramos, aqui numa zona habitacional em Monte Negro, que o corpo de Carla Rocha foi encontrado ontem por um popular que se preparava para fazer a desmatação deste terreno. Tinha sido contratado por uma moradora para fazer a limpeza do terreno e, quando se preparava para iniciar esses trabalhos, acabou por encontrar o cadáver de Carla Rocha, que já estaria aqui algumas semanas, segundo nos relatam aqui alguns moradores. Já sentiam um cheiro intenso há algum tempo, mas pensavam que pudesse ter sido colocado algum lixo neste terreno, e daí esse odor forte que já vinham sentindo há algum tempo. Certo é que quando este homem se preparava então para fazer a limpeza do terreno, deparou-se com a presença do cadáver, de imediato alertou aqui alguns moradores, que depois chamaram as autoridades. A GNR e a Polícia Judiciária estiveram aqui aqui no local e acabaram por fazer as primeiras perícias ao corpo de Carla Rocha, que acabou por ser encontrado também com alguns pertences. As primeiras perícias revelam que não terá havido intervenção de terceiros na morte desta mulher, mas as conclusões finais irão ser também retiradas com a autópsia ao corpo de Carla Rocha, de 49 anos, que era professora na Escola Pinheiro e Rosa, aqui em Faro, e que na altura do seu desaparecimento, no dia 6 de março, há praticamente 2 meses, se encontrava de baixa médica. Esta professora, que já apresentava um historial de depressão, acabou por desaparecer depois de ter combinado um encontro com uma prima e não ter aparecido. De imediato iniciaram-se buscas por parte de familiares e amigos, mas acabaram por nunca dar resultado, sendo que ontem, então, um popular que se preparava, para fazer a limpeza deste terreno, acabou por encontrar o corpo desta mulher, que estava colocado aqui junto destas paredes desta zona habitacional aqui em Montenegro, no concelho de Faro.
1: São imagens em direto. O Presidente da República, António José Seguro, acaba de chegar à Feira Ouve e Beja, onde vai visitar o espaço. São imagens que estamos a acompanhar em direto da chegada do Presidente da República, que deverá almoçar também nesta zona e depois vai visitar a Feira Ouve e Beja. O Presidente poderá falar aos jornalistas. As imagens que estamos a ver dão conta dos cumprimentos à chegada do Presidente da República, que aqui também está a cumprimentar a Ministra do Ambiente. São várias as individualidades que estão presentes nesta feira, a Ouve e Beja. António José Seguro está já no local. Veremos se falará aos jornalistas, mas para já o momento é de cumprimentos no local. O Presidente da República, visivelmente bem disposto a cumprimentar vários dos presentes. Temos a indicação de que antes da visita haverá um almoço preparado para o Presidente da República. As imagens que estamos a ver são imagens em direto da CMTV. A jovem que desapareceu em Vendas Novas publicou um novo vídeo onde diz à família que se encontra bem. São novos dados sobre esta menor, a Anaia, que na mesma mensagem garante que saiu de casa por sua própria vontade. A Anaia diz que viajou para a Índia, algo que a família não acredita. Não foi a primeira mensagem de Anaia. No dia em que desapareceu, a jovem de 13 anos deixou uma primeira mensagem à família, onde explicava que ia sair de casa por vontade própria. Pediu, por isso, para que a família não avisasse a polícia. A hipótese de um melhor amigo estar envolvido neste desaparecimento estará descartada, já que o jovem se encontra em casa com os pais e diz também estar preocupado com a situação. Todas estas informações foram confirmadas pela irmã da jovem desaparecida em declarações à CMTV. Em campo está a Polícia Judiciária, que continua a investigar na tentativa de localizar a Anaia. Todas as hipóteses permanecem para já em aberto. Miguel Vicente sofre de paralisia cerebral. À nascença diziam que não iria falar nem andar. Contrariando as expectativas, Miguel fala e não só anda, como também corre. Fez a primeira prova de 10 quilómetros e já está a pensar na meia maratona. É um relato único para acompanhar na rubrica Histórias de Superação, para ver amanhã no Grande Jornal da Hora de Almoço. Para já, mostramos-lhe um certo.

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1: No meio da hipocrisia pela qual o mundo seguia, encontro-me no...
2: A gravidez da minha mãe passou o tempo, penso que chegou quase às 42 semanas, que não é suposto, e na altura não avançaram para cesariana e, portanto, foi um parto normal. O meu irmão ficou preso na altura, deixou de ter oxigênio no cérebro e, quando nasceu, não chorou, foi retirado à minha mãe, foi para uma incubadora. Os primeiros semanas, foi muito difícil porque não davam respostas à minha mãe, não sabia o que tinha acontecido. Ele supostamente era um bebê normal durante a gravidez toda e, de repente, estava numa incubadora, era o bebê maior, porque normalmente na incubadora vão os prematuros. E mais tarde disseram à minha mãe e ao meu pai que o meu irmão tinha paralisia cerebral. Não explicaram muito bem o que era, disseram apenas que o meu irmão não ia andar, não ia falar, não ia fazer nada como uma criança normal.
1: A palavra é uma facada, para que é que foi inventada a oratória? Se não foi para ser usada, mas não é bem assim, não foi o que eu quis dizer.
3: Algo que veio contrariar. Miguel fala com dificuldades, mas fala. Entende tudo e não só anda, como também corre. Aqui na academia treina como cliente, mas também é instrutor.
1: Querem verdade, mas não ouvidos.
4: Uma idosa morreu, outras 6 pessoas ficaram feridas num acidente esta madrugada na Estrada Nacional 14, na zona do Gavião. A reportagem no local deste choque frontal é da jornalista Ana Silva Monteiro.
5: Foi pela 1 da manhã que ocorreu a colisão frontal aqui na Estrada Nacional 14 em Gavião, Vila Nova de Famalicão. Ora, aquilo que a CMTV conseguiu apurar, esta ambulância seguia do hospital aqui da cidade de Vila Nova de Famalicão para um lar, iam a levar uma idosa de 87 anos que tinha tido alta hospitalar, quando nesta curva acabou por embater violentamente com um carro onde seguiam 5 pessoas, todas estrangeiras, e aquilo que sabemos é que este carro ia...

0: Ora, como conseguimos ver pelas imagens que a CMTV teve acesso, as viaturas sofreram vários danos, foi realmente um embate bastante violento. Ora, a lamentar a morte de uma idosa de 87 anos, ela que estava a ser transportada para este lar, também o motorista e a maqueira desta ambulância sofreram ferimentos considerados graves e foram hospitalizados, um deles foi levado para o Hospital de Braga, já o outro para o Hospital de Santo Tirso. Já no carro onde seguiam 5 pessoas, 4 delas sofreram ferimentos considerados ligeiros e depois de serem avaliados aqui no local pelos bombeiros, foram levados para o Hospital de Vila Nova de Famalicão. Além dos bombeiros aqui no local, esteve também a PSP, que esteve aqui a realizar perícias, a tentar falar com as pessoas envolvidas neste acidente e que tenta agora perceber em que circunstâncias é que ocorreu este acidente. O alerta chegou às autoridades pela 1 da manhã, tudo indica que o embate foi forte. Nesta estrada nacional 14 existem várias habitações e tudo indica que terá sido um morador que ouviu o estrondo provocado pelo embate e que acabou por dar o alerta às autoridades. Quando os bombeiros aqui chegaram, esta mulher de 87 anos estava em paragem cardiorrespiratória, ainda tentaram reverter aqui a situação, mas o óbito acabou por ser declarado aqui no local do acidente. Como disse, existem também feridos a registar, no total são 6, 2 deles graves. Trata-se da maqueira e também do motorista desta ambulância privada que está a fazer o transporte desta idosa de 87 anos, eles que foram hospitalizados, um deles foi levado para o Hospital de Braga, já o outro para o de Santo Tirso, já no outro carro onde seguiam 5 pessoas, todas elas estrangeiras, com idades entre os 30 e os 40 anos, 4 deles sofreram ferimentos ligeiros e foram levados aqui para o hospital da cidade. A PSP está a investigar este caso, mas ao que tudo indica, este carro seguia mesmo em contramão. Apesar de ser de noite, tinha as luzes desligadas. A ambulância ou o condutor desta ambulância não se apercebeu desta viatura e aqui é numa curva. Deu-se este embate violento que tirou a vida a esta mulher de 87 anos.
1: Decorreu hoje em Faro o funeral de Ricardo Claro, gestor de um restaurante de luxo que foi assassinado no Algarve. O corpo só foi encontrado num descampado, vários dias depois do crime. A reportagem no local do último adeus é do jornalista Rafael Domingos.
2: Decorrem este sábado de manhã as cerimónias fúnebres do gestor Ricardo Claro, assassinado no passado dia 13 de março, aqui na zona da Penha, em Loulé, depois de ter jantado com a família. O corpo acabou por ser encontrado apenas no dia 2 de abril e só agora, um mês depois, é que a família pôde realizar estas cerimónias fúnebres, dado o atraso também que houve na investigação e nas perícias que acabaram por ser realizadas ao corpo. A esta hora, já vários amigos e familiares se concentram aqui à porta da igreja de São Luís. O velório começou por volta das 10 da manhã e por volta do meio-dia terá lugar uma cerimónia religiosa, sendo que se seguirá uma homenagem por parte da família e depois disso o corpo será levado para o crematório de Faro num cortejo fúnebre. É uma situação que ainda gera bastante consternação entre familiares e amigos, dado também a situação e o caso que levou à morte deste homem. O corpo acabou por ser encontrado na zona do Esteval e para isso acabou por ser fundamental a localização do GPS do carro que acabou por ser utilizado pelos raptores e pelos homicidas que se acabaram depois de terem raptado Ricardo e de o terem matado, acabaram por ir até Vale do Lobo, ao restaurante onde Ricardo era diretor administrativo, roubaram uma grande quantia de dinheiro e depois depois disso acabaram também por ir a Olhão abandonar o carro e abandonaram também o corpo na zona do Esteval, muito próximo da A22. Portanto, apesar do corpo já ter sido encontrado em elevado estado de composição, foi necessário ainda realizar várias

0: perícias no gabinete médico-legal aqui de Faro e, portanto, todo o processo acabou por atrasar estas cerimónias fúnebres que acabaram só por acontecer este sábado de manhã aqui em Faro, onde muitos amigos e familiares marcam presença, trazendo coroas de flores brancas para prestar esta última homenagem ao gestor de 50 anos que foi assassinado de uma forma bastante violenta aqui no Algarve.
1: A GNR apreendeu mais de 2 milhões de cigarros sem selo fiscal obrigatório nem documentação que comprovasse a sua origem. A operação aconteceu em Guimarães e resultou em 3 detidos. Os homens com idades entre os 19 e os 54 anos foram apanhados na quarta-feira, são suspeitos de introdução fraudulenta no consumo. O valor comercial do tabaco apreendido, segundo a GNR, ultrapassa os 622 mil euros. A sua comercialização teria causado um prejuízo de cerca de 450 mil euros ao Estado em sede de imposto especial de consumo. Os militares da GNR apreenderam o carro utilizado no transporte deste tabaco e ainda 3 telemóveis. No desporto, os olhos estão postos no Estádio do Dragão porque o Futebol Clube do Porto pode sagrar-se campeão já hoje no encontro frente ao Alverca. Antes, o Benfica vai também entrar em campo frente ao Famalicão. São dois jogos que vamos acompanhar ao segundo, mas as atenções maiores estão no Porto devido à possibilidade da equipa fazer a festa já hoje. O repórter da CMTV, David Monteiro, está no local, o hotel em Gaia, onde a equipa da casa se prepara para o encontro.
2: A equipa do Futebol Clube do Porto chegou aqui ao hotel em São Félix da Marinha, Vila Nova de Gaia, por volta da 1:30 da tarde, e é aqui que vai passar as horas que antecedem o jogo de mais logo, um jogo que pode ditar o título de campeão ao Futebol Clube do Porto diante do Alverca. O Futebol Clube do Porto terá apenas de vencer essa partida, mas esse resultado pode nem sequer ser necessário, isto se o Benfica empatar em Famalicão. Uma vez que joga às 6 da tarde, o Futebol Clube do Porto precisa apenas de um ponto, ou seja, de fazer o mesmo resultado. Se o Benfica perder, o Futebol Clube do Porto vai entrar em campo já campeão, isto porque o Benfica já não fica com hipóteses de alcançar o primeiro lugar. Espera-se, por isso, um jogo de emoções fortes, mais logo no Dragão. Quando a equipa chegou aqui a este hotel, foi recebida com alguns adeptos, que tiraram fotografias e receberam autógrafos de alguns jogadores. Esse apoio deverá manter-se também logo quando o autocarro sair em direção ao Estádio do Dragão. Os adeptos que querem festejar o 31º campeonato para o palmarés do Futebol Clube do Porto.
1: Em direto do Estádio do Dragão está a jornalista Ana Silva Monteiro. Ana, expectativas muito altas dos adeptos do Porto.
3: Exatamente, já são alguns aqueles que vão chegando aqui junto ao Estádio Dragão à espera de uma grande noite. E agora podemos dizer que, se existir festa, será aqui no Dragão e será exatamente pela mesma estrutura que já tinha sido aqui montada em 2022, que basicamente acaba por ligar o estádio aqui à zona dos bilhetes, que é conhecida como a zona do cogumelo, onde os jogadores depois irão a passar para fazer aqui a festa com os adeptos. Espera-se para se fazer ainda contas, para que se perceba como é que vai correr o jogo do Benfica e depois também aqui no Estádio do Dragão, para que essa estrutura seja então montada. Vou pedir aqui ao Rodrigo para me acompanhar. Está aqui um casal sentado e é com eles que eu vou tentar falar e perceber também quais é que são as expectativas para mais logo um jogo que está marcado para as 8:30 da noite. Pergunto-lhe só, boa tarde, já está aqui junto ao Estádio Dragão à espera do jogo?
4: Estamos a ver, oxalá que o Dragão ganhe.
3: Expectativas são altas?
4: Oxalá que sim, oxalá que são, eu tenho que ganhar.
3: E diga-me, espera que entre já vencedor com uma derrota aqui do Benfica ou que em campo consiga dar tudo e vencer?
4: Não, eles vão dar a volta e vão ganhar aqui. Eles vão deixar tudo aqui no Porto. Nós vamos ganhar.
3: E a festa?
4: A festa vai ser ótima. Há que beber uma cerveja hoje.
3: Muito obrigada. Pergunto também, expectativas altas?
5: Diga.
3: Expectativas altas para a noite?
5: 2-1. 2-1.
3: Muito obrigada. Como disse, são aqui alguns os adeptos que aqui se encontram junto ao estádio do Dragão. Com o passar das horas, mais pessoas vão chegar aqui com expectativas bastante altas. Aqui os adeptos pensam todos que hoje vão fazer a festa.
1: A Câmara de Baião alega que Luís Filipe Menezes, atual presidente da Câmara de Vila Nova de Gaia, tem obras ilegais na sua quinta, no Douro. Segundo o Correio da Manhã de hoje, a autarquia solicitou à Comissão de Coordenação e Desenvolvimento Regional do Norte e à Agência Portuguesa do Ambiente, em abril, pareceres sobre o pedido de legalização da piscina e do anexo que Menezes apresentou em 2021. Segundo fonte próxima de Luís Filipe Menezes, a piscina e o anexo já estavam construídos quando o pai do atual autarca de Gaia comprou a Quinta das Fragas em 2014 e Menezes apresentou o requerimento para legalizar as obras em 2021 como um ato de zelo e cumprimento da lei. Pelo sexto ano consecutivo, a PSP não preencheu as 800 vagas definidas por despacho para o próximo concurso de formação de agentes. Apenas 683 elementos foram aprovados depois da realização das 5 habituais provas de admissão: as físicas, escritas, psicotécnicas, médicas e ainda a entrevista. Mais de 4 mil candidatos mostraram interesse em entrar na Força de Segurança. A habilitação mínima é o 12º ano e, segundo o Correio da Manhã de hoje, 46 dos interessados em entrar na PSP não tem ainda o ensino secundário completo. A maior percentagem de chumbos registou-se nas provas psicológicas, reprovaram 272 candidatos. As estações do Rossio, Baixa Chiado e Cais do Sodré, na linha verde do metro, encerram a partir de hoje. O troço vai permanecer fechado até terça-feira, mantendo o normal funcionamento na estação Baixa Chiado da linha azul. Em causa estão os trabalhos da linha circular, que vai ligar o Rato ao Cais do Sodré, criando um anel central ao unir as atuais linhas amarela e verde. O projeto também conta com duas novas estações, na Estrela e em Santos. A circulação de comboios no troço volta a fazer-se na próxima quarta-feira.
6: Fica por aqui o Grande Jornal, um simultâneo com a CMTV, uma edição de Rui Pedro Vieira. E hoje, dia 2 de maio, é dia de jornada dupla.
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0: Ontem fez um ano do célebre apagão. A pergunta é: onde é que tu estavas no 28 de abril de 2026? Alice Rissol, sou cenógrafa e vegana. O apagão foi um momento único de silêncio e reflexão. No meu prédio há um vizinho que passa a vida a escarafunchar as paredes com berbequins para meter prateleiras. Nem sei como é que ela entra em casa com tanta prateleira. Nesse dia, não houve berbequins, só silêncio e introspeção. Tenho outra vizinha que passa a vida a dar marteladas e a gritar. Nesse dia, não havia elevador e o amigo dela, que a ajuda nas marteladas e nos gritos, não apareceu. E foi um silêncio que parecia um mosteiro budista. Por isso, eu ontem senti tudo isso. Acho que o 28 de Abril, todos os anos, faria falta festejarmos o apagão, esse momento mágico e pacífico. Fica a ideia. Saravá e saudinha da boa.
1: Gualdino Palhais, reformado ali estava. No meu tempo havia apagões com frequência lá em Angola, pá. Mas tínhamos geradores que davam para iluminar Nova Iorque 15 dias. Agora até os apagões são fracos. Eu, por acaso, lembro-me bem desse apagão um ano passado porque eu estava a tomar banho. Ou melhor, estava-me a dar banho a Patrícia, que é uma moça que vem cá a casa fazer esse tipo de coisas. Ficámos os dois às escuras dentro da casa de banho. E a Patrícia acabou por me abraçar para eu não entrar em hipotermia. E foi assim que os bombeiros nos apanharam, abraçados no duche, comigo todo nu. Mas não houve maldade da minha parte. Apenas um cheirinho dos velhos tempos, não é? A espada pode estar enferrujada, mas o velho capitão ainda sonha com os campos de batalha.
2: Adélia Matos Falta Comporta, eu lembro-me bem do apagão. Quem salvou toda a gente aqui na Terra foi o Mestre Silvério. É que ele tem 16 dioptrias em cada olho, logo está habituado a não ver nada. Por isso a ver a luz ou não a ver para ele é igual. Ele pareceu Batman, a ajudar toda a gente e a fazer recados. A única coisa que lhe fez alguma moça foi a cerveja estar quente. Mas mesmo assim, não deixou de beber. Porque ele dizia, se a luz não volta, eu vou ter de me habituar a beber a cerveja choca. Por isso mais vale ir já ganhando o gosto. E pumba, ainda parecia estar mais guloso por cerveja que é o habitual. Ai pá, eu já passei tanto na vida.
3: Rui Fanato da Albufeira, lembre-me bem do apagão, pá. Eu ainda fechei o meu restaurante. Eu meti a carrinha com os faróis em direito à esplanada, puxei brasas do assador e vai dançar sardinha, sambonete, robalo, tudo. Noite dentro, pá. Fiz um óleo canete, pá, 15 euros. Ei, era toda da nossa derrota, pá. E eu tinha lá muito peixe, ó. Não ia deitar aquilo fora. Foi uma festa, pá. Houve um marafado de um alemão que comeu uns 7 quilos de peixe, pá. Pois a alcunha do Foca continua a ser o meu cliente. É Foca, grande cliente. Foca, quando ele aparece, anda maluco.

0: Foi o Fala Barato com o Eduardo Madeira sobre o apagão de abril de 2025. Daqui a pouco, Tyla e Cat Sai na Correio da Manhã Rádio. Fica desse lado.
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5: E já a seguir a este Westlife com Chariot, que vamos ouvir o Músicas da Nossa Vida, vão ser as escolhas da jornalista Tânia Laranjo. 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
1: Olá, sou a Daniela Laranjo. Fui desafiada aqui para as duas músicas da minha vida. A primeira é naturalmente o Luís Represas, o 125 Azul. É uma música que marcou a minha geração e é de facto uma das letras mais extraordinárias que conheço. Foi.

0: A segunda música, e tem muito a ver com a cidade onde vivi a maior parte da minha vida, é também uma música portuguesa com uma letra extraordinária, é o Porto Sentido, e é de facto uma música que tem tudo a ver comigo, tem tudo a ver com a cidade do Porto.
1: Quem

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2: Foram as escolhas de Tânia Laranjo, jornalista da CMTV, também do Correio da Manhã. Faltam agora 19 minutos para as 3 da tarde, hora que atualizamos as notícias. Seguimos com música.

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8: Seguimos com os Coldplay, Speed of Sound, a rodar na Correio da Manhã Rádio. Fique connosco, bom sábado.

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3: E para nos prepararmos já para este Bola de Espelhos, Bibi Rexha e Faithless com New Religion.

0: toca.
1: Se toca? Isto abre-se, liga-se à parede e é uma torneira a deitar música. Você vai ver?
2: Ei, o que vai?
3: Óbvio, ele está ligado para o jardim zoológico.
1: São as bobinas que ainda estão frias. Frappé. 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

0: Boa tarde, são 13 horas, hora do Grande Jornal com o jornalista Bruno Correia. Boa tarde, Bruno.
1: Boa tarde, Jéssica. O Futebol Clube do Porto pode sagrar-se campeão já hoje. Os azuis e brancos recebem o Alverca no Estádio do Dragão e uma vitória garante o campeonato que foge há 4 anos. No entanto, os dragões podem ser campeões ainda mais cedo, isto se o Benfica perder em Vila Nova de Famalicão. Em caso de empate dos encarnados, os portistas estão obrigados a fazer pelo menos o mesmo resultado. A jornalista Ana Silva Monteiro está nas imediações do estádio, onde já se encontram muitos adeptos.
2: Estamos, sim, estamos a ver, oxalá que o dragão ganhe.
3: É, expectativas são altas.
2: Oxalá que sim, oxalá que são, eu tenho que ganhar.
3: E diga-me, espera que entre já vencedor, com uma derrota aqui do Benfica, ou que em campo consiga dar tudo e vencer?
2: Não, eles vão dar a volta e vão ganhar aqui. Eles vão deixar tudo aqui no Porto. Nós vamos ganhar.
3: E a festa?
2: A festa vai ser ótima. Há que beber uma cerveja hoje.
3: Muito obrigada. Pergunto também, expectativas altas?
4: Diga.
3: Expectativas altas para a noite?
4: 2-1.
1: Ontem, na antevisão ao jogo deste sábado frente ao Alverca, Francesco Farioli garantiu que o foco está apenas em vencer. O treinador do Futebol Clube do Porto não quer ninguém a pensar na festa que pode acontecer.
5: No distraction, no time.
1: Sem distrações, sem tempo para pensar em qualquer tipo de celebração, porque penso que o que aprendemos também esta semana com os resultados é que só acaba no momento que acaba.
5: Is not over till the moment that is over.
1: Francesco Farioli na antevisão do Futebol Clube do Porto Famalicão, agendado para as 8:30 da noite deste sábado. Antes, às 6 da tarde, o Benfica visita o terreno do Famalicão. Os encarnados estão obrigados a vencer para manterem a vantagem de 5 pontos para o Sporting, que só entra em campo na segunda-feira. Na antevisão do jogo, José Mourinho aproveitou para esclarecer os rumores que o associam ao Real Madrid.
6: Não, do Real Madrid ninguém falou comigo. Isso eu posso garantir. Já estou no futebol há tantos anos, como tu estás no jornalismo, e já estamos habituados a estas coisas, mas não, nada de Real Madrid. E relativamente ao Benfica, vocês conhecem a situação. Eu tenho mais um ano de contrato com o Benfica e já está.
1: José Mourinho, antes do Famalicão Benfica, um jogo agendado para as 6 da tarde e que vai contar com um relato aqui na Correio da Manhã Rádio, num simultâneo com a CMTV, tal como o Futebol Clube do Porto Alverca, e em caso de título vamos ter uma emissão especial ao longo da noite. Em agenda para este sábado na Primeira Liga estão ainda mais 3 jogos, Arouca Santa Clara, Moreirense Estrela da Amadora e Nacional AFS, todos com o pontapé de saída às 15:30. Mudamos agora de tema. Um jovem de 16 anos foi baleado na Moita. O alerta foi dado pelas 7:15 da manhã deste sábado. O menor ficou em estado grave e foi transportado para o Hospital de Nossa Senhora do Rosário, no Barreiro. A reportagem a partir do local é da jornalista Raquel Sousa.
7: Também há várias ocorrências relacionadas com este bar. Já não será a primeira vez que de facto acontecem situações que envolvem maior violência. Já em 2023, pelo menos 3 pessoas foram esfaqueadas junto a este bar, e a verdade é que de facto na madrugada deste sábado, pelo menos um jovem de 16 anos foi baleado. Ele apresenta ferimentos na perna esquerda. Aquilo que também conseguimos apurar é que foram os amigos que o transportaram até o hospital. Não terá havido um grande aparato no local, não foram chamados os meios de socorro. Ele foi com os amigos para o hospital, onde foi internado em estado grave.
1: A polícia judiciária foi acionada e deslocou-se ao local, estando agora a investigar as circunstâncias em que ocorreu o disparo. O suspeito de tentativa de homicídio a um colega de trabalho em Viana do Alentejo fica em prisão preventiva. A vítima ficou em estado grave. O caso ocorreu na passada quinta-feira numa esplanada. O jornalista José Almeida esteve no Tribunal de Évora e tem mais detalhes.
8: Uma diligência que acabou por ser rápida, não falou ao juiz, não quis falar o suspeito e decretada prisão preventiva. Aqui chegou perto das 9:30, cerca do meio-dia, percebeu-se que teria terminado e acabou depois por regressar à carrinha da Polícia Judiciária para ser levado para o estabelecimento prisional de Elvas. Medida de coação mais gravosa aqui decretada pelo juiz de instrução criminal do Tribunal de Évora, que não demorou muito tempo a decidir-se pela prisão preventiva para este caso do homem suspeito de tentar, neste caso, matar um colega de trabalho.
1: A vítima foi, entretanto, transferida para uma unidade hospitalar em Lisboa. O suspeito fica em prisão preventiva. Uma idosa perdeu a vida numa colisão frontal entre uma ambulância e um automóvel esta madrugada em Famalicão. A colisão provocou ainda 6 feridos, 2 dos quais em estado grave. O acidente ocorreu na Estrada Nacional 14, em Gavião, Vila Nova de Famalicão. A repórter Ana Silva Monteiro tem mais detalhes.
3: Ora, a lamentar a morte de uma idosa de 87 anos, ela que estava a ser transportada para este lar, também o motorista e a maqueira desta ambulância sofreram ferimentos considerados graves e foram hospitalizados. Um deles foi levado para o Hospital de Braga, já o outro para o Hospital de Santo Tirso. Já no carro onde seguiam 5 pessoas, 4 delas sofreram ferimentos considerados ligeiros e depois de serem avaliados aqui no local pelos bombeiros, foram levados para o Hospital de Vila Nova de Famalicão.
1: A repórter Ana Silva Monteiro com mais pormenores sobre este choque frontal que vitimou mortalmente uma idosa em Famalicão. O corpo da professora que estava desaparecida há 2 meses em Faro foi encontrado esta sexta-feira na freguesia de Montenegro. O cadáver foi encontrado numa zona de moradias. Carla Rocha, de 49 anos, desapareceu dia 6 de março. Helena Lota.
4: O mistério que durava há mais de um mês terminou esta sexta-feira com o aparecimento do corpo da professora, de 49 anos, na zona de Montenegro, no concelho de Faro. Segundo foi possível apurar, o cadáver terá sido encontrado durante a tarde juntamente com alguns pertences pessoais. Após a confirmação da identidade da vítima, o irmão de Carla Rocha foi contactado pelas autoridades, que o informaram sobre a descoberta. Carla Rocha, professora na escola Pinheiro e Rosa em Faro, tinha desaparecido no dia 6 de março e encontrava-se de baixa médica. Nesse dia, tinha combinado encontrar-se com uma prima, mas não apareceu.
1: As autoridades vão agora investigar as circunstâncias da morte desta mulher. A fechar a partir de hoje e até terça-feira, há 3 estações do metro de Lisboa fechadas, são elas as estações do Rossio, Baixa Chiado e Cais do Sodré, da linha verde. Em causa está a construção da linha circular do metro de Lisboa, que vai ligar o Rato ao Cais do Sodré.
0: Obrigado, Bruno. As notícias atualizadas são 8:15. Fique desse lado. Daqui a pouco temos check-up com Ana Pinto.
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0: É já a seguir a Michael Jackson, ele que vem com Beat It. E relembro que nos cinemas, eu ainda não fui ver, está o filme de Michael Jackson, é dos mesmos produtores que o Bohemian Rhapsody, portanto eu acho que promete. Se já foi ver, conte-me tudo, 927794422. Agora aproveite este Beat It de Michael Jackson.

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1: Sabia que a ansiedade é uma emoção humana fundamental? Todos nós sentimos ansiedade em determinados momentos, antes de uma decisão importante, perante um desafio profissional ou numa situação de incerteza. Em níveis moderados, a ansiedade tem uma função adaptativa, prepara o organismo para reagir ao perigo e aumenta a nossa capacidade de atenção e resposta. O problema surge quando esse mecanismo natural se torna persistente, excessivo e difícil de controlar. É aí que falamos de transtorno de ansiedade generalizada e de outros transtornos de ansiedade. Nesse caso, a preocupação deixa de estar ligada a um perigo real e passa a dominar o cotidiano da pessoa. A mente permanece num estado constante de alerta, muitas vezes com pensamentos repetitivos sobre tudo o que pode correr mal. Desde questões profissionais e familiares até problemas de saúde ou situações triviais do dia-a-dia. Esta preocupação excessiva pode persistir durante meses e interfere de forma significativa na qualidade de vida. Os sintomas não são apenas psicológicos. A ansiedade manifesta-se frequentemente no corpo. É comum surgirem palpitações, tensão muscular, dificuldade em dormir, fadiga constante, irritabilidade e dificuldade de concentração. Algumas pessoas descrevem ainda falta de ar, tremores, sudorese ou uma sensação persistente de inquietação, como se algo de negativo estivesse prestes a acontecer. As causas são complexas e multifatoriais. A investigação aponta para uma combinação de fatores genéticos, alterações nos sistemas neuroquímicos do cérebro, particularmente em neurotransmissores como a serotonina e a noradrenalina, e fatores ambientais como experiências de stress prolongado ou eventos traumáticos ao longo da vida. A boa notícia é que os transtornos de ansiedade têm tratamento eficaz. A abordagem mais recomendada combina psicoterapia, especialmente terapias cognitivo-comportamentais, com intervenções farmacológicas quando necessário. Um estilo de vida saudável é fundamental. Praticar exercício físico regular e dormir adequadamente são medidas importantes no controle dos sintomas. Mais do que um simples estado de nervosismo, a ansiedade patológica é uma condição clínica real e tratável. Não a desvalorize. Reconhecê-la precocemente e procurar ajuda especializada são passos essenciais para recuperar o equilíbrio emocional e a qualidade de vida.
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2: Nossa querida Ana Pinto, ela que tem este gostinho por nos dar um pouco sobre, neste caso, o transtorno da ansiedade generalizada, foi mais um Check Up com Ana Pinto. Fique connosco.
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3: Nove minutos depois das 3 da tarde, à meia hora atualizamos as notícias com o jornalista Bruno Correia, ele que me faz companhia nesta tarde e a si também. Eu sou Jéssica Alves, espero que esteja a ter um bom sábado. Coldplay.

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0: 3 horas mais 30 minutos, hora da síntese informativa, edição do jornalista Bruno Correia. Olá, Bruno.
1: Boa tarde. A PSP foi recebida na Quinta do Mocho, em Loures, com pedras e garrafas na madrugada deste sábado. O alerta inicial dava conta de distúrbios no local, o que levou à mobilização de equipas de intervenção rápida. À chegada, a PSP não foi bem recebida pelos moradores e foi preciso reforço policial. Durante os confrontos, pelo menos 2 polícias ficaram feridos e tiveram de ser levados para o hospital. Até ao momento, não há informação de vítimas civis nem de detenções. Um jovem de 16 anos foi baleado na Moita. O alerta foi dado pelas 7:15 da manhã deste sábado. O menor ficou em estado grave e foi transportado para o Hospital de Nossa Senhora do Rosário, no Barreiro. A reportagem a partir do local é da jornalista Raquel Sousa.
2: Também há várias ocorrências relacionadas com este bar. Já não será a primeira vez que, de facto, acontecem situações que envolvem maior violência. Já em 2023, pelo menos 3 pessoas foram esfaqueadas junto a este bar, e a verdade é que, de facto, na madrugada deste sábado, pelo menos um jovem de 16 anos foi baleado. Ele apresenta ferimentos na perna esquerda. Aquilo que também conseguimos apurar é que foram os amigos que o transportaram até o hospital. Não terá havido um grande aparato no local, não foram chamados os meios de socorro. Ele foi com os amigos para o hospital, onde foi internado em estado grave.
1: A polícia judiciária foi acionada e deslocou-se ao local, estando agora a investigar as circunstâncias em que ocorreu o disparo. O suspeito de tentativa de homicídio a um colega de trabalho em Viana do Alentejo fica em prisão preventiva. A vítima ficou em estado grave e foi, entretanto, transferida para uma unidade hospitalar em Lisboa. O caso ocorreu na passada quinta-feira numa esplanada. A partir de hoje até terça-feira, há 3 estações do metro de Lisboa fechadas. São elas as estações do Rossio, Baixa Chiado e Cais do Sodré, da linha verde. Em causa está a construção da linha circular do metro de Lisboa, que vai ligar o Rato ao Cais do Sodré. No desporto, o Futebol Clube do Porto pode sagrar-se campeão já hoje. Os azuis e brancos recebem o Alverca no Estádio do Dragão e uma vitória garante o campeonato que foge há 4 anos. No entanto, os dragões podem ser campeões ainda mais cedo, isto se o Benfica perder em Vila Nova de Famalicão. Em caso de empate dos encarnados, os portistas estão obrigados a fazer pelo menos o mesmo resultado. A jornalista Ana Silva Monteiro está nas imediações do estádio, onde já se encontram muitos adeptos.
3: Estamos, sim, estamos a ver, oxalá que o dragão ganhe.
4: É, expectativas são altas.
3: Oxalá que sim, oxalá que são, eu tenho que ganhar.
4: E diga-me, espera que entre já vencedor, com uma derrota aqui do Benfica, ou que em campo consiga dar tudo e vencer?
3: Não, eles vão dar a volta e vão ganhar aqui. Eles vão deixar tudo aqui no Porto. Nós vamos ganhar.
4: E a festa?
3: A festa vai ser ótima. Vai beber uma cerveja hoje.
4: Muito obrigada. Pergunto também, expectativas altas?
5: Diga.
4: Expectativas altas para a noite?
5: 2-1.
1: O Futebol Clube do Porto, o Alverca, está agendado para as 8:30 da noite. Antes, às 6 da tarde, o Benfica visita o terreno do Famalicão. Os encarnados estão obrigados a vencer para manterem a vantagem de 5 pontos para o Sporting, que só entra em campo na segunda-feira. O Benfica-Famalicão começa às 6 da tarde e vai contar com o relato aqui na Correio da Manhã Rádio, num simultâneo com a CMTV, tal como o Futebol Clube do Porto, Alverca. E em caso de título, vamos ter uma emissão especial ao longo da noite.
0: Foi síntese informativa com o jornalista Bruno Correia e seguimos com música. Esta eu gosto particularmente, mas não diga a ninguém. 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
2: Horas mais 46 minutos. Daqui a pouco temos Há Vidas Assim com Vítor Figueiredo. É depois de verão, Afonso do Brás e Luís Trigacheiro.
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1: Nas margens pouco profundas de um lago, desenrola-se uma história silenciosa de competição e oportunidade entre peixes. Ali, onde a água mal ultrapassa meio metro de profundidade, um peixe macho, robusto, constrói o seu ninho com cuidado. Afasta lixo, delimita território, exibe cores mais vivas, comunica presença, força, domínio. À sua volta, porém, há movimento.

0: Comprimentos discretos. Outros machos, mais pequenos, talvez com metade do comprimento, escassos 10 a 12 centímetros, não constroem nada. Não defendem território, não brilham, mantêm-se na periferia, quase imóveis como sombras. São os chamados machos satélite. Enquanto o peixe dominante investe energia, um esforço comparável a gastar várias dezenas de quilocalorias por hora em exibições e lutas com outros candidatos, os peixes satélite fazem contas diferentes. Para eles, cada movimento tem de valer a pena. Aproximam-se devagar, recuam, observam, esperam. Quando finalmente uma fêmea entra no território, tudo se acelera. O macho dominante intensifica o ritual. Vibra, guia a fêmea até ao ninho. Sincroniza movimentos. A fêmea deposita os ovos, pequenas esferas translúcidas, cada uma com poucos milímetros de diâmetro. É nesse instante, quase invisível a olho nu, que os peixes satélite deixam de ser sombras. E quem espera sempre alcança. Num impulso rápido, avançam. Não há confronto direto, apenas precisão e velocidade. Aproveitam segundos, às vezes menos, para fertilizar os ovos. O que os humanos chamam de... rapidinha. Depois desaparecem tão depressa quanto surgiram. O curioso é que, apesar de não construírem ninhos nem atraírem fêmeas, estes peixes macho podem ter um sucesso reprodutivo surpreendente. Em algumas situações, especialmente quando há muitos peixes satélite e pouca vigilância do macho dominante, conseguem fertilizar uma parte significativa dos ovos, mas não todos. No fim, quando a água acalma e o ninho volta ao silêncio, a verdade é menos dramática do que parece. O macho dominante continua a fertilizar a maioria dos ovos. Afinal, está lá primeiro, controla o momento e repete o processo várias vezes. Há vidas assim. Vais ao mar, perdes o lugar, ainda que apenas por momentos. E uma fração dos ovos, pequena, mas evolutivamente relevante, carrega o contributo invisível dos peixes macho satélites. E é precisamente essa fração, esse ganho discreto dos peixes satélite, mais pequenos e discretos, que garante a estratégia geração após geração.
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2: Há vidas assim com Vítor Figueiredo, são as histórias que só o Vítor conhece e nós aqui os colegas dele sabemos muito bem. O Vítor gosta de nos contar estas histórias. Agora, Somewhere Only We Know, Keen, esta é tão boa. Faltam 7 minutos para as 4 da tarde, hora em que atualizamos as notícias com o jornalista Bruno Correia. Fique desse lado, até já.

0: São 4 horas, boa tarde. Está na Correio da Manhã Rádio. Chegou mesmo a tempo para ouvir o grande jornal das 4 da tarde com o jornalista Bruno Correia. Boa tarde, Bruno.
1: Boa tarde. Um homem foi esfaqueado numa retrosaria esta tarde em Vila Nova de Gaia. Segundo a TVI, uma mulher com um pé de cabra entrou no estabelecimento comercial, provocou danos significativos na loja e esfaqueou o proprietário. Vários familiares da agressora deslocaram-se ao local. A PSP deteve a mulher e também um familiar. Já a vítima recebeu assistência no local e foi transportada para o hospital. Um jovem de 16 anos foi baleado na Moita. O alerta foi dado pelas 7:15 da manhã deste sábado. O menor ficou em estado grave e foi transportado para o Hospital de Nossa Senhora do Rosário, no Barreiro. A reportagem a partir do local é da jornalista Raquel Sousa.
2: Também há várias ocorrências relacionadas com este bar. Já não será

0: a primeira vez que de facto acontecem situações que envolvem maior violência. Já em 2023, pelo menos 3 pessoas foram esfaqueadas junto a este bar, e a verdade é que de facto na madrugada deste sábado, pelo menos um jovem de 16 anos foi baleado. Ele apresenta ferimentos na perna esquerda. Aquilo que também conseguimos apurar é que foram os amigos que o transportaram até o hospital. Não terá havido um grande aparato no local, não foram chamados os meios do socorro. Ele foi com os amigos para o hospital, onde foi internado em estado grave.
1: A polícia judiciária foi acionada e deslocou-se ao local, estando agora a investigar as circunstâncias em que ocorreu o disparo. A PSP foi recebida na Quinta do Mocho, em Loures, com pedras e garrafas na madrugada deste sábado. O alerta inicial dava conta de distúrbios no local, o que levou à mobilização de equipas de intervenção rápida. À chegada, a PSP não foi bem recebida pelos moradores e foi preciso reforço policial. Durante os confrontos, pelo menos 2 polícias ficaram feridos e tiveram de ser levados para o hospital. Até ao momento não há informação de vítimas civis nem de detenções. O suspeito de tentativa de homicídio a um colega de trabalho em Viana do Alentejo fica em prisão preventiva. A vítima ficou em estado grave. O caso ocorreu na passada quinta-feira numa esplanada. O jornalista José Lameira esteve no Tribunal de Évora e tem mais detalhes.
2: Uma diligência que acabou por ser rápida, não falou ao juiz, não quis falar o suspeito e decretada prisão preventiva. Aqui chegou perto das 9h30, cerca do meio-dia, percebeu-se que teria terminado e acabou depois por regressar à carrinha da Polícia Judiciária para ser levado para o estabelecimento prisional de Elvas. Medida de coação mais gravosa aqui decretada pelo juiz de instrução criminal do Tribunal de Évora, que não demorou muito tempo a decidir-se pela prisão preventiva para este caso do homem suspeito de tentar, neste caso, matar um colega de trabalho.
1: A vítima foi, entretanto, transferida para uma unidade hospitalar em Lisboa. O suspeito fica em prisão preventiva. O corpo da professora que estava desaparecida há 2 meses em Faro foi encontrado esta sexta-feira na freguesia de Montenegro. O cadáver foi encontrado numa zona de moradias. Carla Rocha, de 49 anos, desapareceu dia 6 de março. Helena Lota.
3: O mistério que durava há mais de um mês terminou esta sexta-feira com o aparecimento do corpo da professora, de 49 anos, na zona de Montenegro, no concelho de Faro. Segundo foi possível apurar, o cadáver terá sido encontrado durante a tarde juntamente com alguns pertences pessoais. Após a confirmação da identidade da vítima, o irmão de Carla Rocha foi contactado pelas autoridades, que o informaram sobre a descoberta. Carla Rocha, professora na escola Pinheiro e Rosa em Faro, tinha desaparecido no dia 6 de março e encontrava-se de baixa médica. Nesse dia, tinha combinado encontrar-se com uma prima, mas não apareceu.
1: As autoridades vão agora investigar as circunstâncias da morte desta mulher. A partir de hoje e até terça-feira, há 3 estações do metro de Lisboa fechadas. São elas as estações do Rossio, Baixa Chiado e Cais do Sodré, da linha verde. Em causa está a construção da linha circular do metro de Lisboa, que vai ligar o Rato ao Cais do Sodré. No desporto, o Futebol Clube do Porto pode sagrar-se campeão já hoje. Os azuis e brancos recebem o Alverca no Estádio do Dragão e uma vitória garante o campeonato, que foge há 4 anos. No entanto, os dragões podem ser campeões ainda mais cedo, isto se o Benfica perder em Vila Nova de Famalicão. Em caso de empate dos encarnados, os portistas estão obrigados a fazer pelo menos o mesmo resultado. A jornalista Rita Cotrim está nas imediações do estádio, onde já se encontram muitos adeptos.
4: No distraction.
5: Estou muito feliz, acho que o Futebol Clube Porto fez uma grande época. Estou muito contente com o trabalho de Vilas Boas, foi um ano excelente que ele fez.
6: E hoje já tem praticamente o título nas mãos, dificilmente pode escapar. Mas vai estar mais atento ao jogo do Benfica hoje, antes de entrar no Dragão?
5: Não, isso a mim, o Benfica não me interessa. Me interessa é o Porto. Porto basta fazer o trabalho deles, não depende dos outros.
6: E aqui já está vestido a rigor, mas também com o rosto pintado também a rigor, porque hoje pode ser realmente uma grande festa, a primeira de duas, se assim acontecer hoje. O que é que sentes neste momento? Muitos nervos, muita ansiedade, muita felicidade, tudo misturado?
7: Tudo misturado, mas uma grande alegria e orgulho do meu clube por estar realmente a conseguir superar aquilo que tinha dificuldades na época passada.
1: Ontem, na antevisão ao jogo deste sábado frente ao Alverca, Francesco

0: Parioli garantiu que o foco está apenas em vencer. O treinador do Futebol Clube do Porto não quer ninguém a pensar na festa que pode acontecer.
1: No distraction, no time.
0: Sem distrações, sem tempo para pensar em qualquer tipo de celebração, porque penso que o que aprendemos também esta semana com os resultados é que só acaba no momento que acaba. Francesco Farioli na divisão do Futebol Clube do Porto Alverca, agendado para as 8:30 da noite. Antes, às 6 da tarde, o Benfica visita o terreno do Famalicão. Os encarnados estão obrigados a vencer para manterem a vantagem de 5 pontos para o Sporting, que só entra em campo na segunda-feira. Na divisão do jogo, o José Mourinho aproveitou para esclarecer os rumores que o associam ao Real Madrid.
2: Do Real Madrid ninguém falou comigo. Isso eu posso garantir. Já estou no futebol há tantos anos, como tu estás no jornalismo, e já estamos habituados a estas coisas, mas não nada de Real Madrid. E relativamente ao Benfica, vocês conhecem a situação. Eu tenho mais um ano de contrato com o Benfica e já está.
0: José Mourinho, antes do Famalicão Benfica, um jogo agendado para as 6 da tarde e que vai contar com um relato aqui na Correio da Manhã Rádio, no simultâneo com a CMTV, tal como o Futebol Clube do Porto Alverca, e em caso de título vamos ter uma emissão especial ao longo da noite. Em agenda para este sábado na Primeira Liga estão ainda mais 3 jogos: Arouca, Santa Clara, Moreirense, Estrela da Amadora e Nacional AFS, todos com o pontapé de saída às 3:30 da tarde. Vamos consultar os resultados. Neste momento, Arouca e Santa Clara estão empatados a 1. O Estrela da Amadora vai vencendo em casa do Moreirense por 1-0 e Nacional e AFS também estão empatados a 1.
3: Hoje, dia marcado por muito futebol, passam 8 minutos depois das 4 da tarde. Daqui a pouco, o check-up com Ana Pinto. Fico para descobrir o tema de hoje.
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1: Hoje assinala-se o Dia Mundial da Segurança e Saúde no Trabalho, uma data que nos lembra algo essencial. O trabalho não deve colocar em risco a nossa saúde. Todos os anos, milhões de pessoas em todo o mundo adoecem por causa das condições em que trabalham. Muitas destas doenças desenvolvem-se de forma silenciosa ao longo do tempo e nem sempre são imediatamente associadas à profissão. Falamos, por exemplo, das lesões musculoesqueléticas, como dores nas costas ou tendinites provocadas por movimentos repetitivos ou más posturas. Falamos também de doenças respiratórias causadas pela exposição a poeiras, químicos ou fumos. A perda auditiva induzida por ruído, muito comum em ambientes como o das fábricas ou construção civil. Mas não são só problemas físicos. O trabalho pode também afetar profundamente a saúde mental. O stress constante, a pressão e jornadas prolongadas podem levar à ansiedade, depressão ou até ao chamado burnout, um estado de esgotamento emocional cada vez mais comum, especialmente em profissões exigentes, como as que estão relacionadas com medicina. Existem ainda doenças mais graves, como alguns tipos de cancro, relacionados com a exposição a substâncias perigosas no local de trabalho, ou infecções em profissionais expostos a agentes biológicos. A verdade é que muitas destas doenças podem ser prevenidas. Melhorar as condições de trabalho, garantir equipamentos de proteção e promover o bem-estar psicológico são medidas fundamentais. Trabalhar não deve significar adoecer.
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2: Tomando o check-up com Ana Pinto, ela também cuida de nós aqui na Correio da Manhã Rádio. Seguimos com música e depois vou-lhe dar o tempo para amanhã. Fique atento.

0: sol, mas não é o caso, mas também nem tudo é mau. Vamos ao tempo para amanhã. Grande Lisboa, céu geralmente muito nublado, vai diminuindo gradualmente de nebulosidade a partir do meio da tarde. Também temos aguaceiros, ups, não era o que queria ouvir, mas em geral fracos, até ao meio da tarde, nada tema. Vento em geral também fraco e vai tornando-se fraco a moderado até aos 30 km por hora a partir do fim da manhã e também há uma pequena descida da temperatura. No Grande Porto, lá no norte, céu geralmente muito nublado, com abertas a partir da tarde, aguaceiros mais intensos durante a manhã, vento fraco, torna-se também fraco a moderado até aos 25 km por hora a partir do meio da manhã e também há uma pequena descida da temperatura. Vamos então às máximas, isto para amanhã, domingo, dia 3 de maio, dia da mãe, não se esqueça. Lisboa, 20 graus, Porto, 17, Braga, 18, Guarda, 13, Coimbra, 19, Santarém, 21, Évora também 21, Beja 22 e a terminar com Faro com também 21 graus. É bom tempo, por exemplo, sabe para quê? Para ver futebol, nem tudo é mau e futebol é hoje marcado então aqui na Correio da Manhã Rádio, hoje jornada dupla, portanto penso positivo, é um bom tempo para estar no estádio ou para estar em casa a ver futebol porque nada perde, porque não há sol, pelo menos é assim que eu penso. Fico desse lado para ouvir muito futebol aqui na Correio da Manhã Rádio.
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Ai, sabe tão bem, vai a com Deus. Nem na na na, eu estava aqui a cantar, espero que também esteja desse lado. Agora Fingertips, Picture of My Own. 5 minutos para as 4:30. É a hora que atualizamos as notícias com Bruno Correia, sou a Jéssica Alves. Faço-lhe companhia até às 7 da tarde. Fique comigo, connosco, aí desse lado.

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6: Quatro horas mais 30 minutos, hora da síntese informativa, edição do jornalista Bruno Correia. Olá, Bruno.
7: Boa tarde. Um homem foi esfaqueado numa retrosaria esta tarde em Vila Nova de Gaia. Segundo a TVI, uma mulher com um pé de cabra entrou no estabelecimento comercial, provocou danos significativos na loja e esfaqueou o proprietário. Vários familiares da agressora deslocaram-se ao local. A PSP deteve a mulher e também um familiar. Já a vítima recebeu assistência no local e foi transportada para o hospital. A PSP foi recebida na Quinta do Mocho, em Louros, com pedras e garrafas, na madrugada deste sábado. Durante os confrontos, pelo menos dois polícias ficaram feridos. A reportagem com mais detalhes é da jornalista Raquel Sousa.
8: Dois agentes das equipas de intervenção rápida da Polícia de Segurança Pública ficaram feridos e foram encaminhados para o hospital. Eles foram chamados para uma ocorrência para distúrbios na zona da Quinta do Mocho, um bairro na zona de Sacavém, em Louros, mas foram recebidos à pedrada e também lhes foram atiradas várias garrafas de vidro. Foi na sequência dessas agressões que estes dois agentes ficaram feridos. Ora, os agentes que ficaram no terreno só conseguiram depois restabelecer a ordem e a segurança no local, depois de terem efetuado vários disparos com shotguns, mas com munições que não eram letais. Só aí é que a multidão se começou a dispersar e também conseguiram restabelecer toda a ordem e segurança.
7: Até ao momento não há informação de vítimas civis nem de detenções. Um jovem de 16 anos foi baleado na Moita. O alerta foi dado pelas 7:15 da manhã deste sábado. O menor ficou em estado grave e foi transportado para o Hospital de Nossa Senhora do Rosário, no Barreiro. A Polícia Judiciária foi acionada e deslocou-se ao local, estando agora a investigar as circunstâncias em que ocorreu o disparo. Pelo sexto ano consecutivo, a PSP não preencheu as 800 vagas definidas por despacho para o próximo concurso de formação de agentes. Apenas 683 elementos foram aprovados depois da realização das 5 habituais provas de admissão: as físicas, escritas, psicotécnicas, médicas e a entrevista. No desporto, o Futebol Clube do Porto pode sagrar-se campeão já hoje. Os azuis e brancos recebem o Alverca no Estádio do Dragão e uma vitória garante o campeonato que foge há 4 anos. No entanto, os dragões podem ser campeões ainda mais cedo, isto se o Benfica a perder em Vila Nova de Famalicão. Em caso de empate dos encarnados, os portistas estão obrigados a vencer pelo menos pelo mesmo resultado. A jornalista Rita Cotrim está nas imediações do estádio, onde já se encontram muitos adeptos.
9: Estou muito feliz, acho que o Futebol Clube Porto fez uma grande época. Estou muito contente com o trabalho de Vilas Boas, foi um ano excelente que ele fez.
10: E hoje já tem praticamente o título nas mãos, dificilmente pode escapar, mas vai estar mais atento ao jogo do Benfica hoje, antes de entrar no Dragão?
9: Não, isso a mim, o Benfica não me interessa, me interessa é o Porto. Porto basta fazer o trabalho deles, não depende dos outros.
10: E aqui já está vestido a rigor, mas também com o rosto pintado também a rigor, porque hoje pode ser realmente uma grande festa, a primeira de duas, se assim acontecer hoje. O que é que sentes neste momento? Muitos nervos, muita ansiedade, muita felicidade, tudo misturado?
11: Tudo misturado, mas uma grande alegria e orgulho do meu clube por estar realmente a conseguir superar aquilo que tinha dificuldades no ano, na época passada.
7: O Futebol Clube do Porto Alverca está agendado para as 8:30 da noite. Antes, às 6 da tarde, o Benfica visita o terreno do Famalicão. Os encarnados estão obrigados a vencer para manterem a vantagem de 5 pontos para o Sporting, que só entra em campo na segunda-feira. O Benfica-Famalicão começa às 6 da tarde e vai contar com um relato aqui na Correio da Manhã Rádio, num simultâneo com a CMTV, tal como o Futebol Clube do Porto Alverca. E em caso de título, vamos ter uma emissão especial ao longo da noite.
6: 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Notícias atualizadas depois da síntese informativa com o Bruno Correia. Já a seguir temos a Vidas Assim, mas antes ainda Beyoncé e também os Beatles.
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1: Hoje vamos falar de namoros. E em especial de um ritual de namoro muito insólito. O do polvo de anéis azuis. Este pequeno animal marinho vive em águas pouco profundas e leva uma vida solitária, encontrando-se com outros da sua espécie quase exclusivamente para reprodução. O macho aproxima-se com cautela, consciente que a fêmea é maior e potencialmente perigosa. Ao contrário de muitas espécies, onde a exibição é exuberante, com cores vivas, danças ou sons, aqui a corte é silenciosa e tensa. O macho estende lentamente um dos seus tentáculos especializados, funciona como pênis, é chamado de ectocótilo. A tentativa de contacto pode ser rejeitada de imediato pela fêmea, que empurrou o macho ou se afasta simplesmente. O pretendente insiste com paciência, ajustando a sua aproximação e aguardando o momento certo. Durante este processo, não há pressa nem garantias. Cada gesto é calculado, cada movimento ponderado. E é precisamente aqui que se começa a revelar o lado mais insólito deste ritual de namoro. À medida que o acasalamento dos polvos de anéis azuis se aproxima, o risco aumenta drasticamente. A fêmea, sendo predadora, pode atacar o macho a qualquer momento. Para evitar esse destino, o macho recorre a uma estratégia surpreendente. Injeta uma pequena quantidade de veneno na fêmea, imobilizando-a temporariamente. Este veneno, o mesmo que torna a espécie uma das mais tóxicas do oceano, permite-lhe acasalar sem ser devorado. O que parecia um encontro delicado transforma-se num equilíbrio entre sedução e sobrevivência, onde o gesto mais íntimo depende de um ato de defesa extremo, a injeção de um veneno paralisante. Há vidas assim. Na natureza, o amor raramente é simples e, por vezes, pode ser perigosamente literal. Mas este não é um bom exemplo para os humanos. O macho do polvo de anéis azuis não espera pelo consentimento, nem sequer houve um eventual sim, muito menos um não. Alguém que lhes diga que não é não.
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2: Foi exatamente o Há Vidas Assim com Vítor Figueiredo. Seguimos com música. Vem Rosalía, Madison Beer e também Lady Gaga. É a seguir à publicidade. Até já.
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5: Boa tarde, bom sábado, espero que esteja tudo bem desse lado. Faltam 6 minutos para as 5 da tarde, hora que atualizamos as notícias. Até lá, música!

0: Boa tarde, são 5 da tarde, está na Correio da Manhã Rádio, seja bem-vindo. Está na hora do Grande Jornal das 5, edição de Bruno Correia. Boa tarde, Bruno.
1: Boa tarde. Um homem foi agredido com um bastão este sábado numa retrosaria em Vila Nova de Gaia. Ao que o Correio da Manhã apurou, a suspeita terá tentado agredir a proprietária e uma funcionária do estabelecimento. O marido da dona da loja interveio e acabou por ser atingido. A vítima sofreu ferimentos considerados ligeiros e não necessitou de tratamento hospitalar. A PSP foi chamada ao local e acabou por efetuar uma detenção por resistência e coação sobre os agentes. A PSP foi recebida na Quinta do Mocho, em Loures, com pedras e garrafas na madrugada deste sábado. Durante os confrontos, pelo menos 2 polícias ficaram feridos. A reportagem com mais detalhes é da jornalista Raquel Sousa.
2: 2 agentes das equipas de intervenção rápida da Polícia de Segurança Pública ficaram feridos e foram encaminhados para o hospital. Eles foram chamados

0: para uma ocorrência para distúrbios na zona da Quinta do Mocho, um bairro na zona de Sacavém, em Louros, mas foram recebidos à apoderada e também lhes foram atiradas várias garrafas de vidro. Foi na sequência dessas agressões que estes dois agentes ficaram feridos. Ora, os agentes que ficaram no terreno só conseguiram depois restabelecer a ordem e a segurança no local, depois de terem efetuado vários disparos com shotguns, mas com munições que não eram letais. Só aí é que a multidão se começou a dispersar e também conseguiram restabelecer toda a ordem e segurança.
1: Até ao momento não há informação de vítimas civis nem de detenções. Um jovem de 16 anos foi baleado na Moita. O alerta foi dado pelas 7:15 da manhã deste sábado. O menor ficou em estado grave e foi transportado para o Hospital de Nossa Senhora do Rosário, no Barreiro. A Polícia Judiciária foi acionada e deslocou-se ao local, estando agora a investigar as circunstâncias em que ocorreu o disparo. O suspeito de tentativa de homicídio a um colega de trabalho em Viana do Castelo fica em prisão preventiva. A vítima ficou em estado grave. O caso ocorreu na passada quinta-feira numa esplanada. O jornalista José Lameira esteve no Tribunal de Évora e tem mais detalhes.
2: Uma diligência que acabou por ser rápida, não falou ao juiz, não quis falar o suspeito e decretada prisão preventiva. Aqui chegou perto das 9:30, cerca do meio-dia, percebeu-se que teria terminado e acabou depois por regressar à carrinha da Polícia Judiciária para ser levado para o estabelecimento prisional de Elvas. Medida de coação mais gravosa aqui decretada pelo juiz de instrução criminal do Tribunal de Évora, que não demorou muito tempo a decidir-se pela prisão preventiva para este caso do homem suspeito de tentar, neste caso, matar um colega de trabalho.
1: A vítima foi, entretanto, transferida para uma unidade hospitalar em Lisboa. O suspeito fica em prisão preventiva. O corpo da professora que estava desaparecida há 2 meses em Faro foi encontrado esta sexta-feira na freguesia de Montenegro. O cadáver foi encontrado numa zona de moradias. Carla Rocha, de 49 anos, desapareceu dia 6 de março. A reportagem no local é do jornalista Rafael Domingues.
3: Foi aqui neste terreno baldio, na zona de Montenegro, no concelho de Faro, que o corpo de Carla Rocha foi encontrado no dia 1 de maio, por volta das 3:30 da tarde, por um popular que se preparava para fazer a limpeza do terreno. Tinha sido contratado por uma moradora e que é proprietária do terreno para fazer a desmatação do mesmo e quando se preparava então para iniciar esses trabalhos acabou por se deparar com o cadáver de Carla Rocha aqui neste local. Na altura Carla ainda tinha os seus pertences pessoais, inclusive o cartão de cidadão, que levou rapidamente à sua identificação.
1: As autoridades vão agora investigar as circunstâncias da morte desta mulher. Um autocarro despistou-se e bateu contra um muro em Sintra. O acidente aconteceu na manhã deste sábado por volta das 11:30. Os meios foram acionados para o local, mas não há qualquer indicação de feridos. Ao que tudo indica, na origem do acidente está o piso escorregadio. A partir de hoje até terça-feira, há 3 estações do metro de Lisboa fechadas. São elas as estações do Rossio, Baixa Chiado e Cais do Sodré da linha verde. Em causa está a construção da linha circular do metro de Lisboa, que vai ligar o Rato ao Cais do Sodré. No desporto, o Futebol Clube do Porto pode sagrar-se campeão já hoje. Os azuis e brancos recebem o Alverca no Estádio do Dragão e uma vitória garante o campeonato que foge há 4 anos. No entanto, os dragões podem ser campeões ainda mais cedo, isto se o Benfica perder em Vila Nova de Famalicão. Em caso de empate dos encarnados, os portistas estão obrigados a fazer pelo menos o mesmo resultado. A jornalista Rita Cotrim está nas imediações do estádio, onde já se encontram muitos adeptos.
4: Estou muito feliz, acho que o Futebol Clube Porto fez uma grande época, estou muito contente com o trabalho de Vilas Boas, foi um ano excelente que ele fez.
5: E hoje já tem praticamente o título nas mãos, dificilmente pode escapar, mas vai estar mais atento ao jogo do Benfica hoje, antes de entrar no Dragão?
4: Não, isso a mim, o Benfica não me interessa, me interessa é o Porto. Porto basta fazer o trabalho deles, não depende dos outros.
5: E aqui já está vestido a rigor, mas também com o rosto pintado também a rigor, porque hoje pode ser realmente uma grande festa, a primeira de duas, se assim acontecer hoje. O que é que sentes neste momento? Muitos nervos, muita ansiedade, muita felicidade, tudo misturado?
6: Tudo misturado, mas uma grande alegria e orgulho do meu clube por estar realmente a conseguir superar aquilo que tinha dificuldades no ano, na época passada.
1: Ontem, na antevisão ao jogo deste sábado frente ao Alverca, Francesco Farioli garantiu que o foco está apenas em vencer. O treinador do Futebol Clube do Porto não quer ninguém a pensar na festa que pode acontecer.
7: No distraction, no time.
1: Sem distrações, sem tempo para pensar em qualquer tipo de celebração, porque penso que o que aprendemos também esta semana com os resultados é que só acaba no momento que acaba.
7: Is not over till the moment that is over.
1: Francesco Farioli na antevisão do Futebol Clube do Porto Alverca, agendado para as 8:30 da noite. Antes, às 6 da tarde, o Benfica visita o terreno do Famalicão. Os encarnados estão obrigados a vencer para manterem a vantagem de 5 pontos para o Sporting, que só entra em campo na segunda-feira. Vamos conhecer as escolhas de José Mourinho para este jogo. Trubin é o guarda-redes. A defesa vai ser composta por Dedic, António Silva, Otamendi e Dal. O meio-campo com Richard Rios, Ausnes e Barreiro. E no ataque jogam Sheldrup e Prestiani, no apoio ao ponta-de-lança que é Ivanovic. São estas as escolhas de José Mourinho para o jogo desta tarde frente ao Famalicão. Ontem, na antevisão do jogo, o treinador do Benfica aproveitou para esclarecer os rumores que o associam ao Real Madrid.
8: Não, do Real Madrid ninguém falou comigo. Isso eu posso garantir. Já estou no futebol há tantos anos, como tu estás no jornalismo, e já estamos habituados estas coisas, mas não nada de Real Madrid. E relativamente ao Benfica, vocês conhecem a situação. Eu tenho mais um ano de contrato com o Benfica e já está.
1: José Mourinho antes do Famalicão Benfica, um jogo agendado para as 6 da tarde que vai contar com um relato aqui na Correio da Manhã Rádio, num simultâneo com a CMTV, tal como o Futebol Clube do Porto Alverca, e em caso de título vamos ter uma emissão especial ao longo da noite. Em agenda para este sábado na Primeira Liga estão ainda mais 3 jogos, Arouca, Santa Clara, Moreirense, Estrela da Amadora e Nacional AFS, todos com o pontapé de saída às 15:30. Vamos consultar os resultados neste momento e numa altura em que faltam cerca de 10 minutos para terminarem estes 3 jogos. Arouca e Santa Clara estão empatados a 1. Moreirense 2, Estrela da Amadora 2 e o AVS, uma equipa que já desceu de divisão, vai vencendo o Nacional na Madeira por 2-1.
9: Notícias atualizadas depois do Grande Jornal das 5 da tarde. Daqui a pouco temos Doa a Quem Doer, mas antes ainda música com Tina Turner. Fique connosco.
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4: O Doc and Doer desta noite revela-lhe o caso de um bairro social com mais de 60 anos, que vai agora ser demolido e que vai dar origem a outro bairro com casas mais pequenas para acolher mais pessoas. Os que lá vivem são todos idosos e vão morar em contentores. Ninguém acredita que a obra termine no espaço de um ano, como é prometido pela autarquia de Valongo. O bairro tem 4 blocos de habitação, cada um com 4 habitações de tipologia T2 e T3. A última obra foi feita pela Câmara há 35 anos. Pintaram fachadas, colocaram caldeiras, mas nem sequer construíram, por exemplo, casas de banho nas habitações. Em vez de sanitas, havia buracos. E a população pôs mãos à obra e fez tudo pagando do seu próprio bolso. Pelo menos desde 2002 que muitos moradores foram pedindo licenças para construir anexos e garagens. Queriam poder colocar, por exemplo, uma máquina de lavar. Muitas obras acabaram ilegais, mas houve espaços que a Câmara aceitou legalizar e que agora quer demolir, sem indemnizar. Chegamos então a 2022 e ao dinheiro da Europa. A União Europeia aceita pagar 4 milhões para reestruturar o bairro. E o que parecia ser uma coisa boa transforma-se num pesadelo. Nos últimos meses começaram a chegar cartas. Deram como prazo de saída 15 de maio. Batem à porta para entregar caixotes. Intimidam os idosos que resistem.
5: Então foi. Ele disse, não sei o que é, está aqui um senhor e este senhor quer subir lá acima à sua casa para ver o que é que você tem de mobílias, para poder ver o que é que você pode levar para o contentor. Eu disse, como? E não deixei vir aqui ninguém. Eles, aqui atrasado, vieram aí novamente e têm andado, quer dizer, ignoraram o advogado, porque nós...
4: Mas voltaram a vir aqui à sua casa?
5: Uhum. 29 de maio, o ano passado, tivemos uma reunião aqui no lar, onde eles apresentaram a maquete das casas e não sei o que mais, isto e aquilo. E o advogado que ia connosco intitulou-se nosso defensor. E a assistente social ficou com um número qualquer dele e ele mandou-lhe um e-mail para a assistente social. A assistente social até hoje nunca lhe respondeu a nada e acabou por dizer que ele não tinha mandado nada.
4: As soluções apresentadas aos moradores são todas precárias. Uma delas passa por alojamento num hotel, onde não teriam cozinha, apenas um pequeno quarto. Outra hipótese era irem para outros bairros, para casas vazias devolutas noutras freguesias. Mas teriam de deixar tudo para trás, por tempo indeterminado, e abandonando, por exemplo, os animais de estimação. O silêncio do autarca, que recusa explicar o bullying dos seus funcionários, também é esclarecedor. Ao Doar Quem Doer, recusou responder. E o prometido comunicado também nunca chegou. Um dos moradores moradores têm 84 anos, renovou toda a casa e agora dizem-lhe que tem de sair. A Câmara nem sequer lhe explica o que vai fazer aos seus bens.
6: Aqui era um quarto que a minha mulher passou os últimos dias. Tinha aqui uma cama articulada. E aqui a televisão.
4: Tenha calma. Foi aqui que ela ficou, não é?
6: Ela disse que teve de ir no hospital. Estava aqui a cama. Queria morrer aqui.
4: Tem 84 anos. Há quase 6 décadas que mora nesta casa. A casa que a Câmara quer que agora abandone. E que troque por um contentor por um prazo que ninguém sabe qual é.
7: E vive aqui, desde há bocado estávamos a fazer as contas, 59.
6: Exatamente.
7: Fez obras na sua casa.
6: No interior. Porque fora tinha que pedir licenças, não é?
7: Tudo a seu custo.
6: Tudo ao meu custo.
7: Naturalmente. Isto é um T3, é pequenino, mas é de facto, vive também com a sua filha, não é?
6: Exatamente. Porque na altura, eram 4 filhos.
7: Criou aqui os seus filhos,
6: já
7: também criou os netos.
6: E tenho 4 bisnetas.
7: 4 bisnetas, a sua esposa
6: meninas.
7: Viveu sempre aqui?
6: Sim, a minha esposa viveu também aqui 83 anos. Morreu há 2 anos.
4: Sidónio é apenas um dos muitos que recusa aceitar o que para alguns parece ser uma inevitabilidade. Foi-lhe dado um prazo para tirar tudo, mas ninguém lhe explica o que fazer aos bens que tem na casa. A pressão é uma constante. Sidónio está verdadeiramente desesperado com o bullying que lhe está a ser feito.
7: Imaginar sair daqui está fora de questão para si?
6: Para mim está. Só à força, eu disse aqui numa reunião da Câmara, desculpa, se me quiser botar, morrer, matar, botem a casa abaixo comigo aqui dentro.
7: Porque eles têm vindo a incomodá-lo até aqui.
6: Quantas vezes em cartas, em reuniões, eu...
7: E vêm-lhe bater à porta mesmo?
6: Sim.
7: E dizem-lhe o quê?
6: Houve uma senhora, uma ocasião era pai 4, 2 homens, 2 mulheres, uma assistente.
7: Uma assistente.
6: Diz ela, diz assim, onde é que eu vou meter um contentor, o que tenho aqui dentro de casa, que eu comprei? Diz ela, você vende ou dá? E assim, mas você pensa que eu andei a roubar? Eu trabalhei 50 e tal anos, descontei 47 anos para a caixa, não andei a roubar? Ela nunca mais abriu a boca.
4: O idoso não se cala. Desde 2022 que a ameaça de sair está em cima da sua cabeça como uma espada. E no meio deste processo, perdeu a mulher, que não aguentou também ela a pressão.
7: E diga-me uma coisa, a sua mulher acabou por viver também esta...
6: Infelizmente já morreram 3 pessoas aqui desde que isto começou. 3 mulheres. A dona Luísa, a minha mulher, para mim foi a primeira. E a de baixo, a dona de Clemência.
7: E foi também, e tudo isto também, de facto, mexia
6: com toda a gente.
4: Também mexe com Sidónio. Tenta fazer-se forte, mas a filha conta que o pai nunca mais foi o mesmo.
7: Agora, face à possibilidade de terem que sair daqui, o seu pai já se, estava-me a dizer há pouco, até já se recusa a abrir a
8: Exato.
7: Porta a estranhos, não é?
8: Claro.
7: Já nem
8: Sim,
7: abre a porta.
8: Sim, não abre, não. Nem a conhecidos, quanto mais a estranhos.
6: Este senhor vizinho
8: vem aqui para ver se ele está bem, que às vezes eu estou em casa da minha filha, não posso vir aqui a qualquer hora, a todas as horas.
6: Ele não abre a porta porque...
8: E ele já não lhe abre a porta.
6: Eu ponto menos falar nisto.
7: Sabe, fica porque isto tudo perturba, não é?
8: Tudo bom, muito, muito.
4: O idoso mostra-nos a casa onde todas as benfeitorias foram feitas por si. Divisões cuidadas, memórias preenchidas. Um espaço onde se respira amor.
6: E aqui tinha o lavatório, que era aquele antigo em mármore, que a minha filha mais velha caiu aqui, parecia o caso de Clyde, que eu disse, não, está dada toda negra. Era um bebê.
7: E vocês é que fizeram isto, não é?
6: Tudo, isto é o segundo dos armários, segundos. Os primeiros já acabaram. Faço aqui esta, que é esta divisão para abrir a porta. Mais um
7: claro,
6: bocadinho,
7: fez,
6: porque
7: fez
6: eu disse ao emprego.
7: E tem uma varandinha para trás.
6: E tenho. Tem
7: um jardim.
6: Tem um jardim. Tudo isto foi eu que fiz, mandei fazer.
7: E este jardinzinho é seu?
6: Eu, já não é jardim e já está a monte, porque eu já não tenho coragem de fazer nada. Nem tenho saúde. Tenho ali uns filhos, tenho umas ameias. Fez aquele anexo para meter a máquina de lavar, porque senão aqui a primeira máquina de lavar que eu tive foi no quarto de banho, que a senhora vai ver.
9: E
6: a
9: casa de banho é muito pequenininha.
4: Portanto, e fez também essa subida, não é?
6: Eu tenho cadeira ali no anexo para a mulher tomar banho. Eu soube a sanita e era tomar banho no chão de água fria, nem estrado de madeira havia. Mais tarde foi construindo. Hoje tem água quente aqui e na cozinha.
4: E foram vocês que construíram isto?
6: Exatamente.
4: Como é óbvio. Ser daquela casa está fora de questão. Ainda mais quando a solução são contentores de obras que Sidónio se recusa até a conhecer. O idoso recorda também que está à espera que lhe deixem exercer o direito de preferência para comprar a casa, como está na lei e como exerceu há mais de 40 anos. E diga-me uma coisa, Sr. Sidónio, vocês tentam em 82, eu tenho aqui os documentos, perguntam à Câmara se podem comprar a casa e dizem que vão analisar o processo, passaram mais de 40 anos.
6: Exatamente, e não tem resposta nenhuma.
4: Lourdes vive com o pai. É a sua grande ajuda. Também ela não sabe bem o que fazer à vida, porque o T2 onde viviam passa agora a um T1, num contentor. Admite ficar temporariamente em casa da sua filha, mas reconhece que o pai não pode ficar sozinho, que precisa de ajuda. Não está disposta a deixar que se repita o mesmo que aconteceu à mãe, que ele também não aguente.
7: Mas acha que isto de facto deitou abaixo?
9: Ah, sim. Antecipou um pouco, sim.
7: O seu pai dizia há pouco que quer morrer aqui. É muito importante para as pessoas exatamente isso.
9: Isso. Porque é aqui que têm as memórias, criaram as memórias deles, os filhos, netos, bisnetos.
4: Há outros casos de idosos que arriscam perder tudo, até as construções legais que fizeram ao lado das casas camarárias. Tânia é cuidadora do avô. Vive com ele numa das casas que vai ser demolida. Vive ali desde que se conhece, mas arriscam-se ambos a perder tudo.
10: O avô tem 83.
4: 83. E a Tânia é cuidadora.
10: Exatamente.
4: Está aqui com ele.
10: Sim. Eu vivo nesta casa desde que nasci, ou melhor, a partir dos 10 anos de idade. Nessa altura vivia aqui com a minha mãe e com os meus avós. A minha avó, entretanto, faleceu, ficamos nós os três. Minha mãe saiu, entretanto, estamos nós os dois.
4: O avô de Tânia tem vivido todo o processo com sofrimento. A pressão constante angustia-o. A presença da polícia à sua porta assusta-o.
10: Ele está muito abatido. Para além dos problemas todos de saúde, esta situação de stress que lhe têm causado e o bullying que no fundo tem acontecido, tem sido muito complicado de gerir.
4: E que tipo de bullying é que estamos a falar?
10: Estamos a falar da insistência de assistentes sociais para virem aqui pessoalmente falar com ele, que eu tenho evitado ao máximo. A minha mãe vive aqui perto e eu peço sempre para ela ouvir buscá-lo, para ele não estar em casa nessas alturas. Elas ainda aqui há dias ligaram, acho que a semana passada.

0: passada queriam que vir aqui entregar a intimação para nós sairmos em maio e queriam falar com ele pessoalmente. E eu disse, eu estava a trabalhar e disse à minha mãe, mãe, por favor, vai lá, tira-o de casa, para ele não estar sujeito a isso. Porque a Dona Conceição, a nossa vizinha, elas até convenceram a assinar em como tinha recebido a carta e isso não se faz com pessoas de idade, não é?
1: Tânia não sabe há quantos anos exatamente vive o avô, mas admite que seja à volta de 60.
0: Ele mora aqui desde que a minha mãe nasceu, já nasceu nesta casa. Minha mãe tem 57 anos, portanto é por aí.
1: E vocês também não sabem se o novo contrato é um novo contrato, ou seja, se depois quando ele voltar é um novo contrato.
0: Não há essa garantia. Nós não recebemos a notificação, porque elas queriam vir aqui trazer pessoalmente, e então ficaram de enviar a carta. Não a recebemos ainda, nem sequer o aviso para ele levantar os correios, não recebemos.
1: Há outro problema. Há um espaço feito pela família que também vai ser demolido, embora a Câmara tivesse legalizado aquela construção.
0: Tipo, para construir a garagem, tem alvará, não é? É uma coisa legal. Se vamos ser
1: indemnizados
0: por causa disso, eles não dão esclarecimentos, nem certezas, nada. A certeza era que até dia 7 ou 8 teríamos de sair daqui e viver nos contentores por pelo menos um ano, não é?
1: Esta jovem não sabe qual é a tipologia que agora lhes vai ser atribuída nos contentores. Sabe apenas que tem de ser 2 quartos, porque o avô não pode viver sozinho.
2: E o seu avô também não tem condições para viver sozinho?
0: Não, não tem. Ele precisa do apoio, toma medicação diária, tem problemas de locomoção. Portanto, viver num contentor não acho que seja adequado também para ele. Acima de tudo para ele, eu sou nova.
2: E psicologicamente, ele já foi ver os contentores?
0: Ele recusa sair, mas aqui há tempos houve mais do que um morador aqui que foi lá ver e ele passou por lá. E vinha alteradíssimo, vinha muito nervoso, com as tensões altas. Teve de ir a uma consulta médica para voltar ou gerir a dose de medicação para baixar as tensões.
1: Tânia mostra-nos a casa, cuidada e igualmente carregada de memórias.
0: Esta é a nossa cozinha.
2: Também foram vocês que...
0: Fomos nós que alteramos, tanto as canalizações, os chãos, os azulejos na parede. É tudo nosso. A cozinha, os móveis já têm algum gasto, já têm muito, muito tempo, mas com estas situações todas não vamos estar a investir mais dinheiro aqui, não é?
2: Claro, agora é um risco, não é?
0: São os 2 quartos. Aqui a casa de banho.
2: E tudo isto foi também a casa de banho a mesma coisa? Fizeram
0: sim,
2: chuveiro?
0: Sim, tudo isto fomos nós que fizemos.
1: Chegamos à garagem que foi legalizada. Tânia mostra-nos os documentos que o comprovam.
2: Construíram isto e agora também não sabem?
0: Não.
2: Como é que isto...
0: Sabíamos que...
2: Vai abaixo.
0: Exatamente.
2: Mas quem é que paga isto ir abaixo?
0: Ninguém nos disse nada acerca disso. Aliás, houve uma reunião na Câmara em que foi abordado este assunto e a resposta que tivemos na altura foi que era tudo ilegal.
2: Mas não é?
0: Não é. Temos aqui os alvarás e os projetos que na altura foram todos assinados em 97, quando o meu avô construiu. Antes de ser a garagem era este barraco aqui e este sim era ilegal. E depois foi concedida com um projeto, que tenho lá dentro também o projeto.
2: E construíram isto e legalizaram
0: sim.
2: Isto.
1: Faltam respostas sobre a pressão. Quando o Doa Quem Doer esteve no bairro, encontramos a polícia à porta de Tânia, preparados para notificarem o avô, que não estava propositadamente em casa.
2: O advogado de várias famílias garante que fará tudo para proteger os munícipes. Lembra que nem sequer têm condições de saúde para morar em contentores de obras.
3: Sinto-as, posso lhe dizer que sinto as pessoas muito preocupadas, angustiadas. Estamos a falar de pessoas que vivem naquele empreendimento há mais de 50 anos e que

0: compreendem esta atitude por parte da autarquia.
1: São idosos e estão em pânico. O advogado sábio e tenta acalmá-los com os prazos da lei. Linguagem jurídica entendem os queixosos, que não garante qualquer proteção.
2: Como é que se explica que estando a correr prazos, porque é impossível que a Câmara desconheça os prazos da lei? Ou pelo menos não devia desconhecer. Como é que estando ainda em decurso de prazos, nós temos, por exemplo, pessoas já a entregarem caixas para que saiam daqui a meia dúzia de dias?
0: Pois, Tânia, isso com todo o respeito, naturalmente. Eu cingir-me-ei às questões legais. Sobre as outras questões, naturalmente, a Câmara é que terá que justificar. Mas depois, naturalmente, todas essas situações serão suscitadas em sede própria.
1: Paulo Mendes tenta ser cauteloso com as palavras, mas não tem dúvidas de que a pressa é inimiga dos conselhos acertados.
2: Neste caso, há famílias que ainda não foram sequer notificadas.
0: Correto.
2: Isto significa que o prazo que está nas cartas, que é daqui a meia dúzia de dias, é impossível de ser executado porque ainda estão a correr prazos da vossa contestação.
0: Naturalmente, portanto, da parte na qualidade aqui de mandatário aqui dos meus clientes, os prazos ainda estão a decorrer, portanto, iremos aguardar serenamente a decisão por parte da Câmara Municipal e, naturalmente, fim dos prazos normais, iremos tomar as devidas e necessárias providências no sentido de salvaguardar os interesses das pessoas.
1: Falamos também do bullying que está a ser exercido sobre estes idosos. Insistências atrás de insistências. O advogado garante que está atento.
0: Essa questão, essa tal dita pressão que a Tânia está a referir, salvo melhor opinião, essa situação será levada em sede própria, naturalmente.
2: Mas eles têm-lhe dado conta dessa pressão, sim, os seus
0: sim,
2: clientes?
0: Sim.
1: Sobre o local onde estas pessoas vão ser despejadas, não há grandes dúvidas. As condições não têm qualquer dignidade.
0: Do que me foi dado conhecimento, naturalmente, e eu já tive a oportunidade de ver os contentores onde supostamente estas pessoas serão realojadas temporariamente, segundo a autarquia diz, na minha ótica, com todo o respeito, naturalmente, vale o que vale, mas não preenchem as condições mínimas e necessárias para salvaguardar a vivência destas pessoas durante a execução, da pretensa execução aqui deste empreendimento.
1: Outro problema é o prazo da obra. A Câmara deu uma data para a conclusão. Data essa que ninguém acredita que se consiga cumprir.
2: Estipula-se um prazo de um ano para que a obra seja concluída. Sabendo nós que os prazos dificilmente são cumpridos, há alguma cláusula que possa proteger estas pessoas se os prazos não forem cumpridos e se derraparem 2, 3, 4, 5 anos?
0: Neste momento, da informação que eu tenho, não existe nada que os consiga proteger dessa circunstância, ok? O que foi estabelecido e o que está comunicado aqui aos arrendatários é que a execução teria um prazo de um ano e que as pessoas seriam deslocadas durante este período de um ano. Se a Tânia me pergunta, acha viável a execução desta empreitada num prazo de um ano, eu posso dar a minha opinião, e a minha opinião é clara, é claramente que não.
1: Outra promessa que ainda não existe. Onde colocar os pertences das pessoas durante o período de realojamento?
0: O que foi transmitido, portanto, em reuniões prévias aqui com os arrendatários, foi que, na minha ótica, de uma forma muito vaga, que seriam alocados os bens ou seriam guardados temporariamente em determinadas instalações. Agora, o problema é que depois não se conseguiu definir em que termos e como é que as pessoas poderiam ter acesso aos seus bens, sempre que precisassem de buscar alguma coisa dos seus pertences, como é que poderiam fazer, se iriam ser alocados ou se colocados temporariamente muito perto, muito longe. Portanto, não temos qualquer percepção dessa nesse sentido.
1: O silêncio do Presidente da Câmara de Valongo é perturbador. Paulo Ferreira recusa explicar as condições que são oferecidas aos mais idosos e escolhe a propaganda nas redes sociais para garantir que está tudo bem.

0: se eles nunca se preocuparam com nós até agora, que não me investir aqui um tostão nisto, se a gente lhe dissesse assim, olha, preciso de uma porta para pôr aqui na entrada da casa, eu é que ia pôs, eu juntamente com a vizinha em frente.
1: É que e também a... nunca ninguém vos ofereceu a possibilidade de comprar isto?
0: Nada.
1: Porque se calhar poderiam ter comprado isto ao
0: exatamente,
1: longo da vida.
0: Exatamente.
1: Eles é a Câmara. A Câmara de Valongo, que nunca fez uma obra na casa destas pessoas ao longo de mais de 50 anos. Deixaram que eles melhorassem o interior. E agora querem demolir. Ao doar quem doer, o gabinete de imprensa dá uma resposta clara.
2: As pessoas fizeram as obras porque quiseram. Não as deviam ter feito. Sabiam que a casa não era delas.
1: A casa não era deles porque a Câmara também nunca deixou que as comprassem. Mas foram eles quem as estimaram e as transformaram em verdadeiros lares. Nós estamos a falar de quê? De um T2?
0: Sim. Portanto, isto não tinha luz nenhuma no interior. Foi eu que pus a luz no interior. Pus estas janelas de alumínio aqui no outro quarto. Isto não se importa.
1: Não.
0: Olha, isto aqui é outro quarto. Porque olhando os problemas de saúde dela, está a perceber? Olhando os problemas de saúde dela, a maioria das vezes eu durmo aqui.
1: O que é que a sua mulher sofre?
0: Ou eu mostro-lhe ali o papelinho. Mostro-lhe ali o papelinho. Será até se vence. A ver, o quarto do casal é este.
1: Aqui. É este?
0: É.
1: Mas de vez em quando o senhor tem que ficar aqui?
0: Tem que ficar por causa dos motivos de doença. Está a ver, o quarto de banho. Isto foi feito obras em 2019.
1: Também podia... tudo a vossa expensa.
0: Ah, pois é, tudo, olha, até cima, a ver, fiz a cabine, isto era um chuveirinho que tinha antigamente, isto era um chuveirinho pequenino que tinha aqui, está a perceber? Eu fiz,
1: claro, fez
0: pus
1: tudo.
0: O azulejo agora até cima, pus esta cabine nova.
1: E aqui também fez obras na cozinha.
0: Restaurei a cozinha toda. Como está a ver, não é uma cozinha de rico, não temos possibilidades de mais.
1: Mas é o que é?
0: Gasta-se muito em medicação, está a ver, a cozinha está azulejo até em cima, que não tinha nada disto.
1: São pessoas humildes que recusam sair, recusam desistir, mostram o sofrimento que este processo lhes causa. Como é que tem sido isto também para a sua esposa, psicologicamente?
0: Para ela e para mim, é igual, a ser ver como é que eu estou a ficar louco de sistema nervoso. Mexe com a pessoa. Diariamente. Estamos sempre naquela no impasse, que às tantas eles cheguem aí de supetão e deitem isto abaixo e nos obriga a sair à força.
1: Claro.
0: O problema é esse, está a perceber? Chega aqui porque eles falam aqui na polícia, se às vezes houver qualquer coisa, vem a polícia, não sei o quê e tal. E que a pessoa tem que pagar as despesas, se a polícia tiver que vir aqui, tem que pagar, por aí fora.
1: Todos falam em bullying e em falta de respostas, de um processo que está longe de estar terminado. Não parece haver solução à vista para estas pessoas que prometem resistir até ao fim.
0: Para andar agora a comprar outras mobílias? Tenho. Nem dinheiro para isso. Dissesse assim... Nós temos a nossa reformazinha, nem é muito, nem é pouco, mas não temos despesas nenhumas de saúde, infelizmente, que foi buscar há dias à farmácia. Já viu?
1: Por parte da Câmara, também não há explicações. Do gabinete de imprensa dizem-nos que o presidente da autarquia não está disponível para responder em perguntas gravadas. Só o aceita fazer por escrito. Enquanto o gabinete de imprensa prefere, disseram-nos, uma conversa informal.
2: Há pessoas que aceitaram, portanto não é assim tão mau. E demos outras soluções aos moradores. Por exemplo, podiam ir para um hotel nas proximidades ou serem reintegrados noutro bairro. Mas não podíamos garantir que fosse na mesma freguesia.
1: Com o presidente da Câmara foi o jogo do gato e do rato. Fomos para a porta para o tentar confrontar com as queixas dos munícipes. Mas o autarca preferiu fugir. No dia seguinte, regressámos. E Paulo Ferreira mandou um funcionário retirar o carro e apanhá-lo noutra rua. Nessa tarde, já nem voltou ao serviço. O Doar Quem Doer foi também aos contentores, onde estes idosos terão de ser realojados. Não é possível vermos o interior, mas o que encontramos mostra o quanto é impensável para estas pessoas ali morarem.
3: Serão estas as novas casas dos idosos que moram no bairro do Outeiro, em Valongo. São

0: armazéns, são autênticos contentores. As escadas estão agora a ser feitas, são blocos de cimento colocados em cima uns dos outros. Não há, por exemplo, nada para que os mais idosos se consigam apoiar, não temos aqui nenhum beiral. As escadas também são relativamente altas, o que é um problema, como sabemos, para pessoas de avançada idade. Percebe-se aqui pelas portas que também, em termos de segurança, ela é claramente precária, porque estamos a falar de contentores, de meros contentores. Haverá aqui alguns de tipologia T1 e outros de tipologia T2, não se sabe exatamente. A única coisa que percebemos é que terão ar condicionado, mas morarão estes idosos aqui nestes caixotes. E é uma população que não acredita que vá conseguir sair daqui, ou seja, não acreditam que consigam resistir a um ou dois anos nestas condições absolutamente precárias e que acabem então por nunca conseguir voltar a casa.
1: Sem respostas e só com a certeza de que não vão baixar os braços. Dia 15 de maio, esperam a chegada da polícia e recusam-se a sair. A ver vamos se a Câmara vai existir e se nessa altura os vai tirar à força.
0: O Doar Quem Doer visitou os contentores onde vão morar estes idosos. A falta de condições é gritante, nem sequer existem corrimões para os apoiar na entrada das casas. Estamos em Valong, são aqui os contentores que vão servir de casa pelo menos durante um ano, sendo certo que não se sabe exatamente quanto tempo é que estas obras vão demorar. É uma população maioritariamente idosa que de facto terá que vir aqui para estes quadrados que são quase contentores de obras, pouco mais do que isto. Vocês é a primeira vez que estão a ver isto?
2: Sim. É a primeira vez que venho aqui.
0: O seu pai recusa-se.
2: Meu pai recusa-se a vir aqui.
3: Mas não veio ver com pormenor. Aliás, eu nem tinha noção destes blocos que eles vão usar para fazer degraus para as pessoas entrarem em casa. Estamos a falar de pessoas que têm a mobilidade.
0: Podemos descer?
3: Podemos, sim.
0: O seu avô tem mais de 80 anos, não é?
3: Sim,
0: e o seu pai?
4: 84.
0: E ambos recusam-se a sair das casas?
2: Sim, principalmente isso. O meu pai é muito revoltado. Até já tem discutido com outros vizinhos, outros moradores.
0: Mas vocês nem sequer ainda viram isto por dentro?
2: Não. Porque chegámos aqui uma vez, uma irmã minha veio, estava aqui os trabalhadores e pediu para entrar e eles não deixaram.
0: Portanto, não se sabe se temos cozinhas montadas, se há...
2: Não sabemos nada. Eles na câmara, dizem que têm fogão, exaustor... E que só têm de trazer, acho que é frigorífico, ou máquina de lavar roupa, uma das coisas. Supostamente dizem, não é? Numa reunião que fizeram, que só apareceram três moradores que não estão englobados no advogado, não estão connosco no advogado.
0: E têm ar-condicionado, mas depois isto no inverno.
2: Pois, não sei, é assim, tem esta terra toda, deve cair por aí abaixo, não sei. E porta com porta, quase a gente abre a porta, dá logo de frente com a porta do vizinho. Sim. Não tem privacidade nenhuma. É assim, eles dizem que é um ano.
0: Mas isto está tudo colado, uns e outros estão todos colados.
2: Colados, é.
3: É zero
2: privacidade, porque...
0: Aqui estes degraus, estava-me a dizer, por exemplo, no caso de Tânia, o seu avô dificilmente acha que vai conseguir fazer este degrau.
3: Sim,
0: porque isto não tem sequer corrimão.
3: Não tem nada, exatamente. Estamos a falar de pessoas que têm problemas de locomoção. O meu avô tem artrite reumatoide. E ele tem a dificuldade a movimentar-se, a subir as escadas, até entrar para o carro é difícil para ele. Quer dizer, e colocam aqui estes degraus, o que é que eles esperam? Eles não têm noção do tipo da faixa etária, da população que vem para aqui viver? A maioria, estamos a falar de médias de idades acima dos 75 anos.
0: E depois é a revolta. O seu pai, nós estivemos em casa com o seu pai. O seu pai, de facto, está muito revoltado.
2: Ele, antes de vocês chegarem, ele tinha discutido com o vizinho, o Sr. António. Porque...
0: Tudo é uma tensão, não é?
2: É isso, tudo.
3: Nervosas.
2: Ele revolta-se muito, chora, não dorme durante a noite, telefona-me, às vezes insulta-me, até a mim mesma, porque eu acho que ele já não tem...

0: Fazer, não consegue dormir, toma ansiolíticos, toma um calmante só para dormir, mas mesmo assim, não, a gente tenta fazer tudo.
1: Problemas de saúde, o meu avô é cardíaco, hipertenso e diabético, e está descontrolado. Ele faz medicação todos os dias e não tem os valores controlados, desde que esta situação começou tem piorado.
2: Pois, e também é estranho ainda nem sequer vos terem mostrado como é que são estes barracões, porque vocês não fazem a mínima ideia.
1: Nós não recebemos a carta, eu e o meu avô ainda não recebemos a carta a dizer que tínhamos de sair. Mas nessa carta que eu via dos outros vizinhos que receberam, dizia que tínhamos de trazer as coisas para aqui dia 7 ou 8, não falava do que iria acontecer aos nossos outros bens que não caberiam aqui, não dizia nada disso.
3: Não
1: especifica nada, não dizia o que é que seria da renda, se nós teríamos de continuar a pagar a renda ou não, não falam desses valores, falam da conta da água, da luz e da internet que estaria paga, mas e os nossos contratos? Não é? Porque a MEU, a nós, por exemplo, obriga-nos a pagar os contratos até ao fim se nós quisermos mudar. E eles não têm nada disso em consideração. Eles só querem colocar-nos aqui a fazer a obra, mas e tudo o resto, toda a logística, eles não têm isso em consideração.
2: Sim, depois há a questão se os contratos de arrendamento se manterão os antigos ou são feitos novos.
1: E se teremos acesso às mesmas tipologias. Não é? Estamos a falar de contratos com quase 60 anos. Que tinham leis em vigor na altura que se calhar agora não estão, não é? E eles não mencionam nada disso, é tudo um secretismo, não é?
2: Termina por hoje o Doa Quem Doer.
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0: Iniciamos assim nesse simultâneo com os golos, a primeira parte para acompanhar Famalicão Benfica, a apresentação de Mariana Águas e relato de Pedro Carreira.
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2: 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A equipa de José Mourinho, por sua vez, quer manter a vantagem para o Sporting na corrida pelo segundo lugar. Mais logo, às 8:30 da noite, é a vez do líder entrar em campo. Para já, é certo que com uma vitória frente ao Alverca, o Futebol Clube do Porto sagra-se campeão nacional. Vamos conferir os 11 oficiais para o jogo no Estádio Municipal de Famalicão. José Mourinho aposta em Trubin na baliza. Quarteto defensivo com Dédites, António Silva, Otamendi e Samuel Dal. No meio campo continuam no 11, Rios e Fredrik Auschnes. Daí para a frente, Prestiani, Barreiro e Sheldrup jogam no apoio ao ponta-de-lança, que hoje é Ivanovic. Pavlidis fica no banco de suplentes, tal como Rafa Silva, Luque Bacchio e Alexander Bá. São quatro as mexidas de José Mourinho em relação à goleada sobre o Moreirense. O Famalicão de Hugo Oliveira joga na recepção ao Benfica com Karavic na baliza. Quarteto defensivo com Rodrigo Pinheiro, Léo Realpe, Justin de Haas e Rafa Soares. No meio campo jogam Vandeloy, Gustavo Sá e Matias Amorim. E um trio da frente com o Sorriso, Gil Dias e Simon Elisor. É mais um grande jogo, o primeiro de dois jogos muitíssimo importantes a que hoje acompanhamos ao segundo na CNTV e na Correio da Manhã Rádio, com o Fernando Mendes, o Jorge Amaral, o Diamantino Miranda, o nosso vídeo-árbitro Marco Pina e o Pedro Carreira, que vai fazer o relato destes dois grandes jogos. O primeiro está quase a começar no Municipal de Famalicão. Para o Benfica, Diamantino, a questão do título do Porto é acessória, tendo em conta a importância que é garantida.

0: o segundo lugar?
1: Boa tarde. É, Sória, para mim já há algum tempo, desde o jogo do Braga, que eu arrisquei a dizer que o campeonato para o Benfica tinha acabado, em termos de título, claro, e que se deveria focar em duas coisas, que era o segundo lugar e a renovação com o Mourinho.

0: deixa-me realçar sobre essa questão de José Mourinho, uma imagem forte que aconteceu hoje em Famalicão, à chegada do autocarro, José Mourinho e Rui Costa a saíram lado a lado, uma imagem também que ganha
1: forte,
0: importância, tendo em conta todo o contexto sobre a renovação de contrato.
2: Sim, não é que não estejam todos os dias no Seixal, segundo eu sei, conversam todos os dias, não sei do quê, mas conversam, portanto, publicamente tem mais impacto. Em relação ao jogo, é claro que o Benfica tem aqui uma grande oportunidade depois de uma época em que quase todos não acreditavam que isto pelo menos pudesse acontecer, dada a grande... Porque, a verdade também tem que se dizer, o Benfica é uma equipa muito consistente, que ainda não perdeu nenhum jogo. Agora, dentro dessa consistência, teve uma intermitência enorme, em termos exibicionais e em termos de resultados. Daí haver às vezes alguma preocupação, e o Mourinho disse bem que a seguir ao jogo com o Sporting, o Benfica não vacilou como vacilou noutras alturas em que fez bons jogos e ganhou, principalmente em jogos europeus.
0: Deu o exemplo do jogo com o Real Madrid.
2: Depois a seguir perdia pontos em casa com equipas de, com todo o respeito, mas sem que o Benfica deveria ter ganho. Mas a seguir ao Sporting, a equipa parece ter ganho essa tal consistência, a tal consistência sem intermitência. Mas a história diz-nos que hoje não sabemos qual é o Benfica que vai ter. Se o Famalicão for aquele, por exemplo, que jogou com o Porto, o Benfica vai ter que ser o melhor Benfica da época para ganhar ao Famalicão. Mas isto, cada jogo é um jogo, cada jogo tem uma história e pode ser que até nem aconteça isso. Mas o Benfica, julgo que neste momento, está confiante, está preparado para defrontar o melhor Famalicão e ganhar.
0: Concordas, Jorge, que só o melhor Benfica é que ganha este Famalicão, que até roubou pontos ao futebol do Porto do Dragão?
3: Não, Dragão. Fez um jogo fantástico. Eu acho que este Benfica de hoje, a priori, e isto é tudo muito subjetivo, que a gente andamos sempre a dizer, será que o Benfica hoje vai reagir em função do resultado anterior, vai se galvanizar? Há aqui uma moral acrescida, tem o segundo lugar só dependente dele, coisa que não existia há um tempo atrás, há muito pouco tempo não dependia dele e hoje depende dele. Parece que não, isto dá uma níveis de confiança muito altos com a equipa a ganhar. É muito normal, faltando três jornadas, não é? É muito normal que esta equipa se possa, e deva, acredito, que se possa agigantar e, digamos, e trabalhar mais, correr mais, níveis de concentração muito mais altos e que possam realmente fazer um bom resultado.
0: Fernando, vês esta equipa do Benfica num momento de motivação extra por causa das perdas de pontos do Sporting ou não?
4: Se não tiverem essa motivação extra agora, não nunca mais manter, não é? Andam há tanto tempo em terceiro lugar a tentar chegar ao segundo. Tiveram esta oportunidade agora do Sporting perder estes 4 pontos. Se não tiverem agora nestes últimos 3 jogos, né? 3, não é?
0: Sim.
4: É este. Depois tem a vantagem também do jogo em casa com o Braga. Normalmente é um jogo complicado, mas com certeza que o Braga também vai descansar alguns jogadores.
0: Por causa a pensar na Liga Europa.
4: Isso é evidente. E bem,
2: já depois.
4: E bem, não, é já depois. Sim, mas e bem, e faz bem, e faz muito bem. E faz muito bem. E depois tem o jogo no Estoril, que é aquilo que o Amaral costuma dizer. O Estoril é 8-80, faz jogos excelentes, tem tudo para se manter na segunda posição.
0: É um dia de futebol de grandes emoções hoje para acompanhar na CMTV e na Correio da Manhã Rádio. Tudo a postos, Pedro Carreira, para o início do primeiro dos dois jogos.
5: Está preparado o árbitro Gustavo Correia para o apito inicial neste Famalicão Benfica. Agora mesmo já se joga com o Benfica a ter bola para Trobin. Atento todo o estádio do Dragão. Vamos acompanhando com imagens também em direto e com a explicação para quem nos ouve através da Correio da Manhã Rádio. Qual é o ambiente que se vive no Dragão, onde está toda a gente certamente atenta ao resultado do jogo do Benfica. Apita o árbitro, falta sobre Andreas Schelder, pontapé livre para o Benfica. Falta de Rodrigo Pinheiro à esquerda do ataque benfiquista, livre que pode levar perigo à baliza do Famalicão.
0: Primeiros segundos do jogo no estádio municipal de Famalicão. Esta é uma boa decisão do árbitro Gustavo Correia. Marco Pina.
6: Pois não sei, a realização mostrou uma repetição, mas já se vê só a parte final em que há um choque com o Rodrigo Pinheiro, mas penso que terá sido a Sheldrup empurrado pelo colega do Rodrigo Pinheiro antes e por isso é que há a falta.
0: O árbitro considera que há falta neste lance no primeiro minuto de jogo, livre a favor do Benfica.
5: Atenção, Dal bateu para a grande área, é perigoso, corta Sorriso. A bola sobra ainda para o Benfica, Prestiani. À direita vai combinar, Otamendi devolve. Prestiani tenta subir, ainda Prestiani desarmado. Contra-ataque do Famalicão, bola para Sorriso. Sorriso só pela esquerda, o Benfica tenta descer, Otamendi vai atrás do adversário e consegue derrubar.

0: balo com falta na opinião do árbitro. Não concorda Nico Otamendi, mas o árbitro voltou a apitar depois de uma perda de bola de Prestiani. Foi Otamendi quem resolveu o problema numa altura em que o Famalicão já se tentava aproximar em velocidade da baliza de Truco.
1: Era Sorriso. Primeiro o árbitro considera que não há falta do mesmo Sorriso sobre Prestiani e depois assinala a falta de Otamendi sobre Sorriso. Bem ou não, Marco Pina?
2: Acho que ambos os lances são falta. Parece-me falta primeiro sobre Prestiani e a seguir há falta clara de Otamendi sobre Sorriso.
1: Mandou seguir o árbitro no primeiro momento, depois assinalou a falta, joga o Famalicão ainda com o guarda-redes Karavic.
0: Bola para Karavic, está Ivanovic na pressão, Barreiro também perto, a bola continua com os centrais do Famalicão, passe para a esquerda, é para a subida de Amorim, lá vai Amorim, tenta uma finta, ainda Matias Amorim, apertado pelos homens do Benfica, derruba Ivanovic o adversário e mais uma vez o árbitro a apitar, primeira, aliás terceira falta nos primeiros dois minutos de jogo e agora fica em dificuldades o médio da equipa do Famalicão. O árbitro vai aproximar-se, Ivanovic também, aparentemente para perceber em que estado físico está o colega. É um pisão de Ivanovic no pé do adversário.
1: O árbitro assinala a falta, sem qualquer cartão, creio, para o ponta-de-lança do Benfica. É a decisão certa para ti, Marco Pina?
2: Este é o lance típico de cartão amarelo que acontece em muitos jogos. O árbitro preferiu gerir e avisou o Ivanovic, mas é um pisão quando chega ao jogador tarde e acaba por pisar de forma negligente o adversário. É daqueles lances que é sempre quase amarelo.
1: Falta sem cartão foi a decisão do árbitro Gustavo Correia, que foi lá falar também com Ivanovic, a avisá-lo de que para a próxima vê cartão amarelo. Merece a confiança de José Mourinho, ponta de lança croata, hoje a jogar de início, depois de, na goleada frente ao Moreirense, ter entrado e ter bisado dois golos nos últimos minutos, aos 89 e 90 mais um, que confirmaram a goleada para a equipa de José Mourinho. Minuto 4 do jogo no Estádio Municipal de Famalicão e há lançamento para Dal.
0: Lançamento do Dal, entrega na frente para Ivanovic, segura a bola à esquerda, vai combinar com o Sheldon, que tenta a finta, não passa, estava junto à lateral, a bola ultrapassou a linha lateral, lançamento para o Benfica. 3 minutos e meio aí Famalicão com este resultado, e se este resultado se mantivesse até ao final, o Porto não era já automaticamente campeão, ficava a um ponto do título. Olha o Benfica com perigo, David Scandiari soltou para Prestiani, tenta chegar, não consegue e acaba por recolher o guarda-redes Karavic, já no exterior da pequena área. Bem o Benfica a chegar com muita velocidade à baliza do Famalicão. Recolhe o guarda-redes da equipa da casa, agora com pressão do Barreiro e também de Ivanovic. Karavic prepara-se para pontapear, para já coloca a bola no relvado, está ali à espera da desmarcação dos colegas, entrega ainda na defesa a bola para Justin de Haas, o passe para o lateral esquerdo Rafael Soares, a bola sai pela linha lateral. Rafa Soares, é assim que é conhecido, é ele que vai lançar à esquerda perto da grande área do Famalicão. Lançou Rafa Soares, bola na frente, António Silva falha o corte à primeira e acaba por ganhar ainda assim lançamento de linha lateral. Elisov é o último a tocar da bola, que sai, é do Benfica, com David preparado para lançar. 4 minutos e meio, estamos atentos sempre ao que acontece no Dragão e não só no Dragão, porque a festa do Futebol Clube do Porto far-se-á um pouco por todo o país se acontecer hoje, e isso é muito provável, já que o Porto, mesmo que o Benfica vença o Famalicão, depois precisa de uma vitória para selar a conquista do campeonato. Bola para o Famalicão, lado esquerdo da defesa, recupera o Benfica, que perigo, lá vai Prestiani, Prestiani já perto da grande área, já lá está, Prestiani vai até o fim, caiu, houve um corte do homem do Famalicão e depois chocam os dois, Prestiani e Gustavo Sá, parece-me que é ele que acaba por fazer o corte, sendo que no arranque da jogada o Benfica conseguiu recuperar a bola de forma muito rápida, depois Gustavo Sá a desarmar Prestiani e a ser aparentemente balroado do adversário. Bola para a equipa do Famalicão.
1: A equipa de arbitragem considera que há falta atacante de Prestiani sobre Gustavo Sá. Considera bem, Mapina?
2: Pois, primeiro a dizer que Ivanovic não faz falta no início desta jogada e a seguir este lance dentro da área, não há falta do Gustavo Sá, é ele que chega primeiro à bola e é o Prestiani que depois acaba de contactar com o Gustavo Sá.
1: Primeiros minutos no jogo no Estádio Municipal de Famalicão. Acaba de levantar-se também José Mourinho para chegar mais perto dos jogadores, para dar algumas indicações para dentro de campo antes deste jogo importantíssimo ao Benfica. Bastam 7 pontos para garantir o segundo lugar, que vale um play-off de acesso à Liga dos Campeões na próxima época. Mas José Mourinho diz que prefere pensar que o Benfica ainda precisa dos 9 pontos para que a equipa se mantenha totalmente concentrada e avisa que o Benfica

0: já perdeu pontos a seguir a resultados positivos ou a seguir a bons momentos. É a única equipa invicta no campeonato, o Benfica, mas tem 9 empates que fizeram com que ficasse fora da corrida pelo título. Está assim na luta pelo segundo lugar. Está no ataque agora o Famalicão. Consegue recuperar o Benfica com o Prestiani.
1: Bola para a equipa do Benfica, depois uma desatenção defensiva e a bola é do Famalicão. Perdeu Davids, foi o último a tocar da bola e praticamente do nada ganha o Famalicão a hipótese de colocar a bola na grande área de Trobin, canto à esquerda do ataque do Famalicão. Bola perigosa para a baliza do Benfica.
0: É o primeiro canto deste jogo da jornada 32 do campeonato, fase de todas as decisões, canto à esquerda do ataque do Famalicão.
1: Vai ser batida a bola para a grande área e atenção porque qualquer golo do Famalicão deixa o Porto virtualmente na frente do campeonato e com, na frente já está, com o título garantido. Assim é que é, bola para o Famalicão. É Rafa Soares quem vai bater do lado esquerdo, 7 minutos 0-0. Lá vai Rafa Soares, toma balanço, vai enviar a bola para a grande área, está lá muita gente, bola bem batida, confusão, corta o Benfica com o Sheldon para tirar e a lançar rapidamente o contra-ataque. Lá vai Franinho, Ivanovic, Ivanovic só pela direita, em grande velocidade, já perde a grande área, vai para cima de um adversário, vai tentar passar por Rodrigo Pinheiro, ainda Ivanovic a finta, acabou por não conseguir receber, foge o adversário, controla bem a bola, Ivanovic joga para trás, é para Richard Rios. O Benfica está no ataque, mas já com a defesa do Famalicão no sítio certo depois deste contra-ataque que foi conduzido apenas e só por Ivanovic. Não apareceram mais colegas, ataca o Benfica, lá vai para Prestiani, lado esquerdo, bola curta para Sheldon, para grande área, combinação, cruzamento, golo! Não conta, fora de jogo, tirado a Ivanovic, que apareceu dentro da pequena área e cabeceou praticamente sem oposição, cabeceou bem para dentro da baliza, mas o árbitro vai apitar. Atenção porque do outro lado Rodrigo Pinheiro pode eventualmente deixar Ivanovic em jogo. É um lance que precisa mesmo das linhas do vídeo árbitro. Para já, golo anulado ao Benfica. A dúvida é saber se no momento do passe estava Rodrigo Pinheiro a deixar Ivanovic em jogo, e o árbitro está a explicar aos jogadores que a linha está agora a ser colocada, porque perto de Ivanovic, é verdade, não há ninguém do Famalicão a colocá-lo em posição legal, mas um pouco mais afastado, junto ao local de onde a bola partiu, está Rodrigo Pinheiro, claramente mais recuado relativamente à defesa do Famalicão, e é aí que pode estar a chave, está certamente a chave deste lance. Vamos ver, porque o vídeo árbitro diz aos jogadores das duas equipas que está a ser colocado à linha do fora de jogo e confirma-se golo anulado à equipa do Benfica.
0: Fora de jogo já confirmado pelo vídeo-árbitro, mas com recurso às linhas de fora de jogo, porque inicialmente Marco Pina poderia parecer um lance fácil de ajuizar, mas havia o tal jogador que levantou a dúvida sobre se o fora de jogo existia mesmo. O que é que te pareceu?
2: Sim, é verdade, mas para nós aqui
1: olha,
2: é muito difícil.
1: Olha o Benfica, Sheldrup, grande área, vai tentar o passe, rematou sem ângulo e defendeu o guarda-redes, tentou novamente o Benfica, está por cima do jogo, o Benfica de José Mourinho. Agora falta de Richard Rios a travar o contra-ataque do Famalicão. Há jogadores pegados de parte a parte, protestos do Benfica, sendo que o árbitro vai também ver um possível penalti. Atenção porque há toque em Ivanovic imediatamente antes e o Benfica, ou muito me engano, ou vai ter um pontapé de penalti a favor. Falta parece existir sobre Ivanovic. O Benfica queixa-se imediatamente, a bola continuou com André Sheldrup e agora vamos ter mais um lance para o vídeo árbitro analisar. O Benfica pode estar na iminência de ter um penalti, toque claríssimo no pé de Ivanovic, protesta Otamendi, vamos aguardar, pode haver penalti para a equipa do Benfica.
0: Marco Pina, parece haver motivo para penalti ou não?
2: Sim, com esta imagem que me passaram agora, parece-me que é atingido o Ivanovic por trás, pela defesa, e parece-me falta, neste caso, penalti.
0: Expectativa no Estádio Municipal de Famalicão. Pela segunda vez houve o vídeo-árbitro Gustavo Correia. Houve há pouco uma interrupção para confirmar se Ivanovic estava em fora de jogo no golo que foi anulado ao Benfica aos 8 minutos. E pouco depois há um possível penalti a favor do Benfica também com Ivanovic. Vai ver Gustavo Correia. O que quer dizer é que o vídeo-árbitro, que é Rui Oliveira, considera que há sim motivo para penalti por falta de Realpe, que hoje é titular no Famalicão na ausência de Ibrahima. Bá, vai ver as imagens do lance, está impávido e sereno, sentado no banco de suplentes José Mourinho, à espera da decisão final sobre este lance. Está neste momento junto ao monitor, Gustavo Correia, a ver as imagens, sabendo que é um árbitro já envolvido em polémica com o Benfica por causa de um penalti assinalado a António Silva. Neste momento está a ver as imagens que lhe estão a ser fornecidas por Rui Oliveira, que é o vídeo-árbitro. Pouco tempo a analisar estas imagens, já está a regressar para dentro de campo Gustavo Correia, que agora vai anunciar ao Estádio Municipal de Famalicão, a quem está nas bancadas e às equipas técnicas e jogadores, a decisão final. Sinal de vídeo-árbitro e explica que após a revisão o jogador faz falta para penalti. Está confirmado, há mesmo um penalti a favor do Benfica. Minuto 12, está nas bancadas, também na tribuna presidencial, Rui Costa, assistir este jogo antes de uma oportunidade soberana para o Benfica inaugurar o marcador. É Sheldrup quem vai tentar bater este pontapé de penalti.
1: Momento importante para esta jornada 32 do campeonato. Penalti para o Benfica e com mérito para Ivanovic, que está muito pressionante, não para quieto. Um instante, ganhou o penalti e foi ele quem sofreu falta. E é Sheldrup quem vai partir para a bola. Momento de grande expectativa. Estamos também atentos ao que acontece no Dragão, onde certamente as notícias vão rapidamente chegar sobre este penalti. Ou marcado ou desperdiçado. Sheldrup respira fundo. Vai partir para a bola. Sheldrup, gola! Conseguiu impedir que ela entrasse. Bola para o Benfica. 1-0. Golo de Sheldrup com o Estádio do Dragão. Certamente já informado do que aconteceu em Famalicão.
0: Com este golo do Benfica e com este resultado virtual, o Futebol Clube do Porto está a 3 pontos de sagrar-se campeão. Por isso, tal e qual como entrou nesta jornada 32, se o Benfica ganhar, recordo, o Futebol Clube do Porto precisa de ganhar também mais logo ao Alverca no Estádio do Dragão para fazer a festa. Quanto a este pontapé de penalti, lançou-se bem o guarda-redes montenegrino do Alverca, Karavic, acertou o lado, mas mesmo assim Sheldrup conseguiu bater o guarda-redes e converter este pontapé de penalti, segundo o penalti consecutivo para Sheldrup, que na goleada por 4-1 sobre o Moreirense também tinha batido um pontapé de penalti e tinha marcado isto.
1: Olha o Famalicão, muita força no passo, não chega Rafa Soares, agarra Trubin na grande área do Benfica.
0: Isto sabendo que Pavli diz que é normalmente o batedor de penaltis, hoje está no banco de suplentes e quem entrou para o lugar de Pavlidis foi Ivanovic, que está a ser decisivo até ao momento. É ele quem ganha o pontapé de penalti, Diamantino, e antes disso também já tinha estado sempre muito ativo no ataque do Benfica. Mérito também para Ivanovic.
3: Ganhou ali já várias bolas, pressiona muito rápido, até mais rápido que Pavlidis. É um jogador pressante. E acaba por ganhar o penalti. E eu acho que é uma titularidade justificada. Há muito tempo que o Pavlidis não estava a corresponder.
1: Lá vai o Benfica, bem jogado à esquerda. Sheldrup vai para a grande área e pode soltar. Já entrou na área, cruzamento e o corte do Famalicão quando a bola é para Ivanovic. Alivia a defesa famalicense.
3: Estava a dizer que era justificada esta titularidade, porque é um jogador que, nas vezes que nós o vemos jogar, tem sempre correspondido. Um ou outro jogo que entrou menos minutos, não tinha tempo para sequer aquecer, e nas vezes que tem mais minutos, justifica. E portanto é um jogador que até agora tem sido importante por aquilo que eu disse, já recuperou ali variedíssimas bolas e acaba por estar no penalti.
0: Há pouco tinha dito também que Sheldrup bateu o penalti no jogo anterior, mas não foi no jogo anterior, embora tenha sido a segunda vez que Sheldrup marca de pontapé de penalti, quanto a Ivanovic bisou na jornada anterior frente ao Moreirense e agora sofre a falta para este pontapé de penalti convertido por Sheldrup, que dá a vantagem à equipa de José Mourinho. Um quarto de hora de jogo no Estádio Municipal de Famalicão e assim sendo, recordo, o Futebol Clube do Porto continua a precisar de 3 pontos para sagrar-se campeão, ou seja, de uma vitória mais logo à frente ao Alverca no segundo jogo que vamos acompanhar ao segundo na CMTV e na Correio da Manhã Rádio. Segue o jogo em Famalicão, posse bola para Auschwitz.
1: Está com muita bola o Benfica neste arranque de encontro e o Famalicão fora um ou outro lance em que consegue aproximar-se da grande área, não está a reagir ao golo do Sheldrup que deixa o Benfica em vantagem, está a vencer por 1-0 a equipa do Benfica, golo de penalti depois de uma falta sofrida por Ivanovic na grande área do Famalicão. Sheldrup centro para o autor do gol, tem bola à esquerda. Lá vai ela tentar o drible, já passou por Rodrigo Pinheiro. Aproxima-se da grande área, está confiante, Sheldrup. Faz mais uma finta, joga para Prestiani. Entrada da área, não consegue o passe, corta. O Famalicão estava Barreiro a aproximar-se. E agora contra-ataque do Famalicão. A bola para Barreiro, que já recuperou. Barreiro vai tentar fugir ao adversário, não consegue. Recupera Matias Amorim, joga para trás. A bola para Justin Deas, sobe no terreno a equipa do Famalicão. Nesta altura, em direto, na CMTV e na Correio da Manhã Rádio, acompanhamos também a partida do Porto, desde o hotel onde tem estado, em Vila Nova de Gaia, para o Estádio do Dragão. Estamos a pouco mais de duas horas do apito inicial desse encontro e já se começa a juntar muita gente para ver aqueles que podem ser os novos campeões nacionais. Está concentrada a equipa do Porto nesta altura, nesta unidade hoteleira. A equipa chegou perto da hora de almoço e a qualquer instante a equipa vai sair em direção ao Estádio do Dragão, um percurso que vamos acompanhar, claro, em direto, para lhe mostrar tudo aquilo que acontece nesta pré-festa do pré-campeão. Futebol Clube do Porto está muito perto de fazer a festa. A equipa comandada por Francesco Farioli, naquele que pode ser também o primeiro título nacional de André Villas-Boas como presidente do Futebol Clube do Porto. A CMTV tem preparado uma super emissão especial. Haja o que houver no dia de hoje, no Dragão, também em Famalicão e um pouco por todo o país, já que a festa do Porto vai acontecer também de norte a sul e também nas ilhas. Por isso estamos a acompanhar também agora com um especial destaque para a partida do Porto, que a qualquer momento vai deixar o hotel onde tem estado nas últimas horas. Entretanto, bola para o Benfica no estádio do Famalicão, mostradas agora as linhas do fora de jogo no lance do momento em que foi anulado o golo a Ivanovic. O golo não contou, foi antes do penalti transformado em golo por Sheldrup. Estava 50 centímetros à posição de fora de jogo, ficou a dúvida sobre o posicionamento de Rodrigo Pinheiro. Vai atacar o Benfica, bola para a esquerda, é para Fredrik Austens. Austens, meio campo defensivo, levanta a bola, mudança do flanco, é para Dedic, recebe, coloca no relvado. Lá vai Dedic, agora já com um sorriso em cima dele, trava Dedic junto à linha do meio campo, atrasa para Nico Otamendi. Otamendi está no grande círculo, levanta a bola para a esquerda, está a funcionar muito bem o corredor esquerdo do Benfica. Mais depressa falássemos, mais depressa Sheldrup deixava escapar a bola, que é agora do Famalicão. Lançamento à direita da defesa para Rodrigo Pinheiro.
0: Minuto 19 em Famalicão, 1-0 no marcador. Vale o golo marcado de penalti por Sheldrup ao minuto 13. Tinha marcado também de penalti no derby frente ao Sporting. Uma vitória essa muito importante para a equipa de José Mourinho. Agora a estar na frente na corrida pelo segundo lugar. Só depende de si próprio. O Benfica está a 7 pontos desse objetivo e por isso o Sporting também está atento a este jogo, à espera de uma escorregadela do Benfica de José Mourinho. O Sporting joga na segunda-feira em Guimarães, ou aliás no estádio José Alvalade, com o Vitória, a partir das 8:15 da noite, noutro jogo com acompanhamento ao segundo aqui na CMTV. Para já ataca o Benfica com o Sheldrup.
1: À esquerda, enfiamento da grande área, combina com o Prestiani, estão os dois à esquerda, a bola vai atrás, é para Frederic Austens, insiste à esquerda, vai jogar com o Sheldrup, está muito bem, grande jogada, está na grande área, o passo atrasado, Rios, o remate, golo! Difícil, tirou dois adversários do caminho, fez o passe para a entrada da grande área e o remate de Rios acaba por levar a bola para dentro da baliza. Ainda um desvio, parece-me, num dos defesas do Famalicão, que complicou ainda mais a vida ao guarda-redes Karavic. Rios remata e o Benfica está a vencer por 2-0 frente ao Famalicão.
0: Segundo jogo consecutivo a marcar para Richard Rios, com muito mérito também para Andreas Sheldrup, que depois de fazer o primeiro gol do Benfica com um pontapé de penalti, faz a assistência para este golo de Richard Rios, ainda com o tal desvio num defesa do Famalicão. Vemos imagens em direto de Vila Nova de Gaia. Está a sair o autocarro do Futebol Clube do Porto com muita festa, um ambiente de grande euforia. É aquilo que se espera. Espera-se uma autêntica maré azul e branca durante este percurso, esta viagem que o Futebol Clube do Porto vai fazer desde este hotel até a este local. É a casa do Futebol Clube do Porto, é o Estádio do Dragão e é lá que hoje a equipa de Francesco Farioli pode fazer a festa. E basta pensar no que aconteceu no passado fim de semana.
1: Atenção, Ivanovic vai ficar isolado, pode fazer o 3-0. Ivanovic vai para o golo e o corte da equipa do Famalicão, Justin Deas, quase quase em cima da linha de golo, impede que o Benfica chegue ao 3-0. E Ivanovic aproveitou uma perda de bola e quase fez mais um golo para a equipa do Benfica.
0: Aventou um pouco a bola em demasia, depois ainda conseguiu picá-la sobre o guarda-redes adversário, mas conseguiu o defesa do Famalicão, Justin de Haas, a chegar a tempo e tirar a bola já em cima da linha de golo. Uma grande oportunidade para o 3-0 no estádio municipal do Famalicão, enquanto em Vila Nova de Gaia está a sair o Futebol Clube do Porto com muita euforia à mistura. Falava também sobre aquilo que aconteceu no fim de semana passado, depois de o Futebol Clube do Porto ter conseguido 3 pontos na reboleira e ter visto o rival Sporting perder pontos. Foi uma euforia total que se viveu junto ao Estádio do Dragão, momentos muito marcantes, com destaque para o que aconteceu com o Francesco Farioli, que estava dentro do carro quando saiu do Dragão e foi engolido autenticamente por adeptos do Futebol Clube do Porto, e falou sobre esse momento hoje na sala de imprensa, ontem na sala de imprensa, na antevisão do jogo de hoje. A ordem é para que não chegue esta euforia toda aos jogadores do Futebol Clube do Porto, mas é difícil não serem contagiados por este ambiente dos adeptos esportistas, que sentem que o título não vai fugir e pode chegar já hoje. Neste momento, com o Benfica a vencer, o Futebol Clube do Porto está virtualmente a 3 pontos do título. Será necessariamente em marcha lenta que o Futebol Clube do Porto vai fazer o caminho até ao Estádio do Dragão, caminho esse que vamos acompanhar em permanência na CMTV e vamos explicar sempre tudo para quem nos acompanha na Correio da Manhã Rádio. Há agora a expectativa.
1: Atenção, porque pode haver penalti, pode haver penalti em favor do Benfica. Richard Rios cabeceou e o árbitro esteve a analisar, mas já terá visto o vídeo árbitro e entendeu que não havia penalti.
0: Entendeu bem, na tua opinião, Marco Pina?
2: Pois, só passou uma repetição do lance e não se consegue perceber pela imagem se o Justin de Haas soca ou não a bola com a sua mão esquerda.
0: A dúvida era sobre uma possível mão na bola do central do Famalicão, que há pouco evitou o 3-0 com um corte em cima da linha de golo, mas árbitro e vídeo-árbitro entendem que não há motivo para penalti. Seria o segundo, recordo, a que o Benfica inaugurou o marcador precisamente com um penalti, e com recurso ao vídeo-árbitro foi o vídeo-árbitro Rui Oliveira a chamar o árbitro de campo, Gustavo Correia. Até agora, Jorge, a exibição do Benfica em Famalicão está a cumprir?
4: Completamente. A todos os níveis. Olha aí, Pedro.
1: Tentava o Benfica, não conseguiu. A bola vai ser recolhida pelo guarda-redes do Famalicão. Sai o Porto do hotel em Vila Nova de Gaia.
4: Todos os níveis, a parte técnica, como a parte tática, como em termos da parte, em termos daquela parte psicológica que falávamos. O Benfica está a fazer ao Famalicão, está a pressionar aquilo que o Famalicão tem melhor, que é um meio-campo com muita capacidade, com muita capacidade organizativa. Está a pressionar muito e ainda por cima o Ivanovic vem encaixar ali, cria superioridade numérica e portanto não estão a deixar o Famalicão sequer agarrar no jogo, nem está a ter capacidade para o tal.
0: Jorge, explica-nos também o que é que sentem os jogadores do Futebol Clube do Porto nesta altura. Estão dentro do autocarro que estamos a mostrar em imagens em direto e veem durante todo o caminho muitos adeptos de Cascois ao alto a pedirem que o Futebol Clube do Porto seja campeão. Este ambiente, o que é que faz aos jogadores antes de um Porto, que antes de um jogo pode dar o título?
4: Mexe com toda a gente, mexe com todos, fica-se com os nervos à flor da pele, com a ansiedade, tudo isso. Agora, há ali gente com muita experiência em este nível que tem que transmitir a muitos que é a primeira vez que estão a viver este tipo de experiência, inclusive o treinador, para que manter um pouco a serenidade, porque isto são momentos únicos, a maior parte deles, muitos deles jovens, 17, 18, 19 anos, nunca passaram por este tipo de situações, e portanto acho que aqueles mais velhos já estão mais habituados, aparentemente também o sentirem, mexem sempre, tentar controlar essa ansiedade para o jogo. Agora é sempre, o sorriso aparece sempre, o dever cumprido também, apesar de ainda haver jogo, mas o sentimento de que trabalharam para isto.
0: Em Famalicão acaba de acontecer uma jogada de relativo perigo para a baliza do Tuga.
1: Bola foi recolhida pelo guarda-redes do Benfica, cruzamento para a grande área, houve um desvio ao segundo posto, o cruzamento foi da esquerda, mas Drubin teve apenas de se esticar para agarrar a bola sem dificuldades, o guarda-redes do Benfica. Bola para António Silva, António Silva vai jogar para Nicolás Otamendi, o Porto vai a caminho do Dragão e o Porto vai esperar certamente pelo final do jogo do Benfica, que para já cumpre, vence em Famalicão por 2-0. Estamos a acompanhar ao segundo, na CMTV e também na Correio da Manhã Rádio 90.4, Grande Lisboa 94.8, no Grande Porto. São as decisões do campeonato que acontecem hoje, em particular com o Benfica e Porto em campo. O Sporting joga segunda-feira frente ao Vitória de Guimarães. Já vai a alta velocidade o autocarro do Futebol Clube do Porto, depois daquele início em que, devido à presença de adeptos, não foi fácil ao autocarro do Porto avançar. Agora sim, já está bem mais depressa a caminho do Dragão, no estádio do Famalicão. Bola para a equipa da casa, vai tentar sair a jogar. Jacinda Haas faz um passe de 50 metros da frente, bola para Elisor, ganha o ressalto, está na grande área lado esquerdo a tentar passar, não consegue, deixou escapar a bola pela linha final, pressionado por António Silva, ganha pontapé de baliza a equipa do Benfica. É para o Trubin, 2-0 para o Benfica, 26 minutos e meio, vai recolocar a bola em jogo o guarda-redes Anatoly Trubin. O Benfica tranquilo, está atento José Mourinho no banco do Benfica. Bola para Xiadro, para a esquerda, meio campo defensivo. Ainda Xiadro combina com Arsenal, joga atrás. A bola vai chegar a Samuel Dal. Mal se tem dado por ele Dal neste jogo em Famalicão. Depois o passe para António Silva. Sai a jogar lado direito, bola para Dedic. Dedic já ultrapassou a divisória. A conservar a bola, não arriscou. O passe na frente, coloca para António Silva. A bola chega a Nico Otamendi. Otamendi está no grande círculo à procura de soltar a bola. Perdeu, não há falta. Contra-ataque, atenção, Famalicão. A bola para Gustavo Sá. Vai para a baliza. O pontapé, Rios no corte, que é legal, na opinião do árbitro. Estava mesmo a preparar-se para rematar o homem do Famalicão. Acabou por não conseguir devido à pressão de Rios, que roubou a bola ao adversário e fê-lo de forma limpa, na opinião do árbitro. Agora, problemas para Nicolás Otamendi, ele que meteu água no grande círculo. Foi ele quem perdeu a bola e agora queixa-se de uma lesão. Está no relvado o capitão da equipa do Benfica.
0: Quanto ao lance entre Richard Rios e Gustavo Sá, Marco Pina, à entrada da área do Benfica, parece-te haver falta ou é limpo como entendeu o árbitro?
2: É limpíssimo, o Richard Rios só joga na bola. Antes o Otamendi tinha razão, quando é tocado por Gustavo Sá, o Gustavo Sá só joga a bola, só ganha a bola, porque antes toca no pé do Otamendi.
0: O árbitro, nesse primeiro momento, entre Otamendi e Gustavo Sá, considera que não há falta sobre o capitão do Benfica, a que agora está com queixas físicas. Quem está de braços cruzados é José Mourinho, sentado no banco de suplentes do Benfica. Veremos se na próxima época vai continuar a liderar o banco do Benfica, tendo em conta que há a hipótese de um regresso ao Real Madrid. Vemos também que são milhares os adeptos do Futebol do Porto que estão nas imediações dos estádio do Dragão, a acompanhar seguramente o que se passa no jogo do rival Benfica, porque pode ter influência na festa do Futebol Clube do Porto. Recordo que se o Benfica ganhar, o Futebol Clube do Porto fica a uma vitória e pode conquistar o título se vencer o Alverca a partir das 20h30 da noite. Se o Benfica empatar, nesse caso o Futebol Clube do Porto só precisaria de um empate. Em caso de derrota do Benfica, faria a festa à equipa de Francesco Farioli ainda antes do apito inicial no Dragão, numa altura em que estaria em exercícios de aquecimento, e percebe-se o ambiente que está à espera do autocarro do Futebol Clube do Porto, que já foi brindado com muito carinho dos adeptos logo à saída do hotel. Agora está a caminho, está na estrada, e é uma enchente que se vê nas imagens das diferentes equipas de reportagem da CMTV junto ao estádio do Dragão, com milhares de adeptos a quererem saudar a equipa de Francesco Farioli à chegada ao estádio do Dragão, onde esperam hoje fazer a festa do 31º campeonato. Ataca o Benfica em Famalicão.
1: Ivanovic bem jogado, vai para a meia lua da grande área, Austin no passe, não conseguiu entregar para Sheldrop, corte do Famalicão, tenta-se ir a jogar a equipa do Famalicão, bola para Gil Dias, não chega lá a interceptar Samuel Dal, mas a bola a continuar com Gustavo Sá, joga na frente António Silva, mete o pé e limpa a jogada bem, António Silva, que agora atrasa para o guarda-redes Trubin. Com isto está já praticamente cumprida a primeira meia hora deste já. Famalicão 0, Benfica 2, é o resultado quando o Benfica tenta sair para o ataque à direita, com Dedic e Prestiani combinarem bem antes da linha do meio campo. Dedic joga atrás, é forçado, recuarda um gravado a António Silva para ir buscar a bola, joga para a pequena área de Trubin, recolhe o guarda-redes do Benfica, Trubin entrega a bola para Otamendi, Otamendi solta à esquerda para Dal, tem espaço para avançar, lá vai Samuel Dal, acelera, vai para o curto de Sheldrup, já estão os dois no mesmo sítio, joga Sheldrup atrás, é para Otamendi, meio campo defensivo, a bola chega, aperto do grande círculo, onde está Richard Rios. Depois Frederic Austin também na jogada. É entrega curto. É para António Silva. Vai sair a jogar o Benfica. À direita, Dedic, Prestiani. Dedic bem jogado. Rios primeiro atrás a bola para Austin. Austin aponta a piar. Grande bola para a esquerda. Atenção. Recepção espetacular. Sheldrup está na grande área do lado esquerdo. Pode marcar. O cruzamento. A bola vai ao braço. Sheldrup fintou. Caiu na pequena área e vai tirar o Famalicão. Há ali pedidos de penalti. Atenção porque queixa-se o Benfica de uma falta e mais uma vez vamos ter de aguardar pelo vídeo árbitro. Enquanto isso não acontece, contra-ataque lá vai Gil Dias. Ataca o Famalicão à direita. Gil Dias acelera. Tem Frederic Austin a tapar o espaço para a baliza. Ainda Gil Dias vai libertar. É para Rodrigo Pinheiro. Pode cruzar. Cruzamento. Rasteiro. Grande área. Garra. Trubin. E agora abertos os braços de Otamendi e também de Frederic Austin, que provavelmente já está a ensaiar, já que vai ser ele o refilão, perdão, capitão do Benfica na próxima época. Pedem penalti. Os homens do Benfica, a bola vai de facto ao braço de Rodrigo Pinheiro. A ver, vamos qual é a decisão da equipa de arbitragem. Rodrigo Pinheiro não tem o braço encostado ao corpo. Pode haver penalti para a equipa do Benfica na sequência deste momento com Andreas Sheldrup.
0: É um cruzamento de Sheldrup já dentro da área. Há também uma dúvida sobre o posicionamento de Sheldrup, sobre se está em fora de jogo no momento em que recebe a bola antes desse cruzamento que vai ao braço do defesa adversário. O que é que achas, tendo em conta as imagens que já foram mostradas, Marco Pina?
2: É assim, para as imagens que foram mostradas, parece-me o braço em posição natural, ou seja, o braço não tem que estar completamente colado ao tronco, porque ninguém anda com o braço colado ao tronco, ninguém pode abordar o lance com o braço colado ao tronco. Está um pouco lateralizado, mas não está aberto. Acho que está numa posição natural e por isso não me parece seja penalti.
0: Vamos ver o que diz o vídeo-árbitro Rui Oliveira, que já interveio neste jogo por causa do lance que deu o primeiro penalti a favor do Benfica e o primeiro golo. Já fez sinal, Gustavo Correia, de que não há motivo para a penalti. Termina a análise por parte do vídeo-árbitro Rui Oliveira. Ficam incrédulos os jogadores do Benfica, a começar por Sheldrup, de braços no ar, a protestar esta decisão. Acham que havia motivo para a penalti ou não?
5: Eu cada vez entendo menos isto de mãos. Então a bola vai cruzar.
3: Se eu tivesse 2 segundos, eu contava só uma pequenina história. Eram 2 senhores lá na minha terra, em Sarilhos, que é aqui do lado do rio. Um ia muito à bola e o outro não. Eram compadres. E ele, quando havia as pessoas a gritar...
0: Furioso, claro. José Mourinho, neste momento, a falar com o quarto árbitro.
3: Precisamente por aquilo que eu vou dizer. É que havia um que dizia, o outro ouvia o público todo a gritar penalti, penalti, todos os domingos. Eu e ele virava-se para o outro e dizia, é compadre, eu vou morrer e não sei o que é um penalti. Portanto, aplica-se aqui isto, quer dizer, ficamos sem saber se é penalti.
5: Mas vê se estás assim, faz só assim, marca outras vezes.
3: Não consigo entender.
5: Para mim é penalti.
4: Acho muito injusto marcar esse penalti.
3: Isso é outra coisa.
4: Isso é outra coisa. Os jogadores até podem provocar isso mesmo, claro. Matar propositadamente para frustrar.
3: Isso é outra coisa.
4: Acho horrível, mas pronto.
3: Isso é também toda a coisa.
5: Mas ele abre o braço.
3: Então
5: ele abre o braço. Ele abre o braço.
0: É o lance polémico de arbitragem, reclama um pontapé de penalti por assinalar o Benfica na sequência de um cruzamento de Sheldrup,
5: vai
0: claramente ao braço de Rodrigo Pinheiro. José Mourinho fica completamente furioso quando percebe e quando vê Gustavo Correia a fazer a sinal de que não há nada depois já de ter ouvido o vídeo árbitro. Rodopiou José Mourinho a gritar, completamente insatisfeito e irritado com esta decisão da equipa de arbitragem. Minuto 34, mantém-se o 2-0 no marcador. Posse bola para o Famalicão.
1: Vai tentar sair o Famalicão. Muita pressão nos homens do Benfica. A bola para Rafa Soares, o lateral esquerdo, a entregar para Sorriso. Dedic pressiona, rouba a bola ao adversário. Depois Prestiani dá uma ajuda. Grande confusão junto ao lateral. Resolve o problema Matias de Amorim, mas já com uma falta assinalada pelo árbitro. Falta cometida por alguém do Benfica. Não, o árbitro dá lançamento de linha lateral para o Famalicão. Bola recuperada por Richard Rios a meio campo. Estica-se, entrega para Frederic Austin. É ainda assim Gustavo Sá quem vai recuperar. Está no grande círculo. A abertura para a direita é para Gil Dias. Tenta fugir a Samuel Dal, mais rápido, Gil Dias, vai para a zona central, já ultrapassou mais o adversário, bola para Gustavo Sá, não consegue o passo corto ao Benfica, contra-ataque pode sair, lá vai Richard Rios, o Benfica sobe com muita gente, passe para a esquerda, é Sheldrup quem corre atrás da bola, vai lá buscá-la, Sheldrup tenta a finta, escorrega, aguenta-se de pé, já perto da grande área, está em cima dele Rodrigo Pinheiro, pode cruzar, Sheldrup libertou a grande área para Ivanovic, ângulo complicado, lado esquerdo, entrega para Frederic Austin, agora já fora da grande área, o Benfica volta atrás, a bola para Dal, entrega Dal para Leandro Barreiro, Barreiro passo curto, é para António Silva, 10 minutos para o intervalo, 2-0, vence o Benfica, em Famalicão, bola para a direita, é para Dedic, à procura de Prestiani, Dedic muito sozinho, opta por devolver a bola para a zona dos centrais. laterais. Otamendi coloca para o grande círculo, está lá o capitão Nico Otamendi, deixa para Dal. Dal vai deixar a bola para Austens, continua o Benfica a trocar a bola na zona defensiva. António Silva agora a libertar bem para Prestiani. António Silva vai dar uma ajuda, já subiu António Silva, caiu, ficou sem bola. Depois Tedic manda para fora, não consegue o Benfica, nova aproximação à baliza do Famalicão. Está nesta altura a fazer exercícios de aquecimento Sudakov, um de vários homens que o Mourinho coloca a aquecer. Bruma também está, vamos ver qual é ou quais são as opções de José Mourinho daqui para a frente. O Benfica está a vencer e a jogar bem quando nos aproximamos também do momento que será certamente apoteótico da chegada do Porto ao Estádio do Dragão, e é perceptível para quem nos acompanha ou na CMTV ou na Correio da Manhã Rádio o som ambiente de grande festa que nos chega desde o Estádio do Dragão, onde milhares de adeptos já estão à espera da equipa. Querem hoje celebrar a conquista do Futebol Clube do Porto, pode ser o primeiro título nacional de André Villas-Boas como presidente do Porto, e assim sendo vai ser o Porto a estragar oficialmente o tricampeonato do Sporting. O Sporting já não pode matematicamente ser campeão, o Porto tenta celebrar a conquista hoje à noite do Dragão frente ao Alverca. Se este resultado se mantiver, precisa de vencer a equipa de Farioli. Bola para fora, canto para o Famalicão, é Otamendi quem faz o corte de cabeça.
0: Minuto 37, tenta reagir a equipa de Hugo Oliveira, um treinador com um longo trajeto também ao serviço do Benfica, mas como treinador de guarda-redes, agora treinador principal do Famalicão, que está a fazer um grande campeonato. Este canto volta a ser para Rafa Soares bater.
1: À esquerda, 37 minutos, Rafa Soares preparado, bateu para a grande área, atenção, desviou e falhou o Famalicão, o segundo posto, a bola foi ter com Gustavo Sá, que terá sido ele o último a rematar, ainda que o próprio não concorde. Fica a pedir pontapé de canto, onde um desvio de cabeça de Sorriso, e depois ao segundo poste tinha a perna um pouco para trás, ainda foi tentar chegar à bola e parece ter sido ele a tocar-lhe, remate com a bola a sair muito por cima da trave da baliza do Benfica.
0: Havia pontapé de canto Gustavo Sá, mas a equipa de arbitragem considera que há pontapé de baliza. Sai o Benfica para o ataque.
1: Dá lá à esquerda, levanta a bola na frente, é para Ivanovic no meio dos dois centrais. Ivanovic segura muito bem a bola. Lá vai Ivanovic, conserva a bola. Vai atrasá-la para Barreiro. O Benfica sobe com Prestiani. A jogar à direita para Dedic. Prestiani marca-se mais à frente. Dedic joga ao centro. É para Rios. Ainda Rios. A tentar o Benfica colocar-se mais perto da baliza adversária. Dedic vai tentar a vinda. Ainda Dedic combina com Prestiani. Dois para dois naquela zona. Prestiani não faz o passe. Opta por atrasar. É para Otamendi, que recebe de António Silva. A bola chega agora a Samuel. Dá lá à esquerda, Dá combina com o Sheldrup, está em grande forma. Sheldrup esteve em grande destaque neste jogo do Benfica, está em grande destaque, já que esteve nos dois golos, marcou o primeiro e fez a assistência para o segundo. Agora manda a bola para fora, Frederik Austens não conseguiu entender-se com Ivanovic. Lançamento para Rodrigo Pinheiro, lateral direito do Famalicão. Entretanto, continuamos a acompanhar o percurso do pré-campeão. Futebol Clube do Porto vai a caminho do Dragão. A equipa de Farioli joga hoje à noite frente ao Alverca.
0: Um jogo que vamos acompanhar ao segundo e que pode bem ser de consagração para o Futebol Clube do Porto nesta época 2025-2026. Neste momento, com o Benfica a vencer virtualmente, o Futebol Clube do Porto está a 3 pontos do título, precisa de vencer o Alverca para fazer a festa. É isso que esperam os milhares de adeptos portistas que estão à espera também da comitiva de Francesco Farioli, do autocarro do Futebol Clube do Porto, que fez estágio em Vila Nova de Gaia e que está a caminho do Estádio do Dragão para o jogo frente ao Alverca. Em Famalicão mantém-se 2-0, minuto 40 nesta altura. Fernando, 2-0, o jogo não está resolvido e está escaldado até em relação a este tipo de resultados. Como é que achas que o Benfica está a gerir também a vantagem?
5: Está a jogar bem, está a dominar o jogo todo. O Famalicão teve agora as aproximações, foi um canto. E já podia estar a vencer 3-0, para mim é grande penalidade, claro.
0: É um lance polémico de arbitragem em que o Benfica pede pontapé de penalti, seria o segundo pontapé de penalti esse por mão na bola de Rodrigo Pinheiro, mas árbitro e vídeo-árbitro entenderam não haver motivo para penalti, com muitos protestos por parte do Benfica, com destaque para José Mourinho, com uma reação muito efusiva. Está no ataque agora a equipa da casa com Gustavo Sá.
1: Ataca o Famalicão, Rodrigo Pinheiro à direita, pode cruzar, olhou, soltou o Barreiro, apareceu primeiro, tirou depois Samuel Dal com um pontapé na frente. frente, imediatamente a recuperar a equipa do Famalicão. Lá vai o Famalicão a tentar partir para o ataque. A bola está na zona do grande círculo com o Realpe. Realpe vai levantar na frente, a bola é boa, atenção, é perigoso, grande área, pode ser o golo, o cruzamento e a bola vai para fora. Não conseguiu guiar a bola para uma zona perigosa da pequena área. Rodrigo Pinheiro estava a ser apertado por Samuel Dal, conseguiu receber num primeiro momento com o peito, mas depois, já em cima da linha final, apareceu o corte de Samuel Dal e assim sendo vai ser canto para a equipa do Famalicão. 40 minutos e meio nesta altura no estádio do Famalicão. 2-0 é o resultado favorável ao Benfica. A bola é do Famalicão, ponta pé de canto do lado direito, muita gente na grande área. Gil Dias bateu, atenção, Trobin dá o soco na bola e parece ter atingido o adversário. Fica a dúvida sobre um possível penalti. Ainda Gil Dias, mais um cruzamento fácil para Trobin. Não protestam os homens do Famalicão na sequência daquele momento apertado para o guarda-redes do Benfica. Ficou a ideia de que poderia

0: atingido um adversário quando tentou socar a bola, mas não houve protestos por parte do Famalicão, o que nos leva a acreditar que de facto também não houve falta, ou seja, o vídeo-árbitro tem nesta altura luz verde para decidir que pode continuar o jogo em Famalicão. Bola para o Benfica, Prestiani. Prestiani quer o galvado, fica sem bola, mas sofre falta de Rafa Soares. Livre para o Benfica, ainda no respectivo meio campo defensivo. Estamos com 41 minutos e meio e o Porto está muito, muito perto de chegar ao Estádio do Dragão. O autocarro vai certamente ser engolido pelos milhares de adeptos que esperam a equipa nesta altura, junto ao estádio.
1: Espera-se uma explosão de alegria por parte dos adeptos portistas que estão à espera do líder do campeonato e muito provavelmente do próximo campeão. Tudo indica que hoje o Futebol Clube Porto faz a festa do 31º campeonato e os adeptos portistas querem também dar essa força à equipa de Francesco Farioli à entrada para o Estádio do Dragão, onde a partir das 20h30 da noite o Futebol Clube Porto recebe o Alverca naquele que espera que seja o jogo da consagração deste título na época de estreia de Francesco Farioli como treinador da equipa portista. Tudo indica que ao segundo ano de mandato, depois de 2 anos à frente do Futebol Clube Porto, André Villas-Boas vai também conseguir o primeiro título de campeão como presidente portista, depois de o ter conseguido também como treinador na época 2010-2011. 15 anos depois pode voltar a sagrar-se campeão pelo Futebol Clube Porto, mas como presidente. No Futebol Clube Porto, como clube, pode voltar a ter uma conquista que fugia desde a época 2021-2022, quando com Sérgio Conceição bateu o recorde de pontos da competição com 91 pontos, recorde de pontos que ainda resiste na Primeira Liga e que o Porto ainda pode igualar se conseguir 3 vitórias no
0: Campeonato. Olha o Famalicão, cruzamento com muita força de Sorriso para a grande área, conseguiu ultrapassar Prestiani, que se fez à falta, ficou agarrado à cara. O árbitro entendeu que não só não houve falta, como houve fita por parte de Gianluca Prestiani. Cruzou Sorriso para a grande área, acabou por não aproveitar, já que Sorriso cruzou com muita força e a bola foi diretamente para fora do outro lado do campo. O Porto já está a ver o Dragão e os adeptos já estão a ver o autocarro daqueles que vão ser muito provavelmente os novos campeões nacionais. Euforia no Dragão com a aproximação da equipa ao estádio. Está quase, quase a acontecer um dos momentos mais apoteóticos nesta aproximação, o jogo entre Porto e Alverca.
1: É loucura entre os adeptos do Futebol Clube Porto. Muitos já conseguem vislumbrar o autocarro da equipa portista, que também já consegue ver a maré azul e branca que tem à espera antes do jogo que pode ser de consagração no Estádio do Dragão. Está mesmo, mesmo a chegar o autocarro do Futebol Clube do Porto, que tem sentido esta euforia por parte dos portistas desde o momento em que saiu da unidade hoteleira onde fez o estágio. Todos os adeptos portistas neste momento junto ao Dragão estão a entoar cânticos que pedem que o Porto seja campeão, muitos deles aos saltos. É isso que mostram as equipas de reportagem que a CMTV tem em vários pontos junto ao Estádio do Dragão. Mas recordo que estamos em todo o lado que importa para acompanhar a possível festa do Porto, que a acontecer vai certamente acontecer por todo o país. Para já, no cenário que se vive em termos de resultados, com o Benfica a vencer 2-0 em Famalicão, o Futebol Clube Porto está a 3 pontos apenas de fazer a festa. Tem tudo a favor a equipa de Francesco Farioli e os adeptos sentem que o título já não vai fugir daí, que o ambiente seja de festa completa junto ao Estádio do Dragão, sobretudo agora que está a chegar o autocarro do Futebol Clube do Porto. Já vê muitíssimo bem o Estádio do Dragão, o autocarro portista. À frente estará seguramente o treinador Francesco Farioli, um dos rostos desta provável conquista.
0: Bola para o Benfica e Famalicão. Continuamos a acompanhar a chegada do Porto ao Estádio do Dragão, com adeptos parados na estrada para acenarem à equipa e com a expectativa de uma vitória esta noite frente ao Alverca. Lá vai o Benfica e Famalicão. Ivanovic à esquerda, o pontapé e a bola vai para fora, tão perto do golo. Franio Ivanovic, que nestes primeiros 45 minutos já fez mais do que Pavlidis para aí nos últimos 3 meses. Muito bem Ivanovic do lado esquerdo, quando o Benfica continua a jogar bem. Está a vencer por 2-0 a equipa do Benfica. Remate perigosíssimo de Ivanovic, partiu da esquerda, puxou a bola para o pé direito, remate cruzado e a bola sai a centímetros do poste da baliza do Famalicão.

0: E agora sim, vai chegar o Porto ao Estádio do Dragão.
1: É a loucura completa entre os adeptos do Futebol Clube do Porto, como consegue perceber-se pelas equipas de reportagem. A questão no Dragão, o som ambiente é de euforia total. Os adeptos portistas cantam vezes sem conta que querem o Futebol Clube do Porto campeão, e é isso que a equipa de Francesco Farioli vai tentar hoje oferecer a estes adeptos que os esperam nesta chegada ao Estádio do Dragão. Fumo azul nesta altura, também numa maré azul e branca, uma enchente junto ao Estádio do Dragão que se prevê que vá aumentando ainda mais à medida que o tempo passa e à medida que se aproxima a hora do início do jogo. E agora o autocarro do Futebol Clube do Porto está praticamente parado, porque são muitos os adeptos que estão a engolir completamente a equipa de Francesco Farioli, que já tinha sentido de perto também este carinho dos adeptos, esta euforia, esta expectativa do regresso ao título de campeão nacional no fim de semana anterior, depois da vitória na Reboleira e do deslize do Sporting, do empate na Vila das Aves. Agora essas imagens repetem-se, mas a uma escala muito maior, porque agora o palco é o Estádio do Dragão, mas em dia de jogo, e em dia de jogo que tudo indica pode ser de consagração. Vamos ouvir um pouco desta festa.

0: polémicas por causa dos potes de fumo acesos pelos adeptos esportistas. São imagens impressionantes do autocarro do Futebol Clube do Porto a passar entre milhares de adeptos que hoje querem fazer a festa do campeonato número 31. No estádio municipal de Famalicão mantém-se o 2-0 já no tempo extra. O árbitro deu 4 minutos de tempo extra, tempo esse que está praticamente cumprido.
1: Bola para a equipa do Benfica. Trubin vai ter pontapé de baliza. Continuamos a acompanhar enquanto seguimos também de perto o que acontece no Famalicão 0, Benfica 2. A chegada da equipa do Futebol Clube do Porto com muita, muita gente a aplaudir os jogadores e a equipa técnica liderada por Francesco Farioli. O Porto quase, quase no estádio do Dragão. Um ambiente de grande festa com a equipa do Futebol Clube do Porto na iminência de entrar em campo frente ao Alverca. O Benfica vence nesta altura por 2-0. Está no intervalo o jogo frente ao Famalicão. 2-0, o árbitro acaba de apitar. Caso este resultado se mantenha, a equipa do Porto vai precisar de uma vitória para garantir desde já, para carimbar hoje mesmo o campeonato. O Porto chega nesta altura ao estádio da equipa do Dragão, ao estádio do Futebol Clube do Porto, com grande expectativa também para perceber quais vão ser as escolhas de Francesco Farioli. O Benfica vence ao intervalo por 2-0. Golos marcados primeiro num lance em que o Benfica acabou por protestar e o vídeo-árbitro interveio. Penalti com golo de Schialdrup e depois Rios a fazer o 2-0. Continua a chegar ao Dragão, a equipa do Futebol Clube do Porto.
0: Está repleta de portistas à Alameda do Dragão e por isso o autocarro que transporta Francesco Farioli e os jogadores do Futebol Clube do Porto segue em marcha muito lenta. É impossível andar numa marcha normal, tendo em conta que todos os adeptos que esperam a equipa querem chegar o mais perto possível do autocarro para transmitir este ambiente de confiança total para o jogo de mais logo, que começa às 8:30 da noite e vamos acompanhar ao segundo na CMTV e na Correio da Manhã Rádio, tal como fizemos com todos os jogos deste campeonato do Futebol Clube do Porto, Sporting e Benfica. Nesta altura o título parece estar entregue, mas falta essa confirmação e é isso que o Futebol Clube do Porto de Francesco Farioli quer fazer hoje no estádio do Dragão. Nem pensam noutro cenário, os adeptos portistas, basta ver as imagens que estamos a mostrar neste momento na CMTV, são imagens impressionantes dos adeptos do Futebol Clube do Porto que estão a saudar aquele que acreditam vai ser o próximo campeão nacional, o Futebol Clube do Porto, que tudo indica vai voltar a fazer a festa 4 épocas.

0: Depois, daqui a pouco vamos também acompanhar ao segundo, a segunda parte do jogo entre Benfica e Famalicão.
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1: Passamos agora às notícias com uma síntese informativa do jornalista Bruno Correia. Boa tarde, Bruno.
6: Boa tarde. O Futebol Clube do Porto pode sagrar-se campeão já hoje. Os azuis e brancos recebem o Alverca no Estádio do Dragão e uma vitória garante o campeonato que foge há 4 anos. No entanto, os dragões podem ser campeões ainda mais cedo, isto se o Benfica perder em Vila Nova de Famalicão. Em caso de empate dos encarnados, os portistas estão obrigados a fazer pelo menos o mesmo resultado. O Futebol Clube do Porto Alverca está agendado para às 20h30 da noite. E com os primeiros 45 minutos jogados, o Benfica vai vencendo o Famalicão por 2-0. Os golos das Águias foram apontados por Sheldrop e Richard Rios. Pode-se acompanhar o relato da segunda parte já a seguir aqui na Correio da Manhã Rádio, num simultâneo com a CMTV, tal como o jogo do Futebol Clube do Porto Alverca. E em caso de título, vamos ter uma emissão especial ao longo da noite. Esta tarde já se realizaram 3 jogos na Primeira Liga. Arouca e Santa Clara empataram a 2 bolas, o Moreirense recebeu e venceu o Estrela da Amadora por 3-2 e o AFS foi até casa do Nacional vencer por 2-1. Mudamos agora de tema, uma criança de 2 anos está em estado grave depois de um acidente que envolveu 2 viaturas ligeiras em Rio Maior. O alerta foi dado por volta das 5 da tarde deste sábado. Ao que a CMTV conseguiu apurar, 7 pessoas ficaram feridas na sequência deste acidente, sendo que 6 dos feridos são considerados ligeiros. Um homem foi agredido com um bastão este sábado numa retrosaria em Vila Nova de Gaia. Ao que o Correio da Manhã apurou, a suspeita terá tentado agredir a proprietária e uma funcionária do estabelecimento. O marido da dona da loja interveio e acabou por ser atingido. A reportagem a partir do local é do jornalista Fernando Coelho.
7: Um homem foi agredido ao início da tarde, dia de hoje, com um bastão por parte de uma mulher que se deslocou até aqui, até esta galeria comercial, e que acabou então por partir os vidros de um espaço. O marido estava com a proprietária na loja e, numa tentativa de defender, acabou por se colocar na sua direção e foi agredido com esse bastão. Sofreu ferimentos considerados ligeiros, foi transportado para o hospital, mas ao que pudemos apurar, encontra-se bem neste momento.
6: A PSP foi chamada ao local e acabou por efetuar uma detenção por resistência e coação sobre os agentes. Um jovem de 16 anos foi baleado na Moita. O alerta foi dado pelas 7:15 da manhã deste sábado. O menor ficou em estado grave e foi transportado para o Hospital de Nossa Senhora do Rosário, no Barreiro. A Polícia Judiciária foi acionada e deslocou-se ao local, estando agora a investigar as circunstâncias em que ocorreu o disparo. A PSP foi recebida na Quinta do Mocho, em Loures, com pedras e garrafas na madrugada deste sábado. Durante os confrontos, pelo menos 2 polícias ficaram feridos. A reportagem com mais detalhes é da jornalista Raquel Sousa.
8: 2 agentes das equipas de intervenção rápida da Polícia de Segurança Pública ficaram feridos e foram encaminhados para o hospital. Eles foram chamados para uma ocorrência para distúrbios na zona da Quinta do Mocho, um bairro na zona de Sacavém, em Loures, mas foram recebidos à pedrada e também lhes foram atiradas várias garrafas de vidro. Foi

0: Na sequência dessas agressões que estes dois agentes ficaram feridos. Ora, os agentes que ficaram no terreno só conseguiram depois restabelecer a ordem e a segurança no local, depois de terem efetuado vários disparos com shotguns, mas com munições que não eram letais. Só aí é que a multidão se começou a dispersar e também conseguiram restabelecer toda a ordem e segurança.
1: Até ao momento não há informação de vítimas civis nem de detenções. O suspeito

0: preventiva. A vítima ficou em estado grave e foi, entretanto, transferida para uma unidade hospitalar em Lisboa. O caso ocorreu na passada quinta-feira numa esplanada. A fechar a partir de hoje e até terça-feira, há 3 estações do metro de Lisboa fechadas. São elas as estações do Rossio, Baixa Chiado e Cais do Sodré, da linha verde. Em causa está a construção da linha circular do metro de Lisboa, que vai ligar o Rato ao Cais do Sodré.
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0: Palmas para eles, muito boa tarde. Já início de noite, os Dama com a balada do Desajeitado. Lá atrás, dupla entre Ed Sheeran e Bruno Mars. E lá à frente temos esta partida para concluir.
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4: Agora com 6 minutos depois das 7 da tarde, vamos lá então voltar à segunda parte do acompanhamento ao segundo do Famalicão a Benfica. 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
6: O Benfica está a vencer por 2-0 o Famalicão no Estádio Municipal do Famalicão, jogo da jornada 32 do campeonato, um resultado que mantém neste momento o Futebol Clube do Porto a 3 títulos de sagrar-se campeão nacional. Se o Benfica ganha este jogo em Famalicão, o Futebol Clube do Porto precisa de vencer mais logo, a partir das 8:30 da noite, o Alverca no Dragão, para fazer a festa. A CMTV e a Correio da Manhã Rádio estão a acompanhar tudo ao segundo tempo de intervalo em Famalicão. Diamantino, depois de uma primeira parte em que o Benfica dominou, marcou 2 golos e ainda se queixou de um pontapé de penalti por assinalar. Esperas um Benfica a manter o nível na segunda parte?
7: Sobre o penalti, protestei com razão. Passamos logo aqui que tinha sido penalti. E foi um Benfica à imagem dos últimos jogos. Era aquilo que eu tinha dito no início. Benfica consistente. A fazer uma coisa que agora, claro, com as semanas limpas de treino, o Mourinho foi implementando na equipa, esta pressão no meio-campo, perante uma boa equipa que nós temos visto em vários jogos. Mas
6: hoje... deixa-me só explicar para quem nos está a acompanhar pela CMTV e para quem nos ouve na Correio da Manhã Rádio. Neste momento está a chegar ao Dragão o carro em que segue Samu, que está a ser completamente engolido por adeptos do Futebol Clube do Porto, que estão também a festejar junto ao avançado portista, muito fora das opções de Francesco Farioli por ter sofrido uma lesão grave, mas que mesmo assim continua a ser o melhor marcador da equipa com 20 golos. Vivem-se momentos de grande euforia no Dragão antes do jogo de mais logo. Neste momento, virtualmente, recordo, o Futebol Clube do Porto está a 3 pontos do título e não a 3 títulos, obviamente. Há pouco enganei-me quando quis passar essa informação. Depende do resultado do Benfica, mas se o Benfica a ganhar, são 3 pontos que separam o Porto do título de campeão nacional. Diamantino, não tinhas terminado o raciocínio?
7: Estava a dizer que o Benfica hoje, até perante uma equipa que tem jogado muito bem, e eu falei até no jogo com o Porto, foi uma equipa que jogou muito bem, mas que o Benfica hoje não está a dar grandes possibilidades, porque o Benfica está a fazer uma coisa que só agora é que começou a fazer, o que é normal também, porque o treinador também não começou a época, que é muita pressão no meio-campo do adversário. E está a tomar, desde o início, começou a tomar conta, a dominar o jogo, e teve realmente aquele penalti que já poderia ter dado o gol da tranquilidade.
6: Vamos ver o que acontece na segunda parte. Já se joga novamente Pedro Carreira em Famalicão.
8: Vai avançar a equipa do Famalicão. Novo mexidas ao intervalo. Bola para Matias de Amorim, junto à linha do meio campo. Vai tentar avançar o Famalicão. A bola do lado esquerdo. Segura a equipa do Famalicão. A bola vai chegar à zona do grande circo. O Famalicão à procura de criar perigo perto da baliza do Benfica. Lado direito. O passe longo na frente. É à procura de Gil Dias. Corre atrás da bola. Linha final. Gil Dias esticou-se, cruzou, mas a bola já tinha ultrapassado a linha final e assim sendo é pontapé de baliza para o guarda-redes do Benfica, Anatoly Trubin. Estamos na segunda parte do primeiro de 2 jogos que acompanhamos ao segundo na CMTV e na Correio da Manhã Rádio. 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Olha o Benfica com bola na frente, corte para fora de Real Pelo. aquele lançamento é para o Benfica, à esquerda, provavelmente para Samuel Dell. Vai subir no corredor e vai posicionar-se já uns 10 metros para lá da linha do meio campo. Dell preparado para lançar, é mais perto da divisória, lança para frente, corta o Famalicão, Sheldrup aparece, joga para trás, é para António Silva, perto do grande círculo, António Silva liberta a bola para a direita, é para Amar Dedic. Lá vai Dedic à procura de Prestiani, mais à frente no corredor, aproxima-se Rios para receber a bola, o passe surge para trás, é para António Silva novamente, Otamendi solto de marcação, é para lá que vai a bola. Otamendi recebe, tem Dal por perto, Dal já recebeu, lado esquerdo, antes da linha do meio campo, ainda Dal vai tentar, é para Sheldrup, perdeu a bola, foi desarmado, Dal consegue a interseção, é ele quem avança, contra-ataque rápido agora do Benfica, Rios no grande círculo, traz a bola, é para Otamendi, perto da grande área de Trubin, vai conseguir fazer o passe para António Silva, recordo, Tomás Araújo ainda fora das opções de José Mourinho e em dúvida também para o próximo jogo do Benfica no campeonato, que é frente ao Braga, que luta também em simultâneo para chegar à final da Liga Europa. Aliás, na próxima quinta-feira vamos acompanhar ao segundo a segunda mão das meias finais da Liga Europa, com o Friburgo a procurar inverter a desvantagem que o Braga lhe impôs no jogo de Braga. 2-1 venceu o Braga na primeira mão na passada quinta-feira. Na próxima quinta-feira vamos acompanhar ao segundo na CMTV o Friburgo-Braga. O Braga pode fazer história chegando à final da Liga Europa. Em Famalicão, interrupção com o árbitro a entender que houve ali uma falta, pontapé livre para o Benfica. António Silva preparado para bater ainda longe da baliza adversária, joga por isso mais atrás para Nico Otamendi, devolução para António Silva. António Silva sai a jogar, levanta longo na frente, bola boa, é para Ivanovic, estica-se e chega primeiro o homem do Famalicão, corte por fora de real pé, lançamento para o Benfica já no último terço do relvado, é para Amar Dedic. Amar Dedic vai subir no corredor à procura de Rios ou de Prestiani, estão os

0: mais soltos para receber a bola. Agora já mais apertado, com muita gente perto dele. Prestiani joga para trás, Tadić, a bola vai para António Silva. António Silva entrega na zona do grande círculo, é para Nico Otamendi, sai a jogar o Benfica, joga bem, vence em Famalicão 2-0, resultado, a bola para a esquerda, outra vez, tudo à esquerda, com Sheldrup. Sheldrup a subir, agora a travar e a devolver a bola para Nico Otamendi, está completamente solto. À direita, Tadić para já, bola para António Silva, agora sim Tadić já mais apertado, liberta na frente, não saiu bem o passo, bola para fora, era para Prestiani, lançamento para a equipa do Famalicão, é para Rafa Soares do lado esquerdo.
1: 5 minutos da segunda parte, mantém-se o 2-0 do marcador, para já nesta segunda parte o Benfica também a assumir o jogo desde o início, tal como aconteceu na primeira. O Benfica aliás até marcou logo aos 8 minutos, mas esse foi um golo anulado por fora de jogo de Ivanovic, e pouco depois disso Ivanovic sofre a falta para pontapé de penalti, um lance com recurso ao vídeo-árbitro, convertido depois por Sheldrup no lance que dá 1-0. 2-0 foi na sequência de uma assistência de Sheldrup para Richard Rios. Agora Sheldrup com a bola.
0: Vai para a zona central, tentava o passe, a bola não chega a Prestiani. Matias de Amorim consegue esticar-se, impediu que a assistência fosse feita da melhor forma, bola para fora, lançamento para o Benfica, do lado esquerdo, lado de Sheldrup, está lá também Dal, já preparado para lançar, enfiamento a grande área, Pavlidis aquece, Bruma também na equipa do Benfica, a bola para Sheldrup, apertado, não consegue aguentar a bola, queixou-se ali de um empurrão, o árbitro entende que não é faltoso, e assim sendo, bola para a equipa do Famalicão, à direita com Mourinho expectante no banco do Benfica, ele que ficou irritadíssimo, furioso com a equipa de arbitragem na sequência daquele penalti que não foi assinalado a favor do Benfica por um braço de Rodrigo Pinheiro. Bola para o Benfica, já recuperou o Alstens, avança à esquerda, combina com Sheldrup, lá vão os dois noruegueses, ainda Sheldrup a travar a bola, agora vai soltar um pouco mais para trás, é para Nico Otamendi, perto da divisória, ainda Otamendi, liberta para Rios, de primeira devolve para o capitão, atenção, camisola 30, Nico Otamendi joga para António Silva, lado direito, a esticar o jogo, bola na frente, corte incompleto, a bola vai sobrar para Leandro Barreiros, zona central, abertura para a esquerda, a bola é boa para Sheldrup, vai num para um, pode marcar o Benfica, Sheldrup já está na grande área, o cruzamento, e não chega, Ivanovic ainda se esticou, mas não conseguiu a emenda para a baliza, a bola perde-se pela linha final, é pontapé de baliza para o Famalicão.
1: Mas continua em grande Andreas Sheldrup, desta vez tentou surpreender com um cruzamento rápido feito logo com o pé esquerdo à procura de Ivanovic, que não chegou a tempo, também estava a ser bem acompanhado por Justin de Haas, o ponta de lança croata. Sheldrup tem estado em todas, incluindo o lance mais polémico de arbitragem do jogo, porque é dele o cruzamento que bate no braço de Rodrigo Pinheiro, num lance em que, na opinião de árbitro e vídeo-árbitro, não há motivo para pontapé de penalti a favor do Benfica. Minuto 53 nesta segunda parte e sai o primeiro cartão amarelo, é para Otamendi, bem mostrado, Marcos Pina.
2: Pois não sei, ainda não passaram repetições do lance, que é certo é que o Otamendi está ali a contestar a decisão do árbitro, estava aqui a aguardar que passasse uma repetição para podermos ver o que realmente motivou este cartão amarelo, mas parece que o Otamendi terá chegado tarde à bola e acaba por atingir o adversário. Não sei se foi de uma forma negligente ou não, é o que estamos agora aqui a ver. Pois, claro, o Otamendi, depois de pontapear a bola, acaba por ir ali ao pontapear a bola, de seguida com os pitons, acaba por atingir também o adversário de seguida, naquele movimento constante, e isto é um lance que é bastante duro, e vamos lá ver se o vídeo-árbitro vai intervir ou não, uma vez que vai de pitons ali à canela do adversário, depois de jogar a bola. Já que estamos a falar de arbitragem, o lance, efetivamente, dos 31 minutos, é um lance em que já tive a oportunidade de rever, e se a câmara de topo nos mostra que parece que o braço estava em posição natural, a câmara de fora de jogo mostra-nos que o braço direito do Pinheiro está efetivamente afastado, ou seja, era mesmo um lance com pontapé de penalti para a intervenção do VAR.
1: O lance polémico de arbitragem, e neste momento o vídeo-árbitro está a analisar este último lance com o Otamendi para perceber se há motivo para cartão vermelho direto para o capitão do Benfica. Logo na primeira decisão do cartão amarelo, o José Mourinho ficou incrédulo, mas pelos vistos o vídeo-árbitro considera que há sim motivo para cartão vermelho direto. Já fez o sinal do vídeo-árbitro Gustavo Correia, está neste momento a sair de campo para voltar ao monitor do vídeo-árbitro, tal como aconteceu no lance do penalti a favor do Benfica na primeira parte, e não aconteceu no lance da tal mão polémica, porque nesse caso o vídeo-árbitro não chamou. Agora o VAR, o Rui Oliveira chama, já viu, Gustavo Correia mais uma vez rápido a analisar, é um pisão numa zona também muito sensível do jogador que fica com a perna completamente torcida, sinal de vídeo-árbitro. Gustavo Correia vai comunicar para o estádio que após revisão o jogador do Benfica faz falta para

0: faz sinal de que não há cartão amarelo. Há sinal vermelho direto para Otamendi. Sorriso irónico do capitão do Benfica com esta decisão. Dá a braçadeira do capitão António Silva. É ou não bem expulso, Otamendi?
1: É bem expulso. Não tinha necessidade nenhuma de fazer aquilo. Isto é uma jogada tipicamente... espero que... aquilo que eu diga não sirva aquilo que eu diga não sirva depois para as redes sociais. É uma jogada tipicamente sul-americana. Estes jogadores têm este hábito de pôr o pé por cima da bola e depois deixar ir e acertar nas canelas. Foi precisamente o que o Otamendi fez, sem necessidade absolutamente nenhuma. O jogador está experiente, com o jogo controladíssimo.
2: É verdade,
1: e agora vamos ver o que poderá acontecer. Não tinha necessidade absolutamente nenhuma de fazer.
0: Mas vamos dizer que não é uma questão de nacionalidade.
1: Não tem nada a ver com nacionalidade.
2: Não.
1: Mas é uma
2: questão muito típica.
1: Sim, também.
0: Concordam, Jorge e Fernando, que este é lance para cartão vermelho?
3: Sim, ele está a apontar para o Benfica para quê?
0: Neste momento, Otamendi está a mostrar o símbolo do Benfica ao árbitro do jogo, Gustavo Correia. Pega inclusivamente na camisola Otamendi, aponta para um símbolo e mostra o Gustavo Correia, com quem troca umas palavras que não terão sido palavras simpáticas, seguramente. Repete o gesto agora para as câmaras da transmissão, a apontar para o símbolo do Benfica, o capitão. O jogo, entretanto, estava interrompido porque Trubin pediu assistência. Enzo Barrenechea vai ser lançado pelo treinador do Benfica, José Mourinho, que já estava a protestar da decisão do árbitro quando ainda era só o cartão amarelo e que, por isso, à partida não concordará com o vermelho a Otamendi, mas não teve acesso às imagens que o árbitro viu e que o vídeo-árbitro também viu. O jogador que acaba por ser substituído é Prestiani, que vai ser o sacrificado com esta expulsão. Sai Prestiani com cara visivelmente também de desagrado, de tristeza até. Sai para a entrada de Enzo Barrenechea. Quanto à decisão final da equipa de arbitragem, Marco Pina, é boa?
4: Como eu tinha dito, apesar de jogar a bola, o VAR iria intervir, ou possivelmente podia intervir e deveria, como fez, porque após jogar a bola manteve o movimento e atinge de sola ali o tornozelo do adversário. É um lance perigoso, coloca em risco a integridade física e é vermelho, direto, bem exibido.
0: Fica a jogar com ao menos um jogador o Benfica bem cedo na segunda parte, minuto 53, uma situação que seguramente também está a ser acompanhada em permanência junto ao Dragão.
5: E numa altura em que já temos também 11 oficial do Porto para o jogo do título, jogam Diogo Costa, Alberto Costa, Bernaré, Kivior, Isaí do meio campo, sem Alan Varela, jogam Pablo Rosário, Gabri Veiga e Victor Frold, trio da frente, Pepe, Pietro Jevski e Denis Gull. Voltamos ao Famalicão, onde o Famalicão acredita que pode reentrar no encontro. Atenção, lado esquerdo, cruzamento, falhou, incrível, falhanço inacreditável de Gustavo Sá, e este é um lance que deve servir de alerta ao Benfica. Grande bola do lado esquerdo, parte de posição legal, Gustavo Sá cabeceou à vontade na pequena área e enviou a bola para fora, pertíssimo o Famalicão do golo. Falhanço inexplicável de Gustavo Sá, fica à beira do golo a equipa do Famalicão.
0: Que perdida daquela que é uma das grandes figuras deste Famalicão. Estava dentro da pequena área Gustavo Sá, sem qualquer oposição, porque conseguiu antecipar-se a Samuel Dal e fazer o cabeceamento. Mesmo assim, não acertou na baliza. Um momento também algo curioso foi o do colega de equipa, a Sorriso, que logo a seguir este falhanço repetiu o gesto do cabeceamento da forma como o Gustavo Sá o deveria ter feito para marcar um golo, que seria também importante para o Famalicão, porque aconteceria logo a seguir à expulsão de Otamendi. Está à procura de lançar o jogo a equipa de Hugo Oliveira. Acaba de sofrer falta Enzo Barrenechea, na opinião do árbitro Gustavo Correia. Boa decisão, Marco Pina.
4: Sim, é pisado o Barrenechea e a falta existe.
0: Falta assinalada pela equipa de arbitragem, muito contestada até o momento pelo Benfica. Está a roer as unhas na tribuna do estádio do Famalicão o presidente do Benfica, Rui Costa. Minuto 60, 2-0 no marcador.
5: Bola para a equipa do Famalicão, meia hora para o fim. Acredita, o Famalicão joga com menos um jogador do Benfica. Nesta altura, Otamendi foi expulso. Enzo joga ao lado agora de António Silva. António Silva com a braçadeira de capitão. Lá vai o Famalicão, bola para Rodrigo Pinheiro. E o Benfica agora encolhe-se, já que está em inferioridade numérica. Bola para Real Pé. Real Pé vai tentar para Justin Deaz. Solta na frente. Lá vai Amorim. Tenta rodar perto do grande área. Lado esquerdo. O entendimento não sai. O passe corta Leandro Barreiro. E agora jogo de esforço e de sacrifício para o Benfica, que vence por 2-0. Mas que está em posição complicada, já que o Famalicão tem mais um jogador

0: esta altura. A bola para Vandeloy. Vandeloy vai entregar, passo curto. Lá vai o Famalicão, Justin Erraz, entregou. Bola dentada, linha final, lado esquerdo. Rafa Soares cruzou, Trubin a voar e a socar a bola como pode. A sobrar para o Benfica. Ivanovic vem atrás. Ivanovic não consegue aguentar a bola que sai pela linha lateral. Rafa Soares preparado para lançar. Rafa Soares ainda não lançou, projeção da grande área. Agora sim, Felo jogou para Vandeloy. Tenta espaço para o remate, vai entregar na zona central. É para Rodrigo Pinheiro. Rodrigo Pinheiro leva a bola para a direita. Gil Dias abre a curva para a esquerda para cruzar. Cruzou a meia altura. O desvio, uma queda, pede penalti. O Famalicão por falta de Rios. O árbitro vai mandar jogar. Vamos aguardar pelo vídeo árbitro. Bola para Justin Derraz. Cruzamento, grande área. Cabeceamento, fraquinho. Trubin consegue a defesa. E agora vamos aguardar porque, mais uma vez, é o vídeo árbitro que tem a solução para a dúvida que se instala na grande área do Benfica. Lance com Rios. Pedem falta os homens do Famalicão.
1: Ficou caído Simon Elisor, ponta de lança francês do Famalicão. Parece haver motivo para penalti ou não, Marquinhos?
2: Com estas imagens que mostraram, não me parece.
3: Isto é horrível.
1: Mandou-se vir a equipa de arbitragem, também não há qualquer intervenção do vídeo árbitro Rui Oliveira, ao contrário do que aconteceu no lance da expulsão de Otamendi, e foi também isso que aconteceu no lance do penalti assinalado a favor do Benfica, ainda na primeira parte. Tem canto a favor agora a equipa de José Mourinho.
0: Vai ser batido, o Benfica aproveita uma desatenção de Real Pé com bola parada, favorável ao Benfica, lado esquerdo. Vamos ver quem do Benfica sobe à grande área do Famalicão, tendo em conta as circunstâncias que não são favoráveis ao Benfica. Recordo, há pouco, Nico Otamendi expulso com cartão vermelho direto. Mais um erro a somar à lista enorme dos erros de Otamendi nesta temporada. Vai ser batido o pontapé de canto. E Otamendi, já agora diga-se, falha por castigo, bem entendido, o jogo com o Braga da próxima jornada, que é a penúltima do campeonato. Agora, há ali um problema físico que pode atrasar o recomeço do encontro. É um dos auxiliares que está a receber assistência médica por parte da equipa médica do Famalicão. Há ali um problema qualquer na perna, numa das pernas do árbitro auxiliar que acompanha o ataque do Benfica, parece-me, nesta segunda parte, e por isso mesmo vai ser atrasado este pontapé de canto a favor do Benfica. Canto à esquerda com o Frederik Austens preparado, e vamos aguardar mais um pouco porque o árbitro ainda não está em condições.
1: Um momento um pouco habitual, mas que também faz parte. Às vezes os árbitros também se lesionam e neste caso está com algumas dificuldades um dos árbitros assistentes da equipa liderada por Gustavo Correia, que tem sido muito criticada pelos jogadores e equipa técnica do Benfica. Veremos se tem de haver uma alteração forçada, e tem mesmo. O árbitro assistente que estava a receber assistência médica vai mesmo ter de ser substituído, por isso vai ser feita essa alteração, só depois pode ser retomado o encontro. Tem sido uma segunda parte também, Fernando, bastante ativa, não é? Com muitas incidências, tal como na primeira parte, quer com lances de arbitragem, quer com situações também de perigo. O jogo muda a partir do momento em que Otamendi é expulso?
4: Muda em termos defensivos para o Benfica, vai ter que resguardar mais. E teve ali aquela. O Famalicão foi a única jogada de perigo que teve aqui durante este jogo, foi esta do Gustavo Sá. Logo a seguir à expulsão, se dá gol, podia complicar. Mas há pouco estávamos a falar com o Diamantino, o Mourinho sente-se confortável com este tipo de jogo. Se não sofrer gol, a equipa defende bem, raramente o Famalicão, mas está um pouco mais Famalicão. Isso é evidente.
1: Vai agora ser feita também a alteração na equipa de arbitragem. Está também a equipar-se e está a ser colocado o sistema para que possa ouvir os colegas da equipa de arbitragem, o árbitro assistente que vai entrar para o lugar daquele que estava a acompanhar o ataque do Benfica e que tem de ser substituído. Quando estamos no minuto 64, com 2-0 no marcador, um resultado que, recordo, mantém o Futebol Clube do Porto a 3 pontos do título. Se o Benfica ganhar o jogo em Famalicão, o Futebol Clube do Porto precisa de ganhar ao Alverca no Dragão para fazer a festa de campeão hoje. Se o Benfica empatar, nesse caso, o Futebol Clube do Porto só precisaria também de um empate. Em caso de derrota do Benfica, o Futebol Clube do Porto faz a festa ainda em exercícios de aquecimento para o jogo à frente ao Alverca, que tudo indica vai ser de consagração do campeão da época 2025-2026. Por isso mesmo, a CMTV e a Correio da Manhã montaram uma super emissão especial com muitas equipas de reportagem no terreno, quer em vários pontos da cidade do Porto, quer também um pouco por todo o país, onde se vai fazer a festa se o Futebol Clube do Porto hoje com

0: confirmar o 31º campeonato. Quanto ao Benfica, está numa corrida também ela acesa pelo segundo lugar do campeonato com o Sporting. Ganhou vantagem depois dos dois últimos empates do Sporting, a equipa de José Mourinho, que está a 7 pontos desse objetivo. Vencendo, fica com mais 6 que o Sporting, que nesta jornada 32 só joga na segunda-feira no estádio José Alvalade, na frente ao Vitória de Guimarães, noutro jogo para acompanhar ao segundo na CMTV e na Correio da Manhã Rádio. Já em Famalicão, depois desta alteração forçada na equipa de arbitragem, houve uma interrupção de vários minutos, que vai ter naturalmente de ser compensada no final do jogo, mas agora sim parece haver condições para que o jogo seja retomado com 2-0 no marcador a favor do Benfica de José Mourinho.
1: Vai ser já com um novo árbitro assistente que o jogo prossegue com um pontapé de canto também a favor do Benfica. Já nem nos lembrávamos, mas a bola saiu da linha final há muito, muito tempo. O jogo parado durante mais de 5 minutos. Austin bateu, grande área, segundo poste, não chega o homem do Benfica que saltou e que tentava cabecear para a baliza. Corte para fora de Gustavo Sá, lançamento para o Benfica à direita. Jogo mais tenso agora para o Benfica. Joga com menos uma unidade ou também e foi expulso com cartão vermelho. Direto após a intervenção do vídeo-árbitro. Lançamento para Dédites, sem pressas para lançar. E os adeptos do Famalicão querem mais velocidade na forma como o Benfica atua nesta fase final do encontro. Há o Famalicão ainda a lutar. O resultado joga em vantagem numérica. Ivanovic à direita. Ivanovic vai tentar passar. A finta caiu e a bola terá ultrapassado a linha final no momento em que tentou o drible Ivanovic. Por isso mesmo, pontapé de baliza para o Famalicão. Já batido. Real pé vai adiantar. Lá vai o Famalicão a subir no terreno. A bola para Vandeloy. Vandeloy perto da linha do meio campo, coloca para a esquerda, é para o lateral Rafa Soares. Lá vai Rafa Soares, entrega, atenção, a bola pode ser enviada para a grande área, prefere atrasá-la o homem do Famalicão. Joga para Real, sai do grande círculo em velocidade, acelera, vai se aproximando da grande área, pode cruzar, insiste à esquerda, bola longa, atenção, exceção, pode ser o golo e golo! Entra na grande área do lado esquerdo, muita passividade da defesa do Benfica. É pelo lado de Dedic que este golo acontece. Não há qualquer fora de jogo. E agora vamos ver a reação dos adeptos do Porto, que estão no Dragão à espera do arranque do encontro frente ao Alverca, quando souberem que o Famalicão, a jogar com mais um jogador, acaba de marcar ao Benfica. A bola arrematada por Matias de Amorim bate ainda nas pernas de um homem do Benfica e entra. É Dedic que acaba por tocar na bola. Festejam os adeptos do Porto, também os do Famalicão, bem entendido, mas percebe-se que atenção a tudo isto que vai acontecer, porque estamos num cenário em que tudo pode mudar. Já sabe que o Porto precisa de uma vitória se o Benfica ganhar, mas se o Benfica empatar, o Porto só precisa também de um empate, e no caso de derrota da equipa do Benfica, o Porto é automaticamente campeão antes ainda de entrar em campo. Emoção até ao fim nesta jornada 32 do campeonato. Golo do Famalicão. Famalicão 1, Benfica 2, 68 minutos.
0: Marcou Matias de Amorim, o médio luso-francês do Famalicão, aos 67 minutos, o gol que avança este jogo, e o Famalicão está outra vez no ataque.
1: Com perigo, atenção, bola para a grande área do Benfica, falha o corte, pode ser o golo. Olha o Famalicão, sorriso, acerta a bola, pede penalti. O Famalicão pede penalti e parece haver contacto, e portanto vamos aguardar pelo vídeo-árbitro. Sorriso a cair na grande área, Mourinho levanta-se, atento ao que aconteceu neste lance. O vídeo-árbitro vai certamente analisar as imagens. Está a ser um jogo cheio de vídeo-árbitro. Vídeo-árbitro para trás e para a frente neste jogo entre Benfica e Famalicão. Não me parece que haja. É o homem do Famalicão que chuta ali meio na atmosfera sem que Leandro Barreiro, parece-me a mim, o atrapalhe. Vamos ver se o vídeo-árbitro tem opinião diferente.
0: Fica a dúvida, inclusivamente, Marco Pina, sobre se há algum contacto no jogador do Famalicão. O que é que te parece? O árbitro Gustavo Correia, entretanto, já fez sinal de que não há nada.
2: Não, 0-0 penalti. O Barreiro não faz qualquer infração, por isso tudo certo.
0: Está a ser ser um jogo frenético em Famalicão e nesta altura a equipa da casa está a carregar à procura do gol do empate.
1: Vai para o ataque a equipa do Famalicão, atenção, lado esquerdo, a bola enviada para a grande área, canto para o Famalicão. Os adeptos do Porto animam-se, estão certamente conscientes do que está a acontecer em Famalicão e sente-se um Benfica completamente encostado às cordas. Nesta altura, sem o capitão da equipa que foi expulso com cartão vermelho direto, é o Famalicão que vai tentando aproximar-se da baliza do Benfica. Lado esquerdo, pontapé de canto, vai ser batido. Atenção, bola parada, já foi batido o cabeceamento, Trobin a agarrar e o Benfica treme por todos os lados. E atenção, porque o relógio aponta para os 70 minutos, mas é um número que engana, porque o jogo esteve parado durante muito tempo antes do golo do Famalicão e esta segunda parte vai ter certamente pelo menos uns 7, 8 minutos de tempo extra. O Benfica tem muito tempo ainda pela frente, muito tempo provavelmente de sofrimento, já que o Famalicão assumiu o encontro depois da expulsão de Nico Otamendi.
0: Foram várias as interrupções, com destaque para o lance que culminou na expulsão de Otamendi, um lance com intervenção do vídeo-árbitro. Já depois disso, houve uma alteração forçada na equipa de arbitragem. O árbitro assistente Fábio Silva sentiu queixas num dos gêmeos e teve mesmo de ser substituído noutro momento, a que levou alguns minutos, o que quer dizer a que se espera bastante tempo extra nesta segunda parte, tempo esse que agora corre contra o Benfica, que está a jogar com o menos um e que já sofreu um golo. Agora queixas para Richard Rios, está aqui no relevado. Entretanto, o Alexander Bá também está preparado para ser lançado por José Mourinho, que numa reação à expulsão de Otamendi retirou de campo Prestiani, que se mostrou desgostoso com essa decisão e lançou Enzo Barreneche. Agora é um dos jogadores em maior destaque, se calhar a figura do Benfica até o momento, a quem é substituído Sheldrick para a entrada de Alexander Bá. Sheldrick, recordo, fez o gol do Benfica de penalti, fez a assistência para o 2-0 marcado por Richard Rios, fez também o cruzamento para o lance polémico em que o Benfica pede penalti por mão na bola de Rodrigo Pinheiro e agora é substituído por Alexander Bá. O que é que achas também, Jorge, desta mexida de José Mourinho?
2: Eu tinha dito quando antes que acho que a sua substituição de tirar ali o Prestiano não estava a fazer um grande jogo ofensivamente, mas estava a ajudar muito bem, estava a fechar aquele flanco. A partir desse momento, aquele flanco esquerdo do Famalicão começou, digamos, a andar livremente e foi daí que as jogadas de perigo têm sido todas desse lado. Agora fechou aquele lado, vamos ver agora. Às vezes destapa-se de um lado e depois destapa-se do outro, não é? Vamos ver.
0: Vamos ver também como é que se posicionam os jogadores do Benfica em campo. Agora joga com dois laterais diretos da equipa de José Mourinho. 2-1, minuto 73.
1: Bola para o Famalicão. O jogo mudou completamente nesta segunda parte. Expulso Otamendi a enterrar o Benfica nesta segunda metade do encontro. E com dificuldades o Benfica até para ter bola. Cai agora Ivanovic, o árbitro manda jogar o lance. Foi ali junto à grande área do Famalicão. Vai ser retomado o encontro. Lá vai Real Pé. Real Pé solta para a esquerda. O Famalicão à procura de subir no terreno de jogo. Bola para Rafa Soares, invade o meio campo contrário. Ainda o lateral esquerdo do Famalicão já soltou, atenção, bola vai ser batida, perigoso, lado esquerdo com pressão de Dedic, consegue limpar a jogada Amar Dedic, a bola sai pela linha lateral, fica a pedir falta o defesa do Benfica, o árbitro não concede, lançamento para o Famalicão à esquerda, 17 minutos para os 90 de um jogo que vai ter muito tempo de compensação. Caixas agora de Leandro Barreiro, está novamente parado o jogo o árbitro Gustavo Correia.
0: Já depois de Hugo Oliveira também ter mexido na equipa do Famalicão, uma dupla alteração com as saídas de Gil Dias e de Simon Alizov para as entradas de Abubakar e de Bené. Agora um lance com Leandro Barreiro. O que é que te parece, Marco Pina?
3: Comportamento antidesportivo, tinha que ser punido com o cartão amarelo. Alguém no jogo, neste caso da equipa de arbitragem, teria que ver e viu mesmo, dará comunicado ao árbitro e o amarelo saiu do bolso do árbitro para Gustavo Sá.
0: Cartão amarelo mostrado a Gustavo Sá, que logo a seguir à expulsão de Otamendi teve uma oportunidade claríssima para fazer logo aí o 2-1, mas falhou à boca da baliza de Trubin, que cabeceou ao lado, mas depois disso aos 67, Matias de Amorim fez mesmo o golo que reduziu a desvantagem do Famalicão e que relançou este jogo da jornada 32 do campeonato. 74 minutos já cumpridos, jogo interrompido agora pelo árbitro Gustavo Correia, que dá falta a favor do Famalicão.
1: Vai ser retomado o encontro nervoso. Rui Costa nas bancadas e por este ritmo que a segunda parte leva, não sei para que tempo de compensação vamos, porque mais uma vez o jogo é interrompido. Há homens do Benfica que estão a fazer uma espécie de exercícios de aquecimento, não estão a aquecer, estão apenas a olhar para o que se passa dentro do relvado. Mais uma paragem com a equipa médica do Benfica a entrar em campo. O jogo sofre nova pausa. A ver, vamos, de que forma é que isso influencia as duas equipas, sendo que há pouco foi na sequência de um momento deste que o Famalicão chegou ao gol. Vai ser agora sim retomado o encontro. Já está recuperado o homem do Benfica. Ataca o Famalicão à esquerda com Rafa Soares a tentar subir. Está a meio do meio campo ofensivo. Pressão do Benfica. Reus a correr atrás da bola. O Famalicão sobe com o espaço. Lá vai Amorim. Libertou para o corte de Dedic. Dedic tentava fugir. Caiu no relvado. E agora, cada vez que o homem do Benfica sofre uma falta ou cai, demora-se muito, muito tempo para que o jogo continua. O árbitro certamente está atento. O Benfica luta para aguentar a vantagem. Recordo para quem só agora se juntou a nós, ou na CMTV ou na Correio da Manhã Rádio, o Benfica foi para o intervalo vencer por 2-0. Parecia ter o jogo controlado. Houve também na primeira parte um lance de possível penalti que deixou José Mourinho irritadíssimo. O árbitro acabou por não apitar esse penalti que podia eventualmente ter dado um terceiro gol ao Benfica na primeira parte. Já depois do intervalo, expulsão de Otamendi e a partir daí tudo se alterou. O Famalicão cresceu no encontro, chegou ao golo depois de um remate de Matias de Amorim. Nesta altura, vantagem mínima para o Benfica, com tudo aquilo que isso implica nas contas do campeonato. Atento o Futebol Clube do Porto, que daqui a pouco entra em campo frente ao Alverca no que pode vir a ser o jogo até da consagração, porque o Benfica, se perder, entrega imediatamente o título ao Porto. Lançamento é para o Famalicão à esquerda com Rafa Soares. Meio campo defensivo da equipa famalicense. Atrás agora é de Matias de Amorim para o guarda-redes Karevic. A soltar, lá vai o Famalicão, bola para a direita, é para o lateral Rodrigo Pinheiro. Levanta a cabeça junto à linha do meio campo, vai tentar a combinação, alças da pressão, ainda o Famalicão a trocar a bola com o passe de Romeu. Romeu que entrou há pouco na equipa do Famalicão, lado esquerdo, lá vai Rafa Soares. Rafa Soares levanta a cabeça, pode cruzar, vai pela esquerda, ainda Rafa Soares, entendimento, bola bem metida para a grande área, atenção, corte de cabeça, o agora capitão do Benfica, António Silva, e a bola sobra ainda para Gustavo Sá. Gustavo Sá leva a bola para a direita, sobe Rodrigo Pinheiro, acredita no cruzamento, tem Barreiro pela frente, 2-2, já libertou, a bola para Romeu, vai encarar o adversário que é Dal, cruzamento, atenção, afasta de cabeça, Enzo Barreira cheia, que está a jogar ao lado de António Silva desde a expulsão de Nico Otamendi. Vai insistir o Famalicão, Benfica muito metido lá atrás, vai permitindo ao Famalicão ataques sucessivos à grande área do Benfica. Barreiro faz o corte incompleto, Gustavo Sá, cruzamento, a bola vai contra as pernas de Dal e depois sobra para Barreiro junto à linha de cabeceira. A ponta piar da frente não consegue chegar, Ivanovic recupera de imediato, o Famalicão fecha-se lá atrás do Benfica, a bola para Vandeloy, abre à esquerda, lá vai o Famalicão, vai carregando à procura do empate, a bola para o lado esquerdo, pode haver cruzamento, atenção, bola para trás, o remate de longe rasteiro, Trobin a controlar a saída da bola pela linha final, mas ainda com pontapé de canto, houve um desvio nas pernas de um homem do Benfica.
0: Assumiu claramente o jogo a equipa de Hugo Oliveira depois da expulsão de Otamendi, já marcou um golo e reduziu a desvantagem e continua em cima do Benfica, tem mais um pontapé de canto à esquerda do ataque.
1: É Sorriso quem vai bater, preparado do lado esquerdo, 78 minutos nesta altura em Famalicão, jogo em aberto com vantagem mínima para o Benfica, canto curto, atenção, de Amorim, vai para o cruzamento e golo! Explosão de alegria no Estádio do Dragão.
0: Fazem muita festa os adeptos do Futebol Clube do Porto e percebe-se porque este golo deixa a equipa de Francesco Farioli ainda mais perto do título em caso de empate do Benfica. Recordo, o Futebol Clube Porto precisa apenas de empatar também frente ao Alverca para sagrar-se campeão nacional. Está tudo em aberto neste momento, estamos no minuto 79, já com 2 igual no marcador. Nem quero acreditar nas bancadas do Estádio Municipal do Famalicão, o presidente do Benfica, Rui Costa. Falta a confirmação também por parte do vídeo-árbitro em relação a este segundo gol do Famalicão. Está de mãos na cintura José Mourinho neste momento, já foi protagonista nos protestos do Benfica relativamente à arbitragem, com destaque para o lance da primeira parte em que o Benfica se queixa de um pontapé de penalti por assinalar, que daria oportunidade para o Benfica chegar ao 3-0 ainda antes do intervalo. Esse lance não terminou em penalti porque o vídeo-árbitro nem sequer viu motivos para chamar o árbitro Gustavo Correia. Quanto a este segundo gol do Famalicão, ainda está a ser analisado neste momento. O que é que parece, Marco Pina? Alguma irregularidade?
3: Não parece que haja falta. Agora devem estar a ver o fora de jogo. Não, com a imagem que passaram, é muito difícil ver o posicionamento.
0: Vamos ver o que diz o vídeo-árbitro em relação a este golo. Estava a ameaçar o Famalicão, marcou rapidamente depois de ter ficado em superioridade numérica e já depois de uma oportunidade clara, desperdiçada por Gustavo Sá, e agora chega ao 2-0, um dos jogadores lançados por Hugo Oliveira. A Abubacar, falta a confirmação. Há expectativa neste momento no Estádio Municipal de Famalicão, já fez o sinal mais uma vez Gustavo Correia para os jogadores das duas equipas de que estão a ser colocadas as linhas do vídeo-árbitro, tal como aconteceu, por exemplo, no lance do gol anulado ao Benfica, que marcou logo aos 8 minutos. Ivanovic marcou nesse lance e estava mesmo aí fora de jogo, mas a decisão teve de ser confirmada pelo vídeo-árbitro. Agora está em causa este gol marcado por Abubacar, que festejou muito. Creio que já estará confirmada a decisão. Lance analisado pelo vídeo-árbitro. Há mesmo golo para o Famalicão, já validado, minuto 81, 2 igual no marcador, um resultado que deixa o Porto mais perto do título.
1: E atenção, porque se empatarem Famalicão e Benfica, o Porto entra em campo frente ao Alverca apenas e só a precisar de um empate para fazer já hoje a festa do título. Bola para o Benfica, que agora vai ter de reagir. Atenção a um outro fator, é que o Benfica, com os pontos que o Sporting perdeu nas últimas jornadas, tem um empate de tolerância, ou seja, pode empatar um jogo dos três que tem até ao final do campeonato e mesmo assim ficaria à frente do Sporting, mas está em risco o Benfica neste jogo, já que joga com menos um jogador frente ao Famalicão. E o Famalicão vai para o ataque. O golo de há pouco foi festejado não só pelo Famalicão como também pelo Porto e pelo Sporting. O Benfica em dificuldades em Famalicão, num jogo que se vier a confirmar um empate ou uma derrota para o Benfica, é mais uma prova de que ele que me perdoa também não vai ouvir isto provavelmente, mas já não tem idade para isto. Nicolás Otamendi, mais uma vez, a enterrar o Benfica, neste caso em Famalicão, um de muitos erros que Otamendi cometeu ao longo desta época. Lá vai o Benfica a tentar reagir. Bem jogado agora por Samuel Dalle. Era Bá, corta o Famalicão. Há falta sobre Ivanovic, falta de Justin De Haas. Livre para o Benfica, meio campo defensivo.
0: Bem assinalada esta falta, Marco Pina.
3: Estamos agora a rever o Justin De Haas. De Haas terá a vir puxado o Ivanovic, será isso que o árbitro terá assinalado.
0: Assinala a falta a favor do Benfica a equipa de arbitragem. Estamos no minuto 83. Quanto ao gol marcado por Abubacar, foi por 22 centímetros que foi validado. Estava 22 centímetros em jogo o avançado do Famalicão, que entrou e marcou o 2 igual. Mais uma interrupção e agora creio que vai ser mesmo mostrado um cartão amarelo a Rodrigo Pinheiro, que está no tal lance polémico de possível penalti para o Benfica. O lance em que o Benfica se queixa que ficou um penalti por assinalar. Agora vê cartão amarelo, justifica-se ou não, Marco Pina?
3: Agarra ostensivamente o barreiro e com isto para abrir uma jogada e vê amarelo por isso mesmo.
0: Entretanto, o Rafa já está também preparado para entrar neste jogo. Há livre a favor do Benfica.
1: Vai ser batido 7 minutos para os 90. Tudo se decide nos próximos minutos. O Benfica forçado a ganhar para, por um lado, não perder terreno na luta pelos primeiros lugares, por outro, para garantir que sai deste jogo com uma vitória que pareceu quase certa a meio deste jogo. A bola batida para a grande área. Atenção, corte incompleto. Afasta o Famalicão de qualquer forma. A bola afastada com Dallas saltar e quase a comprometer. Aparece Debnitz, vai atrasar. É para a zona de Enzo. Atrás traz Enzo para a grande área de Trubin. Trubin vai pontapear. Trubin a bater a bola longa. Sai bem para lá do grande círculo. Corta o homem do Famalicão. Insiste o Benfica. Austin de cabeça a tentar. Não chega Ivanovic, que agora está muito sozinho no ataque. A tentar pressionar. Manda para longe a bola de Justin De Haas. É o Benfica a tentar recuperar. Já conseguiu. É Alexander Bá quem vai ganhar lançamento. E provavelmente agora vai ser feita a tal mexida na equipa do Benfica. Rafa Silva, que foi suplente neste encontro, é lançado agora com Ivanovic. A sair, assume uma equipa sem ponta de lança. José Mourinho, a partir de agora.
0: Está aqui o José Mourinho numa altura em que o Benfica joga com menos um, está em inferioridade numérica desde o minuto 53, quando Otamendi foi expulso com recurso ao vídeo-árbitro, e está empatado a 2 golos com o Famalicão, um resultado obviamente negativo. O que é que achas desta opção de José Mourinho, o Diamantino, que passa a jogar sem um ponta de lança de raiz com a saída de Ivanovic para a entrada de Rafa?
4: Eu tinha dito há pouco que era a única substituição possível nesta altura, mediante aquilo que nós estamos a ver, era a entrada de um jogador rápido para a frente. O Famalicão está muito balanceado no ataque. O Benfica tem que... Agora, é melhor empatar do que perder.
5: Sim.
4: E, portanto, tenta com o Rafa
6: um contra-ataque, uma coisa qualquer ali.
4: O balanceamento do Famalicão e pudesse chegar ao gol.
0: Entretanto, fazem a festa junto ao estádio do Dragão, os adeptos do Futebol Clube do Porto, que vêem o título mais perto depois do segundo golo do Famalicão. Virtualmente, o Porto está a um ponto do título. Lançamento para lá.
1: Bola para a grande área, não chega, Barreiro insiste, o Benfica, vai tentar chegar a bola, lado direito, chega lá, junto à bandeirola, tenta a finta, não consegue, ganha, pontapé de canto, a equipa do Benfica, e como o jogo está, pode mesmo ser de bola parada, que o Benfica tente criar perigo, porque de resto está a sentir muitas dificuldades, a equipa do Benfica. Austin vai a passo para bater este pontapé de canto, 2 igual em Famalicão, resultado que interessa a toda a gente, menos ao Benfica. Recordo, o Benfica precisa de vencer para deixar o Sporting aos mesmos pontos a que está nesta altura do campeonato, assumindo que o Sporting vence segunda-feira frente ao Vitória de Guimarães. Se o resultado se mantiver, o Porto pode ser campeão, só com um empate. Canto batido, corta o Famalicão, ainda Rafa no remate, a bola sofre um desvio e vai para fora. Mais um pontapé de canto para a equipa do Benfica. O remate de Rafa parecia levar a bola na direção da baliza. Houve um toque num homem do Famalicão. Canto para a equipa do Benfica.
0: Bom remate de Rafa, acertou em cheio na bola, um gesto técnico difícil, vinha alta, a bola rematou de primeira, mas contra um adversário, por isso o canto para a equipa de José Mourinho.
1: Vai ser batido este pontapé de canto, estamos a 3 minutos e meio dos 90, é Frederic Austin quem vai de um lado ao outro do campo para bater. Bola parada para o Benfica, 87 minutos quase já cumpridos, António Silva, Enzo, Rios estão na grande área, vamos ver o que faz o Benfica nesta bola parada. Atenção, bateu, Austin, grande área, corta o Famalicão de qualquer forma, e a bola vai ser ainda da equipa do Benfica, que está agora a ter mais bola, já bem para lá, da linha do meio campo, Frederic Austin para bater, Austin preparado para fazer um começo, vai esperar para que seja Samuel Dal. Com isto o Benfica vai garantindo que fica em meio campo ofensivo. Dal vai lançar, lá vai Samuel Dal. Dal olha para a grande área, está lá Barreiro, também Rafa, lançamento executado, Barreiro parece derrubar o adversário, e é mesmo isso que entende o árbitro, parece-me a mim, ainda que tenha ficado a dúvida sobre se o árbitro simplesmente mandou toda a gente parar, acreditando que podia acalmar os ânimos, mas não, fica a ideia de que não, mas foi mesmo isso que o árbitro decidiu, ou seja, entendeu que devia intervir e, portanto, não contou aquele empurrão de Leandro Barreiro. Lançamento para o Benfica, está executado, bola novamente para fora, mais um, é para Samuel Dal, e com isto o tempo vai passando, estamos com 87 minutos e meio, bola para Dal, 2 igual, é o resultado, lança Dal para a grande área, Barreiro salta, cai, fica no relvado, o árbitro vai mandar jogar a bola, continua com o Famalicão, e é ponta pé de canto para o Benfica, a bola pareceu-me sair, o árbitro não viu dessa forma, a recuperar o Famalicão, e depois há a falta ofensiva de Frederic Austin sobre Gustavo Sá, mesmo à saída da grande área do Famalicão. Pontapé livre para a equipa da casa, que nesta altura empata a 2 golos frente ao Benfica.
0: Já depois de um lance em que Leandro Barreiro fica a pedir falta de Rodrigo Pinheiro à entrada da área do Famalicão, tinha razão ou não, Marco Pinheiro?
3: Sim, é empurrado pelas costas, mas é fora da área.
0: A equipa de arbitragem de qualquer forma mandou seguir, não viu qualquer motivo para falta, ataca o Famalicão com o Romeu Benet.
1: Lá vai ele, tenta a finta, combinação, bola para a direita, Rodrigo Pinheiro, arma o cruzamento, bola para a grande área, pode ser o golo, faz! afasta Leandro Barreiro depois de uma má recepção de Abubakar. A atirar a equipa do Famalicão, Justin De Haas, vai atrasar para o guarda-redes da equipa da casa. A bola vai ser enviada para a zona de Vandeloy. Entrega Vandeloy para Real para 89 minutos. O Benfica à procura da vitória e à procura também de não perder este encontro, porque se o Benfica perder, o Sporting volta a depender apenas de si próprio para passar para o segundo lugar da competição. Lá vai o Famalicão, o Romeu tenta uma vinda, já passou, está na grande área, linha final, o cruzamento, Trubin consegue agarrar, nem ele sabe como, mas a bola ficou ali na pequena área, à mercê de Trubin, que agarrou. O Benfica sofre nesta altura, já depois da expulsão de Nico Otamendi.
0: Aconteceu aos 53 minutos e mudou o jogo por completo, porque até aí o Benfica ganhava e dominava em Famalicão, saiu a vencer por 2-0 ao intervalo, entrou também claramente por cima na segunda parte, mas essa expulsão do capitão de equipa do Benfica com recurso ao vídeo-árbitro fez toda a diferença. Demorou pouco a reagir o Famalicão, que conseguiu mesmo marcar dois golos e empatar o jogo, que está agora completamente em aberto. Muita expectativa também para perceber a qual vai ser o tempo extra dado pelo árbitro Gustavo Correia, depois de várias interrupções nesta segunda parte, para a intervenção do vídeo-árbitro no lance da expulsão de Otamendi, mas também para uma alteração forçada na equipa de arbitragem. O árbitro assistente teve de ser substituído. São muitos minutos, certamente, de tempo extra neste jogo que está na reta final.
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0: Está de cabeça perdida José Mourinho numa altura em que acaba de ser conhecido o tempo extra do jogo em Famalicão e é por isso que há revolta da parte do Benfica. Um quarto de hora de tempo extra é o que dá a equipa de arbitragem. Não concorda com este tempo o Benfica, que nesta altura sofre, joga com menos um desde o minuto 53, ataca o Famalicão.
1: E por aqui se percebe que o Benfica está a tentar aguentar o empate. Olha o Famalicão para fora! Esta bola arrematada por Amorim. Grande oportunidade com Matias de Amorim a aparecer à entrada da grande área, puxou a bola para o pé esquerdo, fugiu, a Frederic Austin rematou forte, mas a bola ganhou a altura e foi fora da baliza de Trubin. 15 minutos de compensação, sendo que já está cumprido o primeiro desses 15 minutos e Mourinho continua furioso com a equipa de arbitragem.
0: Do agora quarto árbitro, era o árbitro assistente que sentiu problemas físicos e depois teve de mudar de função, passou a ser quarto árbitro e o árbitro que estava nessa posição, Diogo Araújo, passou para o lugar de assistente e agora Fábio Silva, além dos problemas físicos, tem também de lidar com esta fúria por parte do treinador do Benfica na sequência deste tempo extra que é decidido por Gustavo Correia, o árbitro que lidera a equipa em campo. Achas ou não, Marco Pina, que se justifica este tempo extra?
3: É assim, para a paragem, para a substituição do assistente foram 5 minutos. Depois decorre, o árbitro dá mais 10. Ou seja, houve algumas situações de visionamento de vídeo-arbitragem, da questão dos lances dos golos, mas manifestamente pela questão da expulsão de Otamendi e pela questão dos 5 minutos que parou pelo assistente, penso que 15 minutos parece-me um pouco exagerado.
0: É o que considera a equipa do Benfica.
6: Mandou-se para o chão, o Richard Rios mandou-se para o chão,
8: o Barreiro
6: mandou-se para o chão, só aí foi um minuto cada um.
0: Há polémica em torno da arbitragem, sobre isso não há dúvida. Recordo que o Benfica se queixa de um lance na primeira parte, reclama um penalti por assinalar por suposta mão de Rodrigo Pinheiro. Entretanto, entrou um jogador formado no Benfica, mas na equipa do Famalicão, Pedro Santos, para o lugar do autor do primeiro de dois golos do Famalicão, Matias de Amorim. Há lançamento para Alexander Bá.
1: À direita, junto à grande área do Famalicão, tudo aberto no campeonato, bola na grande área. Atenção! E a bola vai perto da trave da baliza do Famalicão. Richard Rios, num ângulo que parecia impossível a tentar o remate, estava junto à linha final do lado direito e a bola sai perto, muito perto da linha de golo, a tentar aqui um golo improvável, o homem do Benfica, e a bola ia com o efeito certo, mas acabou por sair pela linha final. Bola para a equipa do Famalicão. O árbitro deu, recordo, 15 minutos de compensação e as contas são estas relativamente aos primeiros lugares do campeonato. Se este jogo ficar em empatado como está, o Porto só precisa de um ponto e pode conquistá-lo já a seguir frente ao Alverca no estádio do Dragão. Se o Benfica perder, o Porto é automaticamente campeão, e se o Benfica perder também, o Sporting passa a ter outra vez o campeonato, o segundo lugar do campeonato nas próprias mãos, ou seja, vencendo todos os jogos que tem até ao fim da época, o Sporting será segundo classificado, mas estes são cenários ainda em aberto, até porque o Benfica também pode chegar à vitória. Está aflito o Benfica, com menos uma unidade depois da expulsão de Otamendi. E atenção, lá vai o Famalicão, a bola para a grande área, corta Dedic, a bola sobra para a equipa do Famalicão, lado esquerdo. Atenção, Sá, tenta rodar, lado esquerdo, atrasou, ultrapassado o homem do Benfica, a bola para a grande área, lado esquerdo, cruzamento, Sá recebe na grande área, não consegue a finta, joga para trás, insiste o Famalicão, mais uma bola, falhou o Famalicão, grande oportunidade, cabeceamento a sair com a bola muito perto do poste esquerdo da baliza de Trump.
0: Mais uma oportunidade para a equipa de Hugo Oliveira, cabeceamento de Sorriso, que depois caiu mal no relvado, fica com algumas queixas na zona lombar, é atingido por um colega de equipa, pelo jovem Abubakar, ponta de lança nigeriano de 20 anos, que entrou nesta segunda parte e que está também a fazer a diferença. Foi dele o golo do empate para a equipa da casa. Bola já reposta em jogo por Trubin.

Atenção, estamos a um golo do Famalicão de ter definido o campeão, porque se o Famalicão marcar, o Porto é automaticamente campeão nacional e por isso estamos também no Estádio do Dragão, atentos ao que fazem os adeptos do Porto e também os jogadores do Porto, que provavelmente quando o jogo

0: Campeonato que pode ter contornos dramáticos. Este com o Benfica empatado em Famalicão. A bola para a equipa da casa. O árbitro deu 15 minutos, ainda faltam 10 neste tempo extra. Lá vai o Famalicão a tentar avançar do relvado. A bola para a equipa da casa. É para Vandeloy. Vandeloy junto à linha do meio-campo. Vai subindo o Benfica. Fecha-se lá atrás. Parece o Benfica estar completamente de restos nesta altura do encontro. Rafa é o elemento que pressiona mais. Está no ataque Rafa. A bola com o Famalicão. A tentar subir do relvado o Famalicão. A bola para a zona central. Atenção ao Gustavo Sá. Olha para a direita. Já libertou a bola. Pode haver cruzamento. A bola para Romeu. Romeu vai para cima de Samuel Dal. Puxa a bola para dentro. O remate. A bola vai contra o barreiro, que fica em dificuldades. E o árbitro vai interromper a bola. Foi com violência. Ali ao peito de Leandro Barreiro. Mais uma vez o jogo parado. E vamos ver se paramos mesmo nos 105 minutos. Porque o árbitro deu 15. Mas já depois do minuto 90 tivemos ainda mais interrupções nesta segunda parte.
1: E vai precisar de algum tempo à partida para recuperar o Leandro Barreiro, porque foi com violência que foi atingido com o remate, ou a tentativa de remate de Romeu Bené. Já se levantou, entretanto, Leandro Barreiro, mas foi de muito perto, tanto que o árbitro estava a ver o lance e rapidamente interrompeu o jogo para que Leandro Barreiro fosse assistido na sequência desse momento. Já estamos no tempo extra, muito tempo extra, até um quarto de hora de tempo extra, o árbitro do jogo, numa decisão a que levou a uma atitude de autêntica revolta. O treinador do Benfica, José Mourinho, que já por várias vezes protestou e muito com a arbitragem neste jogo frente ao Famalicão. O Famalicão está no ataque.
0: Atenção, bola enviada para a grande área. Corta António Silva de cabeça. Insiste ainda o Famalicão. Bola para Rodrigo Pinheiro. A fugir para a direita, enfiamento da área. Combina com Romeu, pode cruzar. Aguenta a bola, dois adversários a marcá-lo. Romeu vai para a linha final. Trava agora, bloqueia a bola. Vai combinar o passe curto. É para Pedro Santos. Rodrigo Pinheiro também na jogada. Dois homens na grande área. Cruzamento, Trubin sai e dá uma palmada na bola, empurrando-a diretamente para fora. Lançamento de linha lateral para a equipa do Famalicão. O cruzamento foi de Pedro Santos à direita. Agora joga-se à esquerda do ataque do Famalicão. Mais uma bola para a grande área. Corta Dal. A sobrar para Rodrigo Pinheiro. Pode tentar o remate. Cruzou. Existe o Famalicão. Cabeçada. O pontapé. Falhou Pedro Santos. Grande confusão. É pontapé de canto para a equipa do Famalicão. Sente-se o medo do Benfica nesta altura. Sente-se que o Famalicão acredita na vitória. E se esse golo chegar, o Porto pode ser campeão já nos próximos minutos.
1: O lance, eu creio que o árbitro assinala a falta atacante de Gustavo Sá, é isso que pede Dedic, e creio que é isso que assinala, porque percebe-se que o Gustavo Sá está a reclamar com o árbitro. Há ou não falta atacante do médio do Famalicão, uma pequena?
2: Sim, é que o corpo acaba por encostar ali no Dedic e pede de disputar o lance.
1: O livre vai ser batido pelo guarda-redes do Benfica, Trubin.
0: Vai ser rapidamente batido. Este, rapidamente, não, porque foi tão lento que viu o cartão amarelo o guarda-redes da equipa do Benfica. Prepara-se agora para pontapear Trubin. 98 minutos do Benfica, empatado em Famalicão depois de ter estado em vantagem por dois golos. Otamendi foi expulso e a partir daí o Benfica caiu com muito aparato. Agora também uma queda de Samuel Dal. Livre para o Benfica. Atenção, este pontapé livre. A falta é cometida, na opinião do árbitro, porque Justin De Haas, livre para o Benfica, à direita, vai tentar colocar a bola perto da baliza do Famalicão.
1: E a decisão do árbitro é boa, Marco Pina?
2: E agora parece uma boa decisão.
1: Considera que há falta de Justin De Haas sobre Alexander Ba, e na situação em que está o Benfica, claramente é de bola parada que pode tentar ameaçar a baliza do Famalicão, a baliza de Karevic, porque tirando isso não tem conseguido ter capacidade para ameaçar o golo e está, parece, mais preocupado em não perder este jogo do que propriamente em procurar a vitória. Tem agora uma oportunidade, Frederik Auschnes, para bater o pontapé livre.
0: Vai bater para a grande área, pode ser uma das últimas chances de gol neste encontro. Bateu Austin, carta o Famalicão, a bola vai ser afastada, sobra para a equipa da casa, lá vai Gustavo Sá, pega na bola à direita, ainda junto à respectiva grande área, vai bombear, joga na frente, carta, Dedic de cabeça, e agora Rafa a tentar segurar, aguenta a bola num primeiro instante, perde depois no duelo com Gustavo Sá, a bola para o Famalicão, 5 minutos para os 105, o árbitro deu 15 de tempo extra, recordo, porque houve um auxiliar que teve de ser substituído durante esta segunda parte, e essa paragem, mais outras que o árbitro considerou, levaram a que fosse mostrada a placa há pouco. 15 minutos de tempo extra. Bola para o Famalicão. O Porto está a um golo do Famalicão de fechar o título. Rodrigo Pinheiro e bom gol, não é? Bem incrível, a bola vai à trave, bate nas costas de Trubin e sai, grande chance, esteve a centímetros.

0: O golo do Famalicão.
1: É um lance inacreditável no estádio municipal de Famalicão. Nem é fácil perceber como é que a bola não entrou. Seria um golaço de Rodrigo Pinheiro, que estaria em dois momentos marcantes deste campeonato. Um jogador formado no Futebol Clube do Porto que aos 90 mais 9 minutos evitou uma vitória precisamente do Futebol Clube do Porto e agora quase dava o 3-2 ao Famalicão, mas a bola caprichosamente bate nos ferros e nas costas de Trubin e mesmo assim não entra. Entretanto, já foi batido o pontapé de canto, ainda insiste o Famalicão.
0: Cruzamento, pode ser o golo e o corte de António Silva. A bola ainda para o Famalicão, falha o corte do Benfica. A bola está do lado esquerdo. Atenção, vai haver cruzamento para a grande área. O Famalicão acredita já com mais um jogador nesta altura. Dois igual ao resultado. Bola para Real Pé. Real Pé vai entregar para Rodrigo Pinheiro. Olha, mais um cruzamento. Cruzamento, segundo poste. Muita força e a bola perde-se pela linha final. Desespera o Famalicão para chegar ao golo da vitória. Estão atentos também os adeptos do Porto no Estádio do Dragão. Tudo aberto nesta altura. Até o Sporting tem muito que se preocupar com este resultado, porque a manter-se este empate, o Benfica continua apenas a depender de si próprio para ficar no segundo lugar do campeonato, que dá acesso à Liga dos Campeões. Se o Famalicão marcar, o Porto é campeão e o Sporting passa a ter novamente essa vantagem, sendo que tem na segunda-feira um jogo frente ao Vitória de Guimarães. Mais uma paragem, mais um cartão mostrado pelo árbitro e José Mourinho furioso no banco do Benfica.
1: E agora o motivo é simples, é que o único jogador que estava em risco de exclusão para o Sporting Braga acaba de ver cartão amarelo e é Richard Rios. Quase caía José Mourinho quando saiu do banco de suplentes, subiu do banco de suplentes para substituir, para protestar esta decisão da equipa de arbitragem. Tropeçou, quase caía, mesmo assim ainda foi junto ao quarto árbitro a reclamar. Está completamente de cabeça perdida José Mourinho. Vai falhar o jogo com o Sporting Braga Richard Rios, tal claro como o Otamendi, que viu o cartão vermelho direto no lance também decisivo para este jogo em Famalicão. Minuto 103, há lançamento para o Benfica.
0: Lançamento para a equipa do Benfica, 3 minutos para o final do encontro, se o árbitro não der mais minutos de compensação. Para já a bola para o Benfica, é Alexander Bá quem está preparado para lançar. A bola vai ser colocada nas imediações da grande área do Famalicão, tudo aberto. Os adeptos do Porto estão à espera para perceber o que acontece neste encontro. Os jogadores do Porto também estão certamente a ser informados do que acontece no estádio do Famalicão. É a equipa da casa que vai ter bola. Perdeu o Benfica no ataque, bola para fora enviada por Frederic Austens. Lançamento para o Famalicão. Recordo, se este resultado se mantiver até ao fim, o Porto precisa de um empate esta noite para ser já hoje campeão nacional. A bola para a equipa do Famalicão. Corte para fora de Dal. Lança Romeu. Últimos dois minutos. Bola para a direita. Lá vai o Famalicão a tentar o ataque. Ultrapassado em velocidade. Leandro Barreiro. Romeu leva também melhor sobre Dal. Pode cruzar. Pé direito. Corte Frederic Austens. E insiste o Famalicão. Pinheiro. É entrega para a zona central. Lá vai Vandeloy. O passo curto. O Famalicão demora a colocar a bola na grande área. Vai fazer a bola viajar até à esquerda. Passa errado. Corta Bá. Tenta sair o Benfica. E consegue aguentar a bola. Richard Rios. Vai para o contra-ataque o Benfica. Rios tem Rafa na frente. Aguenta a bola. Ainda Rios. Cai no gravado. Sofre falta. Richard Rios estava mesmo à procura dessa falta. Rios para que o jogo travasse. Minuto e meio para os 105. Atenção. Há muito ainda por decidir no dia de hoje e neste jogo em particular. Tudo em suspenso à espera do resultado final do jogo do Benfica.
1: Virtualmente o Futebol Clube do Porto está a um ponto apenas do título. Quanto ao Sporting, em caso de empate do Benfica, fica a 4 pontos de distância, com a hipótese de reduzir essa mesma distância para um ponto em caso de vitória, a frente ao Vitória de Guimarães na próxima segunda-feira. O jogo está interrompido no Estádio Municipal de Famalicão. Trubin está a pedir assistência médica nesta altura, já no minuto 105. Recordo que o árbitro deu 15 minutos de tempo extra, mas parece que esse tempo não vai ficar por aí, porque há uma nova paragem e acaba de fazer a indicação para os bancos de suplentes, Gustavo Correia, de que vai permitir mais um minuto por causa desta paragem para assistência a Trubin. O que é que achas também, Diamantino, destas queixas do Benfica relativamente ao tempo extra e agora ao cartão amarelo do Richard Rios?
2: O tempo extra pode ter sido, não era 15, podia ser 12, podia ser
3: mais 14,
2: mas está bem, a acontecer este resultado, o Benfica, espero bem que não perca, há dois responsáveis por isto. É o Otamendi, primeiro responsável, e depois é o árbitro que...
3: O VAR.
2: Não vou utilizar a palavra para não...
3: O árbitro
2: ter problemas, mas é, prejudicou altamente o Benfica, porque é um penalti escandaloso.
3: E era 3-0.
2: E fazia 3-0.
1: Está a ser um jogo muito polémico no estádio municipal de Famalicão e um jogo que pode fazer também...

0: também muita diferença para o futebol clube do Porto, que em caso de empate só precisa enfrentar a frente ao Alverca, no jogo que começa às 8h30 da noite e que, claro, vamos acompanhar ao segundo aqui na CMTV. Temos, aliás, várias equipas de reportagem no terreno para acompanhar todas as reações dos esportistas, reações essas que já acontecem com este jogo a correr. Já foi retomado o encontro, posse de bola para a equipa da casa.
1: A bola vai sair pela linha final, vamos ver o que faz o Famalicão. Estamos já com 15 minutos para lá dos 90 e o Benfica vai tentando aguentar o empate, o que facilita a vida ao Porto, mas deixa o Benfica ainda a depender de si próprio para o segundo lugar. Ataca o Famalicão, pode ser o último ataque deste encontro, toda a gente à espera, a bola na frente, atenção, António Silva tenta o corte, a Abubakar perto, ele manda para fora, António Silva, e o árbitro apita uma falta sobre o central e agora também capitão da equipa do Benfica. A bola é do Benfica, quando estamos já com 16 minutos para lá dos 90, 2 igual é o resultado. Às 8h30 arranca o Porto Alverca, que também vai ter acompanhamento ao segundo na CMTV e que, mantendo-se este empate, pode dar também título ao Porto, já que o Porto precisará apenas de um empate, ou seja, o Porto, se de facto empatar o Benfica em Famalicão, o Porto vai entrar em campo logo virtualmente campeão, já que no caso de empatar é campeão. Acaba o jogo em Famalicão, 2 igual.
2: Acompanhamos então ao segundo este Famalicão Benfica com a ajuda da narração do Pedro Carreira, a Marina Águas com o Fernando Mendes, o Jorge Amaral, o Diamantino Miranda e o Marco Pina, sempre atento às regras do jogo. 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
2: E agora vamos para o grande jornal, que hoje é muito pequenino, porque temos para acompanhar o Porto Alverca. Mas a Daniela Polónia já está na CMTV, no grande jornal.
11: Já falta pouco para começar o jogo aqui no Dragão. O Porto agora só precisa de um empate para ser campeão.
12: Se calhar.
11: Não é se calhar, é Porto. O Benfica empatou e então só precisa de um empate.
12: Ok, então. O que é que eu quero dizer? O Porto deve ter de estar campeão, sim.
11: Obrigado, tenho aqui mais adeptos do Porto. Vou tentar falar. O Porto só precisa de um empate, aliás, quando entrar em campo está 0-0, praticamente campeão. Como é que está o seu coração nesta altura?
13: Vamos ser campeões. Só tenho uma coisa a dizer. Varandas, tem que ganhar muita humildade. Muita humildade. O Varandas não é humilde.

0: que é que lhe vai na alma neste momento?
1: Só um é que pode ser campeão. E eu acho que vai ser o Porto. Aliás, não acho, o Porto vai ser campeão. É o que é.
0: Justo.
1: Coração, é o justo campeão. O coração está a arder, o Porto vai ser campeão, é o que é.
0: Como é que vai festejar?
1: Vou estar aqui na Alameda, vou estar aqui como toda a gente vai adorar, toda a gente vai, vai festejar, é o Porto, é o que é, o nosso coração está assim, é pelo Jorge Costa, é pelo Jorge Costa e é pelo Pinto da Costa. Que Deus olhe por eles e eles são aqui connosco. Vá, continuação e bom trabalho.
0: Não vou demorar mais tempo, um bom jogo. Aqui adeptos que têm falado muito em que neste que este será um título dedicado a Pinto da Costa e estava aqui um adepto a dizer que o Porto, sendo campeão, gostaria de dedicar o título ao Pinto da Costa e também ao Jorge Costa. Também partilha dessa opinião?
2: Sim, sim, vamos partilhar o campeonato ao Jorge Costa, ao Pinto da Costa e ao Jorge Costa.
3: Certo.
4: Até porque um foi um dos nossos eternos capitães e o outro é o único presidente que vamos ter. Porque olha, ele teve mais anos à frente do Porto do que eu tenho de vida. Por isso, há uma coisa que nós temos a dever é o Pinto da Costa.
3: Sem dúvida.
0: Obrigado, muitos adeptos que vão entrar agora, que vão entrar agora para este jogo, que vai ter acompanhamento ao segundo na CMTV.
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6: Um bebé de 2 anos está em estado crítico na sequência de um acidente que envolveu 2 viaturas. Há ainda mais 6 pessoas que sofreram ferimentos. É um acidente em Rio Maior. Estamos a ver imagens em direto do local. Chegou a ser acionado um helicóptero do INEM. Foi aterrou, mas depois não foi utilizado. A GNR está no local a fazer as diligências necessárias para investigar as causas deste acidente que deixou um bebé de 2 anos em estado crítico. Foi numa zona de reta a subir, 2 automóveis saíram da faixa de rodagem e capotaram à chegada do socorro. Uma criança de 2 anos entrou em paragem cardiorrespiratória. É um assunto que iremos continuar a utilizar na CMTV. O Futebol Clube do Porto joga esta noite frente ao Alverca, pode sagrar-se campeão nacional, está a um empate desse título. Acompanhamento em direto e ao segundo, já depois deste grande jornal.
7: Foi a Daniela Polónia com um mini grande jornal, porque temos então esse mais um jogo para acompanhar na CMTV e na Correio da Manhã Rádio e que pode decidir muita coisa. Porto Alverca.
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0: Roxy Music lá atrás, 4:30 a acabar de ouvir com esse bom rapaz. Vamos olhar o trânsito a esta hora. Cidade do Porto, claro, toda envolvente ao Estádio do Dragão, com dificuldades a juntar a isso acidente na VCI, precisamente em frente ao Estádio do Dragão. Mais obras a decorrer, está mesmo complicado, é de evitar se não forem para o estádio toda envolvente. Também ainda no Porto, um acidente por resolver na zona do Covelo, no cruzamento entre a Rua Antero de Cantal e a Rua Pedro Ivo. Já na Grande Lisboa, onde o trânsito está mais acumulado, é na zona frente à Praça do Comércio, nos dois sentidos, na Avenida Ribeira das Naus, também há passagem pelo Cais Sodré com paragens, bem como há passagem pela rua, pela estação de Santa Apolónia. Quanto à cidade de Lisboa, sem grandes problemas, envolvente a Marquês de Pombal, também com trânsito lento, e há passagem pelo Centro Comercial das Amoreiras, no sentido Campo de Ourique, Marquês de Pombal. De resto, sem mais problemas, até na segunda circular, sempre a andar a esta hora. Boa viagem.
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0: Hoje, Raymond, acrescentámos a este intervalo na Correio da Manhã Rádio, foi a Star. Juntar também aqui a informação de um acidente de última hora, depois de passar a ponte 25 de Abril, no sentido Lisboa-Almada, há acidente no ramo de acesso para a via rápida da costa de Caparica, na curva. Cuidado à passagem pelo local. 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
0: E também em cmradio.pt. Vamos lá acompanhar este Porto Alverca. 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
5: Boa noite, o Futebol Clube do Porto está a um ponto do título de campeão. Depois do empate do Benfica em Famalicão, a equipa de Francesco Farioli só precisa de um empate para fazer a festa no Dragão. É tudo para acompanhar ao segundo na CMTV e na Correio da Manhã Rádio. Vamos conferir os 11 oficiais para o jogo no Dragão. O Futebol Clube do Porto joga com Diogo Costa na baliza. Depois uma defesa a 4 com Alberto Costa, Bednarek, Kivior e Zaidu. No meio campo da equipa de Francesco Farioli jogam Victor Froholt, Pablo Rosário e Gabri Veiga, e um trio da frente com PP e Pietuszewski. Denis Gull é o homem mais avançado do Futebol Clube do Porto para aquele que tudo indica vai ser o jogo da consagração. No Alverca, Custódio aposta em Mateus Mendes na baliza, defesa com Naves, Sérgio Gomes e Mapiu. Nos corredores laterais, Nabil Tuezi e Isaac James, com o meio campo entregue a Haldane e a Lincoln. Na frente, Chiquinho, Figueiredo e Sandro Lima. É este o 11 que vai tentar impedir a festa de campeão do Futebol Clube do Porto, que tem tudo a favor. Ainda antes de o Benfica entrar em campo só precisava de ganhar, agora precisa apenas de um ponto, e por isso os adeptos do Porto já fazem a festa. Tudo para acompanhar ao segundo. Vemos também vários sinais em direto, várias imagens em direto das equipas de reportagem que a CMTV tem, não só no norte do país, mas também noutros pontos, como em Lisboa, por exemplo. A festa de campeão do Futebol Clube do Porto a confirmar-se vai fazer-se um pouco por todo o país, e por isso a CMTV está em todo o lado. Fernando Mendes, Jorge Amaral, Leontino Miranda, boa noite aos três. Boa noite também Marco Pina, o nosso vídeo-árbitro, e o Pedro Carreira, que vai fazer o relato deste segundo jogo de grandes emoções. O que esperar, Jorge, deste jogo que já se sabia estava a favor do Futebol do Porto e agora mais ainda está?
6: Boa noite, Mariana, mais uma vez, a todos nós. Esperar que o Porto ganhe, como é evidente.
5: Está um grande ambiente, não é?
6: Um enorme. E este ambiente tem que entusiasmar, digamos,

0: equipa e galvanizá-la para ganhar o jogo, para fazer tudo. Se eventualmente andou durante este tempo todo a jogar 3 em 3 jogos e sempre mostrou uma atitude competitiva, agora uma semana limpa, não pode, digamos, o sistema nervoso e a ansiedade de estar tão perto poder estar a suar aqui e acolá. Portanto, é, por muito que seja difícil, e estas equipas do Alverca não têm muito a perder, porque já estão tranquilas na tabela, até querem contrariar todo este favoritismo e todo este ambiente que rodeia, mas eu penso que vai ser um Porto à imagem de sempre, em que nestes momentos não falha. Portanto, é isso que eu espero, uma grande atitude competitiva, sérios, a fazerem tudo para poderem proporcionar a este público todo, a todos nós, uma boa vitória e o consagrar de uma época fantástica.
1: Pedro Carreira, assim que soar o apito inicial, o Futebol Clube do Porto vai ser virtualmente campeão nacional.
2: E esse estado de espírito vai certamente refletir-se nas imagens que vamos ver. O árbitro apita e, nesta altura, se o jogo acabasse, o Porto era campeão nacional, já que não precisa de mais do que um ponto para fazer a festa do campeonato. A CMTV e a Correio da Manhã Rádio estão em todo o lado. Temos várias equipas de reportagem que acompanham não só o jogo, como também a reação dos adeptos de norte a sul do país. Há muita gente que não tem bilhete e que está no exterior do Estádio do Dragão. Atentos todos estes esportistas ao que acontece no relvado. Há agora um pontapé longo do guarda-redes do Alverca. A bola vai diretamente para fora. O lançamento é para o Porto. Alberto Costa, o Porto é virtualmente campeão nacional e está à procura de chegar à vantagem frente ao Alverca. Primeiro minuto, mais um lançamento é para Alberto Costa, à direita, perto da linha do meio-campo. Solta para Victor Frohold. Frohold vai perder a bola. A ser o Alverca pressionado imediatamente. Muita confusão junto à linha lateral. Tenta chegar Denis Gull, não consegue. Há falta, na opinião do árbitro. Falta que é favorável ao Alverca, pontapé livre para a equipa comandada por Custódio Castro. Entretanto, uma primeira reação muito violenta, podemos dizê-lo, de José Mourinho ao que aconteceu no jogo entre o Famalicão e o Benfica. Entre o Famalicão e o Benfica, Mourinho deixou duríssimas críticas à arbitragem e disse que o Benfica vai, a partir de agora, tentar um milagre, que é ficar à frente do Sporting e conseguir o segundo lugar do campeonato. Deus parabéns já ao Porto, José Mourinho, e também aos jogadores do Benfica, que elogiou pela bravura que têm demonstrado. Atenção, no Dragão, lá vai o Alverca. A bola do lado de Zaidu, que consegue ganhar a posse de bola. Ficou no relvado, falta sobre Zaidu, junto à linha final.
1: Primeiros minutos no Estádio do Dragão. Esta decisão do árbitro é boa, Marco Pina?
3: O árbitro marcou falta sobre Zaidu e parece-me acertado.
1: Considera que há falta sobre o lateral do Futebol Clube do Porto, que está muito perto de fazer a festa de campeão nacional. Já estava à entrada para esta jornada 32, mais perto ficou depois do empate polémico do Benfica em Famalicão, e polémico porque o Benfica queixa-se muito da arbitragem desse jogo, queixa-se de um penalti por assinalar na primeira parte por suposta mão de Rodrigo Pinheiro, e depois na segunda acontece a expulsão de Otamendi, que muda um jogo que parecia controlado para o Benfica, que ganhava por 2-0 aos 53 minutos, sofreu 2 golos, empatou esse jogo, e José Mourinho por várias vezes reagiu com muita revolta em torno da arbitragem, também por causa, por exemplo, dos 15 minutos de tempo extra. É por isso que agora fala em milagre para ficar à frente do Sporting, numa clara indireta sobre um suposto favorecimento à equipa de Rui Borges, algo que também tem sido defendido ao longo da época pelo quase campeão nacional Futebol Clube do Porto, que agora tem bola no Dragão, ainda no respectivo meio campo com Bederek.
2: Joga para Pablo Rosário, vai tentar subir o Porto. Que perigo, atenção, lá direito, Alberto vai para a grande área, pode marcar, Alberto, o remate para fora, já estava em queda Alberto Costa, desequilibrou-se no momento em que entrou na grande área, também devido à pressão dos homens do Alverca, mas deu muito espaço à equipa visitante ao Porto, quase conseguiu aproveitar o Futebol Clube do Porto, bola para fora neste lance com Alberto Costa, pontapé de baliza para o guarda-redes do Alverca, Mateus Mendes preparado, 3 minutos e meio no Estádio do Dragão. O Porto empatado nesta altura, e é o que basta para que o Porto faça já hoje a festa. Muita gente no Estádio do Dragão. A festa é, em princípio, no Dragão, se forem seguidas as recomendações que foram feitas, sobretudo, pela Câmara Municipal do Porto. Os aliados não estão disponíveis para a festa esta noite, e por isso foi dito aos adeptos do Porto que devem estar no Dragão, onde se percebe também que há muita gente à espera. Imagens também em direto dos aliados, onde provavelmente há também muitos adeptos do Futebol Clube do Porto. A ver, vamos como evolui a noite, e a ver, vamos se

0: Alverca consegue bater o pé ao Porto. Bola para o Porto, Dérito Gol à esquerda. O cruzamento agarra o guarda-redes Mateus Mendes, recolhe na grande área o guarda-redes do Alverca.
1: Joga sem qualquer pressão a equipa de Custódio Castro, já com a permanência garantida. Aliás, está numa boa posição na tabela, a fazer um bom campeonato o Alverca, que por isso vai tentar surpreender o líder do campeonato. Tem uma tarefa difícil, mas também não está pressionado a fazê-lo. Seria só algo mais para a equipa de Custódio Castro. Estamos no minuto 5 no estádio do Dragão. Primeiras impressões, Fernando.
2: Mais Porto, mas nada de especial. O Porto não tem. Essa é a equipa que não tem pressão nenhuma neste momento, é o Futebol Clube do Porto, com o resultado do Benfica. O único risco é perder o jogo, que eu não me acredito, sinceramente.
1: Neste momento, virtualmente, o Futebol Clube do Porto é campeão nacional. Só um golo do Alverca mudaria este cenário virtual. Parece tranquilo no banco de suplentes Francesco Farioli, por comparação com os outros jogos, e é um grande ambiente que se vive nas bancadas do Dragão. O estádio está completamente lotado para este que tudo indica vai ser o jogo da consagração. Há lançamento para a equipa visitante, minuto 6-0-0 no marcador.
0: Vai ser o lançamento para a equipa do Alverca, com Mapieu a lançar à procura de Sandro Lima. Não chega, o árbitro manda jogar, avalia uma queda na grande área. Bola para o Alverca, agora joga na frente. Bednar é que vai chegar primeiro, tira de cabeça, a bola ainda para o Alverca, junto à linha divisória. Corta o Porto, tentava sair para o ataque, Frohold não conseguiu. Conseguiu a bola o Alverca, vai ter lançamento de linha lateral quando estamos já com 5 minutos e meio no estádio do Dragão. 0-0 é o resultado, um resultado que basta ao Porto para ser já hoje campeão nacional. O árbitro agora vai deixar ali um aviso a jogadores das duas equipas, com bola imediatamente para Isaac James, que lança para Mapieu, ou nos centrais. Lá vai Mapieu a soltar na frente, o Alverca tenta avançar, o relevado consegue fazê-lo à esquerda. Antecipação do Porto, já recuperou Alberto Costa, pois Pablo Rosário é derrubado. Estamos com muito pouco tempo de jogo útil, muitas pausas, mais uma agora com a bola para o Porto, já batido livre, a bola chega à esquerda, onde está Zaidu, dobra a linha do meio campo, aproxima-se e recebe Gabri Veiga. Gabri vai soltar a bola para Oscar Petrushevski, tenta uma finta, vai para a zona central, ainda Petrushevski, agora desacelera um pouco, joga para Pablo Rosário, distraiu-se, perdeu a bola, contra-ataque do Alverca, 2-3, atenção, lá vai o Alverca, bola para Chiquinho. Chiquinho tenta rodar, senta o adversário, vai conseguir ultrapassá-lo, ainda Chiquinho, de longe, o pontapé, agarra Diogo Costa, distração do meio campo do Porto, remate de longe, rasteiro de Chiquinho, bola para as mãos do guarda-redes e capitão Diogo Costa.
1: Sem perigo para a baliza do guarda-redes internacional português, ainda assim um sinal por parte da equipa visitante, remate rasteiro à figura do guarda-redes do Futebol Clube do Porto, remate de Chiquinho, minuto 7, vai o Futebol Clube do Porto para a resposta.
0: Bola para Alberto, junto à linha do meio campo. Alberto a tentar avançar no relvado, não consegue passar por Mapieu. Bola para fora, lançamento é para Pepe. À direita está lá também Alberto Costa, e sem surpresa é mesmo Alberto que lança a bola para trás. É para Jan Bednarek, 7 minutos e meio no Dragão. O Porto à procura da vantagem, mas se não conseguir vencer este encontro, se o empatar, faz já hoje a festa do título, depois de um empate ultra polémico do Benfica em Famalicão. 2 igual foi o resultado desse encontro, em que o Benfica se queixa de um penalti por assinalar, que teria dado a hipótese ao Benfica de chegar ao 3-0, numa altura em que o Benfica estava claro por cima do encontro. Depois chegou a expulsão de Otamendi e o Benfica deixou-se empatar já na segunda parte, e com muita irritação de Mourinho no banco de suplentes. Tem bola o Porto, é do lado direito, já na sequência de uma queda de Victor Frohold, mas o árbitro não assinala a falta. Seja como for, lançamento de linha lateral. Mapieu foi quem chegou a tempo de impedir que Frohold ficasse com bola, e o árbitro deu a posse de bola ao Porto, e mesmo com uma falta no entendimento do árbitro David Rafael Silva. A bola para Gabri Veiga. Gabri Veiga respira fundo, tem todo o estádio a puxar por ele. Gabri Veiga, pontapé livre. O Porto à beira da festa. Vai ter bola parada Gabri Veiga, preparado para bater o livre. Atenção, sobe em Bednarek. Kiver também lá está. Muita gente à espera. Atenção, Gabri Veiga. Só agora autorizou o árbitro. Vai partir Gabri Veiga. A bola colocada a 35 metros da baliza. Gabri bateu. Atenção, bola para a grande área. O tiro de cabeça para fora. Foi Pablo Rosário quem se conseguiu elevar, mas não acertou bem na bola, que sai por cima da trave da baliza do Alverca.
1: Sem perigo para a baliza do Alverca, este cabeceamento de Pablo Rosário, quase com 10 minutos de jogo no Dragão, 0-0 no marcador, um resultado que, recordo, chega à equipa de Francesco Farioli para fazer a festa, tendo em conta que o Benfica perdeu pontos, empatou a 2 frente ao Famalicão. Já agora, Diamantino, depois do jogo, José Mourinho disse que este jogo mostra aquilo que foi o campeonato e que só um milagre faz com que o Benfica fique à frente do Sporting, numa indireta sobre um eventual favorecimento em relação à equipa de Rui Borges. Concordas com esta postura?
3: Concordo em parte, porque realmente houve alguns jogos em que o Sporting foi beneficiado. Claro que também o Benfica, em alguns, mas a qualidade dos erros é que define muitas vezes os resultados. Hoje é uma vergonha. Hoje é uma vergonha. Não vou dizer... Não vou, nem tenho informações sobre isso, nem fontes nenhumas sobre nada, mas acho que é um escândalo aquilo que se passou, quer dizer, porque agora dizemos que 2-2 é um resultado que até parece normal, não é? Também não sabíamos se o Benfica marcava, mas 3-0 é um resultado que dá sempre um descanso a uma equipa, ainda por cima da maneira como o jogo estava a decorrer. O Benfica a dominar totalmente o jogo, perder um jogo ou empatar um jogo nestas circunstâncias não justifica a exibição que o Benfica estava a fazer. Agora, na minha opinião, há um responsável, se calhar até maior, que o penalti, que é o Otamendi.
0: Atenção, sai do grande área e o remate vai para fora com a bola a sofrer ainda um desvio, pontapé de canto para o Porto.
3: Mediante a experiência que tem o grande jogador, que é perceber tudo o que pode acontecer se vai expulso, quer dizer, e ter uma entrada daquelas sem necessidade absolutamente nenhuma no meio campo, acho que foi aí que também o jogo teve outro cariz, como vimos, até à parte final. Mas é um escândalo o penalti que não é marcado ao Benfica.
1: Foi um jogo muito polémico. Agora os olhos estão postos no Dragão. O Porto pode ser campeão esta noite. No final deste jogo, tem canto a favor.
0: Vai ser batido este pontapé de canto. O Porto coloca os pesos pesados na pequena área, junto ao guarda-redes do Alverca. Estão lá Alberto Costa, Fraude, Pablo Rosário, Pednarek e também Jakub Kivior. O árbitro autoriza o pontapé de canto. Vai ser batido do lado esquerdo. Atenção, a bola batida para a grande área a qualquer instante. Bola enviada, chegada à baliza. Quase o gol, a bola é afastada. Bateu ali, pareceu bater no poste. Não tenho certeza. Denis Gull tentou chegar lá, foi Gabri Veiga quem bateu do lado esquerdo. A bola larga, fez ali um arco e acabou por bater de facto no poste esquerdo da baliza do Alver.
1: Muito perto do golo, o Futebol Clube do Porto ainda bate no poste da baliza do Alver, que este pontapé de canto aparecia Denis Gull ao segundo poste, marcou 2 golos o jovem ponta de lança turco no jogo frente ao Estrela da Amadora, que também deixou o Futebol Clube do Porto mais perto do título, tendo em conta que depois disso o Sporting de Rui Borges perdeu pontos. E agora o Alver.
0: Atenção, olha o Alver, que perigo. Chiquinho está na grande área, tenta a finta, já passou, pode marcar, ainda outra finta, já perdeu o ângulo, cruzamento, não chega ninguém do Alverca, que perigo, com Diogo Costa a sair depois da baliza para ir a recolher a bola junto à linha limite da grande área. Esteve pertíssimo o Alverca de marcar. Chiquinho na jogada, foi ele quem tirou o pé da areca do caminho, mas depois não conseguiu nem o remate, nem a assistência para o plano.
1: Ainda assim, um contra-ataque perigoso para a equipa de Custódio Castro, conseguiu também incomodar a Chiquinho Kivior na defesa do Futebol Clube do Porto, e Chiquinho por isso não conseguiu ameaçar mais a baliza de Diogo Costa. Foi dele também o primeiro remate do Alverca, o único remate, esse é um remate bastante fora da área para a defesa tranquila do guarda-redes internacional português. O jogo está agora interrompido pelo árbitro David Rafael Silva, é um lance com Denis Gull, que está a queixar-se da cara depois de um contacto, creio que com Isaac James. O que é que te parece, Marco Pina?
4: Um contacto efetivamente com o jogador do Alverca e que me parece faltou-se.
1: O árbitro ficou com dúvidas sobre se o árbitro assinala ou não a falta. Há também ali um lance, aquele lance em que o Porto fica muito perto do golo, a bola ainda bate no poste. É também Isaac James quem está a marcar Denis Gull. Há ali um pegar na camisola, parece que faltoso ou não nesse caso. Não sei se conseguiste ver com pormenor, Marco Pina.
4: Vi, há um agarrar, mas é um agarrar completamente sem consequência alguma. Não tem qualquer benefício, por isso o árbitro nem sequer valorizou, nem o vídeo-árbitro.
1: Quanto a este último lance, foi assinalado sem falta, Gabri Veiga para bater.
0: Bateu, corta o Alverca, insiste Alberto, de longe, remate rasteiro, a bola é afastada pela defesa do Alverca. Vai subir ainda o Benfica, o Porto, nesta altura, com bola para Diogo Costa, e falava do Benfica porque Trubin mandou calar os adeptos do Benfica na sequência de críticas feitas à equipa no final do jogo em Famalicão, momento que vai estar também em destaque daqui a pouco na Liga de Ouro. Para já, bola para o Porto, que vai atacar, fica no relvado um homem do Famalicão, Pablo Rosário, na abertura para a direita, PP grande área, Alberto ultrapassado em velocidade, perde o controle da bola, é desarmado com o Alverca a tentar agora o contra-ataque. A bola do lado esquerdo é para Sandro Lima, muito recuado, ponta de lança do Alverca, joga para a zona central, ficou a dormir o homem do Alverca. Falta, na opinião do árbitro, um choque entre dois jogadores, entendo o árbitro que é Lincoln quem sofre a falta. Pontapé livre para o Alverca a meio do meio campo defensivo. Recordo o cenário que está em aberto nesta altura, o Porto empatando como está, de resto a empatar este encontro, vai ser já hoje campeão nacional, ou seja, se tudo acabasse como está, e nesta altura vemos imagens em direto da casa do Porto em Lisboa, estes adeptos e todos aqueles do Porto que estão espalhados de norte a sul do país e um pouco por todo o mundo iam poder festejar já esta noite o 31º título nacional da história do Futebol Clube do Porto. Para já, o Alverca, só o Alverca pode impedir esse cenário, por isso precisa de vencer no Dragão. O Alverca sobe para o ataque, atenção, rapidez na forma como tentava ali avançar Figueiredo, o árbitro apitou, falta no grande círculo, falta de Gabri Veiga, pontapé livre para a equipa do Alverca.
1: Decide bem o árbitro neste lance, Marco Pina.
4: Sim, parece-me uma boa decisão.
1: Falta de Gabri Veiga sobre Figueiredo, atinge o adversário na cara, o médio espanhol do Futebol Clube do Porto, uma das figuras também desta equipa de Francesco Farioli, que está muito perto de fazer a festa, aquele que será a confirmar-se o primeiro título da carreira do treinador de Francesco Farioli, depois de ter perdido a oportunidade para ser campeão no campeonato holandês. Desperdiçou na reta final do campeonato passado uma grande vantagem com o Ajax, mas desta vez não é isso que vai acontecer. Tudo indica que Francesco Farioli vai sim pela primeira vez a ser campeão nacional na época de estreia no futebol português, à frente do Futebol Clube do Porto. Já se joga novamente com posse de bola para o Alverca.
0: Joga, mapeou, arrisca, já perdeu o contra-ataque do Porto, pode ir para o golo, vai PP, e o árbitro interrompe com uma falta que eu não consegui perceber exatamente quem é que a cometeu. O árbitro acha que, e acha bem, vistas as repetições, houve ali um pontapé de Denis Gull na perna de apoio de Mapeou, que agora solta à esquerda, vai tentar o Balverca, Isaac James, a combinação não sai bem com o Figueiredo, ainda Sandro Lima, também ele a perder, mas o árbitro apita uma falta, falta e bom, e lançamento de linha lateral, há pouco polémico também, agora na opinião do árbitro houve ali falta de Alberto sobre Sandro Lima.
1: Esta falta é bem assinalada ou não, Marco Pina?
4: Se há um contacto na perna direita do jogador do Alverca e parece-me faltoso assim.
1: Falta de Alberto Costa sobre Sandro Lima, na opinião do árbitro David Rafael Silva, que esteve em destaque também neste campeonato por um momento com o Morten Newman, do momento em que o capitão do Sporting colocou a mão no peito deste árbitro, que não lhe mostrou a cartão amarelo. Foi um momento também, passo a repetição, muito comentado durante as horas seguintes. Agora, neste momento, o contexto é outro. O Futebol Clube do Porto está prestes a sagrar-se campeão nacional, com este árbitro a dirigir o jogo em campo. O vídeo-árbitro deste jogo da jornada 32 é Pedro Ferreira. Estamos no minuto 18, joga o Alverca ainda no meio-campo defensivo com o guarda-redes.
0: Bola para a equipa do Alverca, dentro da grande área, sai o passe de Naves para Nabil. Nabil vai tentar subir no relvado, o Porto pressiona, para já aguenta a bola a equipa do Alverca. Atenção, a bola para Chiquinho, tenta subir, Chiquinho faz uma finta, a bola está com a equipa do Alverca, que acaba por ganhar um pontapé livre.
1: Minuto 19-0-0 no marcador. Até ao momento não há qualquer ocasião clara de golo para o Futebol Clube do Porto. Jorge, há aquele remate em queda de Alberto Costa, mas tirando isso, ainda mais não conseguiu estar perto do golo do Futebol Clube do Porto. O que é que achas que está a faltar nesse sentido?
2: Faltar mais pressão, mais mobilidade na frente de ataque em termos destes jogadores, de PP e o Oscar, haja mais dinâmica para virem buscar, saírem um bocadinho mais das marcações, sem bola, é fechar um bocadinho mais no meio. Acho, eu muito sinceramente jogo ao Pablo Rosário, acho que o Pablo Rosário perde um bocadinho, perde o posicionamento e dá muito espaço ali no meio campo de Varela, é mais um 6, mas pronto, a opção para o Rosário acho-a natural para outros fatores, portanto está a precisar de mais dinâmica e de parece-me que os jogadores estão um bocadinho presos nesta ansiedade do ambiente, estão um bocadinho presos, se calhar um golo, uma situação, mas mais velocidade essencialmente.
1: Está a chover muito também na cidade do Porto enquanto decorre este jogo entre o Futebol Clube do Porto e Alverca, mas como aqui vemos, os adeptos não arredam o pé em torno do estádio do Dragão, estão à espera para fazer a festa. Neste momento o resultado chega para o Futebol Clube do Porto sagrar-se campeão nacional. Vemos também imagens em direto da Casa de Lisboa do Futebol Clube do Porto, onde também muitos adeptos acompanham este jogo. Está no ataque Petruszewski.
0: Cruzamento, PP! Leva a bola contra um adversário e a bola acaba por ser recolhida pelo guarda-redes do Alverca. Atenção, porque Rui Costa vai falar aos jornalistas na sequência do empate desta tarde do Benfica em Famalicão, um jogo marcado por muita polémica com a arbitragem em vários momentos, desde logo aquele penalti que o Benfica pediu na primeira parte e que podia ter dado o 3-0. Rui Costa vai falar. Mourinho em silêncio, teve apenas aquela reação na zona de entrevistas rápidas, porque é Rui Costa quem vai falar em nome do Benfica, acredito eu, na sala de conferências de imprensa do estádio do Famalicão, mas vamos ter ainda de confirmar. Temos já essa indicação de que Rui Costa vai falar, não será na sala de conferências de imprensa, é no exterior do estádio do Famalicão. Vamos estar atentos a essa declaração. Para já, bola para o Porto, grande área, corta o Alverca a tentar recuperar o Alverca a posição, a bola para Chiquinho, lança o contra-ataque, perdeu o contra-ataque do Porto, pode marcar, atenção, Piatrzewski já perdeu o ângulo, está à esquerda, ainda Oscar Piatrzewski, aproxima-se da linha final, tenta rodar, dois adversários a marcá-lo e a equipa de arbitragem acaba por interromper, talvez com o fora de jogo que pareceu existir de Piatrzewski do lado esquerdo.
1: Realmente adiantado o jovem extremo polaco do Futebol Clube do Porto. Estamos no minuto 22, mantém-se o empate a zero no marcador, enquanto que em Famalicão a polémica continua a ser muita na sequência de um jogo em que o Benfica se queixa da arbitragem. Se for caso disso, voltamos a Famalicão também para acompanhar as declarações de Rui Costa. O que é que, seja qual for o momento em que falar, obviamente vamos mostrar as declarações do presidente do Benfica depois de José Mourinho ter sido muito duro na zona de entrevistas rápidas, não vai à sala de imprensa.
0: Grande jogada, olha o Porto, PP, grande área, soltou, cruzamento e a bola vai espirrar para fora da grande área, cortou o Alverca por Sergi, perigoso este ataque do Porto. E atenção, porque o árbitro pede ao homem do Porto para não lançar, parece-me que está a ouvir a comunicação do vídeo árbitro, pode haver penalti porque a bola vai ao braço de... não vai, e portanto se a dúvida era essa, penso que já estará esclarecida, lançamento para a equipa do Porto.
1: Foi às pernas do jogador do Alverca, Sérgio Gomes, não há qualquer dúvida sobre isso.
0: Fraúl à direita, ganha pontapé de canto, junto à linha final, esticou-se Fraúl, canto para o Porto.
1: Quanto ao lance anterior, Marco Pina, não deixa grande dúvida.
4: Sim, não há margem para dúvidas, não há penalti.
1: Ah, sim, agora pontapé de canto a favor do Porto.
0: 22 minutos e meio. Atenção à equipa do Porto, que vai ter uma bola parada a favor, lado direito. Atenção ao Futebol Clube do Porto. Estamos nesta altura com 22 minutos e meio. Gabri Veiga preparado. Gabri vai bater o Porto empatado em casa, frente ao Alverca. Resultado que é suficiente para a conquista já hoje do 31º título da história do Porto. Atenção ao BP. Roda à direita. Soltou. Gabri, cruzamento. A bola vai contra as pernas de um homem do Alverca Lincoln, que pede mais atenção aos colegas da defesa. O lançamento é para Alberto Costa. Alberto preparado para enviar a bola para a grande área. Estamos a metade da primeira parte. 0-0 no Dragão. O Porto precisa de um ponto apenas para fazer a festa. Alberto lançou para a grande área. Corta o Alverca mais uma vez por fora. E é pontapé de canto para a equipa do Porto.
1: Mais um. Desta vez o corte é de Isaac James, que fica ali a queixar-se ao árbitro David Rafael Silva de que foi empurrado por um adversário, mas o árbitro não vê motivo para a falta atacante e por isso há mais um canto para o Futebol Clube do Porto do lado direito do ataque.
0: Vai ser batido este pontapé de canto. Atenção, Frohold, o pontapé, bola na trave, a recarga e golo! Mas o árbitro interrompe e, portanto, não conta. Bola no braço, na opinião da equipa de arbitragem. David Rafael Silva apitou, aparentemente antes ainda de a bola ter entrado na baliza. Não vale aquele que seria o primeiro golo do Porto neste encontro.
1: Reclamam logo os jogadores do Alverca. Esta mão na bola está com o braço levantado. Creio que é Denis Gull quem faz a finalização. É o primeiro remate de Kiver, que vai à barra da baliza do Alverca. E depois a bola sobra para Denis Gull. Ou, aliás, sobra para Kiver, mas havia mão na bola bem assinalada. Marco Pina.
4: Sim, há um contacto ali com o braço. E sendo esse jogador o mesmo que introduz a bola na baliza,

0: por isso o gol anulado.
1: Os adeptos do Futebol Clube do Porto ainda festejaram este golo, até com pirotecnia, como mostram as imagens das nossas equipas de reportagem que estão perto do estádio do Dragão, mas não vale o golo marcado por Kivior, invalidado por mão na bola do central polaco. Mantém-se o empate a zero, um resultado suficiente para o Porto. Vai para o ataque, Alvec.
2: Atenção, corte, Pedarek no eixo defensivo, tenta recuperar a equipa visitante, consegue com Lincoln a soltar um pouco mais para trás. A bola para a equipa do Alvec. Lado direito, atenção, sobe o Alverca, o cruzamento pode aparecer para a grande área, muita pressão, linha final, cruzamento traçado, pode ser o golo, falhou Sandro Lima, grande oportunidade, cabeceamento de Sandro Lima e a bola vai por cima da trave da baliza do Alverca. Esteve à vista o primeiro golo do jogo para o Alverca, frente ao Porto.
1: Claríssima oportunidade de golo para a equipa de Custódio, nem teve de saltar Sandro Lima para cabecear à baliza de Diogo Costa, porque o cruzamento foi direitinho para a cabeça do ponta de lança do Alverca, que estava nas costas de Alberto Costa, mas depois cabeceou por cima a da baliza de Diogo Costa. Pressiona alto o Alverca.
2: Vai tentar a equipa do Alverca sair para o ataque. A bola novamente recolhida por Diogo Costa. Tem bola o guarda-redes do Futebol Clube do Porto, quando estamos com 26 minutos. 0-0 é o resultado. O Porto tem de ganhar para ter uma festa perfeita, mas nem sequer precisa obrigatoriamente de o fazer, já que o empate do Benfica facilitou as contas ao Porto de Farioli, que só precisa de um empate, seja hoje, na próxima jornada ou na outra que ainda falta cumprir. O Porto está à beira do campeonato e agora está também perto do golo. Bala na grande área, golo não passa. Parte a equipa do Alverca na grande área, vai tentar o Alverca partir para o contra-ataque. Figueiredo desarmado em falta por Gabri. Fica incrédulo com a decisão. Gabri Veiga não concorda com o árbitro.
1: Quem tem razão aqui, Marco Pina?
0: A primeira imagem parece-me que é falta.
1: O árbitro David Rafael Silva considera que há falta de Gabri Veiga sobre Figueiredo. É essa a decisão que vale livre a favor do Alverca.
2: E já agora diga-se, estávamos a ver há pouco imagens, estamos agora a mostrá-las, imagens do exterior do Estádio do Dragão, porque aparentemente no exterior o tempo passou e os adeptos do Porto demoraram alguns segundos a perceber que aquele gol de há pouco tinha sido anulado. Tentava novamente o Alverca, a bola vai ser do Porto com Diogo Costa. Nesta altura estamos também já em condições de mostrar na CMTV o tal momento que vai certamente dar muito o que falar. Trubin manda calar os adeptos do Benfica na sequência do empate em Famalicão, um empate que deixou o Benfica ainda a depender de si próprio no objetivo de chegar ao segundo lugar, que dá acesso à Liga dos Campeões. Guarda-redes do Benfica, Trubin, a fazer um gesto claríssimo para que os adeptos se calem depois das críticas à equipa do Benfica, que empatou esta tarde em Famalicão.
1: À boca, Trubin foi desta forma que se dirigiu para as bancadas onde estavam adeptos do Benfica depois do empate a dois golos frente ao Famalicão, a que faz com que o Benfica comprometa um pouco a corrida pelo segundo lugar, embora ainda tenha vantagem relativamente ao Sporting. Tem mais 4 pontos em caso de vitória. O Sporting, frente à vitória de Guimarães, reduz para 1 ponto a diferença a 2 jornadas do fim. No Dragão, ataca o Futebol Clube do Porto com Zaidu.
2: Joga para Gabri, Gabri vai atrasar, o Porto sobe, 28 minutos, primeira parte, resultado suficiente para que o Porto seja desde já o virtual campeão nacional, perto do 31º título. O Porto vai empatando em casa, frente ao Alverca, já depois do deslize do Benfica em Famalicão. A qualquer instante, recordo, Rui Costa vai falar em Famalicão, na sequência das críticas deixadas, muitas críticas que o Benfica fez à arbitragem e que deixaram José Mourinho furioso no banco do Benfica em vários momentos do jogo. Voltamos ao Dragão, bola para Pepe, à direita Pepe, pode cruzar, enviou a bola para o segundo poste, corte incompleto, vai tentar segurar a bola ainda Piatuszewski, chega primeiro Nabil e cede pontapé de baliza, Piatuszewski, já que foi ele ainda o último a tocar na bola, pontapé de baliza para o Alverca, 29 minutos no Estádio do Dragão.
1: Por toda a meia hora de jogo, ainda sem golos no Estádio do Dragão, o resultado, Fernando, que se aceita?
3: Sim. Aceitam-se uma ocasião de gol para cada equipa, que é um jogo tranquilo, assim dizer. Porque o resultado em si para o Porto não é importante neste momento, não é? Só se perder o jogo, o Porto tem o campeonato na mão, tem a vantagem, volto a dizer, do Benfica não ter vencido o seu jogo. Joga com dois resultados, está perfeitamente tranquilo no jogo.
1: Seria uma grande

0: Surpresa se o Futebol Clube do Porto não fizesse a festa já hoje, tendo em conta que joga em casa frente ao Alverca, com o estádio completamente lotado e só a precisar de um empate. 0-0 à meia hora de jogo, posse bola para a equipa visitante.
1: Joga o Alverca, pontapé do guarda-redes Matheus Mendes, a bola vai para o grande círculo, não chega Sandro Lima, o Porto vai tentar partir para o ataque, também não consegue, recupera o Alverca, atenção, a bola dividida a meio campo, Alberto chega primeiro, cai no gravado, há falta sobre o lateral direito do Futebol Clube do Porto, pontapé livre para a equipa portista, quando estamos a menos de 15 minutos dos 45, o Porto bateu livre, bola para Pepe, lá vai Pepe com o dor direito, está de pé, Farioli acompanha o ataque do Porto, joga nesta altura o Porto com bola à esquerda para Zaidu, lá vai Zaidu, tenta um entendimento, é com Pietrzewski 2-2, Pietrzewski parte, acelera, vai partir para a zona central, tenta uma finta, não consegue, liberta ainda para Zaidu, que já em dificuldades não consegue segurar a bola dentro das quatro linhas, ela sai da linha lateral, é lançamento para o Alverca, não gostou Zaidu da bola que lhe foi colocada por Pietrzewski e parece estar a dizê-lo ao colega de equipa, não saiu bem aquela combinação entre os dois elementos do Porto responsáveis pelo corredor esquerdo. Para já, a bola para o Alverca. É à esquerda que o Alverca vai tentar atacar. A bola enviada na frente. O passe era para Sandro Lima. Corre com Bednarek. Chega primeiro. Bednarek atrasa na grande área para o guarda-redes Diogo Costa. Diogo Costa sai a jogar. Aguenta a bola. Liberta agora para a esquerda novamente. É para Zaidu. A meio do meio-campo defensivo. Lá vai Zaidu a tentar subir no ravado. O camisola 12 do Porto. Entrega para os centrais. Está lá também Pablo Rosário. Ele quem recebe. Solta na frente. Lá vai Gabri. Grande recepção. Tenta rodar. Fica sem bola. O árbitro vai apitar mais uma falta, esta sobre Gabri Veiga, pontapé livre para o Porto, já batido, a bola para perto do corredor central, sobe Fraolde, atenção que é perigoso, tem da vida, não passa Fraolde, e a perder para Lincoln, que aguenta a carga, sai para o contra-ataque, vai soltar para Figueiredo, consegue adiantar, o Alverca sobe outra vez com perigo, a bola para Sandro Lima, coloca na zona central, muito espaço dado lá atrás, olha o Alverca a criar perigo, a bola para a direita, atenção, Nabil tenta uma finta, joga para trás, o Alverca a recuar um pouco no ravado, mantém-se a ter bola em zona perigosa, joga do lado direito a equipa do Alverca, perto da grande área, passa agora um pouco mais para trás, a combinar um dos médios do Alverca, era Galney com o central, Napier a soltar, Figueiredo à esquerda aparece, a tentar uma finta junto à grande área contrária, combina a zona central e com Lincoln, Lincoln insiste do à esquerda, o passo a ser feito rapidamente com Isaac James, novamente Lincoln a recuar e a entregar para Napier, o Alverca troca a bola com qualidade, em meio campo ofensivo, Figueiredo, faz a Pablo Rosário, ainda Figueiredo, joga bem, Chiquinho aguenta muito bem a bola, o Alverca, atenção agora Galney entrega para a direita, é para Nabil, Nabil vai fazer o passe para Chiquinho, em cima dele Kevior não conseguiu finta, o homem do Alverca, a bola sai pela linha lateral, lançamento para o Alverca que está no ataque à procura do golo da vantagem, e recordo para quem só agora se juntou a nós ou na CMTV ou na Correio da Manhã Rádio que só uma vitória do Alverca impede que o Porto seja já hoje campeão nacional, há também alguma confusão no exterior do estádio do Dragão, a segurança forçada a intervir porque havia ali um grande aglomerado de adeptos do Porto e ter-se-á criado ali alguma confusão, sabendo todos nós também que há um passado recente de alguma violência, de muita violência, vamos ter de o dizer, da última vez que o Porto foi campeão, certamente que as autoridades estão atentas ao que se passa não só dentro, mas também fora do estádio do Dragão.
0: Havia muitos adeptos ali na varanda para ver o que se passa dentro do estádio onde decorre o jogo entre o Futebol Clube do Porto e a Alverca. Foi necessária a intervenção de assistentes de recinto desportivo para dispersar adeptos que ali estavam e também uma intervenção por parte da Polícia de Segurança Pública que afasta ali várias pessoas daquela zona. Já foram, entretanto, também colocadas várias baias. Tudo está a ser organizado para que a festa em torno do estádio do Dragão, na Alameda do Dragão e na zona, a chamada zona do Cogumelo, junto ao estádio, decorra sem qualquer incidente.
1: Agora, atenção! Bola para fora! Grande oportunidade para o Alverca. Bola batida à direita. Nabil, quase que surpreendido pela forma fácil como apareceu em boa posição. Não acertou bem na bola de cabeça. Foi meio com o ombro que desviou. Meio ou totalmente com o ombro. A bola para fora sai pouco ao lado do posto esquerdo da baliza de Diogo Costa.
0: Já podia estar na frente do marcador o Alverca. Duas situações claríssimas de golo para a equipa de Custódio Castro. Primeiro o Sandro Lima de cabeça bem dentro da área. Cabeceou por cima da baliza de Diogo Costa e agora na sequência deste pontapé livre conseguiu finalizar, mas com o ombro, o jogador, o lateral direto do Alverca, Nabil, e a bola passou mesmo muito próximo da baliza do Futebol Clube do Porto, que agora sai para o ataque.
1: Bola para trás é para Alberto Costa, lado direito, junto à linha divisória, combina com Ian Bednarek. Bednarek vai soltar lado direito, é para Frol, tenta acelerar, faz uma finta, tem o adversário à frente dele, ainda Frol tem de recuar, joga curto para Pablo Rosário, também ele, em meio campo ofensivo, a bola chega à zona dos centrais, com Bednarek a entregar à esquerda para Zaidu, Zaidu segura a bola, vai deixá-la no grande círculo para Jakub Kevior, o Porto tenta avançar, bola de Gabri, novamente para Kevior, Kevior a entregar de frente, lá vai Zaidu, tenta acelerar, conserva a bola, junto ao lateral agora Gabri, evolução, joga mal, Gabri corta a equipa do Alverca, bola sobra para Lincoln, que vai atrasar nos centrais para Mapian, Mapian com um passo arriscado sai mal, o Porto pode aproveitar, contra-ataque perigoso, Pepe junto à grande área, pode marcar, o remate, a bola vai contra o adversário, corta o Alverca, insiste o Porto, Alberto cruzou, segundo posto, atenção, muito largo este cruzamento e a bola vai perder-se do outro lado pela linha lateral, lançamento para o Alverca à direita da defesa.
0: 36 minutos, 0-0 no marcador, um resultado que chega para o Futebol Clube do Porto fazer a festa do 31º campeonato da história do clube. Já marcou o Futebol Clube do Porto, mas um golo anulado, e foi, nem conta como um golo anulado, porque o árbitro apitou antes de a bola entrar, ainda conseguiu colocar a bola dentro da baliza aqui, Vior, mas com o braço alto tinha tocado na bola e por isso nem sequer contou como um golo anulado. Por outro lado, o Alverca já teve duas oportunidades claras para inaugurar o marcador. Joga o Futebol Clube do Porto com o Zaidu.
1: À esquerda, três adversários a marcá-lo. O Zaidu não consegue nem a finta, nem a conquista do lançamento de linha lateral. E assim sendo, é a equipa do Alverca que vai ter lançamento do lado direito. Classificação virtual do campeonato. 83 para o Porto, 76 para o Benfica, 73 para o Sporting. Equivale isto a dizer que a entrada para a 32ª jornada, que já vai a meio, o Porto precisava de uma vitória para garantir o título, já não precisa dela, uma vez que o Benfica empatou em Famalicão, e agora até o Sporting pode apanhar o Benfica, pode, vencendo na segunda-feira o Vitória de Guimarães, ficar com os mesmos 76 pontos do Benfica, ainda que haja vantagem no confronto direto para a equipa do Benfica, que ganhou o derby. Rui Costa vai falar, vamos acompanhar ao segundo o Porto Alverca, enquanto escutamos também aquilo que tem para dizer o presidente do Benfica, vai fazer uma declaração depois do empate do Benfica.
2: Está bom aí, está bom.
3: Boa noite. Boa noite, boa noite a todos. Apenas para manifestar a minha indignação e a indignação de todos os benfiquistas por aquilo que se passou aqui hoje. Acho que não será preciso muitas palavras para concordarem comigo com todos os lances capitais que houve neste jogo, que são claramente inaceitáveis. Eu acredito, até porque fui jogador, acredito que ninguém tem o direito de decidir quem ganha campeonatos, quem vai à Liga dos Campeões, sem ser os jogadores e os treinadores dentro do campo, e o que aconteceu aqui hoje não foi isso. O Benfica, infelizmente, já não pode ser campeão, já não tinha a capacidade para ser campeão, mas estava aqui e está aqui a lutar pela Liga dos Campeões, e aquilo que o árbitro hoje fez aqui, que este árbitro, que este senhor fez aqui hoje, foi tentar impedir que o Benfica chegue à Liga dos Campeões. Há um penalti claríssimo, e acho que poucas palavras bastam para explicar o penalti que não é dado ao Benfica aos 30 minutos, que pode dar o 3-0. O mesmo árbitro na primeira volta dá um penalti contra o Casa Pia em casa, que não tem nada a ver com este e que foi reconhecido por toda a gente que não era penalti. Hoje não conseguiu ver este penalti. Já não tinha visto o primeiro penalti, aquilo que realmente foi penalti, foi preciso o VAR chamá-lo para dar o penalti, um penalti que era claríssimo, mas que ele também não viu dentro do campo. Há um lance do segundo golo do Famalicão, que vem de um canto que não é canto. E depois temos estes 15 minutos finais que não têm a menor explicação, mesmo com a substituição do fiscal Linha, que não chegou a 5 minutos, não há justificação nenhuma para estes 15 minutos, que explica inequivocamente o que é que este árbitro veio aqui fazer hoje. Tentar com que o Benfica saísse daqui derrotado. Não há outra palavra para dizer isto. Este senhor veio aqui prejudicar o Benfica e, por fim, para completar o ramalhete, dá um amarelo ao Rios que o tira do jogo do Braga, que nem o Rios consegue explicar, nem o árbitro consegue explicar, e provavelmente vocês não têm nenhuma imagem que mostre porque é que o Rios leva um amarelo e fica fora do jogo do Braga. Isto foi aquilo que se passou hoje. Este símbolo representa milhões de pessoas, merece muito mais respeito, e deixo outra vez a nota que ninguém tem o direito de decidir campeonatos ou classificações sem ser o jogador jogadores e os treinadores. Este senhor que veio aqui hoje tentou decidir uma parte do campeonato, neste caso, quem vai ou quem deixa de ir à Liga dos Campeões. O mesmo tinha feito na primeira volta e, estranhamente, muito estranhamente, depois desse jogo, passaram-se 6 meses, esse senhor nunca foi nomeado para mais nenhum jogo do Benfica, e creio eu que tenha sido só nomeado para um jogo dos três grandes, aparece hoje aqui numa fase decisiva desta competição, que é a Liga dos Campeões do próximo ano. Dependemos, continuamos a depender só de nós. Esta é a mensagem que eu também quero passar aos benfiquistas. O que se passou hoje aqui foi tentar atrasar-nos esse percurso. Chegámos a este lugar, não ao primeiro, mas chegámos a este lugar com o mérito de ter recuperado os pontos que tínhamos para poder chegar a segundo lugar. Chegámos aqui com...

0: do 31º título.
1: Fechar-se da arbitragem em Famalicão, o futebol do Porto a marcar no Dragão e um golo que deixa a equipa de Francesco Farioli ainda mais próxima do título. Golo de cabeça de um dos pilares desta equipa portista, que cabeceou completamente sozinho o central polaco Bednarek no centro da área para o fundo da baliza. Fazem a festa os adeptos portistas. Estamos a ver várias imagens em direto das equipas de reportagem que a CMTV tem no terreno, quer no norte do país, quer também noutros pontos, como por exemplo a Casa do Futebol Clube do Porto de Lisboa. O empate já chegava para o Futebol Clube do Porto, assim fica ainda mais perto a vencer por 1-0 com este golo de Bednarek. É uma autêntica explosão de alegria que acontece dentro e fora do estádio. Já se sente a festa do campeão nacional para o Futebol Clube do Porto. Jogo retomado no Dragão aos 42 minutos.
0: E o Porto em vantagem com o golo de Bednarek na sequência de um ponto de pé de canto. O Porto está agora ainda mais perto de fazer a festa, que não vai passar em princípio pelos aliados, mas já sabe que haverá adeptos do Porto um pouco por todo o país e certamente nos aliados também haverá. E portanto vamos ter noite de festa rija para o Porto. Golo de Bednarek com 42 minutos. Grande festa. O Porto em vantagem frente ao Alverca. E o Alverca agora tem de marcar dois golos para evitar que o Porto seja já esta noite campeão nacional.
1: Seria uma autêntica hecatombe se o Futebol Clube do Porto deixasse o Alverca virar quando já se faz a festa de campeão. Um pouco por todo o lado há imagens impressionantes que agora mostramos de adeptos do Futebol Clube do Porto a baterem em autocarros que estão a passar perto do estádio do Dragão, também com adeptos no interior. Festeja-se de todas as formas, com bandeiras, com pirotecnia e com o clássico cântico. Olha o Porto mais uma vez.
0: Com perigo, atenção, gol está na grande área, cruzamento, corta! A equipa do Alverca vão fazendo festa os adeptos dentro e fora do Dragão, com o Alverca a tentar reagir a 1-0 ao resultado. Lá vai o Alverca a tentar subir, corta! A defesa do Futebol Clube do Porto, Saidu a tentar a finta, Saidu avança, entrega para Pietuszewski, já passou, vai para a grande área, que perigo, pode ser 2-0, Pietuszewski entrou, atenção, o cruzamento, consegue o guarda-redes afastar e tira a defesa do Alverca com queixas relativamente a uma falta ofensiva que o árbitro não assinalou.
1: Manda seguir a equipa de arbitragem liderada por David Rafael Silva. Agora mais protestos por parte do Alverca. Desta vez apita o árbitro. Decide bem neste caso, Marco Pina.
2: Sim, a falta parece-me inequívoca. Penso que os jogadores do Alverca queriam um pouco mais do ponto de vista disciplinar. Estavam a pedir amarelo.
1: Primeiro, os jogadores do Alverca ficaram a queixar-se do momento entre Pietuszewski e outro jogador, Lincoln, que ficou caído ainda a pedir assistência médica. Entretanto, já se levantou, está a coxear um pouco, mas está recuperado. Depois, no segundo momento, é Chiquinho quem reclama, dividiu a bola com Kivior, o jogador do Alverca, o mais perigoso até o momento da parte da equipa de Custódio Castro, mas até parece Marco Pina ser o jogador do Alverca até contactar com o pé de Kivior, apesar de ter sido ele a ficar maltratado.
2: É o outro pé, Mariana, o outro pé, o Kivior acaba mesmo por pisar o tornozelo do adversário e é um lance de amarelo claro.
1: Fica também essa explicação em relação a este lance com Kivior, que até tinha marcado, mas a jogada estava já interrompida por ter jogado a bola com o braço. Agora foi o outro central, Bednarek, quem há pouco inaugurou o marcador aos 41 minutos. Este título, Jorge, já não vai fugir ao Futebol Clube do Porto, vai fazer a festa já hoje?
3: Todos nós esperávamos que sim, independentemente do Benfica ter empatado ou não. Eu penso que a festa teria que ser feita hoje. O Porto não começou, não penso que a ansiedade estava a apoderar-se da equipa ao nível do passe, as coisas não estavam a sair. Este fantástico gol do Bednarek que pode soltar a equipa e é sempre muito mais bonito, digamos, fazer-se uma festa como uma vitória do que estar-se simplesmente a gerir porque o empate bate.
1: Em caso de vitória, o Futebol Clube do Porto mantém também a hipótese de igualar o recorde de pontos conseguido na Primeira Liga, recorde esse que foi conseguido precisamente da última vez que o Futebol Clube do Porto foi campeão, em 2021-2022, o Porto de Sérgio Conceição foi campeão com 91 pontos, uma marca ainda ao alcance do Futebol Clube do Porto de Francesco Farioli. Já se joga novamente 2 minutos de tempo extra, deu o árbitro.
0: E por falar em 2, é no dia 2 de maio que o Porto pode ser campeão, um dia especial também, até pelo número, o número que sempre foi o de Jorge Costa, num dia em que certamente muitos dos adeptos do Porto, todos se vão lembrar dele, morreu esta temporada quando estava em funções no Futebol Clube do Porto, vai ser certamente lembrado por André Villas-Boas, e foi um central Bednarek que colocou o Porto a vencer por 1-0 no Estádio do Dragão.
1: Está a ser uma noite memorável até ao momento para a equipa do Futebol Clube do Porto, para todos os portistas. Ataca o Porto.
0: Com perigo, zona central, corta o Alverca. A bola é da equipa do Alverca, que agora vai tentar partir para o contra-ataque. Lá vai Sandro Lima. Ainda Sandro Lima roda, mas recua no relvado. Entrega para Lincoln. Lincoln vai tentar um passe mais para a esquerda. Atenção à equipa do Alverca. Joga lá atrás. O passe vai ser feito. A bola no grande círculo. Tenta subir o Alverca. O passe de Galdenei é para a zona de Naves. Naves entrega do lado direito. A bola para Nabil. Nabil pode cruzar. Já cruzou. Corta. Bednarek impecável a limpar a jogada. E a bola vai diretamente para fora. O árbitro deu 2 minutos de compensação. Estamos já muito perto do final da primeira parte. Faz-se a festa dentro e fora do Estádio do Dragão.
1: É tudo para acompanhar ao segundo na CMTV e na Correio da Manhã Rádio. Preparámos uma mega emissão especial para acompanhar este dia que tudo indica vai ser de consagração para o Futebol Clube do Porto. Para já há intervalo no Dragão, 1-0 no marcador.
4: Estamos a acompanhar ao segundo o Porto Alverca, com moderação da Mariana Águas, narração do Pedro Carreiro e os comentários do Jorge Amaral, do Fernando Mendes, do Diamantino Miranda e do Marco Pina. 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

0: O intervalo do Porto Alverca, do lado da rádio, é para ouvir música. Esta juntou o Miquel Carreira e o Noninho neste Difícil Demais. Claro que a esta hora e num feriado prolongado não posso dizer que o trânsito esteja difícil demais, só alguns apontamentos na cidade do Porto. Agora que está tudo quietinho dentro do Estádio do Dragão, já não há essa confusão, para já, porque quando acabar não vou dizer o mesmo, apenas ainda esse incidente, há passagem pelo Estádio do Dragão, mas é na VCI. Não está a causar filas, de resto a andar muito bem na cidade do Porto a esta hora, às 9:30 da noite. Em Lisboa, trabalhos a decorrer na CREL, entre o Parque de Campismo e o nó de Pinamanique. Há também acidente na Avenida dos Combatentes no sentido Hospital de Santa Maria, Praça de Espanha. É a passagem pelo viaduto do bairro do Rego para a Praça de Espanha. Pequena fila por causa disso. E na margem sul do Tejo, ainda esse incidente no ramo de acesso das portagens do Pragal para a Via Rápida da Costa de Caparica. E os trabalhos também na Via Rápida do Barreiro, no cruzamento de Galitos. Há ali uma demora um bocadinho mais acentuada do que o habitual nesse cruzamento. De resto, sem mais problemas no trânsito. Boa viagem!
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0: Um dos grandes sucessos de Belinda Carlisle, Heaven is a Place on Earth. Ficámos agora com 5 minutos depois das 9:30, tudo a postos para voltar a campo, a acompanhar ao segundo esse Porto Alverca, a moderação de Mariana Águas, narração do Pedro Carreira, os comentários do Jorge Amaral, do Fernando Mendes, do Diamantino Miranda e o Marco Pina, sempre atento às regras do jogo. 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
2: O Clube do Porto está a 45 minutos de sagrar-se campeão nacional. Já se faz a festa junto ao Estádio do Dragão. É lá que, ao intervalo, o Futebol Clube do Porto vence o Alverca por 1-0. O empate basta à equipa de Francesco Farioli, que até está a ganhar e, por isso, muito próxima do título nacional. Festeja-se com um melão neste momento. Há um adepto do Futebol Clube do Porto junto ao Estádio do Dragão que tem um melão na mão, numa tarde e noite que têm sido também pródigas em provocações para os rivais. Ao longo da tarde e da noite, as nossas equipas de reportagem foram presenciando momentos desse género, com situações como, por exemplo, adeptos vestidos de fantasma do Ajax, numa referência à época passada em que o Futebol Clube Porto, em que o treinador do Futebol Clube Porto, agora Francesco Farioli, perdeu o título holandês. Prepara-se também a festa em termos logísticos. Vimos já algumas movimentações nesse sentido. À partida vai ser montado um palco junto ao Estádio do Dragão para que os adeptos suportistas possam fazer esta festa de campeão junto aos jogadores do Futebol Clube do Porto, que hoje não vão à Avenida dos Aliados, pelo menos é essa a informação oficial até ao momento. Essa festa tradicional nos Aliados vai acontecer só no final da competição, depois do jogo da última jornada. No dia de hoje, o dia da consagração, tudo indica que vai ser o dia da consagração, a festa principal, o epicentro da festa portista vai mesmo ser o Estádio do Dragão. Mas ainda há 45 minutos pela frente para a equipa de Francesco Farioli. Pedro Carreira, vai começar a segunda parte.
3: Vai começar com o posse de bola para a equipa do Futebol Clube do Porto. Os campeões virtuais, campeões nacionais, vão sair a jogar para esta segunda metade do encontro, com grande festa nas bancadas. Vai ser retomado o encontro assim que o árbitro apitar. Já o fez, bola para trás, é para Diogo Costa. Diogo Costa, no habitual momento de saída para o ataque, joga longo na frente à procura de Denis Gull. Salta mais alto o homem do Alverca, faz o corte, o Porto insiste, a bola para junto da grande área, vai aparecer primeiro Mapieu a limpar e a combinar com o lateral esquerdo Isaac James. A bola vai para trás, é novamente Mapieu quem sai para o ataque. Alteração ao intervalo, várias alterações ao intervalo na equipa do Porto. Zaidu saiu, Kivior também, entraram Alan Varela e Martim Fernandes. Olha o Alverca, cruzamento para a grande área, afasta Bednarek. Lá vai o Porto a tentar partir para o ataque, recupera o Alverca, vai tentar criar perigo, a bola para Sandro Lima, o pontapé e a bola vai para fora. Grande oportunidade para o Alverca, remate de pé esquerdo fora da grande área e a bola sai a centímetros do poste esquerdo da baliza de Diogo Costa.
2: Perto de reduzir a equipa de Custódia com este remate perigoso de Sandro Lima, que na primeira parte tinha também tido uma oportunidade de golo, essa de cabeça. Houve uma outra situação também de perigo para a baliza de Diogo Costa na sequência de um livre e um desvio de Nabil, mas foi mesmo o Futebol Clube do Porto a inaugurar o marcador com um golo também de cabeça de Bednarek, o central que inaugurou o marcador num dia que também tudo indica e numa noite que vão ser de homenagem a Jorge Costa, mítico camisola 2 que morreu durante este ano enquanto era o homem forte do Futebol Clube do Porto. Era um braço direito e amigo de André Villas-Boas, que seguramente vai lembrar-se do ex-capitão de equipa, do eterno capitão de equipa do Futebol Clube do Porto, Jorge Costa, neste dia de festa, assim como todos estes jogadores que conviveram de perto com Jorge Costa e quiseram sempre dedicar-lhe uma conquista do campeonato, que tudo indica vai acontecer já hoje. Estamos no minuto 40. 47 e nesta altura mesmo para os jogadores do Futebol Clube do Porto, e quando há foguetes no exterior, fogo de artifício largado no exterior do Estádio do Dragão, para os adeptos o jogo em si é o que menos importa nesta altura, mas Jorge, da parte da equipa em campo, tem de continuar a jogar tentando ao máximo distrair-se do que está a acontecer fora, mas é difícil, não é?
4: É muito difícil os jogadores aliarem-se deste de tudo, e nota-se que está uma equipa com metade da cabeça está com estes simpatizantes lá fora, com este ruído, e outra metade está, no outro aspecto do pensamento, está dentro do campo, tanto que as coisas não estão a sair muito bem ao nível do passe, ao nível da ligação, não estão, mas está uma equipa que está a trabalhar para tentar dar como prémio, mais do que o título, também juntar o título a mais uma vitória, parece-me que é importante e merecida por tudo, e também com a chuva que está a acontecer no Porto, mais do que esse prémio para essa gente que à chuva quer festejar com o Futebol Clube do Porto este campeonato.
2: Nem se lembram seguramente da chuva os adeptos do Futebol Clube do Porto, a julgar pelas imagens que temos vindo a mostrar dos adeptos portistas que não arredam o pé junto ao Estádio do Dragão, querem fazer a festa junto à equipa de Francesco Farioli, que dentro de campo tem agora canto a favor.
3: Vai ser batido este pontapé de canto, 48 minutos e meio, vence o Porto por 1-0, está muito perto do 31º título. Canto batido, corta o Alverca, a bola sobra para Martim Fernandes, Martim pode cruzar para a grande área, aguenta a bola, corredor central, entrega à direita, amortece com o peito o Gabri, atenção, lá vai o Porto, cria perigo, PP, cruzamento, pode ser o segundo, e Denis Gol acaba por cair, queixa-se da cara, queixa-se de um penalti. Vamos ver qual é a opinião do vídeo.
2: Para já a equipa de arbitragem liderada por David Rafael Silva em campo manda seguir, agora interrompe o árbitro do jogo para certificar-se também do estado de Denis Gull. O lance acontece bem no centro da área, escorrega o avançado do Futebol Clube do Porto, há falta do jogador do Alverca ou não, Marco Pina?
5: No início do lance estão os dois jogadores com a mão um no outro a tentarem desenvencilhar-se mutuamente, e depois no final do movimento acaba por haver um contacto ali na perna, na cabeça do jogador do Futebol Clube do Porto, mas é quando o jogador do Futebol Clube do Porto também já está no chão, e neste caso, como já está na queda, não há motivo nenhum para penalti.
2: Essa é a opinião do árbitro David Rafael Silva em campo. Até ao momento também não há qualquer intervenção do vídeo-árbitro Pedro Ferreira. Já se joga novamente.
3: Vai tentar a equipa do Porto avançar do relvado. A bola para Alan Varela. Atrasa, o Porto sobe com Alan Varela. Mete o pé, atrasa para Pablo Rosário. Lá vai Pablo Rosário a pegar da bola. Entrega para Martim Fernandes. Martim vai atrasar novamente para Pablo Rosário. Liberta para o outro lado. A bola vai chegar a Alberto Costa junto à linha do meio-campo. Alberto trava e atrasa para Bednarek. O Porto à procura de mais um gol. Bola para Victor Froold. Acelera pela direita. Lá vai ele em grande velocidade. Ainda Froold. Já perto do último terço. Froold roda. Tem o adversário marcado. Froold insiste à direita. Joga curta para PP. Foge para a zona central. Entrega muito bem. O Porto está a dar show nesta altura. Lá vai Froold à procura do segundo. Agora tem de recuar. E com isto perde-se ali a hipótese do Porto ser imediatamente perigoso. Neste ataque mantém a bola. Ainda assim, a equipa que está virtualmente com o título na mão. Bola para Pablo Rosário. Pablo Rosário vai entregar, o passe é bom para a esquerda, é para Piatrzewski, coloca no relvado, Martim mais à frente, ainda Piatrzewski lado esquerdo, tenta rodar, vira costas à baliza, agora acelera, vai aproximar-se, grande área, espetacular, Piatrzewski acabou por cair, o árbitro diz que não há nada, a bola é da equipa do Alves.
2: Continua a festa na Alameda do Dragão, um pouco em torno de todo o Estádio do Dragão e em vários pontos do país, tudo para acompanhar ao segundo na CMTV e na Correio da Manhã Rádio. Vemos aqui imagens em direto também da Casa do Futebol Clube do Porto em Lisboa, onde se festejou muito o golo do Futebol Clube do Porto, mas estes adeptos começaram a fazer a festa bem cedo, primeiro por uma mera confiança e depois com mais motivos para sorrir por causa do resultado do rival. A Benfica festejaram os golos do Famalicão. O Benfica começou a vencer por 2-0, mas sofreu dois golos muito festejados também junto ao Estádio do Dragão e por todos os portistas em todo o país, porque esse resultado fez com que o título ficasse ainda mais perto para o Futebol Clube do Porto, que entrou em campo a apenas um ponto de sagrar-se campeão. Portanto, nem precisava de marcar um empate, bastava. Mesmo assim, a equipa de Francesco Farioli está na frente, por isso agora só uma reviravolta. volta para o Alverca atrasaria a conquista do título nacional por parte do Futebol Clube do Porto. Estamos na jornada 32, 52 minutos de jogo já cumpridos no Dragão. Mantém-se a vantagem mínima, mau passo de Martim Fernandes.
3: Olha o Alverca, um balão e a bola vai para fora, não consegue aproveitar Sandro Lima, com Diogo Costa um pouco adiantado, estava ainda assim no controlo da situação, mesmo que a bola fosse para a baliza, fica a ideia de que Diogo Costa iria conseguir segurar. Bola para a equipa do Porto, pontapé da baliza, depois deste remate de Sandro Lima para fora.
2: Aconteceu na sequência de um mau passe de Martim Fernandes, um de dois jogadores lançados por Francesco Farioli ao intervalo. Também Alan Varela entrou, saíram Kivior e Zaidu nessa dupla alteração ao intervalo, feita pelo treinador italiano, que está prestes também a celebrar o primeiro título na carreira de treinador. Esteve muito próximo de ser campeão na época passada, no campeonato holandês, mas deixou a fugir uma vantagem grande ao serviço do Ajax, não fez a festa. Agora sim, tudo indica, vai ter o primeiro título na carreira de treinador ao serviço do Futebol Clube do Porto, uma aposta ganha de André Villas-Boas, este treinador italiano. Quanto ao André Villas-Boas, está próximo de ser campeão nacional pela primeira vez ao serviço do Futebol Clube do Porto enquanto presidente, 2 anos depois de ser eleito, mais rápido do que o antecessor Pinto da Costa, que só ao final do primeiro mandato como presidente é que festejou o primeiro título de campeão, e depois a partir daí conseguiu muitos outros títulos Pinto da Costa, até terminar a liderança 42 anos depois, para dar lugar precisamente a André Villas-Boas, que já foi campeão pelo Futebol Clube do Porto, mas como treinador em 2010-2011, 15 anos depois, vai fazer a festa como presidente portista, com Francesco Farioli na liderança da equipa em campo. É em campo que ainda decorre um jogo entre Futebol Clube do Porto e Alverca, uma vantagem mínima, mas nesta altura este resultado, Fernando, quase que é secundário, tendo em conta o quão próximo está o título para o Porto, não é?
6: É aquilo que eu digo, eles podem ter entrado um pouco nervosos e ansiosos, um pouco, porque há muitos jogadores aqui que não foram campeões na vida. A realidade é essa. Mas o Porto tinha um jogo, o Porto tem um jogo controladíssimo, podia jogar com 2 resultados. Então as coisas estavam todas encaminhadas, era um descalabro. O Porto perder hoje em casa, pode fazer a festa com o Alverca. Agora, resultado justo, curto, portanto, tranquilos.
2: Mesmo se o Benfica tivesse vencido, o Futebol Clube do Porto tinha tudo a favor para fazer a festa já hoje, precisava de ganhar. Com o empate do Benfica, um empate basta à equipa de Francesco Farioli, que mesmo assim está em vantagem já há alguns minutos, 55 minutos, e a festa é rija junto ao estádio do Dragão, como mostram as nossas imagens em direto. Estamos a acompanhar tudo na CMTV e na Correio da Manhã Rádio, nesta super emissão especial que preparámos para si, para acompanhar a mais que provável festa de campeão. Vai ser o 31º título da história do Futebol Clube do Porto, que vai agora à procura de mais um gol.
3: Não consegue o passe, o Porto corta o Alverca, vai partir o Alverca. Agora sim, para o ataque do lado esquerdo, bola bombeada para o ataque. Atenção, vai tentar chegar Chiquinho, corre com ele Martim Fernandes, é o homem do Alverca que chega primeiro junto à linha final. Aguenta a bola Chiquinho, tenta rodar sobre o Martim Fernandes, 1-1 junto à bandeirola. Ainda Chiquinho, rodou, caiu o Martim Fernandes, o árbitro manda jogar. Chiquinho, cruzamento, é, bola vai contra Pablo Rosário. E é pontapé de canto para a equipa do Alverca. Queixas físicas de Martim, diz que foi atingido na cara pelo adversário.
2: Estava bem perto do árbitro assistente Martim Fernandes, o árbitro assistente não dá indicação para falta e o árbitro de campo manda seguir. Parece haver falta de Chiquinho sobre Martim Fernandes ou não, Marco Pinto?
5: Não, não há nada. Está ali o braço do jogador de proteção, o jogador do Alverca, mas não há movimento nenhum para atingir o Martim, e não o atinge. O Martim depois deixa-se cair, não há falta.
2: Também foi essa a opinião da equipa de arbitragem. Agora lançamento para Lincoln.
3: Vai ser executado este lançamento. A bola saiu junto à bandeirola, mas ainda pela linha lateral, e assim sendo, o Alverca vai ter lançamento. Está com o cabelo pintado William Gomes. A ver, vamos se tem a hipótese de estrear este novo look no jogo desta noite frente ao Alverca. Lincoln para lançar, lançou longo para a grande área, corta o Porto, a bola vai sair novamente pela linha lateral. É Bednarek, o autor do golo, quem alivia para fora, ponta pé de canto agora para a equipa do Alverca. Há pouco lançamento, agora sim, ponta pé de canto com a bola, certamente a ser batida, longa para a grande área por Lincoln. Lá vai ele preparado, lado direito, Diogo Costa orienta a defesa portista para enfrentar esta ameaça. Muita confusão na pequena área, estão muitos jogadores ali embrulhados num curto espaço de área. Bola para Lincoln, bateu, atenção, desvio de cabeça e o corte dentro da área com o árbitro a assinalar falta ofensiva, queda de Victor Fraolde. Bola para o Porto na respectiva grande área.
2: Falta de Mapiu, na opinião do árbitro David Rafael Silva, está junto à baliza de Diogo Costa. A bola é jogada num outro lugar, creio que talvez terá assinalado a falta, não a Mapiu, mas sim a Sandro Lima. O que é que te pareceu, Marco?
5: A falta é sobre o Fraolde. Fraolde é ali completamente empurrado e tirado do lance, foi esse quarto assim, não.
2: Livre já foi batido, sai o Porto para o ataque.
3: Vai partir para o ataque a equipa do Futebol Clube do Porto. Alverca recupera, tenta avançar, a controlar bem Pablo Rosário a chegada da bola à área do Porto. Acaba por recolher o guarda-redes Diogo Costa. Entretanto, o Benfica ofereceu o prémio de homem do jogo ao árbitro Gustavo Correia e à restante equipa de arbitragem. O Benfica deixou no estádio do Famalicão o prémio de homem do jogo, que na verdade não sei exatamente a quem é que foi atribuído, mas fosse para que jogador fosse, o Benfica deixou lá ficar, ficou com a equipa de arbitragem, ficou no estádio pelo menos. A ver, vamos se tem consequências também este momento, esta atitude do Benfica revoltadíssimo com o árbitro. Vai ser tema em destaque daqui a pouco na Liga de Ouro. Vamos também acompanhar a cada vez mais provável festa do Futebol Clube do Porto, que está a tentar chegar a mais um golo. Denis Gol avança, passou por três, atenção, golo! E a bola arrematada por Gol vai contra o adversário, corta a equipa do Alverca.
2: Está à procura de aumentar a vantagem no Dragão, a equipa do Futebol Clube do Porto, que tem lançamento na projeção da grande área. Agora jogo interrompido porque Alan Varela está a queixar-se de um ombro na sequência de um contacto com Figueiredo. Eu creio que o árbitro mandou seguir, fez bem, Marco Pina.
5: Sim, dá além da vantagem e deu bem. O que é certo é que o jogador do Futebol Clube do Porto ficou queixoso.
2: Ainda está caído no relvado Alan Varela na sequência desse contacto com o Figueiredo. O árbitro deu a lei da vantagem e seguiu em velocidade a Denis Gull, que depois arrematou contra Isaac James. A bola saiu pela linha lateral, por isso há lançamento para o Porto.
3: Lançamento para a equipa do Porto. Estamos com 59 minutos a meia hora. Do minuto 90 e o Porto muito perto da festa do título. Está em vantagem. O Porto precisa de um empate. Está a fazer bem mais do que isso. Vence por 1-0. Nesta altura, o Alverca muito festa dentro e fora do Estádio do Dragão e em vários outros pontos do país. Vão fazendo a festa. Os adeptos do Porto sabem que o título já não deve escapar. Está tudo bem encaminhado para a equipa do Futebol Clube do Porto e já se canta no Dragão. O campeão voltou. Está quase o Porto a conquistar o título da Reconquista. Será o primeiro título nacional para André Villas-Boas como presidente do Porto.
2: Já não é campeão desde a época 2021-2022. O Futebol Clube do Porto, 4 épocas depois, vai, tudo indica, voltar a fazer a festa com os dois estreantes, treinador e presidente campeões, pela primeira vez nas respectivas carreiras, uma de presidente, a outra de treinador. Este era o prémio que foi entregue a Andreas Sheldrup, considerado o homem do jogo entre Benfica e Famalicão, e o Benfica, num sinal de protesto, decide oferecer este prémio. E esta é uma publicação que estamos a mostrar na CMTV das redes sociais oficiais do Benfica, que escreve que o Benfica oferece o prémio de homem do jogo ao árbitro Gustavo Correia e à restante equipa de arbitragem, um sinal de protesto com ironia à mistura por parte do Benfica, já depois de Rui Costa ter arrasado o árbitro no final do jogo. Disse mesmo que o árbitro Gustavo Correia tentou impedir o Benfica de ir à Liga dos Campeões.
3: Guarda-redes do Alverca tentou o segundo golo, o Denis Gull apareceu à entrada da grande área, o remate finalmente é enrolado, até porque bate na perna de um jogador do Alverca. A bola é recolhida pelo guarda-redes da equipa visitante.
2: Ainda estava Rui Costa a processar em relação à arbitragem do jogo entre Benfica e Famalicão quando o Bednarek inaugurou o marcador no Dragão e deixou o Futebol Clube do Porto ainda mais próximo do título. Está à procura de mais gols a equipa de Francesco Farioli, quanto ao Alverca, sem pressão, também tenta marcar no Dragão. Quem tem a bola é Vítor Frahout.
3: Joga depois do passe de Jan Bednarek. Está toda a gente de pé no Dragão. Porto perto de conquistar o título nacional. 61 minutos e meio. Vence o Porto nesta altura com o golo de Bednarek na primeira parte. Ele que agora pode receber a bola de um colega que está a tentar avançar no relvado. É Pablo Rosário, coloca à esquerda para Martim Fernandes. Martim entrou, recordo, ao intervalo. Zaidu foi substituído na equipa do Futebol Clube do Porto. Está Martim à esquerda e Alberto Costa a manter-se no corredor direito. Borja Sainz também vai ser lançado por Francesco Farioli. Está já preparado o camisola 17 do Futebol Clube do Porto. Importante numa fase mais inicial da temporada para que o Porto partisse para uma primeira volta espetacular e que veio a confirmar-se depois, acabou por ser decisiva na chegada da equipa do Porto ao agora já iminente título de campeão. Piatrzewski sai, entra Borja Sainz na equipa de Farioli.
2: Alteração na equipa do treinador do Futebol Clube do Porto num dia de festa para os portistas. Falta menos de meia hora para o final deste jogo que vai consagrar o Futebol Clube do Porto, tudo indica, como campeão nacional. Este jogador, Borja Sainz, também muito importante, tal como o Piatrzewski, porque Francesco Farioli também teve esse mérito de conseguir retirar rendimento de muitos jogadores, não só de 11, não é?
4: Se repararmos, muitos jogadores do ano passado que tiveram...
3: Atenção, contra-ataque, o Alverca é perigoso, Figueiredo acelera, vai para a grande área, pode ficar isolado, aguenta a carga à primeira, vai ficar na área, mas Martim aparece e atrasa para Diogo Costa dentro da grande área.
4: Muitos jogadores que fizeram, que o ano passado não tiveram um rendimento tão bom, e o caso do Varela, do PP, este ano foram totalmente diferentes, tiveram um rendimento fantástico. É um compromisso que compraram com este treinador, com a maneira de estar e de ser, e este Borja Sainz entrou dentro desse espírito e na primeira volta acho que foi fantástico tudo aquilo que ele fez. Depois teve os problemas pessoais da morte, da partida da mãe, tudo isso. Há uns que afetam mais, outros que afetam menos, mas todos, cada um à sua maneira, tiveram um papel muito importante nesta conquista que está muito próxima.
2: Os rivais Sporting e Benfica já reconheceram também publicamente que o Futebol Clube do Porto vai ser um campeão com mérito neste campeonato 2025-2026. Está muito próximo de fazer a festa o Futebol Clube do Porto, ou os jogadores, porque os adeptos já fazem.
3: Bola para o Porto, não consegue segurar dentro da grande área. Gabriel Veiga, bola recolhida pelo guarda-redes do Alverca, Mateus Mendes. Estamos com 64 minutos, 1-0 é o resultado no Dragão. Estamos a acompanhar ao segundo na CMTV e também na Correio da Manhã Rádio aquele que vai ser, tudo indica, o jogo da consagração, o jogo em que o Porto sela de uma vez por todas a conquista do campeonato e tem tido muita bola nesta segunda parte, apesar de também o Alverca estar a ameaçar de vez em quando em contra-ataques. Festa também em Lisboa. Estas imagens que agora mostramos na CMTV e que facilmente quem nos ouve através da Correio da Manhã Rádio consegue também perceber com muita festa, são imagens de Lisboa, a Casa do Porto de Lisboa, que está cheia também para este que vai ser, em princípio, o jogo do título para o Porto. A bola vai ser do Alverca agora, a recuperar rapidamente Lincoln, está a ser apertado por dois jogadores, o árbitro apita a falta que é cometida por Alberto Costa, já soltou na frente, bola para Chiquinho, atenção ao contra-ataque do Alverca, Chiquinho avança, Chiquinho pega a bola do lado esquerdo, é entrega já, atenção, pode haver cruzamento, enfiamento da grande área portista, bola mais atrás, o cruzamento vai aparecer agora, ainda não, Chiquinho atrasa, a defesa do Porto já está toda no sítio, cruzamento sai diretamente por fora, e é pontapé de baliza para Diogo Costa.
2: Minuto 66, mantém-se a vantagem mínima.

0: Diamantino, este campeonato para o Futebol Clube do Porto também foi de grande regularidade, tanto que ainda está ao alcance um recorde de pontos da Primeira Liga. Isso mostra também a consistência desta equipa, apesar de ter havido também, a dada altura, uma quebra de rendimento durante a época.
1: Sim, era impossível o Porto manter.
2: Lá vai Pepe, contra-ataque perigoso, pode ser o segundo, bola na grande área, atenção, a finta de gol, que não consegue soltar a bola no timing certo e acaba depois por fazer falta dentro da grande área.
1: Era impossível o Porto manter aquela intensidade de jogo nos primeiros 6, 7, 8, 9, 10 jogos por aí, mas no conto geral foi, de longe, a equipa mais coerente, mais consistente, com uma boa rotação de jogadores feita pelo treinador, o mercado também foi bom e, portanto, não há rigorosamente nada a dizer nesta vitória do Futebol Clube do Porto neste campeonato. É um campeão com inteira justiça.
0: Teve dificuldades, atenção à alverca.
2: Com o perigo grande área, o pontapé, defende Diogo Costa, a bola forte a sair do pé direito de Figueiredo, apertada a defesa de Diogo Costa, a bola sai, a linha final é pontapé de canto, a alverca continua a tentar o golo do empate no Dragão.
0: E se falávamos do valor coletivo do Futebol Clube do Porto, o que dizer do valor individual como jogadores, de jogadores como Diogo Costa, que aqui acaba de fazer uma grande defesa que dá canto para o alverca.
2: 67 minutos do Dragão, o Alverca continua a tentar um golo que lhe permita reentrar na luta pelo resultado. Vai ser batido o pontapé de canto, lado esquerdo, o Porto em vantagem no Dragão. A festa existe, todos os jogadores certamente já perceberam que ela está a acontecer também no exterior do estádio, mas o Alverca vai dando sinais de que pode ainda ameaçar a baliza de Diogo Costa. Grande defesa há pouco de Diogo Costa, depois de um remate forte de Figueiredo. Olha o Alverca, canto batido, afasta Pablo Rosário. A bola sobra ainda para o Alverca, o pontapé, mais um corte. Agora foi Alberto Costa a impedir que a bola levasse na direção da baliza. Pontapé de canto, mais um para o Alverca.
0: Equipa que, recordo, joga sem qualquer pressão, já tem a permanência garantida, está na nona posição a equipa de Custódio, que estava só a tentar surpreender o líder do campeonato e quase campeão nacional de Futebol Clube do Porto, que ainda está a disputar um resultado, tem mais um canto.
2: Vai ser batido este pontapé de canto, atenção, bola chegada à baliza e mais um corte, agora foi Pedarek a antecipar-se ao próprio colega de baliza, Diogo Costa, que se preparava também para socar a bola, não conseguiu Diogo Costa chegar, já que Pedarek se meteu entre ele e a bola, já tem nova oportunidade, o Alverca, mais um pontapé de canto, vai ser batido a bola do lado esquerdo mais uma vez, a bola chegada à baliza e Diogo Costa a afastar, o Porto a tentar tirar, consegue, já afastou, Barra Sainz da grande área, e insiste novamente Figueiredo, olha para a grande área, vai despejar para a esquerda, atenção, é perigoso, a bola para Naves, tenta a finta, puxa a bola para dentro, já soltou, pode ser um empate, a finta ainda a grande área, a bola picada, ninguém para o desvio, e o Alverca continua a ameaçar o golo no estádio do Dragão, e o Costa vai conseguindo salvar o Porto, já o fez por um par de vezes o guarda-redes portista, que agora vai ter pontapé de baliza.
0: E além das defesas de Diogo Costa, é preciso não esquecer que o Alverca já criou pelo menos duas situações claras de gol no Dragão. Uma, um cabeceamento por cima de Sandro Lima, estava bem dentro da área com o ponta-lança do Alverca, e depois a sequência de um livre, Nabil, com o ombro, um desvio com o ombro, também fez a bola passar muito próxima do poste no lance em que aí sim Diogo Costa estaria abatido. Mas mesmo depois dessas oportunidades, o Futebol Clube do Porto inaugurou o marcador, sacudiu um pouco da pressão, algum nervosismo que os jogadores do Futebol Clube do Porto podem estar a sentir dentro de campo, o que é natural, tendo em conta que sabem que está mesmo muito próximo o momento da explosão de alegria que vai acontecer, tudo indica, quando o árbitro apitar e quando se confirmar a conquista do 31º título de campeão para o Futebol Clube do Porto. Depois de uma fase negativa, prometeu uma reestruturação o presidente André Villas-Boas, e é isso que acontece dois anos depois, já depois de duas apostas falhadas na sucessão de Sérgio Conceição com o Vítor Bruno primeiro e depois Martim Anselmi, encontra um treinador com quem conseguiu um casamento perfeito, Francesco Farioli, encaixou que nem uma luva neste Futebol Clube do Porto, e tudo indica que é este jovem treinador de 37 anos apenas que vai levar o Futebol Clube do Porto de volta às vitórias no campeonato quatro épocas depois. Agora está caído no relvado Alan Varela, muitas queixas para o médio argentino do futebol.

0: no Porto, uma grande época também para Alan Varela. O que é que achas deste lance que deixa o jogador do Porto neste estado, Marco Pina?
1: Olha, Varela vai ali disputar um lance, quando o jogador estava a fazer a finta, acaba por ser ali calcado, mas é de uma forma divertida por parte do jogador do Alver.
0: O árbitro assinala a falta a favor do Porto, o livre já foi batido.
2: Vai tentar a equipa do Futebol Clube do Porto avançar no relvado, bola para Bednarek, junto à linha do meio-campo. Bednarek entrega para Pablo Rosário, mais à esquerda, junto à divisória. Ainda Pablo Rosário vai atrasar no meio-campo. É para o guarda-redes de Acosta, que estava à espera da bola no exterior da grande área. Já recebeu, já devolveu. É para Pablo Rosário. Farioli manda ali alguém entrar. Pareceu-me Rodrigo Mara. Já vamos tentar confirmar. Fralda na grande área, não consegue o remate. Corta o Alverca com o guarda-redes a tirar da grande área. Agora Nabil a tentar o contra-ataque. O Alverca sem sucesso. Recupera a Lavar. Alan Varela vai tentar a vinda, joga para a entrada da grande área, afasta a equipa do Alverca, o Porto a segurar a bola, com falta agora na opinião da equipa de arbitragem. Terá sido Alberto que esticou ali o braço esquerdo, atingiu na cara Figueiredo. É essa a leitura, pelo menos, do árbitro David Rafael.
0: Decide bem neste caso o árbitro ou não, Marco Pina?
1: Parece-me que seria ali atingido, neste caso para o Alberto Costa, parece-me falta.
0: O árbitro assinala a falta do lateral do Futebol Clube do Porto. O livre já foi batido. Joga o Alverca com o guarda-redes Mateus.
2: Vai tentar bola a equipa do Alverca. Bola para Mateus. Liberta já do lado do direito. A bola chega ao lateral. Nabil. Nabil vai tentar colocar o Alverca na rota da baliza do Porto. Muito espaço dado pelo meio campo do Porto. E o Alverca vai aproveitar à esquerda. Lá vai Chiquinho, aproxima-se da grande área. 72 minutos. Adiantou em demasia. Permitiu o corte da defesa do Porto. E o Porto agora vai avançar. O jogo está partido. O que dá espaço ao Porto para tentar estes contra-ataques venenosos. Alberto ultrapassou o adversário em velocidade. Vai para a grande área. Cruzamento! Defendeu o guarda-redes esta cabeçada de Borja Sainz. Parecia que ia deixar ficar a bola perdida na pequena área. Mas à segunda, lá cagou o guarda-redes Mateus.
0: Uma grande jogada de Alberto Costa no corredor direito, adiantou a bola, passou em velocidade pelo adversário, que era o central Mapiu, e depois fez o cruzamento à procura de Borja Sainz, que cabeceou com os pés no chão para a parte de baixo do corpo do guarda-redes do Alverca. Quase passava mesmo por baixo do guarda-redes aquela bola, mas conseguiu no limite agarrá-la e impedir aquele que seria o 2-0. De qualquer forma, o Futebol Clube do Porto está muitíssimo perto do título. Recordo, só agora dois golos do Alverca, só uma reviravolta da equipa de Custódio, uma vitória totalmente surpreendente do Alverca, é que faria com que o Futebol Clube do Porto não fizesse a festa de campeão já hoje. Acaba de ver cartão amarelo a Sandro Lima e acaba de ser lançado a Seco Fofaná para a saída de Gabri Veiga, muito aplaudido pelos adeptos no estádio do Dragão.
2: Já está fora do terreno de jogo Gabri Veiga. A ver, vamos se também há espaço para Rodrigo Mora neste jogo em que o Porto, tudo indica, vai chegar ao 31º. O título está no banco. Rodrigo Mora numa fase final de temporada em que não tem tido muitas oportunidades por parte de Farioli. Joga Pablo Rosário, entrega Pablo Rosário mais atrás, é para Bednarek. Bednarek levanta a cabeça, vai tentar soltar, na frente é para Pepe, errada Pepe junto ao lateral, lado direito, ainda Pepe. Pepe vai atrasar para Alberto Costa. 74 minutos, joga Alberto em meio campo defensivo, distribui o jogo agora. Jan Bednarek, o autor do golo da vantagem do Porto, volta para Pablo Rosário, vai tentar grande bola, zipa Nabil, faz o corte. O Alverca sai a jogar com bola para o lateral direito. Nabil já conseguiu soltar para Raldney. Raldney sobe com o Fofaná a marcá-lo. Avança Raldney, joga para a zona central. Atenção, corta a equipa do Porto com o Fofaná a aparecer depois em auxílio da defesa e a entregar para Pablo Rosário, que entrega mais à esquerda para Martim. Fofaná tentou uma vinda, não conseguiu passar. Recupera o Alverca, bola para Lincoln. Lá vai Lincoln, tenta a vinda, picou para a grande área. Corta, saltou e cortou Jan Bednarek. E agora contra-ataque, também não sai. Com choque entre dois homens do Porto, o quebra de espaço no corredor central, o Alverca. Atenção, Lincoln tentava o passe, não conseguiu o contra-ataque. Lá vai Pepe. Pepe acelera à direita, já perto da linha do meio-campo. Denis gol mais à frente, arrasta os defesas para a direita, mas não consegue aproveitar. Pepe recupera a equipa do Alverca. A bola vai sobrar rapidamente do lado esquerdo. É para Chiquinho. Chiquinho tenta o passe, combina com Isaac James. Desce no elevado. O Alverca abdica do contra-ataque. Estamos com 75 minutos e meio. E o Alverca vai acreditando, vai lutando pelo resultado. Porto, recordo, precisa de um ponto apenas para ser campeão. O Alverca vai tentando chegar ao golo, perde nesta altura por 1-0 no Estádio do Dragão.
0: Cerca de um quarto de hora até ao final do jogo, é esse o tempo que falta para o Futebol Clube do Porto a fazer a festa. É isso que vai acontecer se este resultado se mantiver ou até se o Alverca conseguir empatar, porque foi esse o cenário com que o Futebol Clube do Porto entrou em campo depois do empate do Benfica à frente ao Famalicão. Vão-se ultimando também os detalhes para a festa no exterior do Dragão. Há milhares de portistas à espera para fazerem a festa junto dos jogadores e equipa técnica do Futebol Clube do Porto e também para festejarem um pouco por todo o país, com a CMTV e a Correio da Manhã Rádio a acompanharem tudo em permanência e ao segundo, ao longo desta noite. É agora mostrado para o Estádio do Dragão, cantam os adeptos portistas dentro e fora do estádio, vibra a favor do Porto.
2: Vai ser batido numa altura em que Maresi e Davi Gui vão ser lançados. Figueiredo é um dos substituídos, já está fora de campo o camisola 20, Chiquinho também sai, troca no ataque, tenta refrescar a equipa, o treinador Custódio Castro já dentro dos últimos 15 minutos, chove no Dragão, vão fazendo festa os adeptos do Porto.
0: Para hoje os adeptos portistas, tudo normal no norte, é o que se pode ler numa tarja, e 31 também é o 31º título que o Futebol Clube do Porto está prestes a conquistar, um título que fugia já há 4 épocas para a equipa portista, um título que foi prometido por André Villas-Boas, que consegue cumprir essa promessa na presidência do Futebol Clube do Porto 2 anos depois de ter sido eleito presidente e de ter colocado fim a uma liderança de 42 anos de Pinto da Costa. Sobre o que foi o sabor de ser campeão pelo Futebol Clube do Porto, na altura numa outra cadeira de sonho, na de treinador André Villas-Boas em 2010-2011, um ano em que também conquistou a Liga Europa e agora vai voltar a fazer a festa de campeão, mas como presidente, como sendo uma grande figura desta conquista, a par, claro, de Francesco com o Farioli, o homem que escolheu para liderar a equipa em campo e que fez toda a diferença também nesta época 2025-2026. Estão ansiosos, seguramente, os jogadores e equipa técnica para fazerem a festa, mas há um jogo ainda por terminar. Estamos no minuto 79, 1-0 no marcador, vence o Porto no Dragão.
2: Ponto pé livre para a equipa do Alverca. Sandro Lima caiu e o Alverca vai beneficiar de uma bola parada ainda muito longe da baliza adversária. É antes da linha do meio-campo. Está o Alverca a tentar ainda chegar ao gol. Bola atrasada por Naves para Sergi. Sergi vai entregar para Mepia. O passo para a esquerda é para Isaac James. Tenta uma finta. Roda, combina com Davi Gui. Novamente Isaac James. Lateral esquerdo. Atrasa para Mepia. Vai libertar. Primeira bola junto ao lateral. Aguenta o Alverca. Mas com dificuldades a sair para o ataque. Aparece Sandro Lima. Entrega de cabeça para Maresi. Maresi vai combinar junto à linha do meio-campo. Lado esquerdo. O Alverca ganha. Lançamento de linha lateral. Bola para a equipa do Alverca, que ainda acredita, está a lutar pelo resultado e está a provocar algumas dificuldades defensivas ao Futebol Clube do Porto. Prova disso foi aquele lance há pouco em que Figueiredo rematou para uma defesa muitíssimo apertada e difícil do guarda-redes Diogo Costa. Avança Maresi. Maresi com marcação de Benaré, que não consegue a finta. Maresi fica no gravado. O corte é limpo na opinião da equipa de arbitragem e o jogo vai continuar apesar dos protestos de Maresi, já depois de ter sido mostrada a tal mensagem que os adeptos do Porto entenderam escrever numa tarja. Tudo normal no Norte é, ou pelo menos parece ser, uma referência às palavras de Frederico Varandas quando o Sporting estava a viajar para o Norte do país antes da segunda mão das meias finais da Taça de Portugal e na altura no aeroporto disse de forma irónica que pelos vistos estava tudo normal no Norte do país quando lhe foi perguntado sobre que tipo de recepção esperava por parte do Porto. E Varandas, que já hoje tinha sido visado pelos adeptos do Porto no exterior do Dragão, volta a ser tema, já que aquela mensagem é uma citação que Frederico Varandas acabou também por aproveitar para, na altura, provocar o Futebol Clube do Porto. Entrada para os últimos 10 minutos e o Porto muito, muito perto do 31º título da história.
0: numa época que tem sido marcada também muito pelas provocações e até ataques e contra-ataques entre Futebol Clube do Porto e Sporting. Ainda assim, na antevisão do jogo de hoje, do jogo que vai ser, tudo indica, o jogo da consagração, Francesco Farioli deixou elogios a José Mourinho e disse que os dois estavam à frente dos dois maiores clubes de Portugal, numa altura em que o Sporting já estava matematicamente fora do título, mas não faltaram episódios em clássicos, episódios polémicos e troca de acusações entre presidentes.

0: antes, quem vai levar a melhor no fim do ponto de vista desportivo é mesmo André Villas-Boas, e os adeptos esportistas não esquecem a postura de Frederico Varandas ao longo da época, ao ponto de terem mostrado esta tarja em pleno jogo da consagração, que ainda decorre, 81 minutos já praticamente cumpridos, e o Futebol Clube do Porto há muito pouco tempo de fazer a festa de campeão nacional.
1: Bola para Nabil, lateral direito, a tentar levantar a bola para tirar do alcance de Borja Sainz. Manda para fora, lançamento é para a equipa do Porto, com festa cada vez mais intensa nas bancadas do Dragão. E a qualquer instante o árbitro vai apitar para o final do jogo. Estamos, é verdade, nos últimos 10 minutos de compensação, mas calculo eu que se o jogo estiver decidido e se o título estiver entregue virtualmente de forma clara nos últimos instantes, não vamos ter muito tempo de compensação. Bola para Lincoln, tenta subir, estava à direita da defesa, acaba por não passar, e a bola é da equipa do Alverca, pontapé livre assinalado pelo árbitro David Rafael Silva. Lá vai a equipa do Alverca a tentar subir no relvado, corta Alan Varela, o árbitro apita uma falta dentro do grande círculo, pontapé livre para a equipa do Alverca no estádio do Dragão.
0: Chegou ao Dragão a equipa de Custódio Castro com a situação resolvida no campeonato, na nona posição. Entramos na reta final do jogo da consagração do Futebol Clube do Porto.
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0: O Futebol Clube do Porto está a menos de 10 minutos de sagrar-se campeão nacional da época 2025-2026. Só precisa de empatar, e até está a ganhar a equipa de Francesco Farioli na frente ao Alverca. 1-0 é o resultado, minuto 83.
1: Bola para a equipa do Alverca à esquerda. Lançamento executado, mais fogo de artifício no estádio do Dragão.
0: Sentem a festa também os jogadores do Futebol Clube do Porto em campo. Todo o dia tem sido de festa, e a festa foi aumentando à medida que as horas foram passando, até pelo resultado do Benfica em Famalicão, que deixou o Futebol Clube do Porto a precisar apenas de um título. Por isso, já pela segunda vez alargado fogo de artifício junto ao estádio do Dragão. Há também uma tarja com uma provocação a Frederico Varandas, que é mostrada uma citação do presidente do Sporting. Tudo normal no Norte, foi desta forma que reagiu de forma irónica à questão sobre qual é que era a recepção que esperava no norte do país, depois das polémicas com o Futebol Clube do Porto e antes de um jogo que o Sporting não venceu.
1: Olha o Alverca, remate de Nabil, encaixa Diogo Costa, remate à direita da grande área, defesa segura do guarda-redes do Porto.
0: Tem estado sempre seguro o Diogo Costa, que já fez inclusivamente uma grande intervenção neste jogo frente ao Alverca. É o capitão de equipa, é também um dos grandes pilares desta conquista praticamente selada para a equipa de Francesco Farioli, que tem estado impávido e sereno no banco de suplentes, mas seguramente está a pensar no momento em que o árbitro David Rafael Silva vai apitar para o final deste jogo e vai permitir a que os jogadores da equipa técnica se juntem aos adeptos esportistas para fazerem a festa no Alverca.
1: Cruzamento muito largo, não chega o homem do Alverca, que estava bem posicionado na grande área, que parecia ser Marensi. Digo parecia, porque entretanto há muito fumo naquela zona do estádio, zona do relvado para a qual ataca o Alverca, e percebe-se porquê, até através das imagens que nos chegam em direto. A festa vai-se compondo e não podia, digo eu, faltar naturalmente Rodrigo Mora, o ídolo de muitos destes adeptos do Futebol Clube do Porto. Vai ser lançado por Francesco Farioli. Rodrigo Mora também no jogo que tudo indica vai ser o jogo do título para o Porto.
0: Jogo esse que provavelmente vai ter de ser interrompido também durante algum tempo, tendo em conta que há uma nuvem de fumo provocada pelos cada vez mais potes de fumo que estão a ser acesos pelos adeptos portistas nas bancadas. Quanto a Rodrigo Mora, é sem dúvida um menino bonito para os portistas, e que perdeu a condição de titular indiscutível que tinha conseguido na época anterior com a chegada de Francesco Farioli. Chegou a ser criticado por isso o treinador do Futebol Clube do Porto, mas mesmo com o Rodrigo Mora sem ser uma primeira opção em grande parte da época, houve sempre uma grande alternância nesse sentido. O Francesco Farioli

0: consegue levar o Futebol Clube do Porto até ao sucesso. É PP quem sai para dar lugar a este prodígio da formação portista, Rodrigo Mora, que também faz e muito parte desta festa.
1: Vai ser retomado o encontro, intensifica-se a festa muito grande nesta altura no Estádio do Dragão, toda a gente a saltar e o Porto está muito, muito perto do título. A festa é feita de uma forma arrepiante nesta altura no Estádio do Dragão, aproveitando que o jogo está parado, os adeptos do Porto vão mostrando os cascóis, vão gritando pelo Porto e certamente também ajudou para tudo isto o facto de Rodrigo Mora ter entrado agora mesmo na equipa comandada por Francesco Farioli. A equipa do Porto está a vencer por 1-0, sendo que, entretanto, o Benfica também já passou há instantes no Estádio do Dragão, depois de ter empatado em Famalicão, fez a viagem desde Famalicão e passou pelas imediações do Estádio do Dragão. A CTV tem as imagens, vai mostrá-las já daqui a pouco, também, claro, com a descrição completa para quem nos acompanha através da Correio da Manhã Rádio 90.4, Grande Lisboa 94.8, no Grande Porto. Percebe-se, apesar da festa, que o Farioli vai mantendo uma postura quase como se não se passasse nada e o Porto estivesse ainda com um trabalho muito complicado para fazer. O jogo está interrompido nesta altura no Estádio do Dragão.
0: Não deve ser nada fácil para os jogadores e a equipa técnica do Futebol Clube do Porto manterem uma postura profissional como se estivessem a fazer um jogo como qualquer outro, porque este não é, por certo, um jogo igual aos outros. É um jogo que vai permitir ao Futebol Clube do Porto confirmar aquilo por que lutou durante toda a época, a reconquista do campeonato, que está agora à distância de poucos minutos. Ainda há uma grande nuvem de fumo sobre o relvado do Estádio do Dragão, mas penso que já estará mais perto a altura em que estarão reunidas as condições para que o jogo seja retomado. A nuvem de fumo já começa um pouco a dissipar-se quanto às imagens que nos chegam por todo o país. Por exemplo, em Lisboa já se faz a festa com balões e tudo. Balões com o número 31, em alusão ao 31º título que o Futebol Clube Porto está prestes a conquistar na história do clube, e balões azuis e brancos também a serem atirados ao ar na casa do Futebol Clube Porto de Lisboa. Quanto ao exterior do Estádio do Dragão, é uma maré azul e branca. São milhares e milhares de adeptos que estão em torno do Estádio do Dragão à espera de sentirem também a festa e o carinho por parte dos adeptos, dos jogadores do Futebol Clube do Porto, que querem seguramente também retribuir aquilo que foram sentindo ao longo da época, a forma como a equipa sempre os apoiou num campeonato em que o Futebol Clube do Porto esteve na liderança logo desde bem cedo, desde a 4ª jornada, e não mais saiu do primeiro lugar. Vai terminar no primeiro lugar, falta só a confirmação dessa conquista do campeonato, que tudo indica vai acontecer já hoje. A entrada para o dia de hoje precisava de 3 pontos, depois do jogo do Benfica passou a precisar apenas de 1 e está a ganhar. O que quer dizer que ao minuto 90 do jogo no Dragão seriam precisos 2 golos do Alverca, uma situação já completamente irrealista para que o título do Futebol Clube do Porto fugisse, e percebe-se que por isso Jorge Amaral já festeja o título 31 do Futebol Clube do Porto, e Samu também. Samu está já equipado junto ao túnel de acesso aos balneários. Quando mostramos, tal como prometemos há pouco, o momento em que o autocarro do Benfica passou pelo Estádio do Dragão, já depois do empate a 2 golos em Famalicão, passou pelo Dragão antes do jogo a equipa de José Mourinho no autocarro, na altura com algumas provocações dirigidas por adeptos que já estavam a fazer a festa no Estádio do Dragão, e depois na viagem de regresso a casa o autocarro do Benfica também passou pelo Dragão, como mostram estas imagens que foram filmadas a partir de vídeo amador do autocarro do Benfica a passar pelo Estádio do Dragão quando já decorria o jogo entre o Futebol Clube do Porto e Alverca, o jogo da consagração do campeão nacional. O árbitro dá 7 minutos de tempo.
1: Atenção, olha o Alverca! E defendeu Diogo Costa em cima da linha! Grande oportunidade para o Alverca marcar, e foi ali a meias entre Diogo Costa e Alberto que o problema se resolveu. Ultrapassado.

0: Fofana na grande área, a bola foi metida para o coração da pequena área de Tafigui no cruzamento, mas não conseguiu o desvio. Cédric Nwosi conseguiu impedir o golo. Primeiro Alberto e depois também Diogo Costa, um pequeno susto que para já não estraga a festa do futebol do Porto.
1: Alberto Costa deu o corpo às balas, neste caso deitou-se sobre a linha de golo e impediu assim que a bola entrasse. Depois a bola sobrou para o guarda-redes do Futebol Clube do Porto, Diogo Costa. Um golo do Alverca não evitaria a festa do título no dia de hoje, mas ainda assim o Porto quer vencer, até porque ainda tem a oportunidade de igualar o recorde de pontos conseguido precisamente na última vez em que o Futebol Clube do Porto foi campeão, em 2021-2022, com um recorde de 91 pontos na Primeira Liga, uma marca ainda ao alcance da equipa de Francesco Farioli, mas só se conseguir vencer os 3 jogos que faltam, está muito próximo de vencer este minuto, 90+2, 5 minutos para jogar.
0: O árbitro vai agora parar o jogo, não, ficou ali a dúvida sobre se o ia ou não fazer, já que estava no relvado o camisola 13, Pablo Rosário. O jogo continua, o Porto tem bola, 7 minutos de compensação, estamos a 5 da confirmação oficial do novo campeão futebol Clube do Porto, e assim sendo vai garantir desde já presença direta na Liga dos Campeões da próxima época, e a festa vai acontecer já daqui a pouco, também com grande expectativa para ouvir André Vilas Boas, que não vai certamente perder a oportunidade hoje de recordar Jorge Costa, uma das figuras também desta época, morreu como funcionário do Futebol Clube do Porto, era o braço direito de André Vilas Boas e vai certamente ser também ele um dos nomes mais recordados nesta noite que se antecipa de festa, muita, muita festa por parte do Futebol Clube do Porto.
1: Até porque foi um dos responsáveis também para a retoma do Futebol Clube do Porto, teve um papel essencial na construção do plantel do Futebol Clube do Porto, a Jorge Costa, que seguramente será lembrado por todos os portistas no dia de hoje, porque fez com o Futebol Clube do Porto num dia que é de emoções fortes para a nação portista e que está a ser vivido intensamente desde manhã e que vai ser vivido intensamente.
0: Deixa-me só interromper, porque não sei se será possível ouvir o som ambiente que nos chega do Dragão, porque se canta por Pinto da Costa. Nesta altura, também o histórico presidente do Futebol Clube do Porto, nesta hora.

0: que Pinto da Costa seja lembrado pelo legado que deixou enquanto presidente do Futebol Clube do Porto, e foram 42 anos de presidência com muitos títulos, e agora acontece o primeiro título do sucessor André Villas-Boas. 2 anos depois de ser eleito, vai pela primeira vez a ser campeão no Futebol Clube do Porto na função de presidente, depois de ter conseguido também como treinador da equipa portista em 2010 a 2011. Minuto 90 mais 5 no Dragão.
1: Atenção, olha lá o Verca, Diogo Costa agarra depois de um cruzamento do lado esquerdo, consegue ficar com a bola o guarda-redes do Futebol Clube do Porto.
0: Mais uma vez o capitão de equipa, Diogo Costa, é ele quem vai erguer o troféu de campeão nacional, um momento que ainda assim não vai acontecer no dia de hoje. Esse momento está reservado para o final do campeonato, para depois da última jornada, assim como o desfile pelos aliados. Hoje ainda assim a festa vai ser rija, mas vai fazer-se junto ao Estádio do Dragão, e a CMTV está a postos, aliás, como mostram as nossas imagens em direto, dos milhares e milhares de adeptos esportistas que estão à espera daquele momento apoteótico em que David Rafael Silva vai apitar para o final do jogo e vai confirmar o título de campeão para o Futebol Clube do Porto. Como é que vai esse coração, Jorge?
2: Sei, pela simbologia da Serra número 2 de Jorge
0: Costa. Dia 2 de maio, e era camisola de Jorge Costa.
2: De toda essa gente que realmente fez muito pelo Futebol Clube do Porto, e acho que era um título inteiramente merecido pelo espírito.
0: Aqui uma oportunidade boa para o Alverca, mas não
2: era uma oportunidade. Mas tudo, este grupo de trabalho fez tudo para que esta isto fosse uma realidade.

0: lá em cima. Quem partiu está certamente muito feliz pelo trabalho que estes, que todos fizeram, que estão a fazer em prol do clube, e por estes sócios também, que sempre levaram a equipa à frente, sempre empurraram. Portanto, é um título a dividir por muita gente, essencialmente por Pinta Costa, por tudo aquilo que fez pelo clube, e Jorge Costa, que realmente esteve muito ligado a esta gente. Partiu muito prematuramente e esteve muito ligado, e hoje, com o dia 2, como tu falaste no início do jogo, acho que tem tudo a ver.
1: Não é por acaso, não é por acaso.
0: Tem tudo a ver.
2: É uma coincidência, não, neste caso, que dá ainda mais força a uma homenagem que iria sempre acontecer, tendo em conta o peso que o Jorge Costa teve na história do clube e neste momento do futebol do Porto, nesta recuperação da identidade portista e neste devolver do futebol do Porto aos títulos que fugiam, aos títulos de campeão que lhes fugiu desde a época 2021-2022. Vai ser certamente uma noite de homenagens a Jorge Costa, também a Pinto da Costa, uma noite de emoções fortes para seguir em permanência nesta mega emissão especial da CMTV e da Correio da Manhã Rádio, desde bem cedo que temos equipas de reportagem um pouco por todo o país. O epicentro é o Dragão, apita o árbitro para o final, o futebol que Porto é campeão nacional. Vamos acompanhar tudo ao segundo aqui na CMTV e na Correio da Manhã Rádio.
3: Final do Porto Alverca, onde, como esperado, o Porto se consagrou campeão nacional. A moderação de Mariana Águas, narração do Pedro Carreira, comentários do Jorge Amaral, do Fernando Mendes, do Diamantino Miranda e do Marco Pina. 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
1: Agora com 2 minutos depois das 10:30 da noite, vamos seguir para a Ligador, de novo contacto com a CMTV para esse simultâneo, para acompanhar a festa do Futebol Clube do Porto. 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
3: Adeptos do Futebol Clube do Porto. Como dissemos, estamos com uma emissão especial nesta Ligadouro de Norte a Sul. Estão os adeptos do Porto em festa. Ainda não será a tradicional festa na Avenida dos Aliados, como é costume acontecer, porque isso só irá suceder após a última jornada, quando o Futebol Clube do Porto afrontar o Santa Clara, mas hoje nem a chuva impede que muitos adeptos estejam aqui junto ao Estádio do Dragão para celebrar o 31º título do Futebol Clube do Porto. O Futebol Clube do Porto que tem apenas uma derrota neste campeonato é realmente um registro absolutamente incrível e que deixou quase desde o início os seus competidores diretos para trás, fazendo uma campanha quase imaculada. Então na primeira volta apenas deu uma igualdade no Estádio do Dragão com a equipa do Benfica. Aqui imagens da Avenida dos Aliados, onde hoje há também a tradicional serenata dos estudantes do Porto, por isso mesmo também se decidiu que não seria conveniente

0: fazer hoje a festa de campeão do Futebol Clube do Porto, para não misturar as duas situações, mas há muita gente também do Futebol Clube do Porto ali na Avenida dos Aliados, como é natural, e que assinalam também e celebram a festa de campeão do Futebol Clube do Porto. É um título muito desejado, que já não acontecia desde a época de 2021-22 com Sérgio Conceição, e que foi prometido por André Villas-Boas estabilizar o clube e conseguir devolver a equipa aos títulos nacionais e entrar na Liga dos Campeões. O Porto entra diretamente na Liga dos Campeões da próxima temporada, e só isso dá logo um encaixe na ordem dos 45 a 50 milhões de euros em função do ranking da equipa nas competições da UEFA. É, portanto, motivos muitos para celebrar. Aqui também adeptos numa das casas do Futebol Clube do Porto verem a festa do Estádio do Dragão, com muitos jogadores com as respectivas camisolas das suas nacionalidades. Vimos ali a camisola da República Dominicana, de Pablo Rosário, e a nigeriana de Zaidu, e cá está Francesco Farioli, é o homem mais solicitado. Fogo de artifício cá fora, junto ao Estádio do Dragão, onde estão, como se nota, milhares de adeptos a celebrar esta conquista do Futebol Clube do Porto. Vamos seguir esta noite, e Farioli não cabe em si de contente, é o rosto da felicidade. Ele que referia antes deste jogo que tinha enorme respeito pelo treinador do Benfica, que havia uma diferença de 26 títulos para José Mourinho, mas agora há apenas uma diferença de 25 títulos, porque hoje o Francesco Farioli passa a ser campeão nacional. Jorge Amaral, já com um cachecol de campeão nacional.
1: É verdade, é verdade.
0: O 31º título
1: chegou agora mesmo. Chegou agora mesmo.
0: Veio do Porto.
1: Veio do Porto. Veio do Porto, exatamente. Não. Fresquinho. Este é fresquinho. É o nosso.
0: Veio de avião.
1: É o nosso.
0: Provavelmente.
1: Não sei como é que veio, mas que chegou cá, chegou. Chegou agora mesmo o nosso título, aquele título que todos nós merecemos. E que muito fizemos por isso. Muito fez isso por isso. Vou virar, calma. Estava a dizer que era o contrário. Agora vou virar isto ao contrário. Calma.
2: Deixa por aqui direito. Aqui.
1: Mas eu não posso esquecer este meu, que me acompanha sempre, que tem 39 anos. E este tem um simbolismo diferente, porque o primeiro título europeu, e que tem, se calhar, foi o começo de muita coisa.
0: De 1987.
1: E este cachecol irá-me acompanhar sempre, e esteve aqui comigo, e certamente vai-me acompanhar na minha vida, porque é muito importante. Mas este
0: título é perfeitamente justo.
1: Justíssimo, acho justíssimo por vários fatores. Não nos podemos esquecer aquilo que, como a equipa estava quando acabou um campeonato mundial, completamente esfrangalhada, sem rumo absolutamente nenhum, com os jogadores completamente desmotivados, uma equipa a passar, digamos, neste Mundial, um triste Mundial, e houve a capacidade, o engenho, também é preciso sorte no meio de tudo, de conseguir reunir um treinador com uma ideia de jogo, que os jogadores compraram. Que os jogadores compraram esta ideia, os sócios compraram esta ideia, foram-se buscar os jogadores que encaixaram perfeitamente na maneira de estar e de ser da equipa. Penso que se recuperou um pouco tudo o que era esta mística do Porto. Antes tinha que se morrer entre o campo, morrer entre comas, tinha que se fazer tudo para ganhar o jogo, deixar a pele em campo, e eu penso que isso foi realmente conseguido. Com muito trabalho, com muito esforço, muita capacidade de sacrifício, e não nos podemos esquecer que esta equipa perdeu seus dois grandes avançados. Perdeu o seu fogo, aquele fogo que realmente poderia ter materializado em mais vitórias, toda uma primeira volta muito bem conseguida e que depois, após a saída, a lesão de Samu, tudo se foi um pouco complicado.
2: E portanto, o outro a seguir?
1: O Van Dongo foi primeiro. Portanto, eu acho que este título foi justíssimo, uma equipa que teve desde o primeiro até o último minuto, até o último, certamente, até 34 jornadas à frente. A obra, melhor defesa, uma equipa que eu acho que este treinador tentaram não afundar, tentaram fazer com que esta equipa que estivesse borrada, e desculpa a expressão, borrada, estava toda borrada, que ia perder certamente tudo e todos.
3: Mas tentaram afundá-lo como?
1: Afundá-lo a todos os níveis, com essas expressões, basta só colar o aspecto de um treinador com 37 anos, com tudo aquilo que se passou no Ajax, e colar isso em que isso ia ser o reflexo deste ano, e depois não foram capazes de, se calhar, de pensar que não há situações iguais, muitas coisas não se repetem, e infelizmente que não se repetiu, e por isso vamos à classificação do Ajax, e o Ajax está a 20 e tal pontos do PSV, não é? E portanto está aqui um trabalho de um treinador que eu acho, para além de tudo, com os seus erros, com as suas coisas, eu acho que um dos grandes méritos deste treinador tem a ver com o balneário. Eu acho que é um balneário, uma ligação de equipa, de entreajuda, de ninguém ficar chateado, de se trabalhar, com o pé, nos limites, mais essencialmente trabalhar nos limites. E isso penso que fez toda a diferença. A amizade que existe dentro deste grupo de trabalho, eu acho que conseguiram superar todas essas dificuldades. Portanto, eu acho que este presidente esteve muitíssimo bem em muitas situações em que se colou ao lado do seu treinador e da equipa, em momentos menos bons, mas eu acho que realmente é um triunfo que se tem que dedicar a muita gente. A não esquecer Jorge Nuno Pinto da Costa em primeiro lugar, não esquecer Jorge Costa, dia 2, o título no dia 2 tem um simbolismo que eu acho muito forte.
3: Ninguém arreda pé das bancadas do Estádio do Dragão, e no Estádio do Dragão está também o repórter Pedro Neves de Sousa, que vai entrar agora em direto. Boa noite, Pedro. Festa rija, obviamente, aí com o título de campeão. Ainda não é possível estabelecer o contacto com o Pedro Neves de Sousa, porque as condições, obviamente, não são as mais fáceis. Também as condições atmosféricas estão difíceis para estabelecer o direto com o jornalista da CMTV. Já vamos tentar mais daqui a pouco. António Figueiredo, foi um vencedor justo para o Futebol Clube Porto este campeonato? Diz-se sempre que um campeonato ganha sempre a melhor equipa, não é?
4: Este, às vezes, não ganha a melhor equipa. E de todos os campeonatos que eu me lembro do Futebol Clube Porto, este, para mim, é o campeonato que é ganho praticamente sem casos. É evidente que houve jogos em que foi feliz, mas a felicidade faz parte do trabalho, não há felicidade sem trabalho. Portanto, acho que o Futebol Clube do Porto este ano é o justo campeão, e não há casos meritantes, pelo menos de favorecimento do Futebol Clube do Porto. Não existem. Portanto, é um campeonato bem entregue.
3: Achas também que isso é uma realidade?
2: O quê?
3: Um campeão justo do Futebol Clube do Porto.
5: Campeão justíssimo. Desde o início da temporada, mostrou ser a equipa mais consistente, a equipa mais, com mais vontade de querer ganhar.
3: Deixa-me interromper-te para ver se agora conseguimos o contacto com o Pedro Neves de Sousa, junto aos adeptos do Futebol Clube do Porto. Pedro, com festa rija aí no Dragão.
6: Sim, é loucura total. multidão aqui no Estádio do Dragão, é um banho de multidão, aqui 50 mil adeptos nas bancadas, os jogadores do Porto vão festejando ainda no relvado o título 31 da história do Porto, 1454 dias depois. O Porto volta a fazer a festa de campeão, muita confiança nas bancadas, a noite vai ser rija, vai ser festa rija, até durante pela madrugada fora, muitos adeptos já contavam festejar já hoje o título de campeão, muitos queriam que festejar com a derrota do Benfica, tal não aconteceu, mas aqui o azul e branco são as cores do novo campeão nacional. Grande ambiente aqui no Estádio do Dragão, muita festa e todos querem saudar os campeões nacionais, queriam obviamente que hoje o Porto já mostrasse esse troféu de campeão e que fizesse aquele desfile de campeão até à Avenida dos Aliados, mas tal só vai acontecer daqui a 15 dias, quando o Porto receber o Santa Clara na última jornada do campeonato, mas certamente que vai haver neste momento a festa no relvado, mas certamente que depois os jogadores, equipa técnica e também a direção de André Vilas Boas vão festejar no balneário. 15 anos depois, André Vilas Boas, agora como presidente, volta a ser campeão. Há 15 anos foi campeão como técnico do Porto, numa época excepcional do Porto, que também conquistou a Liga Europa frente ao Sporting Braga. Mas há grande festa, já houve fogo de artifício aqui, não só dentro como também fora do estádio, muitas tarjas com críticas, com provocações. Frederico Varandas, o presidente do Sporting, mas o Porto que dominou este campeonato do início ao fim, os adeptos do Porto que tivemos ao longo do dia a oportunidade de falar, disseram que Farioli e também André Vilas Boas foram os principais responsáveis, mas obviamente agora é o ciclo e certamente que vão fazer aquele festejo ao treinador, a tirar Farioli ao ar para festejar este título de campeão nacional.
3: Pedro Neves Sousa, no Estádio do Dragão, é um dos repórteres da CMTV. Vemos aqui a roda de todos os momentos do futebol portista, aqui agora para celebrar o título conquistado hoje, a duas jornadas do fim, com as palavras de Francesco Farioli para todo o grupo, aqui, e todos eles a juntarem-se com agora a celebração já com vinho de champanhe, e da forma que podem ver, inclusive está ali também já Luke de Jong, que já consegue saltar, o que é já uma boa notícia para ele e naturalmente para os elementos do futebol clube do Porto. Mas interrompi-te há pouco, Fernando. Há cerca de mês e meio, o presidente Frederico Varandas dizia que o Futebol Clube do Porto jogava muito pouco e que estava com medo.
7: Houve alturas que jogou pouco e conseguiu vencer. A realidade é essa. Mas conseguiu vencer.
8: Eu não ligo muito a isso, que isso foi uma fase depois do que tinha passado no jogo de Salvador para a Taça, depois do que Vilas Boas atacou a chamá-la, que o presidente do Sporting tinha chamado ladrão ao Pedro Proença, ou a Mana sei do quê, e foi uma resposta ali a campo.
9: De facto, independentemente disso tudo, foi justo campeão, foi a melhor equipa, não há nada a dizer sobre a vitória do Futebol Clube do Porto deste campeonato.
7: Justo vencedor,
8: boas aquisições, um bom mercado de janeiro, que acho que é importante também para o Futebol Clube do Porto. A grande maioria, quatro jogadores, acho que foram quatro que vieram.
1: Mais o Zaidu, que já lá estava.

0: Pois, mas vieram os jogadores que vieram acrescentar e dar ainda mais consistência a esta
1: equipa. Um abraço
0: esta
1: aqui do Francesco Farioli, André Vilas Boas, desculpa interromper-te, é realmente uma das imagens que fica desta noite de triunfo do Futebol Clube do Porto, e agora as luzes a apagarem-se no estádio do Dragão para uma celebração com, refiro mais uma vez que nenhum adepto arreda pé. E a soar, creio que agora, o hino do Porto.
2: Não é?
1: Há uma música, uma das músicas que normalmente é Jorge Costa. É agora uma homenagem para Jorge Costa. Esta homenagem a Jorge Costa é também que surge a imagem dele nos ecrãs do Estádio do Dragão, e a viúva de Jorge Costa está no relvado, portanto é o momento de homenagear o antigo capitão e o homem que estava próximo do plantel e que faleceu durante esta temporada, e o Futebol Clube do Porto acaba por ser campeão no dia 2, que era precisamente o número que envergava o Jorge Costa quando era capitão de equipa do Futebol Clube do Porto. Momento agora de maior emoção no estádio do Dragão. Jorge Costa era um dos elementos que melhor representava o ADN do Futebol Clube do Porto, e sempre foi muito apreciado por todos os sócios e adeptos do Clube Azul e Branco. Todos muito concentrados, os adeptos e sócios no Estádio do Dragão, uma bandeira a descer até ao relvado, onde já está também, como vimos há pouco, o presidente André Vilas Boas, e a bandeira e com a viúva de Jorge Costa, eles dois aqui realmente a fazerem a bandeira movimentar-se agora para o capitão. Estão também os filhos de Jorge Costa. E é a vez de André Vilas Boas cumprimentar agora os jogadores

0: toca sempre antes dos jogos e continua a celebração dos elementos do Futebol do Porto com os adeptos a permanecerem no Estádio do Dragão e também muitos milhares fora do estádio, aqueles que não puderam assistir a esta partida com o Alverca e, como se vê nesta imagem, através do nosso drone, as bancadas continuam repletas e, enquanto cá fora, a festa é esta como podemos ver. Mas há pouco estava aquela homenagem, Jorge, creio que vimos que te tocou particularmente. Hoje foi também um dia especial para todos os portistas.
1: Fernando, conhece o Jorge Costa,
2: meu colega.
1: E eu acho que isto é transversal. É claro que num dia de hoje em que o Porto é campeão nacional, num dia 2 de maio, num dia em que realmente o Jorge Costa teve um começo de época, esteve com esta gente, participou com esta gente, conheceu esta gente, viveu, criou desde o princípio, digamos, algo para que isto se tornasse realidade. E quem conhece o Jorge Costa, eu acho que é transversal aos clubes, na minha ótica, é transversal. É claro que hoje tem um simbolismo diferente, porque o Porto foi campeão e o Jorge Costa é Porto, mas o Jorge Costa partiu prematuramente e será relembrado, e é uma pessoa que, digamos, que não era fácil, não era difícil gostar dele, seja de clube for, seja de cor for, e só quem conviveu com ele, e o Fernando certamente conviveu muito mais do que eu, mas...
0: A viúva dele, aquela imagem,
1: portanto, esta homenagem, eu acho que esta homenagem e este campeonato tinham, se bem que a gente nunca se possa esquecer de Jorge Mutinho da Costa, mas... Jorge Costa nesta época era o título de Jorge Costa, era o título, tinha que ser o título de Jorge Costa. Eu penso que esta homenagem que foi feita tem muito a ver com isso, tem muito a ver com a união que existia dentro do balneário, muito criada. Eu comentei aqui diversas vezes, no princípio da época, este ano eu senti o Jorge Costa muito alegre, muito disponível, muito mais determinado, se calhar a pressentir que alguma coisa de boa ia acontecer para o clube. Infelizmente não conseguiu viver em vida, mas certamente lá em cima está a viver, sim, com muita alegria tudo isto.
0: Sim. A festa faz-se também em Lisboa, com adeptos do Futebol do Porto. Está a Inês Campana a acompanhar essa mesma festa dos adeptos portistas.
3: Boa noite, é verdade, estamos aqui a acompanhar tudo. De facto, faz-se agora a festa na rua, aqui à porta da Casa do Futebol Clube do Porto, em Lisboa. Lisboa está preparada para fazer a festa. O Futebol Clube do Porto garante então hoje no Estádio do Dragão garantiu o seu 31º título de campeão. Boa noite, muito feliz com esta conquista.
4: Esta conquista é só para dizer ao Mister Vilas Boas, ao Mister Pavão, e durante este campeonato até ao fim. E vou dizer uma coisa, o Varandas deve estar comandando a cabeça, o Noel Ribos, Noel, venha lá quem vier, venha lá quem morim, venha lá quem vier, ninguém tira ao 31, ele até nos amostra, isto é o 31, isto é o 31.
3: Está emocionado com esta conquista.
4: Sendo a 30 inteira esta vitória até ao fim, desde que começou o campeonato, sendo a 30 inteira.
3: Acredito.
4: Sendo a 30 inteira até ao fim. Os campeões, o empate, o bebemos tudo, mesmo na Taça de Portugal. Porque na Taça de Portugal nós somos alinhados, somos roubados no Dragão. Tem de já com a gente na fim do.
3: É um momento para festejar agora, não é?
4: É, sim, senhor, é, sim, senhor. É porque isto vai entrar até o Marquês Pombal.
3: Muito obrigada, como é que se chama?
4: Hugo.
3: Hugo, muito obrigada pelas suas palavras. Este senhor que está naturalmente emocionado com esta vitória do Futebol Clube do Porto, 4 anos depois, o Porto sagra-se campeão. Aqui fazemos a festa. Boa noite. Muito felizes. com essa vitória?
2: Somos campeões. É um, para mim é um momento que eu não consigo explicar. Foram 4 anos muito difíceis, mas hoje o Farioli vai consagrar que é um grande treinador e esta equipa merece respeito. E quero falar uma coisa aqui, se me permitirem, os adeptos do Sporting. Se nós jogamos pouco, imagina vocês, Farioli, te amo. E quero mandar um beijo para a minha noiva, que eu estou noivo e vou casar. Amor, te amo.
5: E para quem disse que ia ser como a Jax, está aqui, caralho. Olha aqui. Para quem disse que ia ser como a Jax,
2: Farandas, um grande beijinho, caralho. Giovana Ribeiro, te amo.
3: Muito obrigado e parabéns.

0: beijinho Estânia.
1: Ela irá receber, está feliz por esta conquista?
0: Claro que sim, claro que sim. Foram 3 anos, estamos habituados.
2: Se o Farrell é fraco, se o Farrell é fraco, eu quero saber quem é bom, mano. Estás a perceber? Está aqui, olha aí, olha o
3: homem. Caralho!
2: Está aqui, mano.
1: E vai-se fazendo a festa, já também já levei aqui com água natural. Se faz a festa, de facto, com muita felicidade aqui os adeptos do Futebol Clube do Porto, aqui que garante então no Estádio do Dragão o seu 31º título de campeão num jogo da 32ª jornada da Primeira Liga de Futebol. E vamos aqui os adeptos a fazerem uma grande festa na rua. De facto, vai-se cantando, vai-se gritando. É um dia de festa para os adeptos do Futebol Clube do Porto. O Benfica que empatou frente ao Famalicão e por isso o Futebol Clube do Porto só precisava de empatar ou ganhar. Vemos aqui o Ajax aqui na mão de um adepto e de facto o Futebol Clube do Porto venceu e sagra-se assim campeão 4 anos depois. E continuamos aqui naturalmente a acompanhar, faz-se a festa aqui no meio dos adeptos, o Futebol Clube do Porto se sagra hoje campeão.
4: Nas campanas, junto à sede do Futebol Clube do Porto, na cidade de Lisboa, na Avenida da República, onde dezenas de adeptos fazem também a festa de campeão. Agora vamos até outro local, no Estádio do Dragão, onde está o Paulo Jorge Duarte. Paulo, dá-nos também conta de como se vive aí a festa do 31º título.
5: Com muita alegria, obviamente, assim possuou o apito nacional 2026, uma alegria para os adeptos.
6: Dedicar este ao Jorge Costa e ao Pinto da Costa. Queria dedicar também este campeonato da comunicação social e ao Baralhas, aos Porto!
5: É uma alegria.
7: É uma alegria. Campeão depois destes anos.
4: Dificuldades para continuarmos a ouvir o repórter Paulo Jorge Duarte com a reportagem em direto do Estádio do Dragão. Enquanto isso, no relvado, o Francesco Farioli e os jogadores continuam a fazer a festa em comunhão com os adeptos. Francesco Farioli vai dando a volta ao relvado, agradecendo a todos os adeptos que estão ainda no estádio a celebrar a conquista deste título, como vemos aqui, completamente eufórico. Farioli, que hoje conquista o seu primeiro título enquanto treinador, ele que é ainda bastante jovem, 37 anos, e que inicia aqui a senda de conquistas que pretende, obviamente, aumentar. João Queiroz, ainda não disseste rigorosamente nada sobre esta conquista do Futebol Clube do Porto. Foi uma conquista perfeitamente justa para aquilo que aconteceu no campeonato e a 2 jornadas do fim já dá para celebrar.
8: Boa noite, Paulo. Cumprimentar os restantes, os nossos telespectadores e ouvintes, especialmente aqueles que são portistas. Felicitar, e hoje até trouxe esta camisa para homenagear o meu amigo Jorge Amaral, uma camisa a condizer com o momento. Portanto, dizer que foi uma vitória justíssima do Futebol Clube do Porto, que parece-me que dominou o campeonato de princípio a fim. Neste momento, faltando 2 jornadas para o final, tem 85 pontos e há campeões, costumamos dizer, é quase que uma frase feita, que os campeões são todos justos. Mas há uns que são mais justos do que outros. E o Futebol Clube do Porto, neste momento, a 2 jornadas do fim, tem mais pontos, por exemplo, que o campeão do ano passado. E nem sequer precisou de rasteiras com a cabeça, nem coisas dessas, nem agressões de jogadores que depois marcaram golos. Portanto, o Futebol Clube do Porto é claramente um justíssimo vencedor, melhor equipa, melhor treinador, não beneficiou de erros de arbitragem, teve alguns erros a favor, mas também

0: houve erros que o prejudicaram, portanto, neste equilíbrio, acho que o Futebol Clube do Porto acaba por conseguir, com toda a justiça, numa noite importante, porque também se homenageia Jorge Costa, o Futebol Clube do Porto acaba por conquistar o seu 31º título, o primeiro da era André Villas-Boas, portanto, o seu presidente, por todo o trabalho que realizou ao longo da temporada, também está de parabéns.
1: Aqui a bandeira gigante com o nome de Jorge Costa é empunhada por Diogo Costa, o capitão da equipa, com todos os jogadores perto dele. Uma bandeira feita pelos adeptos do Futebol Clube do Porto. Diogo Costa, que era um dos jogadores mais emocionado quando, no momento da homenagem, Jorge Costa, e aqui novas imagens da festa de adeptos um pouco de toda a cidade do Futebol Clube do Porto. Deixou de chover, isto também ajuda naturalmente que a festa se faça, e ali Nelson Puga, um dos elementos do Futebol Clube do Porto, talvez seja nesta altura o elemento Jorge mais titulado que está no Futebol Clube do Porto.
2: Pois, aos anos que o doutor está lá e que realmente já viveu tantas eras, tantas festas destas, que realmente esta é mais uma, mas se calhar é uma diferente com toda esta viragem, com todas as dificuldades que aconteceram depois das eleições, depois de tudo, depois de um ano terrível como foi o ano passado, a todos os níveis, desportivo, pronto, a todo nível, quando toda a gente se calhar pensava que realmente o Porto ia demorar, e de que maneira, e ouvi muitas afirmações dessas, que o Porto ia demorar anos a se erguer, mas há uma coisa que o Porto tem, é uma capacidade de se erguer nestes momentos mais difíceis, essa capacidade, e conseguiu, felizmente, e agora tem que se agarrar nas coisas boas que foram feitas, dimensioná-las e transportá-las para mais sucessos. Acho que isto é o começo, se calhar, de uma época. Deixa-me só dizer também que Mourinho também foi a primeira vez campeão.
1: Deixa-me só dizer que aqui Porto, estamos a assistir à montagem de um palco fora do estádio, para que os campeões nacionais vão ali para celebrar com os adeptos, que estão em números de muitos milhares na Alameda do Dragão, para assistir a este momento e para celebrarem também em conjunto.
2: Merecidamente, porque tiveram tanto tempo lá fora à chuva, tanta chuva que caiu durante o jogo, agora parou, merecidamente, já que há a bênção, acho que as festas da Dança das Capas e tudo isso, portanto, por justiça, que seja feita na Alameda, e depois mais tarde irão aos aliados o espaço indicado para que realmente o Porto, quando o Porto novamente celebra os seus títulos. Mas também estava a dizer que, curiosamente, também foi aqui que começou, também bem novo, Mourinho, começou com um título também, naquela célebre frase em que ele disse: se correr bem, vamos ser campeões, mas se correr mal, também vamos ser campeões. Não foi esta frase que Farioli disse, mas se calhar transportou para dentro do campo, dia a dia, toda essa mensagem, que é uma mensagem muito curta, de antes de quebrar com a torcida.
1: Vamos ouvir o PP prestar declarações.
3: Como é que foi para vocês também viverem este momento?
4: Olha, um sentimento inexplicável. O Jorge é um cara que, desde o início, sempre acreditou, sempre botou muita fé em todos nós. Mesmo na época passada, onde foi muito difícil para nós, ele nunca deixou de acreditar em nenhum de nós. Sempre nos incentivou, sempre nos ajudou, procurou orientar a gente para que a gente pudesse fazer de tudo melhor. E, sem dúvida, ele sempre foi o capitão para a gente.
1: Em declarações ao Porto Canal, aqui, e a festa dos adeptos a continuar, mas dizias que este pode ser realmente realmente um momento de viragem para o Futebol Clube do Porto, depois de um período em que realmente as coisas não correram nada bem?
2: Certo, tem que ser. Tem que se aproveitar as coisas boas que foram feitas este ano e tentar as dimensionar. Não pensar que tudo está feito, porque não está, como é evidente, lógico que não, mas há sempre um começo para tudo. E acho que este momento, com todas estas sinergias que foram criadas no clube e a imagem que este treinador trouxe para o clube, que tem muito a ver com a sua identidade, que a gente pode falar, cada clube tem a sua identidade. O Porto tem uma identidade diferente, não é melhor nem é pior que os outros, mas tem a sua, e quem a viveu tão intensamente, e o Fernando viveu-a, sabe que é diferente dos outros. Não o ponho aqui que é melhor nem pior, não vou dimensionar isso, também já estive em um balneário do Benfica e também sei a sua identidade, mas aqui é uma identidade diferente. E este treinador penso que encarnou um pouco isso e transportou para dentro do campo essa capacidade de trabalho, de sacrifício, aquilo que nós antigamente usávamos muito, que era quando diziam mal de nós, a gente aproveitava isso dentro do nosso balneário, uníamos e íamos à luta, e aí agarrávamos nesses momentos de fraqueza, conseguíamos transformar acusações, quando punham em causa que seríamos capazes disto, daquilo ou do outro, como foi este ano, porque ninguém acreditava que isto fosse possível. A equipa, o balneário, juntava-se tudo a pensar da mesma forma e era assim que os títulos foram conquistando. Lembro-me neste título aqui, neste aqui, há 39 anos, em que dois terços de um estádio eram dos alemães, não é?
1: Há um reforço policial junto à casa do Benfica, do Futebol Clube do Porto, em Lisboa. Inês Campana, conta-nos lá o que é que se está a passar.
5: Boa noite novamente. Sim, de facto há aqui um grande reforço policial, muita polícia aqui à porta da casa do Futebol Clube do Porto. Muitos adeptos também aqui na rua já a festejar e de facto a festa vai-se fazendo na rua. Também ainda muitas pessoas dentro da casa do Futebol do Clube do Porto, mas de facto já se nota aqui um grande reforço policial, naturalmente, para manter também a segurança aqui na parte da estrada, porque muitos adeptos estão também a dirigir-se aqui para a estrada e, de facto, é preciso manter a segurança para que nada corra mal. É, de facto, uma vitória aqui do Futebol Clube do Porto. Esperava muito esta vitória.
6: Era fácil.
5: Era fácil?
6: Era fácil.
5: Já estava à espera?
6: Já estava à espera. Honestamente, já estava à espera.
5: Qual é o sentimento?
6: É mais um ano.
5: É mais um ano.
6: Tivemos honestamente 3 anos à espera, que não estávamos à espera de esperar tanto tempo, mas agora é o gol, vem! Porto! Porto!
5: Porto! Obrigada! Aqui uma espera que valeu a pena, muitas pessoas que esperavam por este momento. 4 anos depois o Porto sagra-se então a campeão e de facto faz-se a festa no Porto, mas também aqui em Lisboa, na capital, faz-se a festa. Muitos adeptos aqui na rua, como conseguimos ver, o reforço policial também já é grande, a polícia que já está no local, a polícia de segurança pública, para que tudo corra da melhor forma em segurança. Estamos aqui, vamos acompanhar tudo naturalmente ao minuto, a CMTV que acompanha estes festejos aqui na rua. Vamos tentar falar aqui.
1: Inês Campana, junto à casa do Futebol Clube do Porto, em Lisboa. Agora vamos ouvir o Martim Fernandes.
7: Este ano de trabalho, mereciam trabalhar para isto e mereciam também conquistar este título.
8: Claro que merecemos ter ganho este troféu da maneira que foi. Acho que foi um ano muito complicado, por tudo o que passou no clube e fora do clube. E acho que os que falavam lá de fora, as é que íamos deslizar. Acho que foi uma maneira de mostrar o nosso futebol e mostrar que conseguimos passar por tudo.
7: Vocês não estavam à espera daquele momento, não sabiam o que poderia acontecer, até porque só poderia acontecer com a conquista de título. A homenagem a Jorge Costa é algo que vocês sentem bastante, não é? Como é óbvio.
8: Claro que sentimos. Jorge Costa, já do ano passado, eu acho que é uma figura aqui no Porto que nos diz muito e passou-nos. Desde o momento em que chegou ao Porto, foi um homem que nos passou passou a mística do Porto e passou o que é ser Porto. E acho que é um grande momento e acho que foi merecido.
7: Martim, não sei, agora não tens tempo para pensar muito, mas...
1: Martim Fernandes, em declarações também ao Porto Canal, que aqui reproduzimos, falar da importância de Jorge Costa, que iniciou a temporada, que foi hoje homenageado

0: elevado depois do Futebol Clube do Porto ter conquistado o 31º título, curiosamente no dia 2 de maio. A camisola 2 era a que Jorge Costa entregava sempre enquanto era o capitão do Futebol Clube do Porto, o que aconteceu durante muitas temporadas enquanto foi jogador e também enquanto foi internacional. Já temos também Vítor Pinto nesta emissão. Vítor, este título do Futebol Clube do Porto marca uma viragem naquilo que foram os últimos 4 anos de crise de resultados e também de gestão do Futebol Clube do Porto?
1: Paulo, eu acho que sobretudo encerra um período conturbado a seguir às eleições de 27 de Abril. Aliás, esta semana cumpriram-se 2 anos da eleição de André Villas-Boas como presidente do Futebol Clube do Porto. E sobretudo consegue, através das vitórias, porque o André Villas-Boas candidatou-se e a perspectiva foi sempre a de que o Futebol do Porto iria rapidamente ganhar. Toda a gente se lembra que com poucos meses de presidente o André Villas-Boas falava em ser favorito a ganhar a Liga Europa, portanto a fasquia esteve sempre alta. O presidente do Futebol do Porto recusou sempre ano zero, recusou sempre que o Futebol do Porto desse passos atrás para depois mais à frente voltar a ganhar. E à segunda época, depois de facto muitos erros cometidos no primeiro ano, notou-se claramente uma mudança de rumo. Paulo, foi fundamental o facto de André Villas-Boas ter fechado o crivo decisório no Futebol Clube do Porto. Ele assumiu as decisões críticas do futebol. Com a saída de António Zubizarreta, o diretor desportivo de facto passou a ser André Villas-Boas no Futebol Clube do Porto, com um núcleo, como estava a dizer, restrito de homens de confiança, o Dr. Tiago Madureira, Henrique Monteiro, e esse núcleo muito restrito já estava sintonizado com Francesco Farioli já há vários meses. Quando Martino Anselmi foi contratado, Farioli, como tu lembras, noticiámos isso, já estava na mira, só que na altura era treinador do Ajax, e com o fracasso claro e evidente de Anselmi, o Futebol do Porto conseguiu finalmente, tirando partido daquele colapso de Farioli no Ajax, trazê-lo para o Futebol do Porto, e desde aí as coisas começaram a correr de uma forma completamente diferente e tivemos um Futebol do Porto no topo, na liderança desde o início do campeonato, um plantel construído à imagem do treinador e sobretudo também, Paulo, muito importante, o Futebol Clube do Porto desde o início nunca virou a cara à luta. Em setembro, como tu te recordas, já estava André Villas-Boas à porta de uma gala da Federação a disparar sobre os rivais. Não foi esta temporada um concurso de popularidade nem nada que se pareça. Pelo contrário, André Villas-Boas sujeitou-se a críticas muito severas. O Futebol Clube do Porto em vários momentos passou o limite do razoável, pelo menos em 2 ou 3 situações expôs a críticas também do mundo do futebol por situações, algumas delas muito difíceis de sustentar e justificar, mas a verdade é que no fim da caminhada, uma caminhada que começou com lágrimas de enorme tristeza pelo falecimento trágico de Jorge Costa, que teve que adiar a primeira jornada, Paulo, muita gente já não se lembra disso, o Porto teve que adiar a primeira jornada pela situação trágica que aconteceu no Olival, e termina com lágrimas de alegria, com uma inspiração de Jorge Costa que norteou a temporada, mas sobretudo com o regresso do Futebol Clube do Porto a vários dos pilares que construíram o seu sucesso ao longo de várias décadas. E não se trata aqui de André Villas-Boas estar a competir com Pinto da Costa, é uma realidade diferente, é um presente diferente, uma mentalidade diferente, uma era diferente no futebol, mas aonde existem alguns desses pilares que são comuns e que permitiram ao Futebol Clube do Porto, até com um registo em campo muito virado para o combate, para a luta, para a intensidade e muito menos para o registro de espetáculo. O Futebol Porto foi sobretudo uma equipa muito estável e muito regular e competitiva, mas essa regularidade e competitividade levou o Futebol Porto ao título e a partir daqui abre-se uma expectativa sobre o que poderá ser um crescimento de um projeto esportivo Futebol do Porto, André Villas-Boas já campeão, com Farioli muito sintonizado com as ideias da SAD. Mas para isso, para já, era preciso este primeiro passo, e este primeiro passo está concretizado. Farioli conquistou o primeiro título na carreira e André Villas-Boas, como presidente, depois do que conseguiu como treinador, também já sagra campeão do Futebol do Porto, e estão claramente parabéns, é um título justíssimo. Como alguém diria, nem esfregado com o Ajax, teria saído mais limpinho.
0: Farioli, com a sua família, está agora no relvado, aqui é bem evidente a expressão de felicidade na cara de Francesco Farioli,

0: com seus dois filhos e aqui com os elementos do Futebol Clube do Porto que continuam ainda no relvado, aguardando, como disse há pouco, pela montagem do palco fora do Estádio do Dragão, para que os jogadores possam ali comparecer e ter um momento de comunhão com os milhares de adeptos que não puderam assistir ao jogo e que aguentaram ali estoicamente a chuva para terem esta possibilidade de poderem partilhar este momento com os seus ídolos. António, o Futebol Clube do Porto fez uma revolução quase conseguiu virar a página. O Benfica anda há uns tempos que não consegue. O Futebol Clube do Porto pode ser um exemplo para o Benfica?
1: Um exemplo é ganhar, não é? O Benfica ganhou um campeonato. O último campeonato que ganhou foi há 3 anos, não é? Não está assim a precisar dos exemplos do Futebol Clube do Porto. Agora, é evidente que as coisas não correram bem.
0: Vamos ouvir Rodrigo Mora agora. Canal.
2: Agora sentir aqui como jogador é diferente, é um sonho de criança e estou muito feliz por estar aqui e por pertencer a este grupo.
3: Ainda não foste aos Aliados?
2: Ainda não.
3: Já tens agora o bilhete garantido para ires aos Aliados.
2: Certo.
3: Mas disseste sempre que era um grande sonho teu. Estás prestes a conseguir isso? O título já está garantido, se for muito tarde.
2: Os Aliados é só daqui a 2 semanas, hoje vamos aproveitar e acho que depois penso nisso, mas estou muito feliz. Toda a gente a dizer que é meu irmão, já estou forte.
4: Vem cá. Eu falei, olha lá, ó, irmão.
3: Cuidado aí.
4: Vou tirar uma foto com o irmão. Meu irmão mais novo.
3: Aqui está. Isto é um dos momentos virais das redes sociais. Rodrigo, mas um momento de muito trabalho durante a época, tu, o João, toda a gente. Não foi fácil, há um ano viviam-se momentos mais difíceis, mas foi pegar nisso e conseguirem unirem-se todos para conseguirem também fazer este momento?
2: Sim, falei disso há pouco com eles e disse que no ano passado, há um ano atrás, estávamos a sofrer todos e por isso era aproveitar este momento, é um momento de alegria. No ano passado estávamos em terceiro, um ano difícil para todos, sofremos muito, mas este ano estamos aqui outra vez e somos campeões com muito mérito.
3: E também com a tua alegria sempre dentro de campo, com o apoio dos adeptos, vimos ainda hoje, quando entras, é sempre aquele momento da explosão, fica mais fácil jogar assim, há pressão, como é óbvio, mas também há uma motivação extra, não é?
2: Sim, os adeptos sempre, desde o início, sempre me apoiaram muito, acho que também a equipa, mesmo desde saímos do hotel do Espinho, acho que eles apoiam nas varandas e tudo, e acho que isso é o que torna o clube especial.
3: Como é que têm sido essas viagens para vocês, chegar aqui com esta multidão? Não foi a primeira vez hoje, esperemos que não seja a última, não é? Também vai haver mais jogos, mas como é que é para vocês?
2: Não é fácil, acho que os jogadores ficam entusiasmados e querem ir para a festa, mas eu sou um deles, mas aguentamos e agora já estamos todos na festa.
3: Sabes, Rodrigo, sabes que o João é campeão de todos os escalões?
2: Já soube, falamos também sobre isso.
3: Ele não para de dizer isso.
2: Não, só disse uma vez, nem sei, comentaram, não foi ele que disse, mas ele merece muito, trabalha muito, é um grande líder desta equipa e espero que ainda se estreie este ano.
3: Muito bem, obrigado ao Rodrigo. João, queres falar só mais um bocadinho?
5: Queria só agradecer a todos os esportistas, dizer que é um orgulho enorme de estar aqui com este menino e vemos-nos aliados.
3: Rodrigo, só uma última pergunta.
0: Rodrigo Mora, que salientou, realmente a festa nos Aliados irá ser só daqui a 2 semanas, mas quer fazer a festa hoje com os adeptos fora do Estádio do Dragão. E, António, interrompi-te.
1: Dizia eu, o Benfica tem tentado também. Então, um treinador novo. Na época de 21-22, o Benfica foi campeão com o Roger Schmidt, treinador estrangeiro. O que tem acontecido no Benfica, esperemos que aí sim é que a gente poderá aprender qualquer coisa, é que não aconteça a mesma coisa ao seu Fariolo, que aconteceu ao Roger Schmidt, assim que as coisas não começaram a correr bem. Portanto, tinha tido uma classificação para a Liga dos Campeões, teve um bom comportamento na Liga dos Campeões, foi campeão nacional. Portanto, não é uma coisa, não é uma grande novidade. Não, é caso para dizer que o Futebol do Porto é que aprendeu com o Benfica. Não é? É caso para dizer, porque isto aconteceu primeiro com o alemão. Agora aconteceu no Porto com o italiano. Portanto, eu acho que o Benfica tem tentado. O que acontece muito

0: e que tem acontecido nos últimos anos no Benfica é uma grande ânsia, uma grande fobia e querer ganhar sempre. E ninguém ganha sempre. Ninguém ganha sempre, mesmo quando o Benfica tinha uma equipa incontestável, eram 9 na seleção nacional, ganhava praticamente os campeonatos sim, campeonatos não, mesmo nessa altura não se ganhava sempre. Portanto, não se ganha sempre. E a fobia da massa associativa do Benfica acaba por torcidar os treinadores quando não se conseguem as vitórias, mesmo logo no ano seguinte. A gente tem 2 treinadores que foram despedidos do Benfica, ambos campeões nacionais.
1: Por isso é que tu, antes de pensar se vão fazer isso ao Farel, tens é que pensar se não vão fazer isso ao Mourinho ou a Tom Farel. Tens que pensar isso.
2: Se fizeram o que ganhou.
0: O Mourinho tem um ano de contrato.
3: Tens que pensar a isso.
0: Mourinho, vamos lá ver para o ano.
3: Tens que pensar a isso.
2: Se fizeram o que ganhou,
1: não há 2 entregas.
0: O que eu estou a referir, onde há semelhitude, é que foram 2 treinadores que foram campeões e foram embora.
4: Este título de Copa do Porto tem como principal responsável Francisco Farioli ou André Villas-Boas?
5: Os dois. Acho que são indissociáveis. André Villas-Boas, o ano passado, fruto, se calhar, de alguma inexperiência no cargo, cometeu alguns erros. Acho que deveria ter pensado em passar uma mensagem de que seria um ano zero. E ao escolher Francesco Farioli, penso que por alturas da entrada de Anselmi já era Farioli o preferido, evidentemente que escolheu.
4: Nessa altura tinha emprego.
5: Tinha emprego, o Anselmi também, e acabou por vir para o Futebol do Porto.
4: Não era a mesma coisa, é certo.
5: Mas acho que escolhi um técnico, independentemente de não ter títulos, um técnico muito qualificado. Mais tarde ou mais cedo haveria de ter sucesso.
3: O Farioli já era o preferido quando veio o Anselmi, disseste tu?
5: Acho que sim. Foi noticiado.
3: Falava-se que era para o Braga.
4: Foi o que o Vítor acabou de dizer.
1: Não, o Vítor, ele fazia apontamentos
3: para o Braga.
5: Mas falou-se na altura até de que uma das hipóteses para substituir Vítor Bruno pudesse ser...
4: Mas o Vítor falou disso há pouco e pode agora esconder. Vítor, o Farioli já era o primeiro na lista de quando Anselmi foi contratado?
6: Era, foi escrito por mim, na altura, foi assumido, disse-o aqui na CMTV. Simplesmente Farioli custava 10 milhões de euros para libertar do Ajax. E ele naquela altura estava no bom momento no Ajax, portanto era uma situação inviável naquela fase da temporada e dentro do leque de treinadores aos quais que Villas-Boas tinha referenciados. E nota isto, André Villas-Boas, até pelo seu período como observador, é um treinador, é um presidente que, por ter sido treinador, valoriza aspectos que por vezes são aspectos fora da caixa. A ideia da continuidade de Vítor Bruno era porque era alguém que estava há 7 anos no Futebol do Porto com Sérgio Conceição, depois passa para Martino Anselmi, não sendo possível Farioli, porque era um treinador que também, no percurso que tinha, era um treinador com ideias muito fora da caixa, discurso fora da caixa, e Paulo Catarro, bem te lembras, a quantidade de vezes que eu, depois de o ter ouvido falar 2 ou 3 vezes, fiquei desenganado e que ouvias dizer toda a gente era discurso, discurso, discurso, mas depois claramente inadaptado à realidade europeia. E a partir daí, o facto de Farioli ter colapsado no Ajax abriu uma janela de oportunidade que André Villas-Boas agarrou, porque Farioli, provavelmente, e eu creio que também terá alguma coisa a ver com isso, devido ao facto de ter estado próximo do Sporting de Braga e ter andado tanto tempo a preparar-se para ir para o Campeonato Português, percebeu também que, provavelmente, no Futebol Clube do Porto, teria melhores condições para chegar a títulos e ao sucesso. Mas atenção, claramente, se Farioli não tivesse tido aquele final desastroso em Amsterdão, não teria sido uma possibilidade para o Futebol Clube do Porto. Aliás, acho que já se pode dizer isso nesta altura, Paulo Catarro, quando o Futebol Clube do Porto foi para o Mundial de Clubes com Martino Anselmi, nessa altura já não havia dúvidas que iria ser Francesco Farioli o treinador esta temporada.
4: Concluído então, João.
5: Sim, só para dizer que muitas das vezes as pré-épocas não nos dizem nada, porque são momentos de preparação, são momentos para trabalhar rotinas, para os jogadores apreenderem as ideias que o seu treinador tem, mas o Futebol Clube do Porto mostrou logo ali uma dinâmica muito, muito forte e apesar do infortúnio de Jorge Costa, entrou no campeonato com uma vitória convincente frente ao Vitória de Guimarães, ganhou por 3-0, se tenho bem presente na memória, e os jogos que se seguiram demonstraram claramente que o Futebol Clube do Porto era talvez o candidato número um a poder reconquistar o título. Acho que a vitória em Alvalade à quarta jornada foi importantíssima, não só pelo futebol que a equipa demonstrou, mas também porque foi, do ponto de vista motivacional, importante. O Porto ganhou ali moral e ascendente sobre o seu adversário, e começou claramente a perceber-se que havia uma equipa que tinha... e o Futebol do Porto acabou por nunca ser verdadeiramente pressionado. Nunca houve uma equipa que conseguisse encostar verdadeiramente na classificação aos azuis e brancos. E, portanto, desse ponto de vista, parece-me que Vilas Boas, em boa parte da época, e pese embora aquilo que o Vítor referiu de se calhar alguns excessos em alguns momentos da época, foi muito mais contido, por exemplo, do que Varandas. E, portanto, desse ponto de vista, parece-me que acaba por ser uma vitória de uma dupla, porque ninguém ganha sozinho. Acho que é uma vitória do presidente, é uma vitória do treinador, é uma vitória da estrutura e é uma vitória, obviamente, dos jogadores que em campo conseguiram concretizar aquilo que o seu treinador pensou.
4: Fernando, tu falaste no mercado de inverno, onde o Futebol Clube do Porto foi buscar quatro jogadores, um deles foi Tiago Silva. O Futebol Clube do Porto conquistou hoje o 31º título e o Tiago Silva conquistou o 31º título na carreira.
3: São seis jogadores com um passado fantástico, isso aí não há muito a dizer. Para onde ele andou, mostra o nível de e deu um bem jeito. Que aí dá 41 anos, não é que ele tem? Com 41 anos, os jogos que jogou, deu descanso aos outros, mas praticamente nem se dava que ele andava a jogar. Qual é a capacidade deste...
2: Só teve um erro, foi aquele gol na própria baliza.
4: Sim, com o caso aqui.
2: No princípio.
3: Sim, agora, o Futebol Clube do Porto teve essa capacidade, não só, atenção, não só no mercado de janeiro. E se nós olharmos os jogadores que vieram todos, tirando o ponta-de-lança que se lesionou logo, todos os jogadores que vieram acrescentaram muito a esta equipa. Se nós olharmos aqueles dois bichos, por assim dizer, aqueles dois centrais, que foram contratações fantásticas.
5: Sim, talvez o Perpites foi o único no...
3: Mas também teve poucas oportunidades.
5: Não, os outros jogavam, não era?
3: Sim, os outros jogavam, não vai mexer nada aqui.
2: Repara uma coisa, Fernando, não pode, não dizer. Para dar um pouco a capacidade deste treinador, tu lembras-te dos jogos do Neon Pérez do ano passado? Quem começou a titular nesta equipa foi o Neon Pérez.
3: E estava muito bem.
2: E o Neon Pérez estava fantástico. Eu até me surpreendi muito, sinceramente, por ver a qualidade com que ele nos mostrava.
5: Não
2: é? Depois lesionou-se. Depois apareceu. Porque é isto que eu sinto, é que a capacidade que o treinador teve em fazer crescer os jogadores.
4: Vamos ouvir agora a Diogo Costa.
2: Não,
7: continua fazendo e que nós esperamos que possam durar ainda mais tempo. É justamente por isso, porque nós precisamos.
8: Hoje é uma noite especial. Houve aqui uma homenagem a Jorge Costa, tornou tudo isto ainda mais especial.
9: Acho que é muito óbvio. A nossa fraqueza, por assim dizer, tornou-se a nossa maior fortaleza. Este ano não jogámos só por nós, jogámos por todos. E isso serviu sempre uma motivação para todos os jogos.
8: Diogo, e tem também colado à pele uma outra homenagem. Tem também colado à pele uma outra homenagem.
9: Sim, nosso esportista querido Diogo Jota e o seu irmão. Para mim, um colega de seleção, mas também passou pelo Porto. Sabia que era um grande esportista e também queremos muito dedicar este campeonato a ele e ao seu irmão e à sua família.
8: Aliás, o caminho do Futebol Clube do Porto durante algum tempo foi difícil, muitos achavam que para dar a volta ia ser complicado, ia demorar muito tempo. De repente Farioli, que está no início de carreira, vem para o Futebol Clube do Porto, consegue fazer do Futebol Clube do Porto campeão. Qual é que foi o segredo para isto ser possível no dia de hoje?
9: O segredo foi continuar a trabalhar em silêncio. Toda a gente pensou que nós íamos cair ou que talvez o trajeto do Mr. Farioli fosse acontecer com o Porto. Foi algo que foi muito falado. É um míster que tem muita fome, com a idade que tem, percebe de futebol, tem as suas ideias e no qual nós estamos muito gratos de o termos connosco, por nos ter ajudado a este título. E é isso, mas a nossa maior fortaleza foi sabermos sofrer, e trabalhar em silêncio acima de tudo.
10: Pois, voltar é ganhar um título aqui no Estádio do Dragão.
9: Diga-te.
10: O sentimento de voltar a ganhar um título aqui no

0: Estádio do Dragão já não acontecia há algum tempo.
1: Sim, é verdade, é algo, como portista, agora a falar como portista, fico extremamente feliz, sempre foi o meu clube de coração e vai continuar a ser. Obviamente que é muito especial e sinto-me muito honrado por todo o apoio dos nossos adeptos. Realmente somos, estou aqui a gabar-me um bocadinho porque sou portista, somos diferentes, somos uma região um pouco mais afastada, no qual tenho muito orgulho de pertencer nele. Obviamente com a qualidade que nós temos, queremos sempre representar Portugal da melhor maneira, que é trazer título, mas obviamente pensar jogo a jogo, que é isso o mais importante.
0: Depois de um título conquistado após alguns anos, quais é que foram também as palavras do presidente André Villas-Boas para o grupo?
1: Eu acho que hoje foi um dia próprio, acho que de toda a gente aqui do clube, foi um dia que já todos acordámos nós com um lado emocional mais fraco. Hoje, muito sinceramente, não havia muito a falar. Acho que todo hoje o dia como começou, não é preciso muitas palavras, apenas o que havia para dizer era esse lado do controle emocional que era necessário para fazermos as coisas bem. Foi um presidente, juntamente com a sua direção, que sempre nos apoiou e sempre procurou o melhor dos jogadores, dar as necessidades necessárias para levarmos o clube ao seu lugar.
2: Sim. Diogo, já que falou dessa crença absoluta de que o título era possível, o que lhe pergunto é se houve algum momento desta época que tenha sido aquele momento em que vocês ficaram com a certeza de que este título já não escapava.
1: Muito sinceramente, sempre pedimos muita calma entre nós todos, pensar jogo a jogo, também porque do que vivemos ano passado, também fizemos uma primeira volta, mas depois de repente estava tudo bem e de repente ficou tudo mal. Eu acho que o segredo foi pensar jogo a jogo, com muita humildade e com muito trabalho.
0: Então, como é que se escreve este grupo?
1: O clube de coração, acho que todos os adeptos sabem o que significa para mim este clube. Eu acho que é bastante notório o meu dia-a-dia com este clube, é o meu clube de coração. Toda a família é portista, eu acho que não há muito mais a dizer, é um amor enorme por este clube.
3: Tá bom, obrigado a todos.
4: Boa noite.
5: Diogo Costa, o capitão do Futebol Clube do Porto, em declarações à CMTV aqui e aos jornalistas no relvado do Estádio do Dragão, falar sobre aquilo que sentiu, a homenagem a Jorge Costa e a conquista de mais um título e até aquilo que espera da seleção nacional. Diogo Costa foi também, Vítor, um baluarte neste campeonato, em muitos jogos foi absolutamente decisivo neste campeonato, com a garantia de com defesas absolutamente incríveis. Já vou a ti, Vítor, mas para já temos outra informação.
6: Este é um alerta CM.
5: Isto porque temos uma informação que 7 pessoas, incluindo 2 crianças, ficaram feridas esta noite em São João da Madeira, quando um automóvel que participava nos festejos do Campeonato do Futebol Clube do Porto galgou o passeio, deitou um sinal de trânsito abaixo e atingiu um grupo que celebrava a vitória dos Dragões. Foi na rua João de Deus, perto da Avenida da Liberdade, em São João da Madeira. No local estão a PSP e várias ambulâncias do INEM e dos bombeiros de São João da Madeira, num total de 6 viaturas. Até esta altura não é possível apurar, ainda não foi possível apurar a gravidade dos ferimentos, nem aquilo que levou a que este carro saísse da estrada e galgasse o passeio para atropelar 7 pessoas e provocar então 7 feridos que neste momento estão a ser assistidos pelos elementos dos bombeiros e do INEM. Vítor Pinto, há sempre excessos nos festejos, mas esta situação já é um pouco grave.
7: Pois, muitas vezes quando acontece este tipo de festejos há grande concentração de pessoas, muitas vezes na ânsia de festejar atravessam muitas vezes as estradas, as ruas e por vezes podem existir também situações de alguma incompreensão por pessoas que querem passar e por vezes não podem porque está a haver um festejo, mas também existem situações que são meramente acidentais. Teremos que perceber o que é que se passou aqui. Agora, um volume de ferimentos, ou seja, 7 feridos, implica que não é um contacto mais ligeiro, mais casual, portanto tem que ser um embate com um veículo que teria que estar, ou não vou dizer que intencionalmente, não sei se foi isso que aconteceu, e não vamos especular neste momento, mas pelo menos terá que ter havido uma colisão mais significativa para poder provocar 7 atropelamentos. Não é propriamente um contacto casual. Eu digo isto, Paulo, porque estamos a ver muitos carros aqui por trás da ambulância e numa zona onde estejam pessoas na via pública a festejar e onde estejam carros eventualmente em fila. Em princípio, partimos do princípio que o trânsito se faz a uma velocidade muito baixa, muito moderada, e dificilmente, mesmo algum toque que fosse dado em algum transeunte ou em algum adepto do Porto estivesse a festejar, seria naturalmente mais ligeiro e mais fácil de controlar para o condutor. 7 feridos num atropelamento já significa que o veículo teria que vir com maior velocidade, ou pelo menos teria que ter tentado fazer uma manobra menos aconselhável, dada a presença de pessoas naquele local, e o resultado, para já que temos conhecimento, são estes 7 feridos, ainda não com conhecimento completo da gravidade do caso.
5: Temos aqui já imagens em vídeo do ajuntamento de muitas pessoas e também dos meios de assistência no local. Estava realmente muito um momento afeto ao Futebol Clube do Porto a celebrar este título. E aquilo que o Vítor Pinto dizia, realmente, com muitos carros em fila, não é muito normal que um carro saísse em grande velocidade para galgar um passeio e atropelar 7 pessoas, 2 das quais, como eu referi, são crianças. São situações que ensombram estas celebrações, Jorge.
3: É sempre triste realmente que estas coisas aconteçam, mas quando há assim aglomerados de muita gente, pode haver os excessos que são normais a acontecer. Agora também não sabemos em que condições é que isto aconteceu, já nunca sabe. Neste tipo de situações não se sabe se há uns travões que falham, não sabemos se há uma distração para um lado ou para o outro, não sabemos rigorosamente nada. As distrações que nós temos no dia a dia, quando às vezes nos cai o tal telemóvel e há muita gente que vai à procura, depois perde a noção de onde está, e nestes momentos, às vezes de festa, perde-se um bocadinho o equilíbrio emocional, e às vezes as coisas acontecem. São acidentes que se lamentam, mas espero é que os feridos não seja nada de grave, e que possam recuperar rapidamente.
5: João, com este clima de euforia, é normal que haja pequenas coisas. Agora, um atropelamento já de 7 pessoas já dá que pensar.
8: Pois, não percebemos ainda na totalidade as circunstâncias em que ocorreu este acidente. Evidentemente lamenta-se este facto, e os meus votos são para que as pessoas recuperem e para que as famílias que interromperam os festejos desta vitória do Futebol Clube do Porto possam deixar a preocupação para trás com a maior rapidez que for possível. Já tivemos situações parecidas noutras alturas, situações em festas, quer do Futebol Clube do Porto, quer do Benfica. Acho que o ano passado, na festa do Sporting, acho que há um adepto que até foi atingido e ficou...
9: Foi a polícia.
8: Mas ficou, está bem?
9: Pois, mas isto
8: é acabou, mas a pessoa ficou para sempre com essa marca. E, portanto, quer dizer, o que se espera é que não aconteçam mais situações destas, não se repitam mais situações destas, que sejam um ato isolado, porque já foi de uma gravidade que nem sequer deveria ter sucedido.
5: António, é uma situação que decorre de uma festa. A festa aqui acabou, como se verifica, porque ainda não se tem ideia da gravidade dos ferimentos. Então, o facto de haver também já 2 crianças envolvidas,
9: só isso, basta
5: já,
9: isso
5: já é complicado.
9: Basta isso para nós ficarmos todos todos preocupados e tristes com esta situação. Mas desde que na realidade tenha sido um acidente, embora um acidente estúpido, não é... Há que lamentar, o estado das pessoas e os feridos, há que lamentar isso. Mas isto quando chega a hora, podia ser nos festejos ou podia ser em casa. Acontecem coisas inusitadas, porque não, quando nunca se espera, e que magoam as pessoas e ferem as pessoas. Isto é uma... aconteceu nos festejos, mas podia ter acontecido noutra situação qualquer. Acho que não é... A gente não pode atribuir responsabilidade nisto, quer aos festejos, quer, digamos, aquelas coisas que às vezes há das claques dos diferentes clubes provocarem coisas deste tipo. Parece-me que não é, até agora, pelo que é dado saber, parece que não é um mero acidente, e um acidente com a gravidade, e como disseste muito bem, principalmente ainda, por ter duas crianças envolvidas.
5: Há muita gente no local, como vemos através destas imagens que já chegaram à nossa redação. Fernando, vimos também que aqui em Lisboa houve também um reforço policial. Este é normal de muitas vezes sucederem estes excessos nos festejos de algumas pessoas. Aqui o mais preocupante parece ser exatamente o envolvimento de crianças que estão...
10: Sim, acontece.
5: Estando no passeio é sempre complicado.
10: O que é que se passou, em que circunstâncias é que as pessoas foram atingidas pelo carro, não sabem em circunstâncias, mas se calhar até nem tem nada a ver com aquilo, e a pessoa distraiu-se e levou as pessoas à frente. Então, sempre situações de lamentar que as pessoas, estas crianças e os outros envolvidos, recuperem, não seja mais que com um susto. Agora, aqui parecia, pelo menos parece, normalmente os excessos, se nós vemos aqui para Lisboa, normalmente quando é no Marquês ou Sporting de Benfica, é sempre a caldeirada que é. Há sempre, por muita segurança... É, por muita segurança que haja, por muita polícia que metam, por muitas barreiras que metam, há sempre confusão. Então, lamentável-se.
5: Duas crianças, então, entre os 7 feridos, que foram atropelados nestes festejos do Futebol Clube do Porto em São João da Madeira. Vítor, tens mais alguns dados que possas acrescentar?
11: Paulo, eu não te estava a ouvir muito bem, mas em relação ao, se me estás a falar em relação ao acidente, a informação que estamos a ter neste momento é que existem diversos traumas identificados, daí a assistência hospitalar e a intervenção dos bombeiros. Não temos confirmação neste momento que exista algum dos acidentados em risco de vida, mas pelo menos alguns dos traumas terão algum significado. Por vezes basta a fratura de um membro inferior, por exemplo, para um ferido ser considerado grave. Portanto, existe a possibilidade aqui de existirem vários feridos considerados graves, mas neste momento não temos confirmação de que existam adeptos do Futebol Clube do Porto em risco de vida, e continuamos ainda a não ter uma versão que nos permita compreender em concreto o que é que levou este acidente a poder acontecer, se foi algum desrespeito por alguma indicação ou até uma falta de bom senso, porque estando tantos adeptos ali concentrados, muitas vezes é incómodo para quem está a circular na estrada, mas por vezes com um pouco de paciência tudo se resolve. E se terá sido alguma ação impulsiva de algum condutor, existem neste momento várias possibilidades que estão em cima da mesa, mas a informação que temos neste momento é que de facto existem vários traumas verificados, ou seja, existem ferimentos significativos, mas não temos confirmação de que exista, de que esteja algum dos acidentados em risco de vida neste momento, felizmente. De qualquer forma, estamos a acompanhar ao segundo com as nossas equipas, e a qualquer momento também teremos uma equipa da CMTV no local, que já se encontra a caminho, como sempre fazemos, estaremos lá melhor e primeiro para contar e clarificar tudo o que se passou neste episódio, que é claramente preocupante, dado com tantos festejos a acontecer pelo país para este título do Futebol Clube do Porto. Este incidente ocorrido em São João da Madeira, aquilo que esperamos é que tenha sido uma situação isolada e que não produza nenhuma vítima mais significativa do que
7: do que já se sabe, que houve necessidade de intervenção dos bombeiros e transporte para unidades hospitalares dentro dos traumas que foram identificados. É a informação que temos neste momento, portanto, mas estamos ao segundo a atualizar todos os dados, Paulo.
5: 6 viaturas de assistência estiveram e estão ainda algumas delas no local, porque também qualquer pessoa levar com um carro em cima, seja a que velocidade for, Jorge, ainda para mais sendo, se for uma criança, é natural que sofra um trauma logo e que possa ser violento.
3: Pois, não sei muito sinceramente como é que é sempre traumatizante, como é evidente, a gente nunca sabe, nem pode, não se interessa estar para aqui a especular o porquê das coisas, mas acho que certamente que as crianças pois, são sempre acompanhadas, até pelos próprios, se calhar, familiares, para, depende de que processo, o que é que aconteceu, a nunca sabe, nunca sabe e acredita que seja só um acidente, mas não sei. Sem querer especular, às vezes as pessoas pode ter sido apanhado no meio da festa, um gajo estava chateado por aquele motivo, quis sair da festa e
12: distraiu-se ali com
3: a quer dizer, a gente nunca sabe. A gente,
12: sim, agora estamos a especular, a única coisa que é real e que é notícia
2: as pessoas do hospital. Jorge,
12: deixa sempre a gente mais
5: enervado. Deixa-me ouvir o Vítor. Sim, Vítor.
7: Sim, estava só a dizer que a viatura galgou o passeio, deitou um sinal de trânsito abaixo e avalroou os adeptos logo do Porto. E isso é que parece estranho aqui, portanto, não é uma zona com tantos adeptos ali presentes que desse para uma viatura ir, por exemplo, em excesso de velocidade. Não seria uma coisa natural naquele momento. Por isso é que parece muito estranho este tipo de situação. Há pelo menos duas crianças que terão fraturas nas pernas, as tais fraturas que podem constituir, ser qualificadas com ferimentos graves, mas sobretudo o facto da viatura ter galgado o passeio, deitar abaixo um sinal de trânsito e abalroar 6 ou 7 adeptos do Futebol Clube do Porto é algo que não parece compatível com o bom senso de uma rua que está cheia de adeptos, que tem pessoas a festejar, é mesmo uma situação estranha. Portanto, estavas a dizer, Jorge, que às vezes se até uma distração, até o telemóvel é suficiente.
3: Só complementar aquilo que tu estás a dizer,
7: força.
3: Para alguém de São João da Madeira que me mandou uma mensagem,
7: força.
3: A dizer o seguinte: as ruas de São João têm um limite de velocidade muito reduzido e para além de muitas resundas têm muitíssimas passadeiras iluminadas, sem motivos para tal acidente. Quer dizer, não é uma situação que é estranho. O porquê?
12: Pode ser distraído, não é? Homem, qualquer coisa.
3: Estranho, pois é isso. Portanto, não é por
12: falta
3: de velocidade. Portanto, eu estou a ir ao encontro daquilo que tu estás a dizer, porque são coisas estranhas, são acidentes que a gente. Pois é, que os
12: clientes
3: é que
12: tiram... Até portista ou homem, pode ser, isso acontece.
3: Irão... A gente nunca sabe se há alguém que teve uma quebra de tensão por qualquer motivo...
12: Claro,
3: se,
12: qualquer coisa, que estranho-se.
3: Nunca sabe, estranho-se.
5: Vítor, há alguma notícia acerca do condutor do veículo que galgou o passeio?
7: Não, essa é uma das situações que estamos a tentar perceber. O que é que se passou, se está detido, se abandonou o local, por exemplo, se foi alvo de alguma represália por parte da adeptos que estejam lá presentes. São situações que as nossas equipas que estão a caminho do terreno vão seguramente clarificar, mas levantam dúvidas porque uma coisa, por exemplo, é acontecer uma distração, mas uma distração a velocidade baixa, dificilmente, mas isto somos nós a olhar para o que é o bom senso e o que é normal com aquilo que estamos habituados a lidar. Um carro que vá a velocidade baixa, nem que exista uma distração, tem maior possibilidade de evitar um acidente de maior gravidade e, sobretudo, avalroar tantos adeptos. E mesmo que eventualmente entrasse em contacto com alguns adeptos, seria uma velocidade baixa, haveria menor possibilidade de causar ferimentos mais sérios. Neste caso, há aqui indicações, pelo menos todos os dados que estamos a reunir, quer das equipas de socorro, quer de outras pessoas que têm estado no local, ou pelo menos estão próximas do local, é que, de facto, o embate significativo.
3: Posso dar-te a informação? Que mandaram agora, vale o que vale, mas já tem que ler para justificar tudo. O condutor tem 18 anos.
7: Okay.
3: Estava um carro a queimar pneu e o condutor de 18 anos tentou desviar-se esse carro e subiu o passeio e tocou nas pessoas e levou as 7 pessoas à frente. Duas crianças têm as pernas partidas, um tem 6 anos. Foi a informação que eu estou a receber agora no momento, que o motivo terá sido um pouco este. Agora, vale o que vale, como é evidente, mas é a informação.
7: A questão é porque é que galga o passeio, não é? A questão é mesmo essa.
3: Não, era alguém que estava a queimar pneus, se calhar ali, e passeia de queimar pneus, subiu o passeio, digo eu. Não sei.
10: O que é que é queimar, que é queimar pneus?
3: O que é que...
10: Ah, aquela da Liz. Ah, ok.
12: Eu não sabia, não sabia.
7: Pois, teremos
3: é a informação que me deram, e penso que fico digno em relação a isto.

0: Às vezes as pessoas
1: então terá sido uma ação intempestiva de um
0: esse tipo de problema
2: nessa coisa.
1: Sim, mas basta, terá sido uma ação intempestiva de um condutor que não quis esperar, não quis
0: perder logo. Sim, mas não
3: parece isso. Não. O queima pneus é alguém que estava aqui. Que estava a queimar pneus, não quer dizer que andasse a fazer rodar. Podia estar a incendiar pneus. Pneus vazios. Incendiar pneus. E é para desviar.
1: Jorge, uma pessoa que está dentro do carro espera que desbloqueiem a via pública. Não vai por cima do passeio e leva pessoas à frente.
3: Não, para desviar, pronto. Para desviar, as pessoas às vezes pode aparecer uma coisa, não sabe porquê.
2: Incendiar pneus é estranho.
4: Pode estar com o carro parado e
2: pode estar ali a rodar
4: para estar a fazer fumo, e que é uma das situações.
2: Chama-se isso na gíria. Estar a fazer derrapagens.
5: Agora queimar pneus quando anda no meio da estrada.
4: Agora não é normal uma pessoa entrar para um passeio onde estão pessoas.
2: Não,
3: desviar de qualquer coisa.
4: Desviar do que seja.
2: Pode ter estado ali a queimar pneu. O miúdo de 18 anos a queimar pneu, a fazer uma coisa dessas,
5: aqui dispara o carro para qualquer lado.
4: Não é o miúdo de 18 anos, que era o condutor, que estava a queimar pneu. Esse estava atrás. Esse é que se desviou.
3: Este 18 anos é que se desviou.
5: Ah, esse é que viu.
4: O outro da frente é que estava a queimar os pneus.
3: E ele, para se desviar,
2: seja o que for, se não for uma pessoa realmente com muita... com muita prática dessas situações.
5: Vai em frente, acabou. Apanha quem tiver que apanhar.
4: Recordo, para aqueles que só se juntaram a nós, que estamos no alerta CM para dar conta de um atropelamento de 7 pessoas, 7 adeptos do Futebol Clube do Porto em São João da Madeira, que um carro que galgou um passeio deitou abaixo um sinal de trânsito e atingiu 7 pessoas, 2 crianças, que tiveram de receber assistência, foram algumas tiveram mesmo que seguir para o hospital. Informação oficiosa ainda não confirmada dá conta que as 2 crianças têm pernas fraturadas e que tiveram de seguir para o hospital. O condutor terá 18 anos e ter-se-á desviado de uma viatura que estava à frente dele a tentar a queimar os pneus e por isso mesmo decidiu galgar o passeio, onde atingiu as 7 pessoas que estavam a festejar, a celebrar o título do Futebol Clube do Porto. E neste momento a PSP e as viaturas de assistência do INEM e dos bombeiros estão no local para tentar naturalmente acorrer a todas as situações. João, de qualquer forma, escolher ir para um passeio onde estão muitas pessoas não parece ser a melhor opção, não é?
6: Pois, quer dizer, é uma situação que já lamentámos, não interessa estar aqui muito a especular. O Jorge agora deu esta informação que tomamos como fidedigna. Quer dizer, isto parece-me tudo um bocadinho surreal, que é um bocadinho na lógica. O Jorge também referiu que muitas das vezes emocionalmente as pessoas perdem a estabilidade, mas isto é mais do que perder a estabilidade. Entramos aqui num processo.
5: Mas podia aumentar aquela brincadeira a festejar e o cara se vê com o torneio deles. A festejar e o cara se vê disparado.
6: Já nem sabemos se é adepto do Porto, não é?
5: Já vi o Marquês de Pombal. Até pode não ter sido.
3: Andarem a chegar à volta do Marquês.
5: O carro à volta,
6: mas pode ter sido uma situação inusitada. Agora, neste momento, quer dizer, não.
4: Agora, deixem-me dar novas informações, porque o Jornal de Notícias avança que o condutor que perdeu o controle do carro, depois de ter sido atingido por um outro veículo, e atingiu então o grupo de pessoas quando estavam a fazer essa festa. Era um Opel Corsa que galgou o passeio, atingiu o sinal de trânsito e atingiu depois as 7 pessoas. As 2 crianças sofreram 2 fraturas nas pernas.
5: É diferente. Houve um carro que bateu no outro e ele que levou a porrada é que foi direto às pessoas.
3: Pode também ter sido isso. Ele diz aqui
2: que estava a queimar pneus.
5: Bateu no outro e o outro foi parecido.
3: Até pode ter sido perfeitamente isso.
5: Sim, pode ter acontecido.
3: Tanto pode ter sido alguém que estava ali a queimar o pneu e o indivíduo de 18 anos para fugir disso ter galgado, como também pode ter levado um toque, disse que estava
5: e vai direto às pessoas.

0: Pode, também pode, qualquer destas situações. Agora, pronto, que realmente...
1: Tem uma pneu ou não,
0: lamentar, realmente, as duas crianças terem estas fraturas é que realmente são coisas desagradáveis. Lamentar bastante.
2: A festa ficou naturalmente interrompida em São João.

0: fraturadas depois deste carro galgar o passeio, ainda com contornos um pouco indefinidos sobre a verdadeira situação que provocou todo este problema, João. E isto, estávamos a falar há pouco do facto de estar muita gente nos passeios, mas qualquer situação que leve um carro para o passeio, obviamente, que claro, provoca sempre uma situação como esta que estamos agora a constatar.
1: Pois, a ideia que nos fica também por estas imagens é que a rua não é muito larga, o limite de velocidade deve ser também baixo, e portanto com muita gente aglomerada
0: tem muitas passadeiras.
1: Pois, com muita gente aglomerada ali, é natural, não é, que qualquer excesso provoque um incidente com estas características, mas eu volto a sublinhar que o essencial é que a gravidade dos feridos seja ligeira e que, lá está, que as autoridades neste momento já estarão a fazê-lo, apurem todas as responsabilidades.
0: Esta ambulância é no estádio do Dragão, não em São João da Madeira, onde estão milhares e milhares de adeptos do Futebol Clube do Porto, aqui a transportar alguém que não se terá sentido bem, e ali a passar pelo meio desses milhares e milhares de adeptos. Conclui lá então, João?
1: Sim, já tinha concluído relativamente a esta situação também. Espero que não seja nada de grave. A ambulância vai a uma marcha muito, muito lenta, ali também com aquele aglomerado de pessoas também não podem ir muito depressa.
0: Nem consegue avançar.
2: Pois deve ser para salvaguardar algum, se houver algum problema. Sim. Ali, está ali o INAM para casa
3: não
2: da
3: tem, não tem aspecto que haja ali alguém.
2: Não. Deve ser para estar ali de apoio, de
1: prevenção.
2: Depois,
1: se houver algum prevenção, problema. Exatamente. Sim, esperemos que seja apenas isso. Ali,
2: claro.
1: Esperemos
2: que não, só pode.
3: Não, não. Só as pessoas afastavam. Não tem assim aspecto que haja alguém ali com.
2: Não, só as pessoas afastavam-se.
0: De qualquer forma, não é muito bom travar uma marcha de uma ambulância, não é? Em qualquer circunstância.
2: Não é, mas aqui o caso não parece que seja. É mais mesmo de prevenção. Só que no meio daquela gente toda, alguém pode se sentir mal e está ali uma ambulância.
4: Mas aquela carro do Grêmio.
2: Está ali uma ambulância.
4: Para...
2: Isto é no Porto.
0: É no estádio do Dragão, onde está o repórter Nuno Adães, com quem vamos daqui a pouco estabelecer o contacto. E como vemos, esta mole de pessoas que está à espera que os jogadores e corpo técnico do Futebol Clube do Porto cheguem àquele palco que foi montado. Entretanto, vamos ouvir Francesco Farioli na sala de imprensa.
5: Muito boa noite, mister. Muitos parabéns. Antes de mais, o slogan deste ano era "Seguimos juntos", agora é "Conseguimos juntos", e pergunto-lhe como é que foi conseguir este campeonato.
6: I don't know.
0: Não sei.
6: I think I have to realize.
0: Ainda estou a ver o que é que conseguimos. Falei na conferência antes do jogo que era jogo a jogo. E há algo que tenho que repetir. Isso foi sempre o caminho que fizemos.
6: E o momento mais emocional. With the flag of George.
0: Foi quando homenagearam o Jorge Costa.
6: You know, I felt
0: senti
6: tonight even more
0: esta
6: than
0: noite,
6: usual, but it's something that
0: mais do que
6: have,
0: normalmente.
6: Take the two save of Alberto and Alan at the end of the game in front of his flag.
0: E no final do jogo com aquela bandeira.
6: Is a coincidence.
0: No dia 2
6: that
0: senti mesmo uma grande emoção.
6: To achieve his dream, because when I came
0: here, conseguimos o seu sonho.
6: The message that delivered to me,
0: aquilo que ele transmitiu. E estamos muito perto dele, e este título foi para ele
6: Futebol Clube do Porto
0: e para

0: Aqueles que me permitiram ser treinador do Futebol Clube do Porto, nomeadamente o presidente André Villas Boas.
1: The moment that we met, we took 3 minutes to really connect, to really.
0: Estivemos sempre muito conectados.
1: Have the feeling that it was the right choice for both of us.
0: Tivemos o feeling de fazer as escolhas certas. Trabalhámos muito com os jogadores. Também quero agradecer à família e agora. Não é habitual. Um grande banho para Francisco Farioli. E o áudio a desaparecer com este gelo todo a cair em cima de Farioli e a água voltou, felizmente. E com os jogadores do Futebol Clube do Porto. Samu, ali é um dos que mais festeja e vamos ver se agora é possível Farioli continuar então a conferência de imprensa. Não. Vamos ver se o som fica em condições. Não está fácil.
2: Obrigado.
3: É o melhor agora.
0: Agradeço e termina assim. Desta forma, diz que há ainda mais 2 jogos e pronto, não há mais declarações depois daquele banho em que o microfone ficou completamente mudo, com aquele gelo todo, e Jorge, com o Francesco Farioli a salientar realmente aquele momento de grande emoção que aconteceu com a homenagem a Jorge Costa, que lhe transmitiu também muito do que é ser Porto.
4: O Farioli sempre falou nisto, tudo o que era intervenção mais, não relativamente só aos jogos, mas mais profundas, outro tipo de entrevistas, ele falava sempre nisto, falava sempre Jorge Costa na ligação, que era sempre alguém que estava muito ligado a ele e penso que realmente ele transmitiu aquilo que era ser Porto, o que era aquilo que se calhar deveria de ser. Metodologia de trabalho não, da parte psicológica da identidade de Porto, e penso que Farioli sempre foi coerente nesse aspecto e a grande homenagem que ele faz realmente a Jorge Costa é mais do que justa.
0: Ele já na zona de entrevistas rápidas tinha dito que os 2 cortes nos últimos minutos que foram feitos em cima da linha, que impediram o gol do Alverca, que sim, foram cortes do Jorge Costa.
4: Sim, isso era o estilo de Jorge Costa. Não era esse, era ir a todas, não é? E realmente o Alberto Costa foi a todas, não é? Parece que não, e estava lá o outro Costa na baliza, não é? E se fosse preciso também havia outro Costa no banco, não é? Que há muitos Costas passa o planado. Mas acho que sim, acho que hoje o jogo, se a gente olhar o jogo, houve ali situações realmente em que o Alverca até podia ter marcado e não o fez, porque realmente há sempre aquelas coisas que a gente pode acreditar ou não, mas há sempre outras energias, ou outras, como é que eu ia dizer, outras, não falo, não é, outras forças que unem as pessoas e que as conseguem nestes momentos, em determinados momentos, que as coisas, fazer as coisas acontecer. E quando falávamos de Diogo Costa, e as equipas por norma são feitas, quando a gente fala, né, uma espinha dorsal de uma equipa, que é uma espinha dorsal de uma equipa. A espinha dorsal de uma equipa é aquilo que é o meio, é um guarda-redes, um central, um bom médio-centro, um médio mais ofensivo e um ponta-de-lança. É a espinha dorsal de uma equipa. E a gente se calhar olha para esses itens todos
2: e praticamente tiveram lá todos, quase, tirando a meio da época, que faltou um ponta de lança ao Porto, faltou um ponta de lança ao Porto. Se o Porto tem tido mantido um De Jong ou tem mantido Samu, se não tem tido esses azares, eu acho que muitos dos problemas que o Porto passou na segunda volta em termos de materializar com mais à vontade alguns jogos, se calhar não tinham acontecido. Se calhar esta Liga Europa tinha sido atacada de outra forma. Se a gente não sabe, é suposições, mas que é uma realidade, é. O Foco do Porto praticamente na segunda volta toda fez com toda a justiça pelo trabalho que tiveram. Moffi e o Gult, o Dennis Gult, mas se a gente os comparar com os dois lesionados, são incomparáveis, não há. Portanto, muito mérito para tudo.
0: Vítor, esta declaração de Farioli foi aquilo que se poderia esperar depois desta conquista e daquela homenagem tão emocionada por parte dos elementos do Futebol Clube do Porto, a Jorge Costa. Vítor não me está a ouvir. Vítor, coloco-te a questão novamente. Se esta declaração de Francesco Farioli foi realmente a que se esperava depois daquele momento tão emocionante com a homenagem a Jorge Costa.
5: Sim, esta temporada foi marcada por diversos momentos muito sentimentais, muito emocionais por parte do Futebol Clube do Porto. Não só o falecimento de Jorge Costa, como outros desaparecimentos também foram importantes, marcantes para a história do Futebol Clube do Porto, mas sobretudo o caso de Jorge Costa teve um impacto especial porque aconteceu no Olival, ao Paulo. E isso, independentemente de outras situações, o facto de ter acontecido no Olival, no momento em que estava a haver uma reunião com outros responsáveis do clube e a poucos metros de onde estava o grupo de trabalho, onde estavam os jogadores, a ser alguém que tinha uma presença muito forte junto do grupo, seria algo que teria sempre um efeito marcante. E o foco na altura foi adiar o jogo com o Vitória de Guimarães, de sábado para segunda-feira, e conseguir que de alguma forma fosse possível os jogadores mentalizarem que esta temporada também teria um pouco essa responsabilidade de honrar essa memória de Jorge Costa e o que Jorge Costa significava para o Futebol Clube do Porto. Eu vou dizer que aquilo que me marcou mais hoje a esse nível foi ver um jogador como Fofana, que não partilhou o balneário com Jorge Costa, que chegou ao Futebol Clube do Porto única e exclusivamente em janeiro, portanto, já há vários meses depois do desaparecimento de Jorge Costa, e ainda assim era ele que estava com o estandarte de Jorge Costa no final do jogo, de forma muito efusiva, e parecia, se nós não soubéssemos que era alguém que só tinha só chegado ao Futebol Clube do Porto em janeiro, olhava-se para aquele festejo de Fofaná, parecia que tinha sido alguém que tinha privado durante décadas com Jorge Costa no balneário, ou pelo menos durante muito tempo com Jorge Costa. E isso é um facto marcante e se calhar diz muito da forma como o balneário Futebol Clube do Porto está num momento muito positivo. Não é que, por exemplo, o ano passado, em alguns momentos não estivesse, simplesmente aquilo que foi identificado na época passada foi uma falta de liderança. O próprio André Villas-Boas reconhecia isso internamente, que não havia liderança no balneário, que em momentos difíceis a equipa não conseguiu encontrar soluções internas para também ajudar os treinadores em determinados momentos, sobretudo Vítor Bruno. A dada altura Vítor Bruno perdeu o controle do grupo, e este ano foi tudo diferente porque claramente foi aprendida a lição, e neste caso Diogo Costa também cresceu na função. Diogo Costa vai ser um guarda-redes difícil de segurar neste verão, atenção. Jorge Mendes também não trabalha só o dossiê de José Mourinho, também trabalha o dossiê de Diogo Costa, e o papel importante de Diogo Costa nesta época de Futebol do Porto consolidou Diogo Costa como um guarda-redes que vale ponto. Futebol do Porto sofreu 15 golos nas 32 jornadas disputadas até o momento, que é algo digno de nota. São muitas folhas limpas e, sobretudo, é mesmo isso. O Diogo Costa consolidou a aura de guarda-redes que dá pontos, que vale pontos. Já começou a correr a informação de que o Liverpool estaria a pensar em Diogo Costa, mas isso não é muito estranho, porque Jorge Mendes trabalha o nome Diogo Costa junto a alguns principais clubes no plano europeu. A questão é ver que mercado é que existirá para guarda-redes. Por exemplo, no verão passado, o mercado de guarda-redes estava um mercado que, cujo valor de investimento estava baixo para a cotação de Diogo Costa. Veremos se este verão, até porque Diogo Costa estará no Mundial com a Seleção Nacional, se o próprio mercado já atingirá valores que o Futebol do Porto considere compatíveis para permitir a sua saída. A renovação de contrato que ele acertou com o André Villas-Boas é uma renovação de contrato que tem mecanismos de salvaguarda que permitem, no caso de haver uma proposta forte de um emblema de um dos principais campeonatos, e o Diogo Costa gostaria muito de jogar em Inglaterra, se houver uma dessas propostas, existem mecanismos que podem permitir um acordo. Portanto, é um dos nomes e uma das figuras deste título do Futebol do Porto, que o Futebol do Porto pode ter que substituir no Brown, mas se o fizer, será uma saída sempre altamente remunerada. E neste caso, Diogo Costa foi claramente um pilar da equipa, porque promou um conjunto de registro defensivo. Isto não é dito como crítica, é a realidade. O Futebol do Porto não é uma equipa super ofensiva, é uma equipa muito consistente, muito pressionante, muito sólida e que sofre poucos golos, e para isso é fundamental ter um guarda-redes de grande qualidade, um guarda-redes líder da defesa e sobretudo um guarda-redes que vale pontos, e Diogo Costa em muitos momentos valeu pontos ao Futebol do Porto.
0: António, vimos o Francesco Farioli com esta declaração, até quando deixaram. Foi uma declaração acertada quanto àquilo que se viveu hoje no Dragão.
6: Pelo menos foi aquilo que ele sentiu. E não veio dar indiretas a ninguém. Foi realmente aquilo que ele sentiu, está satisfeito. Não sei se foi acertada ou se não foi acertada. Mas enfim, respeito às declarações dele.
0: João, e foi o treinador do Futebol Clube do Porto, não optou por se focar na questão de homenagem a Jorge Costa, menos naquilo que foi feito, até porque diz que ainda há dois jogos para se fazer, no fim, já quando o microfone já tinha ido desta para melhor, depois do gelo todo que lhe caiu em cima e da água, fez bem.
7: Sim, acho que fez bem. O principal objetivo está conquistado. Outros ficaram pelo caminho. Acho que o Futebol Clube do Porto poderia ter ido mais longe na Liga Europa, por exemplo. Abdicou, parece-me, que da taça da Liga e perdeu a eliminatória que daria acesso à Final Four em casa com o Vitória de Guimarães. E, portanto, o Farioli, sendo um treinador exigente, vou ali com o tradicional banho de gelo que todos nestas circunstâncias levam e são brindados, mas acho que será importante chegar aos 91 pontos. Acho que o Futebol Clube do Porto conseguiu fazê-lo numa época com Sérgio Conceição e, portanto, iria repetir essa que
0: foi o último campeonato de Sérgio Conceição.
7: Essa que é a maior cifra pontual que uma equipa já alcançou e, portanto, acho que é importante pensar nos dois jogos que se avizinham. O AVS já está despromovido, o Santa Clara caminha para a tranquilidade.
0: Embora o AVS, depois de despromovido,
7: sim, esteja a ser um osso de roer para os seus adversários.
0: Ainda hoje ganhou.
7: Sim, ganhou a Nacional, primeira vitória fora, e já superou os tais 15.
8: Jogos que não perde.
7: Já superou os tais 15 ou 16 pontos do Penafiel, que em tempos desceu com 15 ou 16 pontos, portanto. Parece-me que o objetivo estará conseguido para o AVS. É um objetivo, evidentemente, aquém daquilo que o clube esperava, mas a partir do momento em que percebeu que ia descer, focou-se em ganhar fora e em não descer com poucos pontos. E, portanto, para o Porto será... Até porque o Sporting há 15 dias esteve na Vila das Aves e empatou. Portanto, para o Porto será importante dar ali uma resposta naquele terreno. E dar também oportunidade a outros jogadores, àqueles que porventura terão jogado menos no campeonato, e aí penso que será sobretudo no último jogo, porque é um jogo perante os seus adeptos, será um jogo de festa, será o jogo da entrega também do troféu, para que, lá está, o Futebol Clube do Porto consiga coroar o máximo de jogadores do seu plantel como campeões nacionais.
8: Não, quase todos.
7: Quase todos.
8: Sim, faltam
7: os guarda-redes.
8: Sim, pode ser o
7: Cláudio Ramos já entrou, pronto, por infortúnio do
8: Diogo Costa.
9: Faltar
8: este. De resto, a maior parte deles, sim. Repara, estas mudanças. E se te lembrares, ele
2: Agora, antes deste jogo,
8: ele disse
2: que após o afastamento, que os jogadores têm que entender que se calhar há muitos que antes tinham mais tempo que agora poderão vir a não ter. Então, porquê? Porque ele ia apostar realmente uma equipa para atacar o bem. Agora ganhou o título, pronto, tudo bem, naquela altura ele não tinha ganho. Mas ia essencialmente, digamos, por aqueles jogadores que para ele seriam mais titulares. Se a gente olhar, eu acho que esta gestão feita pelo treinador, aliado ao mercado de inverno, e que essencialmente a entrada, a gente parece que o mercado de inverno é só vamos buscar os jogadores, não. O Zaidu já estava lá. O Zaidu, para mim, foi mercado de inverno. E um bom mercado de inverno. É porque o Zaidu, a titularidade do Zaidu, veio dar uma consistência.
7: Não, e permitiu ao Moura também descansar.
2: Também,
7: e o Kivior ser utilizado também mais vezes como central, se bem lesões, que também tenha jogado a lateral esquerda.
2: E houve lesões do Martim que realmente evitaram muita coisa, não é?
8: Mas tinhas o Rosário e tinhas o Alberto, aquilo na
2: mão. Sim, a experiência do.
8: Várias soluções.
2: Lateral esquerdo, e nós víamos aqui muitas vezes, fizemos os jogos em que a gente dizia, e eu dizia, sim, que eu assumo, posso até um lateral esquerdo e não joga, porque está outro na bancada, porque é que não joga, não é? Pronto, mas ele, foi opções dele. A entrada de um Tiago que não jogou mais na Liga Europa, propriamente no campeonato, mas veio dar, se calhar, muita experiência a um plantel e muita maturidade a um plantel, é importante, que é muito importante, e depois os outros. Se a gente for olhar para um miúdo de 17 anos, um Victor, que vem de uma realidade totalmente diferente,
8: com 17 anos,
2: chega num plantel destes.
8: Não, o Oscar.
2: Desculpa, não, Victor, o Oscar. Pois,
8: a Victor Oscar, não há problema. O Oscar Petro.
7: Sim, mas chegou. O Victor Frohulte, mas não é muito
2: pois,
7: mais.
2: Pois, mas estava a pensar nos dois, mas e queria mais. Era o Oscar.
9: Já vais continuar, porque agora já é possível estabelecermos o contacto com o Nuno Adães no Estádio do Dragão, no meio desta autêntica mole humana de adeptos do Futebol Clube do Porto. Nuno, toda a gente à espera que cheguem os campeões nacionais aí.
10: Precisamente, Paulo Catarro, muito boa noite. Faço-se uma festa incrível aqui junto ao Estádio do Dragão. Milhares de adeptos estão à espera dos novos campeões nacionais. O Futebol Clube do Porto conquista o 31º campeonato. Falando agora aqui com um adepto do Futebol Clube do Porto, são 31 campeonatos. Há momentos o Jorge Amaral falava de, no fundo, uma geração dos Costas, passa a expressão. Jorge Costa é o nome que vem à cabeça do comentador da CMTV e este nome também lhe diz muito, claro.
11: Sim, claro. Jorge Costa é um dos nomes. É um dos nomes que todos nós, portistas, entregamos este título de campeão nacional. Mas não é só Jorge Costa. Temos outras pessoas que têm de nos dedicar este título. O Porto passou uma fase dedicada e há um nome que também tem que ser dito e enaltecido, que é André Villas-Boas. André Villas-Boas teve muita coragem em assumir o clube num momento extremamente delicado. E muita gente esquece do André Villas-Boas, daquilo que fez pelo clube, daquilo que está a fazer pelo clube, do amor que deu ao clube desde sempre, e acho que é importante.
10: É um... agora ouvimos campeões, o grito todos os anos, todos os campeões nacionais fazem, há sempre este grito, somos campeões. Sabe-lhe bem agora gritar, incluindo os pulmões, somos campeões.
11: Somos campeões, num ano que qualquer portista, mesmo que seja o portista mais confiante, acho que não acreditaria que o Futebol Clube do Porto fosse campeão este ano. Nós somos campeões e seremos, provavelmente, no futuro, novamente campeões.
10: É difícil, não é mesmo?
11: Ao contrário que muitos rivais e muitos...
10: Este ano também vos soube um bocadinho melhor, porque houve esta guerra, passa a expressão, entre Futebol Clube do Porto e até o próprio Sporting Clube de Portugal, porque falando com tantos adeptos aqui à volta, muitas críticas a Frederico Varandas e muitos ataques dirigidos ao presidente do Sporting.
11: Sim, os rivais, o Sporting também é um rival. É importante referir que o Porto teve uma situação extremamente delicada.
10: Muito obrigado.
11: De facto, um
10: momento inolvidável, inesquecível para os adeptos do futebol do Porto, que agora festejam o 31º campeonato.
0: Nuno Adães, no meio dos adeptos do Futebol do Porto, que estão à espera que cheguem os novos campeões nacionais, ali há aquele palanque junto ao Estádio do Dragão, André Vilas Boas acaba de publicar no site do clube uma mensagem após a conquista do título nacional e que diz: dedica esta conquista inteiramente a Jorge Nuno Pinto da Costa, o presidente dos presidentes do Futebol do Porto, e a Jorge Costa, dois símbolos de uma história que nos exige sempre mais, uma história que pesa, que nos honra e que nos obriga a estar à altura todos os dias, uma história que nos transmitiu crença e fé na procura e obtenção do sucesso. Uma publicação, Jorge, que deixa aqui uma homenagem também ao seu adversário nas últimas eleições, mas que tem uma história inolvidável no Futebol Clube do Porto.
2: É um simbolismo muito grande, acho que é muito digno essa escrita, vá lá, aquilo que André Vila Boas faz, porque é preciso haver memória, a história. Quem não tem história não é nada. E o Porto tem uma história muito rica, uma história muito vivida, uma história de muitos anos, essencialmente com Jorge Nuno Pinto da Costa, de 42 anos, não são um presidente mais titulado, que realmente pôs o Futebol Clube do Porto e também ajudou muito a cidade do Porto a estar no mapa e a ultrapassar as suas raízes e horizontes. E, portanto,
0: deixa-me só dizer que isto são imagens no Instagram do balneário do Futebol Clube do Porto, imagens do Instagram, creio que de André Vilas Boas mesmo. Este é território de Mona. A festa dos jogadores do Futebol Clube do Porto, depois do jogo com o Alverca. Rodrigo Mora terá de ter algumas lições de vídeo-câmara, porque está ali um pouco sempre a desfocar e a sair do enquadramento. Mas vê-se bem a festa aqui com o Zaidu. PP também em grande plano, vimos Froholt. Festa enorme dos jogadores do Futebol Clube do Porto, que conquistaram o 31º título a duas jornadas do fim. Samu também com a camisola 9, ele que foi dos que mais festejou os golos, mesmo fora do relevado, assistindo a todos os encontros na bancada. Mas dizia Jorge, concluindo o teu raciocínio, com esta publicação de André Vilas Boas, dedicando o título a Jorge Nuno Pinto da Costa e a Jorge Costa.
2: Sim, acho que isso é muito digno de André Vilas Boas. Não esperava outra coisa. Também, muito sinceramente, porque nestes momentos em que nós ganhamos, é que nós teremos que ter os pés bem assentos no chão, olhar para a frente, mas também pensar em tudo aquilo que foi feito no passado, quem o fez e que também ajudou André Vilas Boas a ganhar e a ter títulos e a dimensioná-lo para outra dimensão, não é? E pronto, e o caminho faz-se caminhando e aproveitar estas coisas boas. As coisas boas foram feitas no passado, com uma metodologia exatamente diferente, mais evoluída, olhar o futuro de outra forma, mas jamais esquecendo o passado. E eu isso, a história
4: vale o que vale, como a gente costuma dizer, e muitos aqui o Fernando que às vezes mete, é pá, isso é o museu, os museus é que são lá para as coisas e tal, o passado é museu, o passado não é museu, o passado é o museu, é a história de um clube, é a história da vida das pessoas, cada um tem as suas histórias e têm que ser lembradas as coisas menos boas para não se repetirem e as coisas boas para a gente as poder dimensionar. Portanto, gostei do texto, acho que sim, acho que é justamente merecido, e essa relevância aos dois é inteiramente justa.
0: Fernando, esta homenagem a Pinto da Costa, que conquistou o que conquistou no Futebol Clube do Porto, sim, que fez do Futebol Clube do Porto o clube que é hoje, é mais do que justificado.
8: Claramente. Não que fosse Pinto da Costa e todo aquele mar de gente que tiveram à sua volta durante todos estes anos. Não se esquecer também uma pessoa que teve um papel importante também no crescimento deste clube, o Sr. Reinaldo Teles, que andou muitos anos com o Jorge Nuno Pinto da Costa, e o Jorge conhecia, é uma pessoa,
4: o chefinho,
8: uma pessoa simplesmente extraordinária. Lógico que Jorge Nuno Pinto da Costa tem um papel tremendo no que o Futebol Clube Porto tem conseguido. Até hoje, e vai ser sempre lembrado, quer queiramos, quer não. O presidente mais titulado do mundo, e isso nunca se vai esquecer. E a dimensão que o Futebol Clube do Porto atingiu deve-se muito a ele, e não há muito a ser. Portanto, parabéns ao Futebol Clube do Porto, parabéns ao Jorge Nuno Pinto da Costa, e há pouco falou, e parabéns ao Jorge Costa. Parabéns, deve estar. Foi meu colega, foi das melhores pessoas que apanhei. E lembra-se, a gente estava aqui, eu falava com o Jorge Costa, dois em dois dias, falava com o Jorge, mesmo agora. Agora não, antes de falecer, era uma pessoa extraordinária e deve estar muito feliz, e merece. Sinceramente, o Jorge Costa merece.
4: Há uma festa lá em cima.
8: Deve estar muito contente, isso aí está.
0: António, foi uma homenagem justa de André Villas-Boas a estas duas figuras do Futebol Clube do Porto.
12: Quando se ganha fácil, não é? Teria sido. Portanto, embora eu não concordo inteiramente com muitos dos métodos seguidos pelo antigo presidente do Porto, teria sido, estes elogios são muito bonitos, mas teriam outro sentido se não tivessem denegrido tudo aquilo relativamente ao passado no início do mandato. Que tinham ficado
8: sem gestão,
12: só ficaram com dívidas. Que era isto, que era aquilo, que era aquilo.
8: E chevalharam o senhor também. Também é que concordo.
12: Agora, como diz o Jorge muito bem,
8: concordo,
12: a história é que faz as pessoas. Claro. Portanto, nós somos o fruto da nossa história, do nosso passado, o que é que fizemos e o que é que não fizemos. Portanto, e essa, e eu não sou adepto, nem de perto nem de longe, do Futebol Clube do Porto, não esqueço realmente aquilo que disseram e as coisas que disseram.
8: Pensando naquela altura das eleições.
12: Agora, pronto, quando a gente ganha, é tudo mais fácil.
4: Mas há um facto.
12: Só que há quem não esqueça, não.
4: Há um facto, eu não discordo daquilo que tu estás a dizer, e a minha mensagem, mesmo durante essa altura, eu sempre o disse e vou continuar a dizer. Achei que toda essa transição poderia e deveria ter sido feita de outra forma, de uma forma mais específica para o clube, mas depois, após André Villas-Boas ter tomado conta, Jorge Nuno Pinto da Costa nunca foi esquecido em nenhum momentos.
12: Pois não.
4: Nunca, em nenhum momentos.
8: Melhor, não temos cara em gestão.
7: Durante as eleições,
8: só temos dívidas, todos os dias apareciam dívidas.
7: Em vezes acontecia coisas,
8: por Deus.
12: Que tinha que ficar indelevelmente indelevelmente marcado. Mesmo daqui a uns anos, ninguém o conheceu, obviamente, que é um homem que fica na história do Futebol Clube do Porto.
4: Sempre,
12: é,
4: pá, sempre.
12: É uma personalidade
8: incrível.
12: Pese embora,
4: vai pagar lá
12: eu já várias
4: ninguém.
12: Vezes aqui disse, as contradições que tinha com ela. Mas, independentemente de ter uma boa relação pessoal. Agora, o que é verdade é que não foi nada elegante aquilo que fizeram.
8: Muito tempo.
12: Porque já sabia que ia ser uma transição dolorosa, principalmente porque o anterior presidente concorreu, pá, já estava debilitado de saúde, pá, e concorreu.
8: Sei que ele fez mal, não devia ter concorrido.
12: Não foi bonito,
0: agora mais informações sobre o incidente em São João da Madeira.
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0: Ali que foram atropeladas 7 pessoas, já está a CMTV no local com a repórter Aureliana Gomes. Boa noite, Aureliana. Diz-nos então o que é que já conseguiste apurar.
13: Boa noite, o que eu consegui apurar é que tudo aconteceu no final do jogo aqui em São João da Madeira, quando se procediam até então a estes festejos.

0: Deste campeonato do Futebol Clube do Porto, quando o carro preto que vemos ali em cima do passeio, nas imagens do Nuno Fernandes Veiga, terá tocado neste branco que está aqui na estrada e acabou por embater-se num sinal de trânsito que está por debaixo dessa viatura e acabou por atropelar várias pessoas. Ora, ao que conseguimos apurar-se na Proteção Civil, no CDOS do Porto, serão 7 as pessoas que foram atropeladas. Haverá pelo menos 2 crianças que também foram atropeladas. Viveram-se momentos de pânico. De resto, já tivemos acesso a alguns vídeos que mostram isso mesmo, os momentos de pânico vividos aqui depois desse despiste seguido de atropelamento que aconteceu aqui logo no final do jogo, nesses festejos. Muitas pessoas estavam aqui no local, acabaram por ser atropeladas, pelo menos 7. O estado, a gravidade ainda não está apurada, ainda não conseguimos perceber. O que é certo é que aqui também a Divisão de Investigação Criminal da Polícia de Segurança Pública, que está aqui então a fazer todas essas perícias para tentar perceber o que é que aconteceu. Também conseguimos perceber que o condutor da viatura que acabou por atropelar estas 7 pessoas, tratar-se-á de um jovem entre os 18 e os 19 anos, que terá sido de resto detido pela polícia, que irá agora então explicar o que é que aconteceu aqui, o que nos vão dizendo. Acabamos de chegar, portanto as informações são ainda bastante escassas, é que o que terá acontecido é que a viatura, o condutor da viatura preta que está em cima do passeio, terá tocado na viatura que se encontra na estrada e perdeu o controle, acabou por subir o passeio, derrubar um sinal de trânsito e acabou por colher as pessoas que estavam no passeio. Eram muitas a fazer esses festejos do Futebol Clube do Porto. Essas pessoas, esses feridos, já foram assistidos aqui no local, ainda uma viatura do INEM, e foram transportados para o hospital. Como dizia, quanto à gravidade dos ferimentos, ainda não conseguimos apurar neste momento. O que é certo é que terão sido atropeladas, como dizia, 7 pessoas, entre elas estarão pelo menos 2 crianças. Quanto à gravidade dos ferimentos, ainda sem ser possível apurar por esta hora. Aqui a rua naturalmente está cortada ao trânsito. A polícia, a segurança pública no local, também ainda alguns meios de socorro aqui no local, mas também, ao que já consegui perceber, todos os feridos já foram encaminhados para unidades hospitalares. Estamos também a tentar perceber se aqui, destas pessoas que aqui estão, alguém terá visto esse brutal atropelamento que aconteceu, como dizia, no final desse jogo entre o Futebol Clube do Porto e o Alverca, em que o Porto se sagrou campeão nacional. Estavam a decorrer então esses festejos quando, por razões desconhecidas, uma viatura, um carro, acabou por se despistar, galgar o passeio, derrubar um sinal de trânsito e acabou por colher pelo menos 7 pessoas.
1: Aureliana Gomes, já em direto de São João da Madeira, onde se registou este atropelamento com 2 crianças envolvidas. As notícias que há é que poderão ter fraturado as pernas estas 2 crianças. Vítor Pinto, com este posicionamento das viaturas e com a descrição da Aureliana Gomes, pode-se ter alguma ideia daquilo que aconteceu? A viatura que está em cima do passeio poderia vir com uma velocidade um pouco acima do que seria lícito ali?
2: Oh Paulo, como sabes, as autoridades dizem que o excesso de velocidade é faculdade que conseguimos parar a viatura no espaço livre visível à nossa frente. O que se vê é que a viatura preta está claramente amolgada na parte da frente, o que significa que a viatura branca, das duas uma, ou executou uma manobra perigosa, como uma travagem a fundo para estar a fazer alguma manobra relacionada com a festa, porque se têm ali pessoas a festejar e às vezes existem alguns desses comportamentos, às vezes vemos a fazer peões, ou estão a usar a expressão queimar pneus, que é tentar acelerar e fazer os pneus ali acelerar no alcatrão. Mas ainda que isso tenha acontecido na viatura branca e um embate da viatura

0: A preta, a viatura de trás, bater com aquela violência ao ponto de ter ali, de estar amolgada, com alguma seriedade, e ainda abandonar a via, abandonar a faixa de rodagem e só galgar o passeio, implica que tinha que ir a uma velocidade mais alta do que o recomendável para o que estava ali a passar. Pelo menos isso. Acho que isso estaremos de acordo, no mínimo, porque depois, como estamos a ver também, neste momento, são realmente as autoridades a recolher dados para fazerem a perícia, normalmente a investigação criminal, normalmente é o NICAB, o Núcleo de Investigação Criminal de Acidentes Viários, acho que é assim que se chama. O Paulo Jorge Duarte é mais especialista nesta área do que eu, a Aureliana também irá esclarecer, mas nós fazemos várias vezes alguns destes acidentes e o NICAB atua de imediato recolhendo todos os indícios do acidente para apurar responsabilidades. E neste caso é isso que está a acontecer. Agora, no mínimo, é estranho a forma como o carro branco para ali de repente, mas pode ser algo relacionado com a festa, até por ter adeptos logo do Porto pudessem estar na rua. A viatura de trás, claramente, ou terá sido surpreendida por essa manobra, ou então, de alguma forma, terá tentado evitar uma colisão, mas acabou por bater na mesma, galgar o passeio, magoar pessoas, ferir pessoas e deitar um sinal de trânsito abaixo. São estes os relatos que temos do local, seja como for. De qualquer forma, quer o comportamento da viatura da frente, quer de trás, tem que ser apurado porque puseram em risco a segurança dos peões, a segurança das pessoas que ali estavam a festejar, ainda que o foco esteja na viatura que depois, ao galgar o passeio, provocou os ferimentos nos adeptos. Aliás, neste vídeo aqui, vemos várias pessoas a proferir alguns impropérios destinados à pessoa do carro preto, que agora está a vir para trás, como vemos aqui no vídeo. Portanto, dá claramente a ideia que houve ali uma manobra imprudente do condutor do veículo preto, até porque teria espaço pelo lado esquerdo, Paulo Catarro, queria realçar isso. Como vemos, há duas vias ali e a via da esquerda está disponível. Portanto, se ele quisesse ultrapassar o carro branco, conseguia ter ultrapassado pela via da esquerda. O facto de ter ido pelo passeio é algo que simplesmente inexplicável neste momento. E estamos a ver até aqui na imagem o condutor do veículo preto a abandonar a viatura, a abrir a porta e a sair da viatura.
1: Estas imagens são de situação logo a seguir ao atropelamento das sete pessoas em São João da Madeira, sete feridos, alguns deles com alguma gravidade, embora nenhum em perigo de vida, onde a CMTV já está em direto no local com a repórter Aureliana Gomes, que daqui a pouco nos vai trazer mais detalhes. Os sete feridos seguiram nas ambulâncias do INEM e dos bombeiros para as unidades hospitalares. As últimas informações é que as duas crianças tinham fraturas nas pernas. Pode-se já confirmar isso, Aureliana, se existem realmente fraturas nas pernas dessas crianças que estavam envolvidas nesse acidente?
2: Boa noite. Sabemos, agora tivemos a confirmação, que serão três as crianças que ficaram feridas, e quanto aos sete feridos, um foi encaminhado para o Hospital de São João, um para o Hospital Eduardo Santos Silva, em Vila Nova de Gaia, e os restantes cinco para o Hospital de São Sebastião. É a informação que temos neste momento. Falávamos em duas crianças feridas, mas tivemos, entretanto, a confirmação que serão três as crianças que sofreram ferimentos aqui neste brutal atropelamento que aconteceu, como dizia, no final do jogo do Futebol Clube do Porto. Decorriam aqui esses festejos do Futebol Clube do Porto quando, por razões desconhecidas, o carro que vemos nas imagens do Nuno Fernandes Veiga acabou por tocar no carro branco que está na estrada e acabou por galgar então o passeio, derrubar um sinal de trânsito e colher-se então essas sete pessoas, das quais três eram crianças. Vamos tentar perceber aqui se estas pessoas que aqui estão se aperceberam do acidente. Estava aqui na hora do acidente? Não estava. Vocês também não estavam? Obrigada. Vocês estão aqui no acidente. Neste momento estão aqui efetivamente muitas pessoas, mas que não estavam aqui.

0: quando aconteceu este brutal acidente. Estão as pessoas, recusam-se para já a falar, porque estão também ainda incrédulas com o que aqui se viveu no final desse jogo entre o Porto e o Alverca, em que o Porto se sagrou campeão nacional. Ora, foi, viveram-se aqui momentos de pânico. Estamos a falar de 7 pessoas atropeladas, 3 delas serão crianças e, como dizia, foram encaminhadas para vários hospitais, entre eles o Hospital de São João, o Hospital Eduardo Santos Silva em Vila Nova de Gaia e também o Hospital de São Sebastião em Santa Maria da Feira. Ora, uma situação complicada esta que se viveu aqui durante os festejos do Futebol Clube do Porto em São João da Madeira. As pessoas reuniram-se para festejar este título e acabaram por se verem envolvidas neste despiste seguido de atropelamento. Ora, a Divisão de Investigação Criminal da PSP também no local a recolher todos os indícios que possam levar-se então às razões deste embate e de seguido de atropelamento que acabou por colher 7 dessas pessoas, desses adeptos que estavam aqui a fazer-se esse festejo do campeonato do Futebol Clube do Porto e que acabaram colhidas por este carro. O condutor terá entre 18 a 19 anos. Falta perceber agora o que é que esteve na origem deste despiste seguido de atropelamento. É isso que as autoridades estão a fazer-se então no local. Estamos também a tentar perceber o que é que, relativamente aos feridos, qual a gravidade dos ferimentos, porque as informações vão chegando, como dizia, a conta gotas. Sabe-se que então destes 7 feridos, 3 serão então crianças que estavam aqui junto ao Tribunal de São João da Madeira a fazer então essa festa do Futebol Clube do Porto e que acabaram acolhidas por este carro que se despistou, deu um toque numa outra viatura e acabou por subir o passeio e colher-se essas 7 pessoas, entre elas 3 crianças.
1: Aureliana Gomes, em direto de São João da Madeira, vamos continuar a acompanhar esta situação e iremos atualizar toda a informação sempre que se justificar e iremos também estar atentos à festa do Futebol Clube do Porto quando os jogadores se deslocarem ao ponto onde vão celebrar com os adeptos fora do Estádio do Dragão. Para já, falemos do outro jogo de hoje, onde Famalicão e Benfica empataram a 2 golos. A equipa de Mourinho tem agora mais 3 pontos que o Sporting, depois deste resultado. Sporting que só joga na próxima segunda-feira. Viu, no entanto, com este resultado, o Sporting, o Futebol Clube do Porto, ser campeão nacional. Aos 12 minutos, Ivanovic sofre um penalti. Depois de ver as imagens do VAR, Gustavo Correia aponta para a marca. Na conversão, Sheldrup fez o 1-0. Aos 19 minutos, após boa jogada de Sheldrup, novamente Rios faz o 2-0 para o Benfica. A bola ainda desvia num defesa do Famalicão e não dá hipótese ao guarda-redes do Famalicão. Aqui está um lance que grande polémica, este, a bola a bater na mão do Rodrigo Pinheiro, o árbitro e o VAR a acharem que não houve motivo para penalti, para incredulidade completa do árbitro. Na segunda parte, esta entrada de Otamendi valeu-lhe o cartão vermelho. O Benfica ficou reduzido a 10 jogadores quando faltavam 35 minutos para jogar e assistiu-se à reação da equipa do Famalicão, que reduziu por intermédio de Matias de Amorim. A bola desvia também ainda num jogador do Benfica e aos 78 minutos, após um canto polémico que parece não existir, o Famalicão empata. É um golo de Abubakar e, com dúvidas, se a bola toca então antes do árbitro dar o pontapé de canto no final.

0: O Benfica volta a tropeçar num jogo polémico do árbitro Gustavo Correia. Vamos ouvir Rui Costa, que foi a voz da indignação do Benfica no final.
1: Não terá Otamendi nem Rios, o Benfica.
2: Rios e para.
3: Eu acredito, até porque fui jogador, acredito que ninguém tem o direito de decidir quem ganha campeonatos, quem vai à Liga dos Campeões, sem ser os jogadores e os treinadores dentro do campo, e o que aconteceu aqui hoje não foi isso. O Benfica, infelizmente, já não pode ser campeão, já não tinha a capacidade para ser campeão, mas estava aqui e está aqui a lutar pela Liga dos Campeões, e aquilo que o árbitro hoje fez aqui, que este árbitro, que este senhor fez aqui hoje, foi tentar impedir que o Benfica chegue à Liga dos Campeões. Há um penalti claríssimo, e acho que poucas palavras bastam para explicar o penalti que não é dado ao Benfica aos 30 minutos, que pode dar o 3-0. O mesmo árbitro na primeira volta dá um penalti contra o Casapia em casa, que não tem nada a ver com este e que foi reconhecido por toda a gente que não era penalti. Hoje não conseguiu ver este penalti. Já não tinha visto o primeiro penalti, que realmente foi penalti, foi preciso o VAR chamá-lo para dar o penalti, um penalti que era claríssimo, mas que ele também não viu dentro do campo. Há um lance do segundo golo do Famalicão, que vem de um canto que não é canto, que não há canto nenhum, e depois temos estes 15 minutos finais que não têm a menor explicação, mesmo com a substituição do fiscal linha, que não chegou a 5 minutos, não há justificação nenhuma para estes 15 minutos, que explica inequivocamente o que é que este árbitro veio aqui fazer hoje. Tentar com que o Benfica saísse daqui derrotado. Não há outra palavra para dizer isto. Este senhor veio aqui prejudicar o Benfica e, por fim, a completar o ramalhete, dá um amarelo ao Rios que o tira do jogo do Braga, que nem o Rios consegue explicar, nem o árbitro consegue explicar, e provavelmente vocês não têm nenhuma imagem que mostre porque é que o Rios leva um amarelo e que fica fora do jogo do Braga. Isto foi aquilo que se passou hoje. Este símbolo representa milhões de pessoas, merece muito mais respeito, e deixo outra vez a nota que ninguém tem o direito de decidir campeonatos ou classificações sem ser os jogadores e os treinadores. Este senhor que veio aqui hoje tentou decidir uma parte do campeonato, neste caso, quem vai ou quem deixa de ir à Liga dos Campeões. O mesmo tinha feito na primeira volta, e estranhamente, muito estranhamente, depois desse jogo, passaram-se 6 meses, esse senhor nunca foi nomeado para mais nenhum jogo do Benfica, e creio eu que tenha sido só nomeado para um jogo dos três grandes, aparece hoje aqui numa fase decisiva desta competição, que é a Liga dos Campeões do próximo ano.
0: Rui Costa com acusações muito graves para o árbitro Gustavo Correia. Dizes mesmo, António, que Gustavo Correia quis impedir o Benfica de ir à Liga dos Campeões?
4: Não, em 2 jogos já leva 4 pontos. Por causa do penalti com o jogo do Casapia, aqui também no penalti pano. Enfim, que existe na cabeça dele, e este, para que ele não viu. Portanto, eu tenho visto marcar penaltis com jogadores que estão de costas e a bola bate-lhe na mão. E os árbitros marcam penaltis. Desta vez não viu.
0: Mas aqui
4: não
0: também,
4: viu.
0: Também é o erro do VAR, não?
4: Não sei se houve erro do VAR. Eu parece-me que o VAR disse-lhe qualquer coisa.
5: Não.
4: Mas ele manteve
5: o penalti, não disse rigorosamente nada.
4: No
5: primeiro disse, ele foi ver.
4: Eu não sei se disse.
5: Não disse nada, não.
4: Não presenciei isso.
0: Ele fez sinal que não havia nada.
5: Portanto, é porque o VAR disse que não era nada.
0: Pois, pronto. O VAR comunicou.
5: O árbitro aqui não tem culpa. O culpa é que o homem tem aqui.
4: Pronto, pá.
5: Não, ele aqui não tem.
4: Tenho que admitir para que o tipo do VAR.
5: O VAR
4: seja,
5: é que falhou.
4: Seja visual ou esteja muito estranho.
5: Claro, o VAR é que falhou.
4: Mas ele viu também. Ele não precisava do VAR para nada. Para ver aquela mão na bola.
6: Não. Nós vimos de onde. Ele está
5: a gente, a primeira não se consegue ver.
6: A gente não consegue, só vimos depois.
5: Só vimos depois já da.
4: A mim, tive logo a sensação disso. Tive logo a sensação e vi. Vi como vocês, viram
6: que nós temos mesmo, a imagem que nós temos na televisão não é a mesma do árbitro,
5: não é
6: totalmente
5: mesmo.
6: Diferente.
4: O que é um facto, portanto, eu aqui a questão, a única questão aqui que eu acho que o Benfica não pode reclamar muito, embora sejam inusitados os tais 15 minutos, o que é um facto é que o jogo teve muito tempo parado. Houve muitas paragens no jogo. Acho que realmente 15 minutos foi um exagero, mas não ficava nada.
0: Também contribuiu para.
4: Também contribuiu para isso. Mas também estamos numa época, num canto que não existiu, mas este ano é uma coisa que frutificou. Cantos que não existem que dão golos. aconteceu este contra o Benfica e aconteceu o outro contra o Santa Clara. Também o Santa Clara não é bem uma águia, antigamente era uma águia, agora é um vassoura. Portanto, se calhar é alérgico às aves. Se calhar este senhor é alérgico às aves. Portanto, acho que realmente o cartão amarelo do Rios também não percebo. Não percebo que falta é que houve. O Otamendi não tem discussão. Portanto, não acho que tenha havido a intenção, mas o que é um facto é que aquela falta aconteceu e é uma falta para vermelho.
0: João, estas afirmações são muito graves, as de Rui Costa. Aquilo que se diz de um árbitro está a impedir uma equipa de ir à Liga dos Campeões, quando a Liga dos Campeões significa um encaixe entre 40 a 50 milhões de euros, o que é que pode significar?
2: Bem, pode significar uma pesada multa para Rui Costa.
0: E tem razão.
2: Pode significar uma pesada multa para Rui Costa. Eu não me vou deter muito a falar sobre os lances. Acho que é manifestamente uma arbitragem infeliz, mais uma arbitragem infeliz de Gustavo Correia, em prejuízo do Benfica, e portanto falo de modo geral. Não sei se o jogo já terminou, podes-me dar essa informação.
5: Deixa-me perguntar ao Mourinho, para não mandar os jogadores para o chão, para não dar aquele tempo
2: já
5: todo.
2: Terminou.
5: O Trubino caiu duas vezes, o Barreiro caiu, mas o Rios caiu.
2: O que,
5: tem
2: o
5: que ser ele para não mandar os jogadores
2: dizer,
5: para o chão.
2: O que eu ia dizer relativamente ao presidente do Benfica é que as suas declarações, sobretudo esta época, mas também no final da época passada, são quase sempre inconsequentes.
0: Estamos a ver, entretanto, imagens em direto da festa do Porto também.
2: As declarações do presidente do Benfica, eu volto a repetir, são quase sempre inconsequentes. Porque ele falou a seguir à final da Taça de Portugal o ano passado, com queixas, comunicados, e que ia para a FIFA, e que ia para a UEFA, e que ia para o IFAB, e que ia a falar com a Federação Portuguesa de Futebol. E nós não tivemos ainda nenhuma consequência disso. Falou quando este árbitro arbitrou o jogo no Estádio da Luz frente ao Casa Pia e não sucedeu nada, foi muita indignação.
0: O diretor desportivo na altura disse que ia rebentar com este.
2: Pronto, mas isso foi no campo e ele já foi multado. Pronto. Agora, vamos ver uma coisa. Quem vai para o mar, a via sem terra. Não é assim que o provérbio funciona. O Benfica sabia, e mais que sabia, que Gustavo Correia não tinha sido feliz no jogo do Estádio da Luz em novembro, contra o Casa Pia.
0: Fez saber
2: claro,
0: isso.
2: Claro, fez saber isso, mas o fazer saber isso não é nada. O Benfica teria, através do seu presidente, através da sua estrutura de futebol, através do seu departamento de comunicação, de fazer uma comunicação oral, porque é assim que as coisas se fazem, a dizer que estranhava muito a nomeação deste árbitro numa altura termina de muito importante do campeonato em que se determina a classificação final, até para preservação do próprio árbitro. Não era só porque o árbitro foi infeliz em prejuízo do Benfica contra o Casa Pia. É porque se as coisas corressem mal como acabaram por correr, o árbitro acabava por ser penalizado e acaba outra vez por ser chamuscado. E, portanto, o Benfica, quando soube da nomeação do árbitro, em vez de fazer saber, do meu ponto de vista, isto é a minha opinião, em vez de fazer saber que estava pouco satisfeito com o árbitro, devia era dizer assim: nós temos que dizer, referir, que esta nomeação é uma nomeação muito polémica. É uma nomeação que vai deixar um homem condicionado, o Gustavo Correia, porque vai para Famalicão depois de um jogo não lhe ter corrido bem.
0: Mas achaste que ele estava condicionado?
2: Quer dizer, assim como o Cláudio Pereira o ano passado, nos Açores, estava condicionado no Santa Clara Sporting.
0: Estava condicionado
2: pelo jogo da primeira volta, o Sporting Santa Clara, mas também não lhe correu bem em Alvalade.
0: Mas ele estava condicionado em quê?
2: Olá, quando um árbitro arbitra um determinado clube e as coisas não lhe correm bem, não é? Não é por acaso que o árbitro esteve meio ano sem arbitrar. Sim, o Benfica. Não é por acaso que o Tiago Martins esteve não sei quanto tempo sem ser VAR no jogo do Benfica.
0: Por essa ordem de ideias, o Benfica se queixou, ele estaria condicionado.
2: O que se pede
0: é para beneficiar o Benfica ou não?
2: Não. O que se pede a um árbitro é que seja isento, imparcial. Não é para beneficiar nem o Benfica, nem o Famalicão. O Benfica deveria fazer saber que, até para proteção do juiz, esta nomeação era uma nomeação errada. Sim. Porque é uma fase decisiva da época, e sendo uma fase decisiva da época, evidentemente que se pede sensatez. E aqui houve tudo mesmo.